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0: Agora são 20 horas e 14 minutos aqui na cidade de Frei Paulo. A partir de agora, programa Momentos de Amor, a melhor maneira de dizer eu te amo. Hoje é quinta-feira, dia 30, é o penúltimo dia do mês de Santana de 2026, ou seja, mês de julho de 2026. E eu parabenizo a você hoje, completando mais um ano de vida. Vai trabalhar comigo da direção artística é Dilmo Oliveira. A geral é de José Arinaldo de Oliveira, juntamente com Dona Dulcelina. A sonoplastia, a apresentação e produção é desse amigo de vocês, Carlos Alberto Popular Cacaia. Adjuvante aí, Jorge da Serra Preta. Também nosso amigo Nelson, além do Alisson. E também do Paulo Nunes. A partir de agora, liga pra gente para os telefones 998-43-4109 e 998-28-0577. Você também pode acessar a internet www.radioeducadoradefreipaulo.com.br. Você acessa o aplicativo da Educadora. As mensagens e os áudios você vai enviar para 99401691. É isso aí, meus amigos. Lembrando que daqui a pouquinho, a partir das 23 horas, ou seja, às 11 da noite, programa O Melhor da Nostalgia. 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E depois de meia-noite tem música sem parar. É uma atrás da outra. Horas 17 minutos, já tem gente na linha. Eu vou ao telefone. Alô, boa noite.
1: Boa noite.
0: É o Valdo Wilson.
1: Com certeza, Cacai.
0: Manda aí as ordens aí, Valdo Wilson.
1: Toca aí, Roberto Carlos.
0: Roberto Carlos, qual música?
1: Pode ser qualquer uma, fica aí a seu critério.
0: Pronto, você oferece?
1: Pra você e sua família, pra seu Jorge. O Paulo não já tá por aí, é?
0: Pô, já tá aqui, rapaz. O homem já tá aqui, no, mexendo no celular, deixando aqui no sofá, rapaz. O ar-condicionado, só de boa aqui, rapaz, o homem.
1: Pois vai pra ele também. E pra Carlos do Leite, pra Giovana com a família dela, pra o Ailton, pra o Val da Barraca. Para o Olavo, para a Bandida, para o Adelso, para o Zé de Moisés, Geraldo em Cruz das Graças, para Fátima Engora, para Salete, Maria José, para o Elivan, para Beto em Pedra Grande, para Gilmara, Galega, Amanda, Alex de Pinhão, para meu filho e minha família. E para todos os amigos e amigas, tchau e obrigado.
0: Valeu, Valdo Wilson, obrigado, tchau e obrigado. Até amanhã com fé em Deus, tem gente na outra linha. Alô do telefone, boa noite.
2: Boa noite, Cacaia.
0: Opa, tudo bem, Givânia?
2: Tudo bem,
0: você? Bem, cochilou ontem, foi?
2: Ah, ontem eu estava em outro planeta.
0: Estava em outros planos, isso.
2: Em outro planeta. Aí hoje eu voltei para Ribeirópolis, viu?
0: Valeu, nossa senhora. Estava em outro planeta?
2: Estava em outro planeta, era.
0: Valeu.
2: Que planeta você veio, Cacai?
0: Era mesmo.
2: Era, não era?
0: Você estava no Saturno?
2: Não, era no Saturno, era. Era mais no Saturno mesmo.
0: É o planeta do anel.
2: É.
0: E aí, Giovanna, você quer ouvir que música?
2: Hoje é sexta-feira, mas eu quero a música de José Augusto, sábado.
0: E hoje é sexta-feira?
2: Ou não, hoje é quinta, né?
0: É, bom, tu meteu um susto agora. Tu meteu um susto agora. Hoje é sexta-feira. Você tá contrariado assim, Giovanna?
2: Fiquei contrariado, mandar a história do outro planeta, olha.
0: Então, você disse que achou que hoje era sexta, que ia pedir a música sábado. Sábado, sábado depois de amanhã ainda.
2: Mas eu quero a música todo sábado.
0: Oi?
2: Eu digo hoje é sexta-feira, mas eu quero a música desde agosto, sábado.
0: Ah, hoje é.
2: Mas hoje é quinta-feira.
0: Feira, mulher!
2: Aí vem direto pra Ribeirópolis desse jeito.
0: Aí, né? Vai direto pra Ribeirópolis. Mas a música que você quer ver é de agosto mesmo?
2: É de agosto, é sábado.
0: Viu? Você quer vir hoje ou sábado?
2: Hoje. Ah, ah, Jesus, eu vou oferecer pra Valdo isso.
0: Aham.
2: E pra Salete, pra não esquecer, rapaz. Tem jeito de lembrar a Salete, Salete, né? Todo dia ela fala em meio, porque só. Pra Salete, pra Maria José e Glória, todo pessoal de Glória que está vigiando nesse momento. Pra o Erivan Boiador com a família. Pra Naldinha Almeida e família. Pra Carlinhos Almeida e família. Eu volto isso, eu falei, né? Pra o Ailton aqui, o pai de Matheus, com a família dele. Pra o Olavo também, com a família. Pra Toquinha. Pra seu Heráclito, com a família. Pra Léo Costa e família. Pra Belo Doutor Móvel e família. Pra o menino da mercearia, Lucas da mercearia e família. Pra minha tia Maria José. Pra o AF de Gastinho e família. Todos aqui de Ribeirópolis, que é muita gente nessa hora. Pra o pessoal do Galão da Maior Capela dos Milagres, da Fazendinha. Pra José Linaldo e família, pra Dona Irene e família, pra Carlos do Leite aí. Em Frei Paulo é Carlos do Leite,
0: é? É, isso, ele tá ali ouvindo. Eu vi hoje lá, eu tava na praça lá da feira, ele passou por lá.
2: Sempre fala em mim, né? Pra o Gubeu também, né? Pra o José de Oliveira da Fazenda Camará.
0: Giovanni.
2: Pra o Paulo Nunes, né?
0: Gubeu só, né? Gubeu só que eu ouvi a música do mulher do short apertado. Diga um negócio desse aí agora.
2: É, pois é, aí.
0: Ele vai estourar o short, Gubeu.
2: Vamos colocar esse negócio pra não rasgar.
0: Ele vai estourar o short, porque só quer a mulher do short apertado.
2: É, Gubeu, é?
0: Gubeu da Sedonda.
2: É, pois é, tá ruim.
0: Gubeu, Carlos Alberto, bota aí mulher do short apertado. Amor. Isso vai estourar o short, rapaz. Só essa música.
2: Pra irmã dele, né, Cacá? Sempre manda mensagem aí.
0: Bernadette,
2: né?
0: Bernadette. É. Gente boa ali.
2: É, pra Ida Fernanda e Cari, todo o pessoal de Cari que está ali vindo nesse momento.
0: Uhum.
2: Pra você, Cacá, com sua família, pra seu Jorge, família e o Paulo Nunes, que já está aí, né?
0: Tá mãe, por aqui já. Tá ali ouvindo aqui você, viu?
2: Uhum. Tá aqui mandando um abraço pra
0: tá
2: ele.
0: Tá aqui viu? Na sala. Um abraço. Ele tá mandando pra você.
2: Obrigado. Tá bom, viu? Cacá. Boa noite, bom trabalho, viu?
0: Valeu, Giovanni. Obrigado pela sintonia.
2: Tá,
0: tchau. Agora são 9 horas mais 22 minutos em Frei Paulo. Daqui a pouquinho quero falar com a nossa amiga Salete, aí de Nossa Senhora da Glória. Ela que também está de sintonia com a gente. Também com a Maúde, né? Do povoado Bucambo. É, nosso amigo Carlinho de Gina, também no povoado Bucambo, sempre de sintonia com a gente. Agora são 21h22, a mais sentir-se seguro e assegurado. Momentos de amor. Rei Roberto Carlos canta pra gente o portão.

Agora são 21 horas e 34 minutos em Frei Paulo Braia, da Miss do Iufoio. Aí foi a primeira de hoje aqui no programa Momentos de Amor. A primeira

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0: De hoje, quem vai falar com a gente é a nossa amiga Maúdo, lá do povoado Mucambo, aqui em Frei Paulo. Maúdo, boa noite.
1: Cacara, boa noite. É Maúdo para o Mucambo, deixa eu pedir a música. A música de Lília, viu? Música de talento, viu? Para oferecer todos me conhecem, meus sobrinhos afilhados. Meus sobrinhos da Baiana, Graciane, Tiago, Edilene, Diego e a família, viu? Josefina de Carlos, Bianca em Pinhão. Luzia, Carminha, minha irmã, Sérgio, meu irmão. Valdo, minha prima, viu? Que Deus abençoe, viu? Programação é top, não perco, passe mesmo, viu?
0: Valeu, Maria. Daqui a pouco eu toco sua música aí, Lília, Música Lenta, nossa amiga Maúdo, ou seja, Maria de Lourdes, a minha amiga e também irmã do meu amigo, o senhorzinho do povoado Mucambo. Tem gente na linha? Alô, do telefone, boa noite. Caiu a ligação, não tem paciência, então vou com os nossos ouvintes aqui através do WhatsApp da Educadora. Boa noite.
2: Olha, boa noite, meu amigo Carlos
0: Alberto. Volta a barraca.
2: Cacaia, Cacaia, aí tudo bem com você, sua esposa, sua filhinha, sua neta. É, Cacaia, vou pedir aí com um vaqueiro apaixonado. É, vou oferecer pra você, sua esposa Neguinha,
0: música,
2: pra sua netinha,
0: hoje é música romântica, viu, Al?
2: Pra nossa amiga Rita da Silva, Ivânia, pra bandida, pra Deus, pra Té de Saco Torto, pra Elivan Boiador, Naldo Almeida, Carlinho Almeida, pra José, pra Gilmara, pra Salete, pra nosso amigo aí do Riachinho aí, Laércio do Riachinho, nosso amigo lá do Angique, do Bom Sucesso, é, para o nosso amigo Zé do Moisés, Fernando Moisés, de Pelé da Aparecida, Zé do Corinto, Sargento Lima, Adel Moto, para Zé Doneira, para nosso amigo o Bacana em Serra Redonda, para nosso amigo Gobel, o Bulá, para nosso amigo Jorge aí, para não esquecer o Vigia. Nós conversamos bastante com ele aí essa noite. Que Deus abençoe a todos vocês aí, viu? Valeu, valeu, nosso amigo Carlos Alberto Cacalha.
0: Valeu, meu grande amigo Valdo Barraca. Aquele apaixonado aí é forró, viu? E a gente tá com música romântica. Se você me lembrar, amanhã eu vou tocar pra você aí a música e o vaqueiro apaixonado. Esse é com Jorge de Altinho. Mas nós vamos com mais um áudio aqui. Vamos falar com Gobel aí do povoado Serra Redonda, aqui no município de Frei Paulo. Gobel, muito boa noite.
3: Boa noite, Carlos Alberto Acaia, Gobel. Só caiu com a Mário Batista, Peça Vidá, Sérgio, Zé da Sábado, Aninha Pereira, Lesto Iacinho, Adeca, Cheio Caneguinho, a Rádio Barraca, a Giovânia, falou aí agora, a Bebezana aí no Baixã, a Zé Luiz de Baioco, a Telino, a Tiaguinho aí na chão também e a todos os ouvintes desse programa.
0: Valeu, Gobel. Gobel tá ouvindo, rapaz. A gente, o homem é danado. Hoje ele pediu certinho. Ele pediu hoje, foi a música, rapaz, de Amado Batista. Eu vou tocar Se Não For Por Amor, né? Pra o nosso amigo aí, o Gobel, no povoado Serra Redonda, aqui no município de Frei Paulo, né? Nós temos aqui, ó, e o João da Sopa chegou por ali. Aí, o homem chegou cheio de sopa, arroz doce. Chegou de Mucuzá, é pela tampa ali, tá cheio o negócio ali. Alô, João da Sopa, paciência, chego já por aí, João da Sopa, sempre nos ouvindo aqui, todos os dias aqui, comparecendo aqui na Rádio Educadora de Frei Paulo, né? Nosso amigo aí, o grande Nelson aí do Catuaba, ele estava numa roça de fumo ali, estava trabalhando demais, viu? É, pois ele saiu sofrendo, é a polpa dele ali, tá... Tá brigando ali, não brigue não, é assim mesmo, faz parte da brincadeira. Alô do telefone, boa noite.
4: Boa noite, meu amigo Cacai.
0: Ô, glória, rapaz.
4: Glória a Deus, aleluia, irmão.
0: Rapaz, o Val pediu sua música, rapaz, a vaqueira apaixonada, mas hoje não, rapaz, amanhã, porque hoje é música romântica, né, rapaz?
4: Ele tá de fogo.
0: Tá de fogos.
4: É, certeza. Meu amigo Cacai, você tá bom, né?
0: Eu tô, graças a Deus. Falando com vocês, melhor ainda, né, rapaz?
4: Tava assistindo o jogo aqui, 0-0.
0: Quem tá jogando hoje?
4: Terminou, Corinthians e Atlético.
0: Do Paraná?
4: É, 0-0.
0: Olha, você é Corinthians, é?
4: Não, é. Quem é corintiano é Matheus.
0: Ah, é porque você gosta de futebol, é igual a mim. Eu sou fluminense.
4: Meu time é
0: Matheus. Mas lá em São Paulo eu sou palmeirense.
4: Matheus também é.
0: Palmeirense lá em São
4: Paulo.
0: Ele é lá em São Paulo, ele é Corinthians e no Rio, ele é.

0: Matheus é Fluminense.
1: Fluminense.
0: Itabaiana.
1: Ah, é. Dois tricolores, né?
0: E eu sou Itabaiana, Grêmio e São Paulo.
1: Grêmio e São Paulo. Rapaz, é. Você é Itabaiana, Grêmio, três tricolores, rapaz.
0: Itabaiana agora tá bom, viu?
1: Tá arrumando com confiança, né, rapaz?
0: Foi, tá bom, não tá perdendo nenhuma.
1: Mas você quer bem a confiança?
0: Não! Ai, não
1: quer,
0: não.
1: Lá, aqui em Sergipe, eu sou Sergipe, na verdade.
0: Você é o vermelhinho, né?
1: É, vermelhinho, mais querido do estado.
0: Rapaz, é mesmo, né?
1: E a música, hein,
0: Ailton? A música é Paloma.
1: Eita, sofrimento essa Paloma. Paloma sofre, viu?
0: Ela é boa, viu?
1: Gedava gosta, né?
0: A Paloma é respeitada.
1: Gedava tá por aí hoje, não?
0: Não, hoje eu tô nos braços.
1: Do sofá.
0: Não, da cama.
1: Esse aí tá danado. Oi, Ailton, os outros vieram por aqui ontem, Olavo.
0: Oi?
1: Ontem vieram por aqui Olavo, Danilo, filho de Olavo. Teve aqui Valda Barraca e o filho Lucas.
0: Oi, tiveram... Olavo falou em meu nome. Foi o primeiro que ele falou, foi meu nome.
1: Foi, tá vendo aí?
0: Olavo é gente boa.
1: É, mas é gente boa mesmo.
0: Amigão.
1: Isso, eu digo, rapaz, ele deve estar ouvindo lá, né, rapaz?
0: Ô, na hora, tá indo perdão, rapaz.
1: Você ouviu o nosso amigo aí, o Gobeu, falando hoje, não?
0: Quem?
1: Gobeu, da Serra Redonda.
0: Hoje, agora?
1: Sim, ele pediu pra não ouvir Amado Batista.
0: Hoje ele tá só, hoje ele tá, que ele não bebeu, não.
1: Só mesmo tanto, ele disse.
0: Não,
1: maior. Ô, Gobeu. Daqui a pouco ele manda outro adressário, Araruta, Araruta, que o menino é meu amigo. Ele tá com o meu danado, rapaz.
0: Sim, eu vou oferecer pra Genova, pra Gilvânia, pra Sinaldo Wilson, pra Salete da Fiesta da Glória, pra Demo Mota, pra Olavo, pra Miguel da Loja, pra você. Pra Cuscuz, pra Lenis Mirico, Lenis Motessa, pra Pedro dos Milagres, pra José Augusto e pra Dejo Botax e pra todos os ouvintes. Caiu boa noite e até amanhã, se Deus quiser, viu?
1: Ô Ailton.
0: Oi.
1: O nome dele é Cuscuz mesmo.
0: É, o nome dele é apelido, né?
1: Então, é por isso que nosso amigo ali, rapaz, o Alex Pinho, diz assim: rapaz, aqui tem lombo.
0: Aí diga, não, o apelido dele é Cuscuz mesmo.
1: Aí diga, rapaz, lombo, o cara comer lombo e cuscuz é um sofrimento do caramba, hein? Só querem botar pra roubar a coxa do lombo e o cuscuz, hein, pai?
0: Eu vou ficar com cuscuz.
1: Uma vez eu perguntei a galera aqui, disse, você já comeu ovos imprensados alguma vez? Sai daí, você tá doido, pai? Como é, que receita é essa? Diga, rapaz, você vai na padaria, você vai lá, compra os pães, certo? Chega lá, você corta o pão no meio, bota os ovos pra estralar, daqui a pouco pega os ovos, bota no meio do pão, é imprensa os ovos, é receita de ovos imprensados, porra. Diz, ah, entendi agora.
0: Mas o Cacai.
1: Oi.
0: Mas tá morrendo, rapaz, tá morrendo gente aqui de Ribeirão.
1: Ih, é, pai.
0: Meu Deus, rapaz, tá uma dor.
1: Morreu gente por aí hoje, foi? Pois,
0: já foi enterrado hoje, vai ser enterrado outra manhã.
1: Oxi.
0: Meu Deus, rapaz.
1: Eu achando muito, o Frepão todo dia morreu também.
0: Rapaz, tá, oi. Então, essa doença.
1: É coisa
0: doença,
1: brava. Tá, mas foi pessoa jovem aí, não, né?
0: É, você conhece um beijo, caminhoneiro.
1: Caminhoneiro?
0: Do interior dos filãos. Beijo. A mulher que morreu, a mulher dele que morreu.
1: Sei.
0: E a outra é Fia. Parente de uma minha que tem aqui, Vila Europinha. A mulher que era do Bidiga, filha do Bidiga. Morreu também.
1: Ih, furra, rapaz.
0: Tudo essa doença ruim, irmão.
1: Vixe, minha nossa
0: senhora. Uma dor maior do mundo só. Tá. Aqui é assim, rapaz, é morrendo. Ó, já tem 3 semanas morrendo gente um atrás do outro, que tá riada.
1: Tá uma em nome de Jesus.
0: Uma dor, tá uma dor, viu?
1: Rapaz, tá complicado, viu?
0: Rapaz, não tá brincadeira não, viu?
1: O pessoal tá pensando que é briga só orando, rezando ou orando,
0: é,
1: né?
0: É verdade.
1: Tá complicado as coisas, rapaz.
0: É, rapaz, olha, não tá brincadeira não. Por isso que eu digo a você, aí a gente tem quer dar uma de bom, sabe? Sabe que morre e deixa, né?
1: Exatamente.
0: Quem não morre, não leva, né? Se levar, mas não leva.
1: É, o pessoal junta tanto dinheiro, fica passando fome, aquele negócio todo.
0: Aqui a pouco. Passa por a pessoa, não fala com a pessoa, sabe?
1: Achando que é o dono do mundo.
0: Achando que é o dono do mundo.
1: E na verdade não é nada, né, rapaz?
0: E não é nada, não tem nada. Só tem um nome, né? Pra ter a vida pulsa.
1: Juntando dinheiro para os outros.
0: É.
1: Rapaz,
0: glória a Deus.
1: Glória a Deus. Valeu, nosso amigo aí, Hilton.
0: Boa noite, viu?
1: Daqui a pouquinho tem Paloma.
0: Na hora.
1: Aí Gedalva fica contente, né?
0: Ah, ela gosta demais.
1: É, ela faz, meu amor, e mandou pra mim gostar, essa linda música.
0: Quem vê gostar é o vaqueiro apaixonado, ah, Maria. Mas amanhã nós passa ela.
1: Mas você ouviu o Val da Barraca pedindo?
0: Sim.
1: Pediu, de
0: gói. É, mas é assim mesmo.
1: Esse Val é danado, viu, rapaz?
0: É. Valeu, meu amigo.
1: Valeu aí, muito obrigado. Tchau. Agora são 21h55. Vamos tocar a música. Daqui a pouquinho tem áudios, tem mensagem, né? Rapaz, eu já toquei o que aí? De mensagem ali. Nosso amigo João da Sopa tá por ali, aí, só esperando a gente. Eu volto daqui a pouquinho, porque canta e encanta. Sonho por sonho.

Michel Ponareff, Love Me, Please Love Me. Você também ouviu aí a Desconhecida com Fernando Mendes, Alceixas Guita, Sonho por Sonho. Eu vou dar uma passadinha no comércio, daqui a pouquinho eu vou voltar com mais música para vocês e os áudios e as mensagens e as músicas eu tô devendo, né?

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0: Agora em Frei Paulo são agora em Frei Paulo são 22:17. Já estamos de volta. Momentos de Amor, programa que você gosta de curtir na base do romantismo. E eu já vou partir para nosso WhatsApp aqui da Educadora falar com os nossos ouvintes. Nós temos aqui, Gobel já foi, né? É o nosso amigo Edjânio, aí do bairro Marianga, na cidade da Itabaiana. Boa noite, Edjânio.
1: Boa noite, meu amigo Carlos Alberto. Ainda falando que é Edjânio do bairro Marianga, Itabaiana, Sergipe. Hoje eu gostaria de ouvir a música de Fagner, Canteiro, para oferecer a minha mãe Valdeira, minha irmã Diana, meu irmão Walter e todos os ouvintes que estão curtindo aqui do bairro Mariano, todos ouvindo, tá curtindo, o educador nesse momento, e também para minha amiga Marlene, que é lá em São Paulo, curtindo também. Valeu, Carlos Roberto.
0: Valeu, valeu, Adjane, ouvindo a gente, nosso amigo Guilherme vai falar com a gente. Boa noite, Gui.
2: Boa noite, cara.
0: Continua a gente, junto com a gente, nosso amigo Guilherme, o popular Gui, aqui no bairro Jean, em Frei Paulo. A mensagem chegando e é do nosso amigo o Clécio Transporte. Ele diz o seguinte: boa noite, quero oferecer as músicas da programação para Deni Alisson Cruz, doutora Mônica, doutor Araújo e para todos os buraqueiros. É lá, quem é buraqueiro? É lá de Porto da Folha, né? Da terra do nosso amigo aí, o grande José Farias, em Porto de Pedras, lá no estado de Alagoas. Ele mora lá, mas ele é natural de Porto da Folha. Figurinha, não adianta não, você tá enviando aqui seus áudios, ele não sai não, viu? Não sai de jeito nenhum aí, demanda o pessoal dar uma olhadinha, pai. Vá lá em Macaxeira, vá lá em Adailto, vá lá o nosso amigo aí, o Adriano, eles resolvem. O problema do seu telefone é o áudio, viu? Ou então é problema de juntar tudo, sacuda no mato e comprar outro aí, porque esse telefone seu, os áudios não chega aqui de jeito nenhum. Tem mais gente aqui, vamos falar com mais um ouvinte, falar com o Newton. Boa noite.
3: Boa noite, aqui da Milha Costa, por favor, passei a música de agosto. Mais um dia sem você, felicidade da minha esposa, Sofia Valentina, minha filha, de volta do cantinho do bolo, a Beta da Pedagógica, filha de Pinhão, e da Fernanda de Carilha, Ana Zefa da Avenida Zé da Cunha, a Valda da Barraca, a Giovanni Ribeiro, Bandida Itabaiana, Raquel Compa Itabaiana, Tibirigo da Aparecida, Sérgio Aboiador. E tu não escuta, Cacaia, fica com Deus, eu sou ouvinte, viu, Cacaia?
0: Valeu, Lito, obrigado pela sintonia do Rádio Legado, falar com o Zé das Cutias. Zé das Cutias, boa noite.
4: Boa noite, meu amigo Carlos Alberto Cacaia, que é Zé das Cutias de Carinha. Eu não ligo, mas estou ligado na escuta do seu programa, boa noite.
0: Ok, Zé das Cutias, sempre de sintonia com a gente. Vou falar com mais um ouvinte pra gente tocar mais música aí, né? Que eu tô devendo é música, viu? Ah, é Geraldo Silva. Boa noite, Geraldo Silva.
5: Boa noite, Cacá. É Geraldo Silva, trabalhando. Mais um dia, graças a Deus, né? Mais um dia, mais uma noite. Aqui o Gilberto e a turma da nossa engenharia. E gostaria que você tocasse sua música de Cátia, Não Está Sendo Fácil, para a gente ouvir aqui, curtindo aqui essa noitada, depois a nostalgia, viu? Muito obrigado aí, Cacaia.
0: Valeu, Geraldo Silva. O nome dessa música, Não Está Sendo Fácil. Não Está Sendo Fácil. Será que é? Já sei, mais ou menos, que música é, cara. É porque o número é mais curto. Vou fazer o seguinte, vou tocar logo música. Tô devendo aqui Zé Augusto, rapaz, pra nossa amiga Giovânia Ribeirópolis, ela que viu sábado. Sábado, Zé Augusto canta e encanta na Educadora de Frei Paulo.

tudo bem aí, foi música lenda. Eu achei que a música de Olavo não sai não, é, dá uma olhada aqui direitinho, né, Olavo? Olavo não, rapaz, nosso amigo aí, o Ailton, ouvindo a gente aí na cidade de Ribeirópolis. Cadê, rapaz? Júlio Iglesias, não sai não. Daqui a pouquinho eu vou procurar, viu? De outro jeito aí, que aqui não tá saindo por enquanto, tá bom? Nosso amigo Ailton, depois dos comerciais eu volto com muita música.

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Hora certa, confira comigo em Frei Paulo, são 22 horas e 35 minutos. Estamos de volta. Momentos de amor, a melhor maneira de dizer eu te amo, levando o melhor da música romântica pra você. Tô devendo a música ainda do nosso amigo, o Chula, né? O popular Geraldo Silva, né? Rapaz, tô devendo Paloma ainda, nossa amiga Ailton, vou tocar Paloma também. Tem ainda Canteiros com Fagner, tem Mais Um Dia Sem Você, José Augusto ainda. Não Está Sendo Fácil, Kátia. Essa música, parece que o nome dessa música, rapaz, se eu não me engano, deixa eu ver. Ela tem um nome diferente, né? Está Sendo Fácil. Eu vou ver se eu encontro essa música, viu? O nome da música não é essa não, Não Está Sendo Fácil, viu? E Geraldo, deve ser outro nome aí. Não está aparecendo aqui no... no nosso... na rádio, ou seja, no Salamandra, né? Deve ser outro nome aí, viu? Vou ver se eu encontro daqui a pouquinho, porque o nome da música não é isso aí, tá bom? Mas daqui a pouco eu encontro sua música. Um abraço pra galera que tá ouvindo a gente também no povoado Alagadiço, Sergipe-Bucambo, Serras Pretas. Alô, nosso amigo aí, o Gato Preto, sempre ligado com a gente, né, Gato Preto? Um abraço pra Serra Preta, grande jogador de sinuca, viu? É o homem que não perde não, viu? Ele faz ganha e perde, então fica empate, né? É nessa vantagem aí que os grandes jogadores de sinuca, ou seja, de snook, aqui na cidade de Frei Paulo, estão participando. Alô, nossa amiguinha Ritinha da Silva, aqui do município de Ribeirópolis, também de rádio ligado com a gente, além do nosso amigo vereador Miguel da Loja. Tô devendo música, tô devendo Amado Batista, ei, cacaia que deve. Vou fazer o seguinte, ó, vou tocar ali a Ailton, a música aí Paloma, né, Ailton, que ele pediu aí, desde o início aí, com Júlio Iglesias, ou seja, Júlio Iglesias, aqui no programa, vai pra Gedalva ouvindo a gente.

Simplesmente demais. Você ouviu aí a música de José Augusto, Fui Eu. Descobri, viu? Porque botou aqui, botaram assim, Mais Um Dia Sem Você. Na verdade, o nome da música, Fui Eu. Assim como a de Cátia, viu? Nosso amigo Geraldo Silva, não está sendo fácil, não. Não está sendo fácil procurar, viu? O nome da música é Qualquer Jeito, tá bom, Geraldo da Dengue? Fala, Geraldo da Dengue, um abraço pra mãe Dori, né? A mamãe do Geraldo Silva na rua Itabaiana, também ligado com a gente. Raimundo Fagner.

0: Aí que a música é boa, viu, Gil?
1: E assim encerramos mais um programa Momentos de Amor no dia de hoje, ouvindo aí o Rei Roberto Carlos, Lady Laura. Ouviu Roupa Nova, Anjo, Amado Batista com a participação de Leonardo, Carta Sobre a Mesa, Raimundo Fagner, Canteiro. É isso aí, meus amigos. Momentos de Amor estará de volta amanhã a partir das 21h30. Continue ligado com a gente, daqui a pouquinho, depois comerciais, eu volto com o programa O Melhor da Nostalgia. É só um instante.

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1: Agora são 23 horas e 12 minutos. A partir de agora, programa O Melhor da Nostalgia, em nome do Supermercado Barreto, na cidade de Ribeirópolis, com muitas promoções. Já estamos na última hora desta quinta-feira, penúltimo dia do mês de julho, ou seja, mês de Santana de 2026. E eu parabenizo a você mais uma vez, a você hoje completando idade nova. Ainda continua trabalhando comigo da direção artística Edinho Oliveira, a geral é de José Arinaldo de Oliveira e Dona Dulcelina. Sonoplastia, a apresentação e produção é desse amigo de vocês, Carlos Alberto Popular Cacaia. Adivante de hoje, no momento, Jorge da Serra Preta e o Paulo Nunes, que amanhã estará apresentando seu programa das 6 às 8 da manhã. E você continua ligando e participando pelos telefones 998-434109 e 998-280577. Continue também acessando a internet www.radioeducadoradefreipaulo.com.br. Você acessa o aplicativo da Educadora. Os áudios e as mensagens você vai enviar para 99401691. Lembrando que nosso Instagram é Rádio Educadora FM 89.5. Lembrando que daqui a pouquinho, a partir da meia-noite, ou seja, depois aí do Melhor da Nostalgia, tem música sem parar, é um atrás da outra. 11:14, eu começo com o Agnaldo Timóteo, com essa belíssima música, né? Quem será? Argumento Nelson Gonçalves e Augusto Sergipano, abraça-me. Aliás, Agnaldo Timóteo.

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1: Com a voz aveludada do saudoso José Augusto Sergipano, você ouviu Abraça-me. Ouviu também Argumento com o saudoso Nelson Gonçalves e Agnaldo Timóteo, outro saudoso, quem sabe. 23 horas, 23 minutos e 23 segundos. E como diz a nossa amiga Salete, Nossa Senhora da Glória, ela diz o seguinte: boa noite, Carlos Alberto, e a cidade dorme, e todo mundo cochilando, e eu continuo acordada ouvindo as mais belas canções. Se for possível, passe com Núbia Lafayette Lama. Ofereço para você, para minha família e para todos os amigos e amigas que falam sempre em mim. Aqui é sua ouvinte Salete de Nossa Senhora da Glória. Boa noite e até amanhã, se Deus quiser. Valeu, Salete, obrigado pela sintonia. Um abraço também para sua amiga aí, a Maria José, também Nossa Senhora da Glória de Rádio Ligado. Nosso amigo garotinho Abel Alves, né? É, Abel Alves já foi locutor aqui da emissora, né? Das 4 da manhã até as 6, viu? Que hoje quem substitui aí é nosso amigo Carlos André com Desperta Sertão. Esse programa Desperta Sertão aqui, quando fundou a rádio, era do companheiro, era o saudoso Rosalvo Soares, é isso mesmo, viu? É, já trabalhou no Cascudo, já trabalhou com ele, é, hoje que é o diretor Cascudo, né? E o nosso amigo Rosal Soares, quando o Cascudo tava de férias, eu tirava as férias também, chegou um tempo a trabalhar com o saudoso Rosal Soares, que apresentava seu programa Desperta Sertão aqui na Educadora de Frei Paulo, né? Que hoje é comandado pelo companheiro o Carlos André, o sertanejo. E amanhã estará às 4 da matina até às 6 da manhã, né? Logo em seguida vem aí o Paulo Nunes. É isso aí, meus amigos. Lembrando aqui, um abraço para nosso amigo José de Doneira dos Santos. É, só eu. Um abraço aí para José de Doneira dos Santos, lá em Nossa Senhora Aparecida. Ele que é vereador lá naquele município, né? Um abraço para toda a galera, né? E quem também está ouvindo a gente é o nosso amigo aí, o Adoro, como diz ele aí, é o Adelmo Mota, que no sábado estará apresentando seu programa aqui, né? Sabadão Sertanejo, das 14 horas até as 15h30, todos os sábados aqui na Educadora de Frei Paulo. Evaldo Braga canta Não Atenda, Lama com Núbia Lafayette pra ela, também aqui na Nostalgia da sua Educadora de Frei Paulo.

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1: Agora são 23h45. Curtiu aí o saudoso Paulo Sérgio pra ela. Lama com Bela Lafayette e Evaldo Braga não atende. É tudo finado aí, viu? Saudosa Nubia Lafayette, saudoso Paulo Sérgio e saudoso Evaldo Braga. E vamos seguindo, meus amigos. Lembrando mais uma vez, daqui a pouquinho, música sem parar, é uma atrás da outra, aqui na Educadora, em sua sintonia 89.5, a rádio que cresce junto com você. Vamos mais de música aí, né? Destacando pra você, Laranja Madura. Temos também, Ai Que Saudade da Amélia e Como Era Importante Pra Ela.

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1: Tudo bem, gente. Agora são 23 horas e 55 minutos. E eu vou finalizando mais um programa, deixando duas últimas músicas aqui do Melhor da Nostalgia, prometendo voltar amanhã, se Deus quiser, a partir das 20 horas. Fica aí, não importa o que os outros falam. E a deusa da meia-rua com o saudoso Nelson Gonçalves.

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como é que tá seu coração, hein? Hã? Pode soltar as rédeas, que agora o bicho vai pegar. Como é que tá a sua vida? Quantas coisas de errado a gente tem feito? E a vida tá aí para nos ensinar. Como diz o provérbio chinês, a gente luta tanto em busca de coisas, e quando chega um determinado tempo a gente viu que estamos errados. Porque o dinheiro compra a casa, mas não te dá o lar. O dinheiro compra a cama, mas não te dá o sono. O dinheiro compra o livro, mas não te dá a sabedoria. O dinheiro compra o crucifixo, mas não te dá a fé. O dinheiro tem comprado até o remédio, mas não tem te dado a saúde. Não que você tenha que parar, estacionar, não é nada disso. Vá em busca dos seus sonhos, lute. Nunca deixe que o medo atrapalhe os seus sonhos. Mas nunca se esqueça da sua família, dos seus amigos, dos seus pais e de quem te ama, que é a coisa mais verdadeira, principalmente dos seus filhos. Preste atenção, minha gente, no que tenho para dizer. Esse fato é muito triste e jamais vou esquecer. Existia um cidadão ganancioso demais. Só pensava em poder e em bens materiais. Tinha uma esposa mal amada e um filho por nome Juninho, a quem pouco dava atenção e jamais dava carinho. O pai ignorava a família e só pensava no dinheiro. Não tinha morada certa, nem tampouco paradeiro. Quantas vezes a mãe ao lado de seu filhinho passava um Natal, aniversários e outros dias sozinhos. O filho às vezes chorava, querendo o pai encontrar. E a mãe sempre dizia, querendo lhe consolar: seu pai está trabalhando para mais conforto nos dar. O pai sempre viajando por este chão brasileiro, não media as consequências para ganhar o seu dinheiro. Certa vez um bom dinheiro ele conseguiu ganhar, comprou o carro importado que ele vivia sonhar. E depois de um bom tempo, com a família veio encontrar. Chegou em casa no seu carro dirigindo, e para sua família foi logo se exibindo. Era um carro de luxo da cor azul do céu, que para todos ele mostrava, como se fosse um troféu. O filho com saudade, perto do pai chegava, mas ele não dava atenção, nem sequer para o filho olhava. O homem só falava do carro, até parecia um louco. Depois de algum tempo, resolveu descansar um pouco. O pai foi dormir, o garoto ficou acordado, olhando para aquele carro, viu uma sujeira do lado. Na inocência de criança, querendo o pai ajudar, pegou um balde de água para o carro lavar, pegou uma bucha de aço e começou a esfregar. Depois, com simplicidade, foi correndo o pai acordar. O homem, ao ver o carro todo arranhado, parecia um animal feroz e descontrolado. E como um demente que não sabe o que faz, nas mãozinhas do menino começou a bater. A mãe, num quarto trancada, não podia seu filho ajudar, vendo o pai com muito ódio o garoto castigar. O pai, mostrando maldade, impedia e não deixava que a mãe buscasse socorro para seu filho que ali chorava. 3 dias se passaram de sofrimento sentido, até que o pai foi consertar o carro. Aí o filho pôde ser socorrido. O médico deu a notícia, tão triste de se escutar: mãe, a mãozinha de seu filho teremos que amputar. Em estado de choque, a mãe foi internada e naquele mesmo dia a cirurgia foi marcada. Passaram-se alguns dias e o pai foi avisado. A notícia deixou o homem totalmente desesperado. Saiu correndo para o hospital onde seu filho estava internado. Quando viu seu filho com a mão amputada, começou a chorar. O menino abraçou e quis o pai consolar. Na inocência de criança, para o pai começou a falar: papai, eu nunca mais vou fazer você chorar, pois eu não tenho minha mãozinha para o seu carro arranhar. O homem saiu correndo sem saber o que fazer.
com tanta dor e remorso, não queria mais viver, não tinha mais solução, não tinha mais outro jeito. Pegou então uma arma e, sem pensar, atirou contra o próprio peito. Aquele tiro tirou a vida em poucos instantes de um homem egoísta, covarde e ignorante. Termina essa triste história e espero não ouvir outras iguais. E deixo aqui uma mensagem para filhos e pais. Na vida, coisas mais importantes do que bens materiais.

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sertanejo, bom dia. Bom dia, meu sertão, bom dia, meu agreste, bom dia, meu nordeste. Bom dia para você acordando nessa madrugada, nessa manhã de sexta-feira. Hoje, dia 31 de julho, sertanejo. Pois é, hoje, último dia do mês de julho, amanhã, 1º de agosto. E aqui estamos nós, com certeza, para fazer a festa acontecer. Aumente o volume do seu rádio, sertanejo, porque a partir de agora até às 6 da manhã tem o programa Desperta Sertão, levando para você o que há de melhor na música caipira, na música sertaneja, a sua toada, a sua vaquejada, o seu repente e o seu aboio vai estar rolando aqui no programa Desperta Sertão. Começando o nosso dia assim, ó, fazendo a nossa oração da madrugada, agradecendo ao nosso Pai Criador por mais um dia de vida, pedindo a Deus que nos livre do ódio, da maldade, que tenhamos um final de semana abençoado.

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2: Ei, sertanejo, vamos que vamos nessa madrugada bonita, 4:13, 4:13, para você não perder a hora, não perder o tempo. 4:13, sertanejo, hoje dia 31 de julho. Queremos hoje aqui parabenizar, né? Uma pessoa também muito querida hoje aqui, Oportunidade Nova, um grande artista aqui da nossa região, o nosso amigo Carlinho das Pias, é. Parabenizar aí nosso amigo Carlinho das Pias, hoje celebrando o dom da vida aqui, Papai do Céu, continue abençoando, iluminando a vida dele. Também quero aqui parabenizar minha grande amiga Maísa, né? Nossa amiga Maíse, lá da Fazenda Onça, filha de João de Oliveira. Parabéns, Maíse. Que Papai do Céu continue abençoando hoje e sempre. Vamos liberando os telefones, A partir de agora você liga para mim, 98434109. Liga também para 98280577. Esses são os dois números que você pode ligar e participar aqui da programação. O número do nosso WhatsApp é o 99401691. 99401691. Alô, você do telefone, bom dia.
3: Bom dia, sertanejo.
2: Bom dia, eu falo com o Neguinho da Santa Maria.
3: Ele mesmo, sertanejo.
2: Neguinho da Santa Maria, que é quem manda aqui nosso programa sertanejo.
3: Tá com a música aí, Danielzinho.
2: Danielzinho, pra quem se oferece, amigo?
3: Oferecer pra você e pra Carmen Garcia, tá completando o ano hoje, né?
2: Isso, isso.
3: E pra todos que tu vai ouvindo, sertanejo.
2: Valeu, meu amigo, que papai do céu continua abençoando hoje e sempre, viu? Forte abraço aí pra você, nosso amigo Neguinho da Santa Maria. Pois é, Santa Maria que está se preparando aí para a grande cavalgada que vem aí, viu? É em setembro, viu? Pois é, é em setembro. Alô do telefone, bom dia. Alô, bom dia.
4: Bom dia, Carlos André.
2: Bom dia, Bizungo do Cajueiro, que é que manda aqui nossa programação, Bizungo.
4: Vou ficar com a música aí com o Neguinho da Santa Maria pediu.
2: E para quem se oferece, sertanejo?
4: Vou oferecer para minha esposa, também para nosso amigo seu, Erivan, Nazinho Almeida. Paulo Aboiador lá em Carira, Givaldo Cantinho do Bolo, Val da Barraca, Fernando da Baixa Grande, também Tonhão no Povo Acerra, Cousa de Lisélia, Preto Povo Acicupira, Birron, Rodrigo, Topo, Danilo, Barraqueirama lá na Fazenda Fome Zero, que é o Gato, que é o Jabá, o Gerente Lenaldo, Frau Tiago, Corrozinho lá em Itabi, Sul da Seis Barras, também Reginaldo da Fazenda Mamoeiro, Dona Neca no Bandeira, Dona Vanda em Gato Cardoso, também para o Franco Nossa Senhora da Glória, Paulo Luiz do Canibé, Valdomir em Lagarto, também para a Barquinha Mato Café, para o Dene, também para o Vítor João de Virado na Gudueiro. E para todos os ouvintes que estão ouvindo nesse momento, Carlos André.
2: Valeu, sertanejo. Bom final de semana para você, meu amigo.
4: Obrigado para você também. E até segunda-feira, se Deus quiser.
2: Até segunda-feira, se Deus quiser, sertanejo. Eu, Educador FM, sou 89.5.

0: sertaneja, aí é o forrozão, né? Do Danielzinho aqui na sua Educadora FM, nessa madrugada sertaneja, só vai assim, viu? Dançando pra se esquentar, viu, sertanejo? 4:25, é o programa Desperta Sertão, acordando esse povo. Alô, nosso amigo Naldinho Almeida, bom dia, Naldinho Almeida.
1: Bom dia, Carlos André, bom dia a todos os ouvintes. É, passando aqui para desejar um bom dia a todos, em nome dos nossos amigos que já ligou aí, Neguinho da Santa Maria, nosso amigo Bizum. É, e parabenizar o nosso amigo forrozeiro, toadeiro, Carlinho das Pias. Carlinho das Pias, receba o nosso abraço, desejo-lhe tudo de bom em sua vida. Valeu, vaqueiro. E para o vaqueiro aí e outros também que estão ouvindo, né? Estou me referindo ao aniversariante, para toda essa vaqueirama. Vou pedir aqui com o Naldinho Almeida e Silvanei, então, que aí se puder ser, valeu, boi, para o nosso amigo Carlinho das Pias. A outra menina também é filha do amigo João Oliveira, não sei quem é ela, mas o pai é, já vi ele, amigo da gente também. Então, para todos os aniversariantes, que Deus abençoe grandemente. É, e o frio, Carlos André, ou dançando forró mesmo, ou tirando leite de uma vaca, igual nós estamos aqui. Que o frio tá gostosinho. Valeu, já falei pra mais meu tamanho. Um abraço, um bom final de semana a todos.
0: Valeu,
1: e amanhã tem festa lá no Parque São Mateus, é o Velociboi. Valeu, fica com Deus.
0: Valeu, sertanejo, grande abraço, saúde e paz pra todos vocês, obrigado pela sintonia do Rádio Ligado. Vamos que vamos, sertanejo. 4:27, 4:27 aqui na sua Educadora FM, a sua 89.5. Nosso amigo Fernando da Lagoa Grande já está acordado, já está de pé. Já está ouvindo aqui o sertanejo Carlos André, né, Fernando? Bom dia pra você também, sertanejo. Alô, você do telefone, bom dia.
2: Bom dia, meu grande amigo.
0: Bom dia, nosso amigo Dedo do Belmonte, que é quem manda aqui nosso programa sertanejo.
2: Tô ligando para o seu programa para dar um bom dia a você e um bom dia a todos os ouvintes.
0: Obrigado.
2: Mandar um bom dia para o nosso amigo Guri, né?
0: Isso, grande Guri.
2: Nosso amigo Erivan Boiador, Naldinho Almeida, que tava falando de chat aí, Deus abençoe. O nosso amigo Carlinho das Pias também.
0: Isso.
2: Ouvi a voz dele aí, falando dele, né?
0: Isso, Carlinho das Pias hoje tá com paternidade nova.
2: Depois desejar ele muitos anos de vida e saúde. Mandar um bom dia também para a Givana, Tetela, Ribeirão, para o Eduardo, o Funk, a Glória, Zé de Amanfio, todo mundo que estiver ouvindo o seu programa aí, é o nosso amigo João de Miral. E Deus abençoe você e todos os seus ouvintes, meu patrão. E mandar um abraço também para o Paulo Nuno, né?
0: Isso.
2: Deus abençoe ele. Posso ir hoje, nos repente hoje, viu?
0: Valeu, sertanejo, na hora, viu? Na hora.
2: Deus te abençoe, Carlos André.
0: Obrigado, senhor, também, saúde, muita paz pro senhor sertanejo.
2: Valeu, Alan, tá chorado.
0: Valeu, grande abraço aí pro senhor também, nosso amigo Dedo do Belmonte, lá de Nossa Senhora da Glória. Vamos a outra linha. 4:28, alô, bom dia. Caiu a ligação, liga novamente, sertanejo.
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0: Vamos que vamos liberar aqui os áudios aqui da Educadora FM. Alô, você do WhatsApp aqui da Educadora, bom dia, fala sertanejo.
4: Bom dia, meu amigo.
0: Cadê aqui? Agora sim, fala sertanejo, bom dia.
4: Bom dia, meu amigo Casa André, homem de Deus abençoado. Quem tá falando é Reginaldo Vila Cardoso, fazendo Mamoeiro, é Reginaldo dos Trator. Eu quero que o senhor coloque aí a toada da Ragalinha da Joia. Afirecido ao senhor, a família. Adinê, os três Barra Cardoso, meu parente, Zé Danilo que faz a corujinha, meu parente, Marco na Barra das Almas, Júnior fazendo a mão esquerda, Marquinhos fazendo a travessia, senhor Ivan Boiador, seu Buri, Bizumo no Cajueiro, Sul nas Três Barras, Vandinha Cardoso, Zé da Venta mais Tatu e Gago, Parque Pedro Nune, Edivaldo da Indaba, conhecido por nós também, mais Luzia Esposa, Carlos de Carrinho mais Carlos Henrique. Cabeça Boi Garaú, Corme de Rezende, Bio Valente mais Arudo, e João Vigílio, Lagoa do Alçado, muito alegre. Senhor Ivan Aboiador, Dedo no Belo Monte, E todos estão ouvindo a rádio aí, Carlos André, homem de Deus.
0: Valeu, sertanejo. Grande abraço, um ótimo dia. Obrigado pela sintonia do Rádio Ligado. Alô, você do telefone, bom dia. Caiu a ligação, vamos à linha 2. Alô, bom dia.
5: Bom dia, meu compadre, Carlos André.
0: Diga aí, meu compadre José Povado Flashes, Itabaiana, que é quem manda aqui no programa.
5: Meu compadre, quero que você faça aquela música aí. É uma música bem antiga. E Pereira da Silva sempre tocava ela, meu compadre.
0: Ah.
5: Não sei se você vai encontrar ela por aí, mas tenho certeza que vai. É. Dois morenos, moreninho.
0: Sim.
5: É, com Tonico e Tinoco, é Limpa Banco.
0: Tonico e Tinoco, Limpa Banco.
5: Isso.
0: Certo.
5: Entendeu? Não sei se você vai encontrar.
0: Mas aí você. É, o senhor falou o nome de duas músicas. É Dois Morenos ou Tonico e Tinoco? Qual é o nome da música?
5: Dois Morenos e Moreninho, com Tonico e Tinoco.
0: Ah, Dois Morenos.
5: Isso.
0: Com Tonico e Tinoco, já está aqui na ponta da agulha, viu?
5: Certo, meu compadre.
0: Pra quem se oferece?
5: Ofereço pra minha esposa Gilberta, Adelvan, Josão Gisele, Dejana, pra minha nora Luana, Dejana, pra você, pra sua mamãe, pra nosso amigo Erivan Boiador, né? É, nosso amigo Paulo Nunes também, nosso amigo Zé de Domira, Maria Dora lá em Paris, Renato Dora também, nosso amigo Fernando Barbosa, pra nosso amigo Léo aqui de Itabaiana também, nosso amiguetinho, tem no povoado de Mandacaru, vendo você também, o Zé Pedro Zé, nosso amigo professor Josinaldo, e desejar meus parabéns aí, meu compadre, pra nosso amigo Carlinhos da FIA, né?
0: Isso.
5: Meus parabéns, Carlinhos, tudo de bom pra você, que nossa senhora apareceu pra você no Rio Santo Monte Belo, que a cidade se revida por muitos e muitos anos. Ô, meu compadre.
0: Oi.
5: E avisar a população aí, né? Que domingo é a posição do Santa Dulce, né?
0: Isso.
5: Vai sair aqui da maternidade de Itabaiana, pra ermita lá no pé da serra, né?
0: Com certeza.
5: Graças a Deus. Bom dia, meu compadre.
0: Bom dia pro senhor, saúde e paz, bom final de semana, tá bom?
5: Valeu, compadre.
0: Valeu, sertanejo.
5: Bom retorno de segunda-feira, viu?
0: Obrigado, se Deus quiser, viu?
5: Tudo de bom pra você, meu compadre.
0: Valeu, sertanejo. Vamos falar com mais ouvinte aqui da sua Educadora FM. 4 horas e 32 minutos. 4h32. Alô, bom dia.
6: Bom dia, sertanejo.
0: Bom dia, nossa amiga Fátima, que é que manda aqui nosso programa, Fátima.
6: André, passa aí Arrochonó.
0: Arrochonó. E você quer Arrochonó com mais quem hoje, madrugada? Sim, uma hora dessa.
6: Fique calado, rapaz.
0: Ah, não pode dizer não, né? Tá certo.
6: Não,
0: e pra quem se oferece o Arrochonó?
6: Guardado.
0: Porque segredo, né?
6: É, tá segredo bom. A gente revela, não é novela pra ninguém saber.
0: É verdade, mas depois descobre, viu?
6: E é, né?
0: É, depois se descobre. Pra quem se oferece, sertaneja?
6: Especialmente pra você. Foi chegando pra toda a sua família, pra os demais que compõem a rádio, pra toda a minha família, principalmente meu pai Zé Augusto Lentes Supercarilha.
0: Um abraço pra ele.
6: Pra seu João de Euclides em Glória. E pra Carlinhos da Silva, aniversariante de hoje, os demais que estiver aniversariando. E domingo aniversário de Rafaelzinho.
0: Domingo aniversário de quem?
6: De Rafaelzinho.
0: Rafaelzinho.
6: Raquel.
0: Quem é a Raquel lá de Itabaiana? Sim. Não estou sabendo.
6: Não foi ela que o seu compadre falou aí agora, não?
0: Não, domingo é a procissão de irmã Dulce.
6: Ah,
0: eu acho que
6: pra todos os aniversariantes, Deus nos conceda saúde, paz e felicidade, o resto eles corram atrás.
0: Valeu, sertaneja, saúde e paz pra você, tudo de bom, minha querida.
6: Pra você também, pra todos que estão te ouvindo, homem, mulher e menino.
0: Ei, coisa boa, vamos que vamos aí, foi a Fátima. Olha a hora certa, dona Maria, 4h34. Milionários é rico, estrada da vida. Alô, Lu, alô, Dibá. Vamos que vamos, acendendo aí o fogão.

Aí pra você que pediu, Dois Morenos com Tonico e Tinoco aqui na sua Educadora FM, a sua 89.5. Bom dia, sertanejo. Bom dia, meu amigo aí, meu compadre José, lá de Itabaiana. Bom dia, sertanejo.

0: sertanejo, vamos que vamos. 4 horas e 45 minutos, 4h45. Vamos ler aqui as mensagens aqui que chegaram aqui, várias mensagens aqui para o WhatsApp. Aqui da Educadora FM. Alô, nosso amigo Vanderlei do Japão. Bom dia, Vanderlei. Bom dia, sertanejo. Abraço, bom dia para toda essa turma aí de peão. Obrigado aí pela sintonia, viu? Olá, bom dia, sertanejo. Estou ouvindo, que o senhor abençoe nosso dia. Íris de Careira. Valeu, Íris. Grande abraço para você.
1: Bem satisfeito.
0: Bom dia, Carlos André. Aqui é Demi de Paripiranga. Alô, Demi. Lá de Paripiranga, bom dia. Grande abraço para você, sertanejo.
1: Desfrutei.
0: Bom dia, sertanejo, Zé Moreno das Aningas, grande abraço aí, Zé Moreno, e toda a turma aí por Vada Aningas, obrigado pela sintonia do rádio ligado. Olha, 4 horas e 46 minutos. Bom dia, sertanejo. Quero oferecer as músicas do programa para todos os meus familiares, para você, para todos os ouvintes. Jesus te deu um final de semana abençoado. É Marlene do assentamento São José, da Quixabeira, Pedra Mole. Abraço aos amigos de Pedra Mole. Valeu, dona Marlene. Bom dia para a senhora também, sertaneja. Bom dia, amigo Carlos André, não ligo, mas tô ligado, não disse quem é, mas tá valendo, viu? Obrigado aí, você que não liga, mas tá ligado. Deixa eu ver aqui a foto aqui, ver se eu conheço aqui. É o Civaldo, rapaz, né? Alguém outro me perguntou, né, Civaldo, se a programação ia continuar, né? Mas hoje eu vi que nosso amigo Naldinho Almeida participou aqui e vai continuar, né? A programação aí da festa que está

0: sétima edição do Velho Ciboi, viu? Pois é, amanhã, dia 1º de agosto, lá no povoado Pindoba, viu? Lá no Parque São Mateus. Olha, show a partir das 14h. Shows a partir das 14h, às 14h. E o meu amigo Valquinza Vaquejado vai estar por lá, viu? Meu amigo Valquinza Vaquejado vai estar por lá, fazendo aí um grande show. Também a galera da Rota do Vaqueiro também vai estar por lá. E com certeza será um dia divertido, viu? Olha, proibido aí entrada de ambulância, vendas de bebida ambulância, viu? A inscrição é R$50 do primeiro ao segundo lugar, sertanejo. Amanhã, o Velho Ciboi, lá no povoado Pindoba, todo mundo convidado.
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0: Alô, você do telefone, bom dia.
2: Bom dia.
0: Eu falo com quem?
2: Walter da Jurema.
0: Foi nosso Walter, quer que manda aqui nosso programa?
2: Desejar todas as luzes do programa para todos os ouvintes, para minha esposa aqui do meu lado, para minha família toda, e para Zé Cobre no Arranhento. Essa semana eu escutei a voz de bandida, então que Deus abençoe a ela, eu acredito que ela está em casa agora, que Deus abençoe a ela, que eu gosto de escutar a fala dela. Então nunca mais tinha escutado, mas essa semana eu escutei. Que Deus abençoe, que dê muita saúde e paz a você e a toda a sua família, a todos os aniversariantes do dia. E muito obrigado pela atenção. E que deu um bom final de semana para todos. Ofereço também aos ouvintes aqui do nosso povoado, a Wilson Marleide, a Anis e a todos os ouvintes. Todas as músicas do programa, todas são boas.
0: Valeu, seu Walter. Deus te saúde ao senhor, a sua família, a todos vocês aí, tá bom, sertanejo? Alô, seu Walter? Caiu a ligação. Grande abraço aí pra seu Walter, a esposa, toda a galera aí. Obrigado pela sintonia do rádio ligado. Tem mais ouvido que quer falar com a gente? Alô do telefone, bom dia. Caiu a ligação. Liga novamente, sertanejo. Liga novamente. Vamos que vamos. Alô, você aqui do WhatsApp da Educadora. Bom dia. Fala, nosso amigo Frank, Nossa Senhora da Glória.
3: Bom dia, Carlos André, aqui é Frank do Assentamento de Nossa Senhora da Glória, passando aqui para oferecer a programação ao nosso amigo Tonhão Bizum, Garezão, JC, taxista, dentro do Belo Monte, Eduardo na Lagoa do Carneiro, Nenê Pé de Raponzinha aqui da Banda, Nenê Beto da Batazalma, Marcos na Batazalma, Diego Duro no Gambeleiro, Benedito aqui no Assentamento de Nossa Senhora do Vale, Fábio Júnior com a Noricuri, nosso amigo Fernando na Lagoa Grande, Zé de Armando no Saco da Serra, para você e para todos que estão vindo.
0: Valeu, sertanejo, aquele abraço, aquele bom dia, obrigado aí pela sintonia do Rádio Ligado. Saúde, muito

0: Sertanejo, matando saudade aí, viu? Com o saudoso Vava Machado e Marcolino aqui na sua programação, da sua Educadora FM. Tempo bom, viu, sertanejo? Tempo bom. Ei, coisa boa é reviver essa cultura, reviver essas coisas boas que fazem parte do nosso Nordeste, a nossa riqueza. Alô, seu Jeta, alô, seu Jeta, alô, dona Vilma, forte abraço. Alô, Manuel, nosso amigo Mané Vaqueiro, bom dia. Um abraço, bom dia especial também pra toda a rapaziada lá da Lagoa Nova, nosso amigo Messias da Lagoa Nova, dona Ana, seu Gilson da Lagoa Nova, bom dia. Um abraço aí também pra meu compadre Nenê, minha comadre Daniela, bom dia. Alô, seu Pedro Solidade, bom dia. Júnior de Gessé, alô, Galego. É, o vaqueiro Galego, bom dia pra você também, sertanejo. Obrigado pela sintonia, sertanejo. Olha, todo mundo convidado para próximo domingo agora, viu? Esse domingo agora, dia 2. Aí teremos a grande cavalgada lá de Campo do Brito, viu? Uma cavalgada diferenciada, uma realização da paróquia Nossa da Boa Hora, lá de Campo do Brito. E todo mundo convidado, daqui a pouquinho vou trazer a programação, de onde vai sair, né? E você, claro, viu, sertanejo? Você que é devoto, você que gosta das coisas boas, de festa diferenciada, de festa de paz, vamos participar dessa cavalgada que vai acontecer próximo domingo agora, dia 2, lá em Campo do Brito. Alô, você do telefone, bom dia. Caiu a ligação, vamos à linha 2. Alô, bom dia.
1: Bom dia, Carlos André.
0: Bom dia, eu falo com o guri.
1: Sim, senhor.
0: Tudo bem com o senhor, sertanejo?
1: Tudo bem, rapaz. Agora o frio aqui tá gostoso.
0: Tá, né? Acenda uma fogueira aí, viu? Acenda uma fogueira, rapaz, pra acabar com esse frio.
1: Só não acendo porque não tem a lenha, né?
0: Não tem a lenha? Ô, Jesus. Vou mandar um feixe de lenha aí pro senhor, viu?
1: A coisa tá difícil pro lado de lenha por aqui.
0: Tá, né? Difícil aí, né, rapaz? Tá. Misericórdia. Estão acabando com a natureza, por isso que não tem mais lenha, né, rapaz?
1: É, rapaz.
0: Mas o que é que manda aqui no nosso programa, sertanejo?
1: Bom dia pro senhor e todos os ouvintes que estão participando do programa. Dona Givaneide, Preto Itaçul, Paizão Zé da Fazenda, Marcinda Santo, Beto, Sudo Nascer Bar, Zé de Armando do Saco da Serra, Valdo Wilson, o Valdomiro em Lagarto, Marcelo do Rancho, Quatro Irmãos, o Reginaldo aqui no Ingrato Cardoso, Derivan, Deda, Valins Almeida e todos os ouvintes que estão participando, né? Que Deus abençoe a cada um de nós e dê um santo dia, né?
0: Com certeza, sertanejo.
1: E o povo aqui do Caibeiro, do José, que são ouvindo o seu programa, a Zé Duvar, de Marões, que escuta o seu programa também. O Gaguinho Carreteiro, que carrega selvada, ele escuta o seu programa também. E todos os ouvintes, que é muito graças a Deus. E o cara só tem que agradecer a Deus, né?
0: Com certeza, isso é verdade, viu? Verdade.
1: E a música, se você puder, Casandé, passa aí o Mão do Tempo com o Eduardo Costa, pode ser?
0: Eduardo Costa, Mão do Tempo, pronto. Sim. Vamos puxar aqui daqui a pouquinho, botar o Eduardo Costa pra cantar, viu, sertanejo?
1: Sim, senhor. Obrigado, viu? Um bom dia, saúde e felicidade pra todos nós.
0: Obrigado, sertanejo, o senhor também, viu? Obrigado, saúde e paz pro senhor. Cara. Valeu, sertanejo. Vamos que vamos, sertanejo. Olha, por falar em festa, estou aqui com o nosso amigo Chiquinho Aboiador. É, que dia 23, né? É, dia 23 vai estar acontecendo aí também a grande festa aí. É, o encontro dos aboiadores, o encontro dos amigos, lá no Catuabo, viu? Lá no Catuabo. E esse ano tem Léo Costa, viu? Levantando poeira para toda aquela rapaziada. Chiquinho Aboiador, bom dia, sertanejo.
2: Bom dia, Carlos André, bom dia a todos os ouvintes da Rádio Educadora. Eu estou passando por aqui, Carlos André, para fazer um convite a todos e a todas que no dia 23 de agosto nós temos o 7º encontro de aboiador do Grupo dos Cambuquiros, convidando nosso amigo Guri, que estava falando no instante aí, e todos os amigos dele. Olha, Guri, convide todos os seus amigos, convide Lena de Cumbi, convide Fátima de Glória, e todos os seus amigos aí, amiga, para ir para esse encontro de aboiador, que é o 7º encontro. A gente tem uma premiação em carneiro, assim, para a primeira toada nós temos um carneiro. Aí do primeiro lugar ao 10º lugar em toada nós temos premiação. E 5 prêmios para os melhores dos repente. Agora, quem participar das toadas não canta repente. Quem canta repente não canta toada. E quero convidar todos os povoados daqui da região de Frei Paulo, meu Catuavo, que é o lugar que eu nasci e me criei. Tenho orgulho de falar que sou filho do Catuavo, Alagadiço, Lagoa Nova, o povoado Areias, povoado Pé de Serra, aqui o povoado Serra Redonda, povoado Carambambanja, Serras Pretas.
0: Como é o nome aí, rapaz, do povoado que você falou aí?
2: É o povoado Carambambanja, ali quase fica perto da Jiboia, porque aquela região ali entre o
0: Mandurinho. Eu acho que o senhor quer dizer Cambranganza, né?
2: Ah, Cassandra, é isso aí mesmo.
0: É, Cambranganza, né? Carambanja é uma fruta, viu?
2: É
0: uma fruta, é Cambranganza, viu?
2: Então desculpa aí, eu errei por causa disso. Eu estou convidando todos os povoados daqui da região de Frei Paulo, também estou convidando o povo da Aparecida, de Ribeirópolis, Macambira, o povo de Pinhão, que está. No mesmo dia tem festa em Pinhão, mas quem sabe se alguém não vem, né, Carlos André?
0: É sim, festa em todo lugar e a gente tem que procurar a festa que mais tem segurança, que mais tem a ver com o povo, né? Às vezes tem uma festa ali, o Taculá, mas a festa que você vai estar promovendo é uma festa cultural, né? É uma festa que é para o povo que gosta do repente, gosta da toada, gosta do forró pé de serra. E aí tem espaço para todo mundo, né, sertanejo?
2: Até eu quero mandar um recado para Dona Maria de Zé de Zumira, que se ela puder comparecer na minha festa, eu agradeço. Porque Deus levou Zé de Zumira, mas não tirou ele do peito da gente e nem da mente, né, Carlos André?
0: Verdade, verdade.
2: Aí eu já era para ter ido na casa de Dona Maria, porque assim, quando Zé de Zumira era vivo, eu fui lá ainda duas vezes ainda. Ele ainda me convidou para puxar a cavalgada lá, agradeço a Deus e a ele, e Deus tome de conta da alma dele. Então, convidando toda a família de Zé de Zumira, se puder marcar a presença, eu agradeço. E todo o povo da região de Carira, que eu não vou falar por nome. Dezinho da Zaninga, eu tô falando que assim, a Zaninga não é Carira, é Glória, né?
0: Isso.
2: Aí aquela vaqueirama da região de Glória, de Carira, que queira comparecer, eu agradeço, porque a premiação é boa. Ainda ontem mesmo eu já ganhei umas premiações, por modo assim, é brinde pro povo, é chinelo, é relógio de parede, mais alguma coisa. E as pessoas que quiserem me doar alguma coisa, peça festa, seja de dinheiro ou brinde ou o que quiser me dar pra festa, porque sem o povo eu não faço festa. Então o número de Chiquinho Aboiador é 998-340173. A pessoa pode ligar, porque até agora eu não recebi esse tipo de ligação ainda, mas eu vou buscar na casa dos povos. Ou se encontrar Juarez de Lié, ou Helenilde, que vai trabalhar lá na festa, ou Paulo de Tiburcio, a pessoa pode entregar que chega nas minhas mãos. Até eu quero, Carlos André, que quando você tocar uma música boa aí, oferecer a Paulo, que Paulo é um dos seus ouvintes, que não desliga o rádio da Rádio Educadora.
0: Paulo é da onde?
2: É Paulo de Tiburcio, lá do Pau Ferro.
0: Do Pau Ferro. Alô, Paulo Tiburcio, bom dia pro senhor, obrigado pela sintonia. Vou tocar Léo Costa daqui a pouco pra ele.
2: Nessa altura, e é um dos cabos que ele mais gosta.
0: Pronto.
2: Nessa altura ele tá tirando leite, mas o radinho tá lá encostado no curral, entendeu?
0: Tá
2: aí
0: certo.
2: Eu quero agradecer a Jesus Cristo primeiro e convidar todos vocês que marcar a presença, os vereadores de Frei Paulo, da Aparecida, de Carira, e todos que chegar lá, a gente se abraça todos de braços abertos com a maior alegria. E a gente vai fazer o seguinte: vamos servir um almoço lá para as pessoas que chegarem distante, mas quem estiver de perto come também, entendeu, Carlos André?
0: É onde faz o milagre, né? Um bocadinho para todo mundo, né,
2: Sertanejo? Exatamente, porque Deus diz, faz que eu te ajudarei, né?
0: Isso.
2: Então, eu sozinho não posso fazer festa, mas com os amigos a gente faz e dá certo tudo.
0: Com certeza.
2: É só agradecer. E as atrações é essa, aí: Léo Costa e banda, Roberto Júnior e banda, Adalto Lima e banda. Eu vou explicar os horários das bandas, para modo as pessoas não ficarem vice-versa. Olha, Adalto Lima começa 3 da tarde, vai terminar 4 da tarde, 4:30, aí 4:30 Roberto Júnior começa até 6, de 6 às 9, aí é nosso amigo Léo Costa. E a premiação que eu tô dizendo a vocês é essa, é carneiro e alguma coisa. Então eu quero convidar todos, e se alguma coisa eu falhei aqui no convite, mas quem tá ouvindo a rádio de Frei Paulo já sabe, Chiquinho Aboiador tá convidando a todos e a todas, agradecer a Deus. E a gente tem segurança na festa, olha, vem uma equipe de segurança de Ribeirópolis, ninguém vai entrar armado lá, não adianta o cara ir armado porque não entra armado lá. Eu não vou cobrar portaria, mas a gente vai ter um total de segurança por causa disso. Porque hoje em dia a turma não vai para as festas só para curtir, é aqueles que vai para brigar. Mas aquele camarada que vai com esse intuito de brigar, não vai lá não. Eu peço assim, não vai não, fique em outro lugar, porque a gente agradece para não dar desmantelho, né, Carlos André?
0: Com certeza, com certeza. Tá bom, sertanejo, boa sorte aí na festa aí, vai dar tudo certo, estaremos lá com fé em Deus. E vamos trazer agora o Léo Costa, que o Léo Costa é uma das atrações que vai estar cantando por lá, né, sertanejo?
2: É isso aí.
0: Alguma coisa mais, Chiquinho?
2: Não, eu só agradecer a Deus aí, a Carlos André, e a você também, porque aí convidar toda a equipe da Rádio Educadora com o nosso amigo Cascudo, porque assim, eu falei nos locutores em outros programas aqui, mas não falei no nosso amigo Cascudo. E Cascudo é um dos camaradas que é uma das primeiras pessoas da Rádio de Frei Paulo, né? Porque apenas faz dizer que ele é um dos primeiros que é diretor, né, Carlos André?
0: Isso, com
2: convidando
0: certeza.
2: Convidando a toda a família do Grupo Oliveira, que puder comparecer, eu agradeço. E assim vamos em frente, que só Jesus é quem pode ajudar nós todos, né?
0: Vai dar tudo certo, boa sorte aí, estaremos por lá dia 23 de agosto, não é isso, sertanejo?
2: É isso aí, a partir de 10 horas até 10 da noite, com fé em Deus.
0: Ei, coisa boa, vai ser bom demais, sertanejo! Olha ele aí, ó, ele que vai estar aí.

0: cantando pra gente A Mão do Tempo aqui na sua Educadora FM, na sua 89.5. Bom dia pra você, sertanejo. Educadora FM, bom dia.
1: André, o sertanejo.
0: Sou eu, sertanejo. Vamos que vamos. Aqui no seu programa Desperta Sertão por essa madrugada. 5:17, 5:17. Vamos falar com o povo, falar com essa gente. Vamos que vamos, sertanejo. Bom dia, Carlos André. Clara Lisboa e seu Antônio de Ribeirópolis. Bom dia. Obrigado pela sintonia, dona Clara. Obrigado pela sintonia. Bom dia, Carlos André. Passando para lhe desejar um ótimo dia para você e sua família. Sou Janete de Ribeirópolis. Valeu, dona Janete, lá de Ribeirópolis. Obrigado pela sintonia do rádio ligado. Alô, você do telefone, bom dia. Caiu a ligação, liga novamente, sertanejo. Vamos que vamos, tem mais gente que quer falar com a gente. Vamos que vamos. Alô, você do WhatsApp, fala, sertanejo.
2: Bom dia, Carlos André. Aqui quem tá falando é Renivaldo. Eu queria que você passasse aí aquela toada, a nova de Naldinho Almeida e meu primo Silvanei, para oferecer a eu com meus três filhos, Marcos, Luan e Renan, a minha esposa Marlene, a meu primo Silvanei lá na Pindoba e a meu primo Sivaldo também com a família dele, a vocês aí da rádio e a todos os ouvintes do programa.
0: Valeu, sertanejo, valeu, forte abraço, um ótimo dia para você. Tem mais ouvinte, bom dia.
3: Bom dia, Carlos André, bom dia, Tom de Zago, bom dia, Joãozinho da Onça. Bom dia, Dilson Chaga, amanhã é dia de nós se encontrar no Velocivoi. Já levamos ontem de noite uma carrada de novia, já fizemos o teste, e amanhã é dia de nós encontrar os amigos, né? Tem Tom de Zago, Joãozinho, Carlos André, que eu ainda não conheço. Nunca conversamos, mas estamos juntos, se Deus quiser, para tudo que Deus ordenar, né? Carlos André, me esqueci de compadre Guri e compadre Erivan Boiador. Não pode esquecer dessas duas pessoas. E muitos, né? A gente não pode falar em todas, não.
4: Bom dia, sertanejo, Carlos André. Aqui é Alec da Fazenda Anta, rapaz. Passando aqui hoje para pedir Saracura três fotos para me oferecer minha mãe Nila e dois, minha esposa Damires, meu Platão de Jaminha, minha Platão Cristiano, Cebão na Baixa Larga, Sandro Lúcio, Corme e Joseane nos Pinheiro, seu Cardoso na Rajas, meu compadre Aldoberto Lempé da Mola, meu compadre Gilvan aqui em Frei Paulo, meu compadre Eduardo lá em Mangambira e a toda a vaquerama da região.
5: Educador, bom dia. Bom dia, sertanejo. Como é que você tá? Tá bem? Aqui tá tudo bem, graças a Deus. Ô, sertanejo, se você puder, passa uma música aí com Leonardo, Eu e a Lua. Oferecer a compadre Paulinha, Nayane, a seu Antônio de Isaac, seu Arivan Aboiador, Fernando da Baixa Grande, Tibilio, Mônica Frentista e a todos os ouvintes, sertanejo, e a Paulo do Galo do São Miguel do Aleixo. Valeu, sertanejo. Tenha um bom dia e fica com Deus. Meu amigo Valdés, falou? Tchau, um bom dia.
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7: 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Bom dia, Carlos André. Quero pedir a toada aqui, Danielzinho, do Cavalo Lourinho, para oferecer meu pai Rosa Crua, minha mãe Lourdes, minha irmã Raquel, minha esposa Fabiana, meu patrão Luan, meu amigo Sozetene, que trabalha comigo tirando leite na Ordênia, o filho de Bogó de Grampo, que se chama Marcos, e a todos os ouvintes da Rádio Educadora. Tchau, meu amigo Carlos André.
0: Valeu, sertanejo, valeu, sertanejo. 5:22. Alô, você do telefone, bom dia. Caiu a ligação, liga novamente, vamos à linha 2. Alô do telefone, bom dia.
8: Bom dia, Carlos André.
0: Bom dia, falo com quem?
8: José Carlos,
0: Vado Conceição. José Carlos, Vado Conceição?
8: Isso mesmo.
0: Quer que manda aqui nosso programa, sertanejo?
8: Queria que você passasse a música aí de Barreirito, onde estão meus passos.
0: Meus passos com Barreirito, pra quem se oferece, meu amigo?
8: Vou ver se tem a Cigana, a Luciana, a Marco, a Caninha, a Giana do Povoado Lago, a minha mãe, meu pai, a Laércio Mais Maria, a vocês todos aí da rádio, e a Bordog Delmin, e a Alexa da rede.
0: Que Deus abençoe vocês, um bom final de semana, tá bom, sertanejo?
8: Valeu, sertanejo, você tá bem?
0: Valeu, um grande abraço, esse povo bom e querido, você do sertão, do Agreste, todo o Nordeste, liga a Deus na Educadora FM. Alô, nosso amigo aí do Rancho Quatro Irmão, alô Marcelo, bom dia Marcelo.
9: Bom dia, Carlos André, aqui quem fala é Marcelo, do povoado de Riachão, Rancho Quatro Irmão. Se for possível, passe aí a música Diridirineu, Cachorro Amigo, pra oferecer a Guri, a Valduís, a Sérgio João Aboiador, a Daíto na Gruta Danta, a Régio na Lagoa das Malhadas, a Tom de Tatá, a José do Necleto, a Iracema, a Cotinha, pra você e toda a minha família aí, a Denise do Leite aqui, que é meu vizinho.
0: Valeu, sertanejo, grande abraço, próximo mês aí, agosto, né? É agora em agosto, está acontecendo aí a grande cavalgada aí do Rancho Quatro Irmãos. Um abraço aí pra toda essa turma, obrigado pela sintonia. Alô, você do telefone, bom dia. Caiu a ligação. Vamos de música bonita, sertanejo, vamos de música bonita pra você aqui na Educadora FM, na sua 89.5. Abraçando os nossos amigos ouvintes lá do povoado Sambaíba. Forte abraço pra você da Sambaíba, obrigado pela sintonia. Chega pra cá, chega pra cá, vamos de música bonita aqui no seu programa Desperta Sertão. Bom dia, nosso amigo aí, Luciano, aquele abraço, aquele bom dia pra você, sertanejo. Daniel, cheiro de relva, 5h24.

0: Meu amigo Silvanei, vamos oferecer essa toada especialmente ao seu filho Matheus na Pindoba, ao vaqueiro Elson na Fazenda São Domingo e aos vaqueiros Gilmar Souza, o seu filho Gilmike, lá no Parque São Mateus, em Pedro Alexandre, Bahia, e a meus amigos Max Bal e Carlinhos, em Aracaju.
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Aí pra você, saudoso Barreireto, meus pais atendendo vários ouvintes aqui na programação da Educadora FM. Alô Rosinha, lá das Areias, bom dia dona Rosinha. Ligou aqui pra gente, tá ligada, sintonizada, Educadora FM e no programa Desperta Sertão.

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0: Celão, forte abraço aí para os amigos lá do Celão, obrigado pela sintonia, viu? Nosso amigo Valdo Wilson, lá da Aparecida, Lunira, minha filhada, bom dia. Deixa eu mandar um grande abraço aqui pra minha avó, minha índia, Maria de Afonso, viu? Tá ouvindo a gente. Forte abraço aí pra minha avó Maria de Afonso, minha tia Ana, meu tio Adelmo. Bom dia pra todos vocês ligadinhos aí na Educadora FM. E mandar um abraço aqui para o comedor de bolo, o maior comedor de bolo, é Misael Rocha, Misael Boiadeiro, ele agora é boiadeiro, né? Ele agora tá com um caminho boiadeiro, né? Aí meu abraço é para ele, viu, Misael Rocha? No dia que eu for para uma festa, que Misael estiver na festa, eu tenho que ficar bem longe dele, viu? Porque quem come bolo é ele, viu? Misericórdia. Eu fui pro aniversário ali, rapaz, um dia desse. A mulher encostou o bolo e o pior é que a mulher já trouxe cortados pedaços, viu? Enquanto eu ia num pedaço só, mas eu já ia 5 pedaços, viu? Procurei o bolo, meu amigo, tinha sumido. É assim mesmo, acho que é porque ele tá em fase de crescimento, viu? Né, Misael Rocha? Abraço, meu amigo. Ele é o filho do Miltinho, né? O Miltinho, Hamilton Rocha. Quem aqui não lembra, né, do Hamilton Rocha, é, que trabalhava aqui na Educadora AM, né, lá no Parque dos Transmissores. Ei, saudade desse tempo. Alô, você do telefone, bom dia.
1: Bom dia, Carlos André.
0: Bom dia, eu falo com quem?
1: É Dona Maria José de Pinhão. Galera.
0: Dona Maria José de Pinhão, ei, 8 dias hoje que eu tive aí em Pinhão, viu? Foi uma noite maravilhosa, ô noite maravilhosa. Pois é, eu procurei tu e tu não tava lá, viu?
1: Pô, se não estava lá não, não deu pra mim. Mas fiquei muito triste porque não deu pra ir.
0: Fica pra a próxima oportunidade. Breve nós vamos estar na casa da Gileide, viu? Breve.
1: Meu filho. Em nome de Jesus, Deus vai me dar saúde, eu estarei lá, todos nós, saúde para todos nós, né?
0: Com fé em Deus, com fé em Deus. Quer que manda aqui o nosso programa, sertanejo?
1: Se Deus quiser, viu?
0: Ah.
1: Nós nos encontraremos, viu?
0: Com fé em Deus.
1: Ô, Carlos André, gostaria de ouvir, se possível, a música de Ao Lado de Deus, com Rick Renner.
0: Sim.
1: Ofereço, né, para minha família, meus filhos e filhas, minhas amigas da cidade do interior, viu? E todo aqui para você também, sua família, viu? Fica com Deus e tenha um bom dia, viu?
0: Muito obrigado, sertanejo, povo bom de Pinhão, aquele abraço, aquele bom dia. Olha, 5:36, 5:36, tem mais ouvinte? Caiu a ligação, vamos falar com a galera aqui do WhatsApp, ó.
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0: Alô, você do WhatsApp, bom dia, fala, sertanejo.
3: Bom dia, Carlos André. Gostaria, se possível, ouvir Travessia do Araguaia. Gostaria de oferecer para o seu Fernando de Transporte, para seu Deida do São Domingo, para Dil Vaqueiro, enfim, para todos que estão ligados aí nessa programação maravilhosa, sertanejo. Um bom dia, um bom trabalho, uma sexta-feira abençoada. Quem vos fala é José Désio aqui de Alvorada do Oeste, aqui na Rondônia.
0: Alvorada do Oeste, Rondônia. Ei, coisa boa, valeu, sertanejo. Breve vou pegar um jatinho, viu? É, breve vou chamar o Fernando lá do Nossa da Glória, nós vamos aí, viu? Vamos tomar aí um gole de café, prepara aí, viu? Breve nós vamos aí em Rondônia, né, Fernando? Alô, você do telefone, bom dia. Caiu a ligação. Vamos do WhatsApp. Vamos até o povoado Mucambo.
4: Mas André, bom dia. É mais o povoado Mucambo. Eu já pedi a música, Mãe da Porteira, viu? Para conhecer todos os meus filhos. Se você ouvir a filha toda do povoado Mucambo, se chama Educadora. Eu deixo de casa, se de dobro. Minha ganha, pinhão. Além de se ouvir isso. E aí, digo uma aqui, Mucambo, professora. Que Deus abençoe. Carlos André, tchau. Deus te dê muita saúde e força. A nós todos, tchau.
0: Obrigado, sertaneja, muito obrigado. Saúde e paz pra você também. Tem mais ouvinte, bom dia.
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6: Bom dia, Carlos André, que tá falando aqui a Bahia do Povo, lá na Boca, município de Piau. Estou passando para lhe pedir qualquer vaquejada do Galeguinha Boiador para oferecer o pessoal da Baixa Larga, Vanzinho, Seibão, a Zé Bodega, a Jeta do Beija Fulô, também a nossa amiga Alex, motorista do Piau, e todos aqui da Lagoa Branca, e a todos vocês. Fica com Deus, Deus te abençoe, te guarde, você e toda a sua família. Um bom dia de paz, seja obrigado. Passe mesmo, que eu estou ouvindo. Sou seus ouvintes de todas as manhãs. Bota o meu nome.
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8: Bom dia, meu amigo sertanejo. Se for possível, você toca a música aí com Canarinho Prisioneiro. Vou oferecer a todos os ouvintes da Educadora. Aqui é Tino do Povoado Cotias.
9: Bom dia, sertanejo. Aqui é Vadeus. Ofereço a programação para todos os amigos e amigas. Um ótimo fim de semana para todos os amigos, do primeiro ao último. Tchau e obrigado.
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10: Bom dia, Carlos André. Aqui é Charlie Padre de Ribeirópolis. Gostei de pedir a música do Teodoro Sampaio no Leite para oferecer a Zé Padeiro, Tiquinha Padeiro, Vada Barraca, Pedro do Caldo de Cana, sua esposa Carminha, Herói Pedreiro, Evangelista do Povoado de Taquatiara, Leno no Aleixo, Maria das Vacas, Voto de Berinho da Bela Automóveis, e para todos os ouvintes.
11: Bom dia, Carlos André, sertanejo, tudo bem com você? Tudo bem, graças a Deus. Se você puder passar a música aí de Léo Canhoto e Robertinho, qualquer uma. Falou pra esse, é com o padre Gilvan, com o padre Daniel, com o padre Chico Lopes, Manuíno, Pera Mole.
0: Valeu, sertanejo, abraço aí pra essa turma boa de Pedra Mole. Minha amiga Fátima, de Nossa da Glória, disse que logo cedinho quis arrochar o nó. Eu não toquei cedo, vou tocar agora. Ei, Fátima. Vai, não, vai. Então, Fátima, aí, ó, arrocha o nó. É coxa com coxa, mocotó com mocotó. 5 horas e 40.

0: Aí pra você, música bonita aí, né? É Cachorro Amigo aqui na sua Educadora FM, na sua Educadora FM. Cachorro Amigo aqui na sua Educadora FM. Vamos que vamos. Alô, você do telefone, bom dia.
1: Bom dia, Carlos André.
0: Eu falo com quem?
1: O Namototax.
0: Namototax, nosso da Glória. Quer que manda aqui nosso programa, sertanejo?
1: Dá pra tocar uma música aí ainda?
0: Dá sim, diga aí qual é a música que eu vi.
1: A que você passa aí. Tá bom.
0: Pronto, vou trocar aqui. Travessia do Araguaia, tu continha um carreiro. Pra quem se oferece?
1: Pra Fernanda, pra Chagrande. E pra todo mundo que estiver ouvindo, meu pai já vai estar aqui, chapa.
0: Valeu, um abraço aí pra todos vocês. Obrigada pela sintonia, tá bom, sertanejo?
1: O programa tá bom, mas vou cuidar pra ir pra trabalhar, mas dá uma vontade de ficar em casa escutando seu programa.
0: Ô, obrigado, rapaz. Satisfação e alegria saber disso, viu?
1: Tá certo, tá, tchau.
0: Valeu, Deus abençoe seu dia, obrigado pela sintonia. Vamos que vamos, sertanejo. Tem mais ouvinte que quer falar com a gente, a galera aqui do WhatsApp. Bom dia, Carlos André. Sou Cotinha do Riachão, estou te ouvindo. Ofereço as músicas pra todos os ouvintes. Valeu, tia Cotinha. Grande abraço, sertaneja. Bom dia, sertanejo, se puder passa a música aí, né? Eu e a Lua, muito obrigado, Deus abençoe. Nossa amiga Taninha do Alagadiz, valeu Taninha.
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0: Olha, bom dia, sertanejo, aqui é do Arari, é mentira, é Eduardo Arari. Olha ele aí, ó. Quem é vivo um dia aparece, né? Só vejo ele, né? As fotos dele, né? Tomando score, comendo.

escutando todos os dias sertanejo. Se possível, quero que você quero ouvir a música de Leozito, Carro de Boi. Ofereço para todos os ouvintes um abraço, muito obrigado, tenham um bom dia. Valeu, sertanejo. Vocês aí de São Domingos, lembrando que domingo tem grande cavalgada, viu? É, tem a grande cavalgada aí da paróquia Nossa Senhora da Boa Hora. Todo mundo convidado aí para essa grande festa, tá bom, sertanejo? Tião Carreiro e Pardinho, chega pra cá, canta pra nós. Travessia do Araguaia, bom dia. 5 horas e 49 minutos, 5:49.

0: Aí pra você, música Caminheiro com Sérgio Reis, aqui na sua Educadora FM, na sua 89.5. Vamos que vamos. Deixa eu ver aqui o último áudio aqui da nossa amiga lá de Peão, né? Bom dia, sertaneja.
1: Bom dia, sertanejo.
0: Bom dia.
1: Fazendo a baixa larga em Pinhão.
0: Viu?
1: Toda escuta, viu?
0: Que bom.
1: A feliz toda a programação. Pra todos que estiverem escutando. Meus três filhos, Neto, Natalia e Arthur. Pra meu vizinho aqui, Sebão. Tchau e fique com Deus.
0: Valeu, sertaneja. Muito obrigado. Bom dia pra você também. Forte abraço aí pra vocês aí, viu, Deus?

Finalizar hoje o programa com essa música bonita, Gilberto Gilmar Jesus, especialmente para o meu amigo, grande artista aí, o Carlinho das Pias, hoje completando Idade Nova. Parabéns mais uma vez ao Carlinho das Pias, em nome de todos nós da família Amigos do Sertão, desejamos a ele muita paz, muita saúde, que essa data se repita por muitos, muitos anos. Grande artista aqui da nossa cidade de Frei Paulo, parabéns Carlinhos. Parabenizar também mais uma vez nossa amiga Maíse, né? Maíse lá da Fazenda Onça. Que papai do céu continue abençoando, dando saúde, muita paz, muitos anos de vida. Nosso amigo Gilvan da Topic. Alô, Gilvan. Feliz aniversário, sertanejo. Olha, amanhã, dia 1º de agosto, quero aqui parabenizar meu amigo Toninho Carteiro, né? Toninho Carteiro, que amanhã estará completando Idade Nova. Parabéns, amigo Toninho. E domingo, dia 2, aniversário do Cláudio, ou seja, da dupla. Hoje é Carlinhos das Pias e domingo é o Cláudio, seu irmão. Parabéns aí para o Cláudio, lá na Portelinha. Ele que domingo, dia 2, estará completando Idade Nova. Que Deus abençoe. Um abraço, bom dia. Vem aí Paulo Nunes, do seu programa Paulo Nunes, convidado. Que Deus abençoe. Bom fim.

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0: marcando 6h10 na melhor de Sergipe, Rádio Educadora de Frei Paulo 89.5. E o programa é Paulo Nunes e Convidados. Primeiro agradecer a Deus por mais um dia e pedir a Deus que nos ilumine para apresentar esse programa com o povo. 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Mandar um bom dia para Beleza e os seus filhos, eu chamo eles os Belezinhas. Trabalhamos em nome do vereador presidente da Câmara de Vereadores, nosso amigo Zé Lima. Zé Lima, o amigo do povo de Aparecida, homem experiente, homem de 7 mandatos. 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E trabalhamos em nome da prefeita Jeane da Farmácia. Eu digo a prefeita de Nossa Senhora Aparecida. Nossa Senhora Aparecida, a cidade da Romaria. Carlos André, todos os anos, passa por lá. Agradecer a presença hoje do poeta Chiquinho Aboiador, que é o convidado especial para falar do seu encontro de aboiadores. E tem também a presença do nosso zabumbeiro, nosso amigo Carlinhos. Dois artistas aqui no programa hoje, os convidados. Programa Paulo Nunes e Convidados. Mandar um bom dia para o povo do sertão, povo de Canindé de São Francisco, capital do turismo. Mandar um bom dia para o povo de Poço Redondo e ali em Santa Rosa, na Lagoa dos Bichos. O Pedro Vito tá de rádio ligado. É Nedina fazendo café. Mandar um bom dia para seu Nininho, ex-vereador de Poço Redondo, ali na Lagoa dos Bichos. Um bom dia especial para o nosso amigo Zé Pequeno de Zezé de Camilo, ex-vice-prefeito de Poço Redondo. Um bom dia especial para TT de João Batista. E em nome de TT de João Batista, abraçar e mandar um bom dia para todos os comerciantes de Santa Rosa do Ermílio. É, um bom dia especial para Gonçalo. Gonçalo fazendo o transporte de Pedro Alexandre Aracaju. Bom dia para Gonçalo e todo o pessoal que vem no ônibus aí. Gonçalo, que é ouvinte da Rádio Educadora. Um bom dia especial para o povo lá em Porto da Folha. Muita gente ouvindo a gente em Porto da Folha, capital do Gibão. Um bom dia especial para o povo de Monte Alegre, pessoal ali da Maravilha, pessoal do Bom Jardim, do Poço do Boi. Um bom dia para meu primo Edilson de Valdo de Levino, meu primo ali da região do Poço do Boi, próximo ao Bom Jardim. Um bom dia para o povo da Barra Nova. Bom dia para o pessoal da Lagoa de Dentro, pessoal da Chafardona, pessoal também da Baixa Verde, da Lagoa da Entrada. Um bom dia para Erivan Aboiador e a professora Nivalda, a esposa de seu Erivan Aboiador. Um bom dia para Deda e Dona Sônia, lá no São Domingos, em Porto da Folha. Um bom dia para o nosso amigo Guri com a esposa e a família. Um bom dia para Zé de Joviano e o povo de Lagoa do Rancho, o povo de Lagoa da Volta. Muita gente ouvindo a gente lá em Linda França, a terra do poeta Zói Preto, pessoal do Ranchinho, pessoal ali de Niterói. E amanhã tem um grande torneio, pega de boi no mato, lá no campo dos quilombolas, no município de Porto da Folha. Grande torneio de pega de boi no mato, e tem Paulo Nunes e Zé Luiz Vaqueiro. Quem convida a vaqueirama é Valdo do Juazeiro. Programa Paulo Nunes e Convidados. Vamos aqui tocando música, mandando os alô para as pessoas. Quem está ouvindo o nosso programa, e eu quero mandar um bom dia para o povo de Malhada Nova, pessoal de Barreiras, pessoal da Boa Vista, do Buqueirão, pessoal dos assentamentos em Pedro Alexandre, pessoal do Posto de Adonias, o povo bom do Cipó de Leite, pessoal da comunidade Ponta da Serra, a região de Cícero de Arnaldo Sanfoneiro e do Sanfoneiro Seu Ricardo. Um bom dia especial também para o povo da Serra Torre e toda Pedro Alexandre, a terra de seu Arnaldo e do nosso eterno prefeito Doutor Heraldo, povo de Pedro Alexandre na audiência. E Pedro Alexandre, que fez aniversário essa semana, e mandar um bom dia em nome de Mateus, de Nego de Arnaldo, para todo o povo de Pedro Alexandre. Mateus assistiu um vídeo, ele parabenizando a cidade de Pedro Alexandre, a sua terra, terra de um povo bom, um povo trabalhador, que está se aproximando também a festa do vaqueiro de Pedro Alexandre. E a festa é do povo, a festa é do vaqueiro, né? E mandar um bom dia também para o nosso amigo Silvanei, que é poeta, é nosso amigo, e ouvindo lá no município de Pedro Alexandre. Mandar um bom dia também para doutor Meron, grande advogado lá no município de Pedro Alexandre. E Matheus de Nego de Arnaldo, ouvindo o nosso programa lá na fazenda, no município de Pedro Alexandre, e retransmitindo a audiência do programa Paulo Nunes e Convidados. Tem gente para falar com a gente? Alô, bom dia.
1: Bom dia, Paulo Nunes.
0: Quem fala?
1: Gilvânia de Ribeirão.
0: Gilvânia, você está convidada para ir para o encontro de aboiadores de Chiquinho Aboiador, viu?
1: Obrigado, viu? Vou fazer o possível para ir lá, com fé em Deus, viu?
0: E as músicas do programa, Gilvânia?
1: Vou oferecer para meus pais, para meus filhos, para meus irmãos, para você e sua família, para o sertanejo aí que é andando aí com a família, para seu José Renato e família, em nome dele eu ofereço para todos que estão lhe ouvindo nesse momento, ok?
0: Obrigado, Gilvânia. Um abraço no povo de Ribeirópolis.
1: Para você também, bom final de semana, viu?
0: Tá aí nossa ouvinte, Gilvânia, lá de Ribeirópolis. Fala aí, Ribeirópolis, eu quero mandar um bom dia para todo o povo ali em Ribeirópolis, os mototaxistas, os vaqueiros, pessoal do Gessé, que promove uma grande cavalgada ali em Ribeirópolis. Em nome deles, abraçar os homens que gostam de cavalgada, que monta cavalo, que veste gibão. Pessoal da Corrida de Mourão também em Ribeirópolis. Tem mais gente para falar com a gente? Alô, bom dia.
2: Bom dia.
0: Quem fala?
2: Fátima.
0: Fátima de Graco Cardoso?
2: De Glória.
0: Ah, de Glória.
2: De Graco Cardoso é Wanda.
0: Wanda de Graco Cardoso e Fátima de Glória. Tudo bem, Fátima?
2: Graças a Deus, lhe ouvindo melhor ainda.
0: Como é que tá a sua família?
2: Tá tudo bem, graças a Deus.
0: E você
2: tudo?
0: É de Glória, mas tem família em Carilha também, né, Fátima?
2: Péssimo.
0: E as músicas do programa, você manda pra quem?
2: Eu quero que você passe aquelas que é Zito e Zeto, Valor que um pai tem, se eu não me engano é ele.
0: Certo, pra oferecer?
2: Especialmente pra ser João de Euclides, que estou mais ele aqui tomando um cafezinho e ouvindo.
0: Ah, João de Euclides era muito amigo de Zé Mato Grosso, o vice-prefeito.
2: Uhum.
0: Então, em seu nome e em nome do seu João de Euclides, mandar um bom dia para todos os familiares do nosso eterno vice-prefeito de Nossa Senhora da Glória, Zé Mato Grosso, e todos da família Almeida, família de gente boa.
2: Em nome de Carlinhos, um abraço a todos os aniversariantes de hoje.
0: É, a festa hoje é de Carlinhos.
2: É, hoje que... vai ser doada à vontade.
0: Eu acho que Dona Rosa já preparou, né, a coxinha, bolo, vai ter festa hoje, Carlos André? Eu acho que sim. Daqui a pouco eu vou informar.
2: Em nome de Carlos André, um abraço a todos que estão se ouvindo, homem, mulher e menino.
0: Obrigado, minha amiga, que Deus proteja você e abraçar todas as mulheres de Nossa Senhora da Glória, que Nossa Senhora da Glória proteja você e todas as ouvintes aí. Tá aí nossa amiga Fátima, lá em Glória, retransmitindo a audiência. Tem mais gente para falar com a gente? Alô, bom dia.
3: Bom dia, Paulo Nunes.
0: Quem fala?
3: É José Carlos, povoado de Conceição.
0: Conceição é Nossa Senhora Aparecida?
3: Isso mesmo.
0: Tudo bem, José Carlos?
3: Tudo bom, graças a Deus, Paulo. E você, como é que está?
0: Bem, como é que está o povoado de Conceição?
3: Tá bem, graças a Deus.
0: A chuva foi pouca, né?
3: Rapaz, foi pouca.
0: E os plantadores de milho, um pouco desanimados?
3: Rapaz, estão.
0: Mas tem que ter fé em Deus.
3: É verdade.
0: Né? Nós tivemos quantos anos bons aí? Vai vir muitos anos bons daqui pra frente.
3: É.
0: Não é verdade?
3: Tem que ter fé em Deus que tudo dá certo.
0: E pedir força a Nossa Senhora Aparecida. Vocês é aí de uma cidade que Nossa Senhora Aparecida protege todos nós e em especial vocês. As músicas do programa você manda pra quem?
3: Vou oferecer a meu pai, a minha mãe, a meu irmão, a Luciana, a Cristiane, a Marta, a Carline Mané Rufino, a Jeana em Laje, a todos os ouvintes aí da rádio, Paulo Nunes.
0: E Carlos André, já celebrou aí na Conceição?
3: Já, muitas vezes.
0: Carlos André é um homem de Deus, homem forte. Você tá convidado para ir ao encontro de aboiadores de Chiquinho Aboiador, tá bom?
3: Na hora, pô.
0: Obrigado pela participação, meu irmão.
3: Na hora. Eu queria que você tirasse um repente aí pra Zé e Terezinha no povoado Curralinho aqui.
0: Queria ou quer?
3: Quero.
0: Ei, lembro Zé e

0: Um abraço, meu irmão, que Deus lhe proteja, viu?
1: Valeu. Breve vou lhe convidar você vir comer uma galinha gorda no bar de Manuel Messias aqui no Coalinho.
0: Ah, dá um abraço pro Manuel Messias. Manuel Messias, que é um parceiro nosso, leva Paulo Nunes todos os anos pra cantar aí. E é um lugar que eu gosto muito de cantar, é Curralinho.
1: Na hora, Paulo Nunes.
0: Um abraço, meu irmão. Dá um abraço pro Manuel Messias, viu?
1: Na hora, valeu, fico com Deus.
0: Tá aí o nosso ouvinte da Conceição, mandar um bom dia pra Manuel Messias com a família, pra Dona Zefinha e Paulo Roberto lá no Malhador, pessoal dos Algodão, pessoal do Bom Sucesso, pessoal de Cruz das Graças. Falar em Cruz das Graças, mandar um bom dia para o grande secretário do município de Aparecida, Leidival. Leidival, que é ouvinte do nosso programa, e Leidival é um grande secretário, um caboclo competente, homem da confiança do povo e da confiança da prefeita Jeane. Em nome de Leidival, mandar um bom dia para todos os secretários de Nossa Senhora Aparecida. Programa Paulo Nunes e convidados, trabalhando comigo hoje, Carlos André, professor, vereador, gosta de cavalgada. Carlos André é um homem forte, um homem de Deus aí. Tem gente pra falar com a gente. Alô, bom dia.
2: Bom dia, Carlos André.
0: É Paulo Nunes, Carlos André, Chiquinha Boiador. Alô, Pelé.
2: Paulo Nunes, desculpa aí.
0: Tudo bem, Pelé?
2: Tudo bem, Paulo Nunes.
0: Cadê Dona Dejalma?
2: Tá aqui, tá se aportando pra ir trabalhar.
0: Já fez um cafezinho pra o Pelé?
2: Já.
0: Também, Pelé, você tem melhorado muito, de casa pra missa, da missa pra casa.
2: É, tô melhorando, tô ficando bom.
0: E cada dia Deus vai lhe abençoando.
2: Vai, com certeza.
0: Agora faça por onde, viu?
2: Tô fazendo.
0: Sua parte, que Deus já tá fazendo a parte dele.
2: Com certeza, Paulo.
0: Já começou a fazer a caminhada?
2: Ainda não.
0: Já é tempo, né?
2: Mas ainda é tempo.
0: Já é tempo. As músicas do programa vai pra quem, Pelé?
2: Pra Dona Dejalma, pra toda a população de Aparecida, pra todos nós, pra todos os ouvintes, e pra você e sua turma.
0: E os irmãos de Pelé também, vamos mandar...
2: Meus irmãos também, minha irmã.
0: João da Dez lá na padaria.
2: João da Dez, o pessoal aqui todo.
0: Humberto Lanche,
2: João da Dez é ouvinte aí que da Rádio Educadora.
0: Ouvinte forte. E o padre aí, como é o nome do padre de Aparecida, Pelé?
2: Rapaz, eu não lembro bem o nome do padre.
0: Ele é da Paraíba. Gosta de cultura, boa. De poesia.
2: Ele é gente boa e é quem tá conduzindo aqui, fazendo uma obra muito grande aqui na cidade.
0: Pergunta o nome do padre e aonde é que vai ter missa, viu?
2: Vou perguntar e vou passar pra você, viu?
0: Deus proteja, que Deus lhe dê saúde, Pelé.
2: Você também, Paulo Nunes. Estamos aí às suas ordens, viu?
0: Tá aí nosso amigo Pelé de Aparecida participando, feliz da vida ao lado da sua esposa e o povo de Aparecida com muita paciência com Pelé. É isso mesmo, e a vida continua. Vamos em frente. Programa Paulo Nunes e convidados. Olha, dia 30 de agosto vai ter uma grande cavalgada no município de São Miguel do Aleixo. E daqui a pouco eu vou passar os detalhes dessa grande cavalgada. Dia 30 de agosto tem Paulo Nunes e banda e quero convidar todo mundo da região de São Miguel do Aleixo. Mandar um bom dia para o nosso amigo Max, Mauro de Rocha, Dona Selma. Mandar um bom dia também para toda a equipe da prefeita de São Miguel do Aleixo, bom dia para os vereadores de São Miguel do Aleixo, as lideranças, os secretários, e dizer que dia 30 tem forró com Paulo Nunes, 30 de agosto, grande cavalgada no município de São Miguel do Aleixo. Daqui a pouco eu vou divulgar aonde é a comunidade. Tem gente para falar com a gente? Alô, bom dia.
3: Bom dia, Paulo Nunes.
0: Quem fala?
3: É Guri.
0: Tudo bem, Guri?
3: Tudo bem, graças a Deus.
0: Como é que vai a capital do Gibão, Porto da Folha?
3: Rapaz, eu acredito que fez tudo bem, graças a Deus, né?
0: Você já correu o boi no mato, Guri?
3: Não.
0: Mas e assistir no Pajeú as pegas de boi?
3: De vez em quando vinha, né?
0: Ah.
3: Não é direto, não, mas de vez em quando ia dar uma vendeta, eu vinha aqui.
0: Você é mais de criar gado, né? Tirar leite...
3: Tem aqui duas cabritinhas aqui, né, pra arrumar o dinheiro da farinha, né?
0: E as músicas do programa, Guri, vai pra quem?
3: Ofereço a todos os ouvintes que estão participando do seu programa, né? Aí eu digo assim, olha, eu ando a boca da noite, porém não ando sozinho. Jesus e Nossa Senhora iluminem meus caminhos. Manda um alô pra Carlos André, Paulo Nunes e o Chiquinho.
0: Você é poeta também, viu? Um abraço, meu irmão, que Deus proteja. Tá aí o nosso amigo Guri participando do programa. Carlos André, eu quero ouvir uma música aí de Léo Zito, daquelas do fundo do baú. Você tem bom gosto e você só escolhe música boa. Mandar um bom dia para Zito Costa lá em Itabaiana, em nome dele. Mandar um bom dia para todos os artistas de Itabaiana, os mototaxistas. Um bom dia também para os marchantes de Itabaiana. E foi uma polêmica danada, viu, Carlos André, em Itabaiana, nos últimos dias, jogaram um rato lá perto dos marchantes, e eu quero dizer que aquele rato veio da Iguá, viu? É, o rato da Iguá aí em Itabaiana, foi uma polêmica danada. Mas um bom dia também para Zé das Flechas, um bom dia especial para o nosso amigo Peluco, para Etinho, e em nome de Etinho, abraçar todos os marchantes, mandar um bom dia para todos os marchantes de Itabaiana. Mandar um bom dia também para o padre Paulo Lima, amigo de Paulo Nunes, amigo de Carlos André. Em breve eu vou lá na missa do padre Paulo Lima, em Itabaiana. Mandar um bom dia também para os empresários de Itabaiana, os mototaxistas, os taxistas, o povo, um povo trabalhador itabaiano, povo de Frei Paulo também é povo trabalhador. Mandar um bom dia para Maria de Zé de Zumira, o povo do povoado Lagoas, pessoal de Pinhão, todos os povoados, todas as comunidades do município de Pinhão, um bom dia especial ao povo bom, povo querido de Pinhão. Pinhão é uma cidade que planta muito, um município que planta muito milho também. Tem gente para falar com a gente? Ou vamos ouvir música? Tem gente. Alô, bom dia? Caiu a ligação. Mandar as músicas do programa para dona Zefa da Guia e o nosso amigo Castelo, na Serra da Guia, em Poço Redondo. Um bom dia especial também para seu Tota e o povo do Salgadinho, para João Batista. É, um bom dia para Milton de Gregório com a família. Um bom dia para Pafu, para Zé do Poço, todo o povo de Santa Rosa do Hermírio. Aquele abraço e um bom dia especial para seu Lu, povo bom de Santa Rosa do Hermírio na audiência. Pessoal também em Sítios Novos, nosso amigo baiano, vereador Romário. Um bom dia para o vereador Léo. Bom dia para o vereador Sandro da Guia, vereador Everton de Wilson, de João de Oredia. Um bom dia para o ex-vereador Marcondes. Um bom dia para o vereador Caquinha, todos os vereadores de Poço Redondo. E um bom dia especial também para o amigo Punk. Punk é muito amigo do povo de Poço Redondo e está lá em Poço Redondo retransmitindo a audiência do programa Paulo Nunes e Convidados. Tem gente para falar com a gente? Alô, bom dia.
4: Bom dia.
0: Quem fala?
4: Geane.
0: Fala de onde, Geane?
4: Eu falo de Lages.
0: Lages? É. E as músicas do programa, você manda pra quem?
4: Vou oferecer pra minha amiga Gilvânia Ribeirópolis, pra minha madrinha Luz, meu padre Tulim, com o padre Humberto Narminha, pra Reginaldo, pra o vaqueiro Júnior de Puda e Detergente, também pra José Carlos, na Conceição, pra turma do seu Lero, Meire, Maria José, Dedé e também para Manuel Messias Marceano Curralinho.
0: Que Deus lhe proteja, proteja a sua família e Nossa Senhora Aparecida proteja todo o povo de Lages, tá bom?
4: Amém, você também.
0: Obrigado, minha amiga, tá aí a nossa ouvinte Jeane do povoado Lages. Tem mais gente para falar com a gente. Alô, bom dia.
5: Bom dia, Paulo Nunes.
0: Quem fala?
5: Adelmo Mota, rapaz.
0: Adelmo Mota, você amanhã tá fazendo a festa aqui, né?
5: É isso aí, das 14 às 15h30, sabadão especial, Paulo.
0: Adelmo Mota, você também é narrador esportivo ou é juiz de futebol? É, eu vi você fardado em um jogo aí, em alguma cidade. Me fale aí, o que é que você faz no futebol?
5: Isso mesmo, eu sou ato amador, isso mesmo.
0: E tem também um locutor aí de Aparecida, que fica ali na churrascaria do Beleza, o nosso amigo, ele também é da área do futebol. Como é o nome dele, rapaz? Ele...
5: Daqui de Aparecida.
0: Professor. Ed Carlos, não.
5: Ed Carlos, professor.
0: Professor Ed Carlos, que é homem do futebol também. Eu já quero convidar...
5: Ah. Ele me falou que você fez o convite a ele, não foi?
0: Nós vamos fazer depois que terminar as eleições, que agora o povo está com os ânimos voltados para as eleições, né? E eu já quero lhe pedir, viu, Adelmo Mota, não venda seu voto. O maior pecado do mundo é o ser humano vender o voto.
5: Rapaz, é verdade.
0: Fica à vontade, meu irmão. O que é que você manda no programa?
5: Você falou tudo agora, viu? E nós acompanhamos nossa baixinha, né? Nossa pé embaixo, prefeita Jeane da Farmácia sempre, né?
0: A prefeita Jeane, na última eleição, ela deu um show e ela demonstra que o trabalho sério e administrar o que é do povo voltado para o povo, né? Quase 2.000 votos de frente aí, a nossa amiga Jeane, Jeane da Farmácia, deu de frente, né? E olha que era uma dupla muito boa, né? Eu não tiro os méritos das pessoas, sabe, Adelmo? Eu faço, eu sempre tenho lado. E eu quero dizer ao povo de Aparecida que o meu lado é com Jeane da Farmácia. Se Jeane indicar Adelmo Mota, eu tô com Jeane. Se ela indicar Carlos André é aqui em Frei Paulo. Mas quem ela indicar aí em Nossa Senhora Aparecida, eu já tô pedindo a Nossa Senhora Aparecida que abençoe, né, Jeane, todo agrupamento de Jeane, muita paz, muita união, né? E Nossa Senhora Aparecida é uma cidade que eu percebo que está desenvolvendo bem, porque tem uma prefeita presente, né? E uma prefeita que escuta seu povo. Adelmo, fica à vontade.
5: Então, Paulo, é isso aí. Então, ela é uma prefeita hoje que tem o seu respaldo, ela que calou a boca dos críticos, entendeu? Ela nunca foi vereadora, entendeu? Mas ela tinha a sua farmácia, tratava todos por igual. Não é à toa que a gestão dela é governar para todos hoje aqui em Aparecida, entendeu, Paulo? E hoje ela tem respaldo, ela tem a confiança de todos nós, entendeu? Ela que já está no seu segundo mandato. Aí o pessoal fala que sempre quando vem um segundo mandato, o prefeito ele fica com preguiça, né? Não quer trabalhar mais, só quer, né, terminar o segundo mandato.
0: Aí é que Jeane faz diferente, fazendo o segundo melhor do que o primeiro.
5: Então, ela é o contrário, vem fazendo coisas que Aparecida nunca teve, está tendo hoje, como está prestes a inaugurar um ginásio de esporte, uma praça de esporte, que para uma cidade do porte de Aparecida é um grande feito, não é verdade? Hoje temos um campo de futebol, um estádio com iluminação, grama, todo cercadinho bonito, com aquela organização que nunca tivemos, entendeu, Paulo?
0: Entendi, Adelmo.
5: Isso engrandece a cidade. E sem contar que hoje a cidade toda está praticamente calçada, entendeu?
0: Adelmo, eu quero lhe fazer um convite. Eu passei em Aparecida e gostei de um campo de futebol que tem aí nesse bairro aí, depois da igreja, depois do ginásio.
5: E mora ali próximo. Então.
0: Pronto, e depois das eleições, lá para outubro, novembro, a gente vai fazer um jogo Canidé e Nossa Senhora Aparecida, Nossa Senhora Aparecida e Canidé, certo? Eu vou jogar também, vou jogar um pouco pelo time do Canidé e um pouco também pelo time de Aparecida, pela primeira vez. Vamos preparar aí uma equipe, levar Carlos André para fazer umas orações. Dilma Oliveira vai estar jogando, agora não sei se ele vai jogar por Canidé ou Nossa Senhora Aparecida. Levar a equipe da educadora com você, com o nosso amigo aí, o professor, repita o nome dele, rapaz.
5: Ed Carlos,
0: para narrar o jogo. Então vai ser uma festa e um encontro de amigos pra gente conversar de esporte, de futebol, que futebol é vida, futebol é saúde. Amigo, muito obrigado e dizer que esse programa é seu e do povo de Aparecida também, viu?
5: Não, eu me sinto feliz, Paulo, em fazer parte dessa família educadora, uma família unida, uma família que veio para se somar e agregar a todos os ouvintes. A gente sempre tem aquela forma carinhosa de tratar todos por igual, não é verdade? Às vezes não tem como a gente tocar todos os pedidos musicais, porque são muitos, e o tempo é curto, né? Então a gente fica feliz com aquele pouquinho e aquela atenção recebida, né, em toda a programação. E se for possível, né, não for muito incômodo, eu gostaria que você colocasse aí aquela música que marcou a minha trajetória na Coirmã, FM Sertanejo de Feira Nova, com Jean Giovanni, Caçador de Corações. Já deixo meu convite para amanhã estarmos juntos, colados, embolados, misturados, ouvindo o Sabadão Especial. E no final do programa estarei sorteando aquele pacote de quebra-queixo do Veinho, também estarei sorteando 3 pastéis do Júnior dos Pastéis, que tem a organização de Fernanda, e mais surpresa terei amanhã para todos os ouvintes. E o Paulo, Caçador de Corações com Jean Giovanni.
0: Um abraço.
5: Forte abraço aí no Chiquinho Aboiador, forte abraço no grande sertanejo aí que esteve comigo na técnica sábado passado. E só tenho a agradecer por tudo, viu, Paulo? Sucesso, meu querido. Um abraço.
0: Um abraço a Del Mota.
5: Adoro, viu?
0: Valeu, meu irmão.
5: Que adoro.
0: Um abraço, meu irmão. Que Deus proteja. Tá aí a Del Mota, companheiro de trabalho. Vamos ouvir música bonita no programa. Daqui a pouco a gente volta.

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1: Agora marcando 6h48 na melhor de Sergipe, Raida Educadora de Frei Paulo. Deixa eu mandar um bom dia para o povo, a capital da pedra, Coronel João Sá, e mandar um bom dia especial para o nosso líder de oposição lá em Coronel João Sá, Romualdo Costa. Romualdo Costa, que foi vereador, vice-prefeito, prefeito 4 mandatos, elegeu aí muitos prefeitos, e Romualdo continua o mesmo Romualdo lá no meio do povo, né? Dando atenção, dando assistência. A Bahia, a gente percebe, Carlos André, se você for para uma loja, né, comprar uma camisa, você quer uma camisa de qualidade ou uma camisa que não tem qualidade? Que tenha qualidade. Então, a Bahia, nós temos lá o melhor do Brasil. O melhor do Brasil, de um lado, faz parte do melhor do Brasil, Matheus de Negro. Quem é Matheus de Negro? É neto de seu Arnaldo, que foi vice-prefeito de Dr. Heraldo. E Matheus é filho de um homem que foi o melhor secretário de agricultura de Pedro Alexandre. O tio de Matheus é tio Nininho, a gente chama tio Nininho, foi vereador 5 mandatos em Pedro Alexandre, é um homem experiente na política. E eu quero parabenizar aqui Matheus de Negro de Arnaldo pela sua força, a sua coragem. É um menino de bem, de uma família boa, não é família violenta, né? Que Pedro Alexandre tem muito cuidado hoje de não botar ninguém violento, porque o povo de Pedro Alexandre sofreu 24 anos a violência naquele município. E hoje está um município tranquilo, né? Mas Matheus se torna aí o líder da oposição de Pedro.

0: Alexandre, da Ponta da Serra, a cidade de Pedro Alexandre, tem 20 anos de um governo no poder e não tem capacidade de fazer 8 quilômetros de asfalto. É muito triste. Mas o povo da Bahia está acordando e eu quero dizer ao povo de Pedro Alexandre, de Coronel Ronsá, de Jeremoabo, não venda seu voto. Não venda seu voto. Porque quando você não vende o seu voto, o político é obrigado a lhe dar atenção e prestar contas do seu dinheiro. Carlos André, o Chiquinho Aboiador está presente, é o convidado de hoje. Vamos ouvir Chiquinho Aboiador, poeta aqui do povoado de Frei Paulo, povoado Catuaba. Deixa eu atender aqui a jovem também, que é ouvinte do programa. Alô, vaqueira, bom dia.
1: Bom dia, Paulo Nunes.
0: Eu tô falando com quem, para os ouvintes ficarem sabendo?
1: Com Natalice.
0: Natalice, vai ter a grande cavalgada no município de São Miguel do Aleixo. Qual é a comunidade? Dia 30 de agosto.
1: Comunidade Lagoa do Veado.
0: Lagoa do Veado. Tem Paulo Nunes cantando, tem aboiadores da região. E tem, isso mesmo. E tem o apoio da prefeita de São Miguel do Aleixo.
1: Com certeza.
0: O presidente da Câmara, dos vereadores, dos secretários.
1: Sim, dos nossos amigos vaqueiros também.
0: E vamos convidar todo mundo da região para dia 30 de agosto. Repita só o povoado.
1: Povoado Lagoa do Veado.
0: Mas eu fiquei sabendo que nosso programa tem uma audiência grande lá na cidade de Feira Nova. E nesse momento você está na feira de Feira Nova.
1: Estou sim, estou no mercado, mas meu irmão está no açougue.
0: Como é o nome do açougue do seu irmão? Para eu pedir o povo para ir comprar.
1: Esquina da Carne.
0: Esquina da Carne, Feira Nova, é o lugar.
1: NB, Esquina da Carne, NB.
0: É o lugar certo de comprar a carne para fazer o churrasco de final de semana.
1: Isso mesmo.
0: Vaqueira, confirmado. Paulo Nunes e banda, dia 30. Isso. Já quero convidar aqui Carlos André para marcar presença. O cavalo dele, Chiquinho Aboiador, que está aqui. Viu? Dia 30 no povoado de São Miguel do Aleixo.
1: Isso.
0: Repita só o nome do povoado.
1: Lagoa do Veado.
0: E quem tá convidando é a vaqueira
1: Natali.
0: Um abraço, Natali, que Deus lhe proteja, irmã.
1: Amém, a nós todos.
0: Tá aí a jovem Natali promovendo uma grande cavalgada no município de São Miguel do Aleixo. Chiquinho Aboiador, seu bom dia tem que ser aboiano, rapaz.
2: Bom dia pra

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0: Vem Jailton de Tentém, que é poeta de valor. E vamos lá pra Catuabo, no verso eu não me acabo, com Chiquinho Aboiador.
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0: calça. Depois das 18 horas tem show com nosso Léo Costa.
1: Tem o artista Léo Costa, jovem que canta bonito, sua voz e seu forró, eu digo que é gabarito. Esse Léo Costa é lembrado, lembro dele do passado, que é da dupla Léo e Zito.
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0: Carilha, eu convido Zé Martim.
1: Chiquinho Aboiador, 23 de agosto, encontro de aboiadores de Chiquinho Aboiador, que já é tradição, povoada Catuaba aqui em Frei Paulo. Faço convite para os aboiadores de Carilha, de toda a região, fique à vontade.
0: É, Paulo Nunes, bom dia e primeiramente agradecer a Deus e a todos vocês que fazem as programações aqui na Rádio Educadora. Então, 23 de agosto é a data, o 7º encontro de aboiador na chácara A Paz e o Sossego, eu convidando todos os aboiadores, todos os amigos de Chiquinho Aboiador. As atrações é essa: Léo Costa e banda, Roberto Júnior e banda, Adalto Lima e banda. Adalto Lima começa a cantar a partir das 3 horas até as 16h30. Depois das 16h30, nosso amigo Roberto Júnior das Areias, que vai cantar até as 18h. E a partir das 18h às 9h, nós temos o show de Léo Costa. Mas eu quero convidar o nosso amigo Guri, aquele nosso amigo, esse povo daí da região da Lagoa da Entrada, esse povo daí, Lena de Cumbe. Eu quero convidar ela, que eu tenho o maior prazer se um dia eu encontrar com Lena de Cumbe, porque assim, as pessoas conhecidas no rádio, não é por interesse, entendeu?
1: Ô Chiquinho Aboiador, essa turma que vem, se quiser trazer um prêmio, um bezerro, um carneiro, um peru, uma galinha, R$1.000 no bolso pra lhe ajudar, você aceita?
0: Eu aceito, porque assim, eu tô pedindo a todos e a tudo. Porque assim, ainda ontem eu fui pra Aparecida pedir patrocínio e assim, já tem uns patrocínios já seguro, entendeu? Aí a gente assim, eu preciso que, eu vou repetir mais uma vez, olha, o número do Chiquinho Aboiador pra você entrar no meu zap ou ligar é isso, olha, 998-340173, porque se você me doar uma galinha de capoeira, não é pra eu criar no meu terreiro, não.
1: É pra fazer
0: a comida pro povo.
1: Isso.
0: Se você me doar 1 quilo de arroz, é pra fazer comida pro povo, é um pacote de macarrão, é em dinheiro também que eu preciso pagar as mandas, entendeu? Então eu agradeço a todos e tô fazendo esse convite por causa disso. Olha, é o 7º encontro de aboiador, é tradição. E enquanto Deus não mandar me chamar,
1: que vai demorar,
0: eu vou continuar com essa cultura nordestina, porque assim, a festa do vaqueiro não é só a pega de boi no mato, toda participação que tem vaqueiro pelo meio é festa de vaqueiro, né?
1: Vamos mandar um bom dia pra Getúlio.
0: É, Getúlio da Fazenda Gonçalo é um dos meus camaradas preferidos, ó, veja muito bem.
1: Eu acho que ele vai mandar... Vai mandar um bezerro esse
0: ele
1: ano.
0: Eu acho que ele me patrocina um carneiro, porque todo ano ele patrocina um carneiro pra Chiquinho Aboiador.
1: E Getúlio é um homem que usa o chapéu de couro, gibão...
0: E
1: né?
0: É o homem assim, ó, eu acho assim, que se a pessoa diz assim, Geto tem o cheiro da folha do velando, o cara vai dizer assim, e o cara tá cheirando Geto, o Geto dorme na folha do velando, não, é porque
1: tem
0: assim...
1: É o cheiro do gado.
0: É o cheiro do gado, né?
1: É.
0: E o velando...
1: Como sertanejo.
0: É, o velando é uma árvore do sertão, né?
1: Também.
0: É, de todo jeito é aquele
1: Chiquinho,
0: mato do sertão.
1: Como é que você começou a boiar? O seu pai é aboiador?
0: Olha, Paulo, meu pai nunca foi aboiador, nunca foi cantor, meu pai não sabia nem cantar pra comprar fiado, tá entendendo? Porque também ele não era bom pagador, não. Mas assim, Jesus que conceda ele lá onde ele estiver, porque ele e minha mãe todos é falecido. Eu não tenho mais nem pai, nem mãe, nem avô, nem
1: todo
0: avô.
1: Mundo no céu.
0: Todo mundo já viajou.
1: Aí é que você é forte.
0: E eu já viajei 2 vezes e voltei. Veja, voltou. Muito bem, olha. Se eu disser isso, você não acredita, que eu já fui matado 2 vezes e tô vivo. Então, eu só tenho a agradecer a Deus por tudo. E assim, eu comecei a cantar música de vaqueiro. Eu gostava mais de música sertaneja, porque assim, é na época do Triparada Dura. E outros, né?
1: Ô Chiquinho, hoje é aniversário do poeta Carlinho das Pias.
0: Vamos. É, Carlinho das Pias e Cláudio, que na aniversaria é domingo. Mas eu quero mandar meus parabéns, não é só pra Cláudio e Carlinho das Pias. É pra esposa de Tom e de Isaac, é pra dona Marta, pra esposa de Joãozinho. Aí é pra dona Marta, o filho que tá na aniversário também, porque assim, eu não mandei os parabéns no dia, porque assim, o cabra da roça, às vezes ele tá desocupado, mas não tem crédito no celular, entendeu?
1: Verdade.
0: Tudo isso acontece.
1: Segura um pouquinho aí. Olha, pessoal, amanhã tem um grande torneio de pega de boi no mato, no campo dos Quilombolas, no município Porto da Folha, ali indo para Pão de Açúcar. É um torneio de Evaldo Juazeiro. E amanhã tem Paulo Nunes e banda. E tem Zé Luiz Vaqueiro. Alô, Etinho do seu filhinho. Prepara a bota, viu? Amanhã tem forró. Eu vou estar iniciando a partir de 3 da tarde e vai até, não tem hora de parar o forró não, viu? Amanhã lá no município de Porto da Folha, torneio de Evaldo Juazeiro com o apoio do nosso amigo Punk, Punk, que está ouvindo o programa lá em Poço Redondo, e eu quero mandar um abraço para todo o povo do município de Poço Redondo. Poço Redondo, que é o município do sertão que mais, que tem um número grande de vaqueiros do Gibão. É, mandar um bom dia também para os amigos da Queimada Grande, pessoal da Barra da Onça, pessoal de Bom Sucesso, pessoal do Cajueiro, Jacaré, Curralinho, toda a beira do rio de Poço Redondo. É, Poço Redondo, a terra do Frei Enoque, programa Paulo Nunes e convidados aqui na Educadora. Todo mundo ouvindo o nosso programa. Mandar um bom dia para o povo de Simão Dias, pessoal também lá em Paripiranga, na Bahia. Pessoal que está ouvindo o programa lá em Sítio do Quinto, pessoal de Cicero Dantas, de Antas, os nossos amigos de Jeremoabo. Mandar um bom dia especial para o ex-prefeito de Jeremoabo, Lula de Dalvinho, o pessoal de Santa Brígida, Edmilson, presidente da Câmara de Vereadores lá de Santa Brígida, a terra de Pedro Batista, doutor Paulo de Deus e doutor Lulinha lá em Paulo Afonso, pessoal que escuta o programa Paulo Nunes e convidados. Carlos André, traz a oração do vaqueiro com Vavá Machado e Marco Lina, a oração do vaqueiro. Tá preparando aí a oração.

0: Derivar Boiador, seu bom dia em repente, viu?
1: É, meu amigo Paulo Nunes, já lhe dou muito obrigado. Eu, você e os ouvintes, por Deus seja abençoado. Digo no verso primeiro, que a alegria de vaqueiro

0: Chiquinho lhe convidou, Erivan, meu camarada. Em 23 de agosto, essa data está marcada. Seja liso, só quiabo, mas venha pra o Catuabo pra cantar véu situada. Eia.
1: Eia, vou ver se tô na parada.

0: fuxo, dia 9 de agosto vai ter cavalgada aqui.
1: Erivan Aboiador, em seu nome, em nome de Dona Nivalda, eu mando um abraço e um bom dia para todos os casais da Lagoa da Entrada, da nossa querida Monte Alegre. Mandar um bom dia para Araújo Aboiador, convidar ele para um encontro de aboiadores de Chiquinho e dizer que é motivo de alegria ter Erivan participando aqui do Paulo Nunes e convidados. É um programa cultural para os poetas, para os vaqueiros, e amanhã tem forró com Paulo Nunes e Zé Luiz Vaqueiro no torneio de Evaldo do Juazeiro, ali no campo Quilombolas, no município Porto da Folha. Valeu, Erivan!
0: Valeu, Paulo Nunes, um abraço para você e para todos os ouvintes.
1: Erivan Aboiador participando aqui e caiu aqui a ligação. Erivan Aboiador participando, Chiquinho tá aqui no programa. Vamos ouvir aí Vavá Machado e Mário Colino, que eu quero mandar especial para Matheus de Nego de Arnaldo, seu Arnaldo, Nininho, e o povo de Pedro Alexandre, na audiência do programa Paulo Nunes e convidados, meu compadre de Genal, comadre Marbene, o povo lá de Pedro Alexandre na audiência, terra do sanfoneiro, seu Ricardo, amigo nosso, Cícero de Arnaldo, povo da Ponta da Serra, estamos na luta aí para ver se sai esse asfalto de Ponta da Serra, Pedro Alexandre. O povo de 20 anos não fizeram, o novo tá chegando aí, viu? Vamos ouvir Vavá Machado e Marculino, Carlos André.

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1: Agora marcando 7h14 na melhor de Sergipe, Rádio Educadora de Frei Paulo. Deixa eu mandar um bom dia aqui para o povo de Areia Branca na audiência do programa. Roberto Nunes em Nossa Senhora do Socorro, pessoal em Aracaju, pessoal em Propriá, nós temos ouvintes em Propriá, pessoal lá de aqui da Banca, Capela, seu Ai, Dona Eliene, na Fazenda Sossego, em Nossa Senhora de Lourdes, Albert Farley, lá em Nossa Senhora de Lourdes, Zé da Mata e a família, Valdivita, em Nossa Senhora de Lourdes, Beto de Gil, meu compadre Gil do Queijo, Dona Eutima, Rogério de Gil do Queijo, nosso amigo, o Rogério de Gil do Queijo, ele é um caboclo trabalhador, mas gosta de cultura, gosta de ouvir o programa do Paulo Nunes. Em nome de Rogério de Gil do Queijo, abraçar e mandar um bom dia para todo o povo de Nossa Senhora de Lourdes. Nossa Senhora de Lourdes, que eu tenho uma amizade muito boa com aquele povo ali e vou fazer uma visita breve aos amigos de Paulo Nunes em Nossa Senhora de Lourdes. Mandar um bom dia para o vereador João de Bebé, em Gararu, São Mateus, toda aquela região. Vereador João de Bebé, um homem atuante, e fazer um pedido aí a João de Bebé para dar uma fiscalizada nas estradas do município de Gararu, trazer notícias como é que está o município de Gararu aqui no programa Paulo Nunes e convidados. Gararu, que é ali nas margens do São Francisco, mas a gente percebe que algumas comunidades, as estradas não tão boas, né? E é interessante os vereadores cobrar aí da gestão para melhorar as estradas de Gararu. Um bom dia especial para o povo de Monte Alegre, em nome de Acrísio Pereira, abraçar todo o povo de Monte Alegre, em nome de Luiz Alberto e Laura de Luiz Alberto, abraçar o povo lá de Poço Redondo na audiência, nosso amigo Punk também está em Poço Redondo ouvindo o programa. Programa Paulo Nunes e convidados. Trabalhamos em nome da churrascaria do Beleza, trabalhamos em nome do Alto Posto Peteba e Nossa Senhora Aparecida, trabalhamos em nome do nosso amigo Zé Lima, o amigo do povo de Aparecida e presidente da Câmara de Vereadores de Aparecida. Trabalhamos em nome de Belo Automóveis, um bom dia para o grande empresário Walter, e trabalhamos em nome de Jeane da Farmácia, prefeita de Nossa Senhora Aparecida. Tem gente para falar com a gente? Alô, bom dia?
2: Bom dia, mais bom dia mesmo, meu amigo Paulo Nunes.
1: Zé das Flechas, como é que vai?
2: Tudo bem, graças a Deus. E você, Paulo Nunes?
1: Em seu nome, eu quero mandar um bom dia para todo o povo de Itabaiana, capital do caminhão.
2: Isso. Nosso grande prefeito, o Zequinha da Cenoura, né, rapaz?
1: Rapaz, eu ouvi uma voz dizendo que o homem que planta cenoura, que planta batata, planta inhame, não pode ser prefeito. Não pode?
2: Não pode.
1: Pode. Quem planta?
2: Sim, pode, por que não pode?
1: O homem que planta.
2: Pode ser prefeito e é caba trabalhador, viu?
1: Ô Zé, e o homem que planta é aonde os doutores jantam.
2: Com certeza, né, rapaz?
1: Hein? Eu vi que o povo de Itabaiana se revoltou com aquela voz, viu?
2: É.
1: E agora, diz que saiu um rato dos canos da Iguá e apareceu.
2: Mas, rapaz,
1: aí.
2: Olha, rapaz,
1: pega o rato, Zé da Flecha. Ô, Zé, pega o rato, homem.
2: Essa história, rapaz, tá espalhada no Brasil todo.
1: Mas,
2: rapaz,
1: o rato saiu do cano da Iguá, não tem
2: você,
1: água.
2: Você não queira saber, meu amigo Paulo Nunes, quanto os marchantes de Itabaiana estão indignados da vida com essa história que se espalhou, rapaz.
1: Mas
2: sabe,
1: o rato...
2: Eu tive no mercado da carne, Paulo Nunes, foi uma tristeza.
1: Ei, mas o rato saiu do cano da Iguá, que não tem água nos canos.
2: É. Ah, do cano da Iguá.
1: É, o rato veio da Iguá. Ô Zé, qual é a música?
2: Água.
1: Qual é a música que você quer ouvir?
2: Ô, Paulo Nunes, eu ofereço a música aí do programa pra todos esses ouvintes, tá ligadinho, ouvindo mais um programa. Pra minha irmã dele que tá aqui no Roçado e ouvindo você também, viu? Pra seu Etinho ouvindo você, meu compadre Carlos André, entendeu? E agradecer a nosso prefeito Zequinha da Cenoura a estar aqui, rapaz, no Lagamar, que ele fez aquela maior benfeitoria, porque domingo vai ser a Romaria da Fé de Santa Dulce, né? Saindo daqui da maternidade Itabaiana, com destino ao povoado Serra, lá para a ermita de Santa Dulce, lá no povoado Serra. Então, Zequinha da Cenoura, tá de parabéns. Ajudar um grau, ajeitar aquela estrada para a Romaria passar, viu, Paulo?
1: José das Flechas, você peça a Santa Dulce que proteja o povo de Itabaiana, que é uma inveja. Eu tô vendo tanta inveja pro Itabaiana, e Itabaiana é o coração de Sergipe, você sabe disso. O povo de Itabaiana é trabalhador, todas as feiras de Sergipe tem um itabaianense vendendo ou comprando, né? Mas eu percebo...
2: O trabalhador e o pessoal que vive em Itabaiana, você vê que em toda feira tem gente de Itabaiana, né, Paulo?
1: Mas eu percebo que a inveja é muito grande pro Itabaiana. Itabaiana, aí na eleição passada, Itabaiana teve aí quase 500 mil votos.
2: Verdade,
1: né?
2: Paulo.
1: Saiu na frente, aí os outros meninos chegaram cansados atrás, então causou inveja a Itabaiana. Eu digo... Hoje tem o time de Itabaiana e tem o time da Iguá, né? O time da Iguá aí, rapaz, é uma agonia. E outra, deixa eu agradecer lá ao prefeito de Simão Dias, homem de bem, homem forte, né? Já tá sofrendo perseguições. Ele veio para o time de Itabaiana, viu?
2: E vai sofrer cada vez mais, viu?
1: Não, mas sofrimento de Santa Dulce, pra que tem a força de Santa Dulce?
2: Vai acabar, esse sofrimento vai acabar que Santa Dulce não quer.
1: Ô Zé das Flechas,
2: oi.
1: Não venda seu voto, pelo amor de Deus.
2: Não. Ô, meu amigo Paulo, graças a Deus até hoje meu voto é na honestidade.
1: Isso. E um abraço, meu irmão.
2: Meu voto pelo um saco de cimento.
1: Qual é a música?
2: Ofereço aí a música aí pra todos esses ouvintes que tá ligadinho ouvindo você, viu, meu amigo?
1: Obrigado, Paulo. Zé das Flechas. Um abraço, meu irmão.
2: Valeu, rapaz.
1: Carlos André, eu quero ouvir Rei Vaqueiro aqui no programa, que Rei Vaqueiro fez um show na festa das barracas em Nossa Senhora Aparecida. Tem mais gente para falar com a gente. Alô, bom dia.
3: Bom dia, Paulo Nunes.
1: Quem fala?
3: Fernando, Lagoa Grande, só da Glória.
1: Fernando de Dona Cleide. Fernando, eu lembro, ainda lembro de Sebastião Lopes da Silva.
3: Grande homem.
1: Dá um abraço em Dona Elúzia, Dona Cleide, todo o povo de Glória. Eu fico feliz, Fernando, quando eu chego nas outras cidades, em saber que eu fiz... Eu fiz e faço parte desse desenvolvimento de Glória. Lá nos anos 95, chegava em Glória. Eu tô novo, mas eu era mais novo ainda.
3: Verdade, Paulinho.
1: Aí cantava aquela: quando o povo quer, não, não tem jeito, não. Aqui pra Glória é a melhor opção. Não tem jeito, não, não, não tem jeito, não. Serginho e Zé Mato Grosso na vontade do povão. Fernando,
2: essa
1: qual é a música?
2: Linda, essa cidade é bela.
1: Olha aí, tá vendo? Ô, Fernando, qual a música?
2: Paulo Nunes, eu gostaria de ouvir qualquer uma de Christy Ralph.
1: Fica à vontade, pra mandar pra quem?
2: Eu quero oferecer a José Dez na Alvorada do Oeste. Quem é esse rapaz que tá aí? É Chiquinho, é?
1: Chiquinho é boiador. Pra você patrocinar e ir para o encontro de aboiadores dele no Catuaba aqui em Frei Paulo, dia 23 de agosto.
2: Ô, rapaz, será que ele consegue puxar um versozinho aí para José Dez na Alvorada do Oeste?
1: Vai lá, Chiquinho, um verso para José Dezio.
4: É, José Dez.

0: Ei, Fernando, aquele abraço, meu irmão.
1: Eita, nossa senhora, Paulo, aí tu bota torando de gama. Valeu, Paulo Nunes.
0: Valeu, Fernando, dá um abraço em Dona Cleide e Dona Lúzia.
1: Dou sim, meu irmão. Bom final de semana pra todos nós, em nome de Jesus.
0: Aí, nosso amigo Fernando, em nome de Fernando, mandar um bom dia para o povo de Nossa Senhora da Glória, Namoto Táxi, Gervás da Quixaba, Gilberto Freitas, Regilvan Aragão, nosso comunicador, aquele bom dia para todo o povo de Nossa Senhora da Glória, povo do Angico, Lagoa Bonita, um bom dia para Naldinho Almeida e Dona Adriana, o povo de Aningas, Algodoeiro, toda a região do município de Nossa Senhora da Glória, e um bom dia especial para o povo de Monte Alegre. Minha mãe está ouvindo o programa também. Mandar um bom dia para a tia Dulce no Saco Alegre, Genivaldo Boiadeiro, para minha tia Clécia lá em Carira, Messias, Rael, Noel de João Camilo. Um bom dia para Valdo de Levino, o poeta de Carira, Dedé de Ormano, é a dupla, Dedé de Ormano e Valdo de Levino. Para Neno do Gado e a esposa, Dona Gélia. E um bom dia especial para João de Gadé e Dona Gadé, Doutor Vinícius de João de Gadé, Willa de João de Gadé, que é um grande flamenguista. Um bom dia também para o poeta Jair Tetém, Gilmar Santos e Maceda Santos. Em nome deles, abraçar todos que fazem comunicação em Carira. Um bom dia para Zé Barreto, Sivaldo de Senhorzinho, todos os comerciantes de Carira, todos os artistas, o povo de Carira na audiência. Carlos André, um trechinho aí daquela Vaqueiro Velho com Erisvaldo de Carira, para eu dedicar a todos os vaqueiros de Carira, mandar um bom dia para Júnior de Santinha em Coronel João Sá, um bom dia também para os amigos do Gasparino, todo o povo de Coronel João Sá, do Sertão da Bahia, um bom dia especial para todos os amigos de Romualdo Costa, amigo de Paulo Nunes, lá em Coronel João Sá, na Bahia. Vamos ouvir aí um trechinho de Erivaldo de Carira para mandar para todo o povo de Carira.

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1: Agora marcando 7h32, trabalhamos em nome do Alto Posto Peteb, Nossa Senhora Aparecida, trabalhamos em nome da churrascaria do Beleza, trabalhamos em nome do presidente da Câmara, o amigo do povo de Nossa Senhora Aparecida, vereador Zé Lima, trabalhamos em nome de Belo Automóveis. 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E trabalhamos em nome de Jeane da Farmácia, prefeita de Nossa Senhora Aparecida. Programa Paulo Nunes e convidados, Momento Esporte, com o Galvão Bueno de Sergipe, Mário Sena. Mário Sena, bom dia.
2: Bom dia, Paulo. Um abraço para os seus amigos e ouvintes. Estou aqui, claro, né? Já estamos saudados de folga no quartel.
1: Que é trabalho.
2: É serviço, é verdade.
1: Mário Sena vai ter um jogo de futebol em Canindé, depois que passar as eleições, que as mentes e os corações agora é voltado para as eleições. Mário Sena, não venda seu voto.
2: Tem que conscientizar o povo, né?
1: Mas o povo está consciente.
2: Porque o prejuízo é grande, né? Você vende seu voto. Aquele dinheiro que você vendeu vai dar para dividir.
1: E é o seu dinheiro, Mário Sena.
2: Pronto, esqueci tudo. Não, e o valor que você vende seu voto, vai dar para passar 4 anos?
1: De jeito nenhum. É? Mário Sena, em seu nome, eu quero mandar um bom dia especial para todos da família Oliveira, para o nosso líder José Arinaldo de Oliveira Filho, para doutor Jair Oliveira, Joãozinho Oliveira, Adenilza Oliveira, dona Dulcelina, todos da família Oliveira.
2: E da família, você esqueceu de falar no mais apaixonado.
1: Quem é?
2: Educadora, seu José Arinaldo.
1: José Arinaldo. Senadinho. O pai.
2: Esse é que é o mentor do projeto.
1: O amigo de João Alves.
2: O mais apaixonado por essa rádio, cara.
1: Eu ri outro
2: fiel,
1: dia.
2: Amigo fiel de João Alves.
1: E João Alves, antes de ir pro céu, disse: é pra vender a Rádio Jornal.
2: Amigo fiel.
1: A seu Nadinho.
2: A um amigo fiel.
1: Mas, o Mário Sena, você que é do esporte. Em Frei Paulo, o Titão já foi...
2: Tá lá abandonado. Tá abandonado. Quem conheceu o Titão no seu momento ímpar, se for ver hoje, dá uma dor no coração.
1: Entendi.
2: Os refletores não existem mais, caíram todos, gramado virou uma capineira, arquibancadas rachadas, as cabines de rádio servindo para ninhos de pombos e pássaros. Tá entregue ao abandono, né? Isso é o retrato da administração pública, né? Nos últimos 10 anos, Frei Paulo, ao invés de prosseguir na pujança crescente, regrediu, cara. Regrediu. Como sempre, né? Quando o Grupo Oliveira tá no comando, o município cresce, prospera. Quando passa pra mão da oposição, a gente vê isso aí. Frei Paulo hoje, por exemplo, se você hoje apagar com a borracha a Educadora, ninguém mais vai ouvir falar em Frei Paulo. Só se fala em Frei Paulo por causa da Educadora, pô. Que alguém ouve, tá lá em Canindé, tá ouvindo a gente, porque essa rádio é de Frei Paulo.
1: Ô, Mário Sena, você que é experiente no futebol, e eu sou do esporte, sou da vaquejada, do boi do mato, da corrida do Mourão, do cavalo, da cavalgada. Eu quero fazer uma união entre os esportes do sertão, do agreste, né? Eu passei em Nossa Senhora Aparecida e vi um campo de futebol bem organizado. Lá em Canindé tem o Andrezão, bem organizado, certo? E nós, assim que terminar...
2: E Nossa Senhora da Glória tem o Edson Oliveira.
1: Isso. Organizado. Assim que terminar as eleições, nós vamos fazer um jogo. Nossa Senhora Aparecida e Canindé. Edilma Oliveira vai escolher... Se vai jogar,
2: no Canindé. Isso.
1: Romualdo Costa vai jogar também, Pepinha e grandes jogadores... Né? Nós vamos fazer um jogo bonito lá em Canindé. Vamos ver um ônibus chique aí pra.
2: Legal. Né? Se possível, com a transmissão da Educadora pra dar.
1: Ah, né? Esse aí pra o
2: dar
1: time.
2: Aquele toque final, né?
1: O time da Educadora, você, Fernando Barbosa, vão ser os ônibus. Agora, vamos se somar com o Adel Mota, com o outro menino lá de Aparecida, de Carlos também. Todos do sertão, que é um dia de futebol.
2: Vai ser um dia de lazer.
1: Né? Né? Um dia de esporte. E vamos deixar...
2: E a oportunidade, né? As pessoas que às vezes só ouvem a Educadora, não conhecem Paulo Nunes, só ouvem a voz. Aí é um momento, né, de conhecer as pessoas
1: sim.
2: que trabalham
1: no rádio. Eu vou jogar também, vou jogar bola, vou sim.
2: Você é bom de bola, Paulo?
1: Rapaz, eu não tô aqui dizendo que sou bom, mas também não sou ruim.
2: É o jogador meia boca, né?
1: E outra, e quando divulgar na educadora, na Rádio Xingó, que tem Paulo Nunes, Romualdo e Edilma Oliveira jogando bola.
2: O ataque da perna.
1: A turma vai lá
2: se
1: pra...
2: Se esse ataque não fizer gol é porque é cardíaco.
1: Não, o pessoal vai pra arquibancada e a gente tá incentivando, né? Eu me sinto jovem. Todo dia eu faço uma caminhada.
2: Você é jovem.
1: Certo? E eu vou incentivar meus filhos a gostar de futebol. Futebol é uma coisa boa.
2: Boa. Futebol mexe com o ser humano em todos os sentidos, cara.
1: Você que... E agora me traga notícia do futebol de Aracaju.
2: Olha, o futebol sergipano tá na UTI, né? Só vão entrar em campo nos dias 9 e 10, próximo final de semana, nesse final de semana que estamos, a 8. Dias 9 e 10, o Itabaiana joga em casa contra o Caxias do Rio Grande do Sul. Se vencer, vai dar um passo largo para a sua classificação. E o Confiança joga na segunda-feira contra o Paysandu lá no Pará. E se perder, fecha o caixão. Vai estar rebaixado. Então, estamos com futebol por Itabaiana. O Itabaiana, se não fosse essas três últimas vitórias, também estaria na zona de rebaixamento.
1: O Itabaiana ganhou um ônibus bonito.
2: Bonito.
1: Parabéns para Itabaiana.
2: O Itabaiana está se estruturando, está se organizando, cara. Mas por que Itabaiana está se organizando? Porque o povo de Itabaiana é apaixonado pelo time.
1: E é um povo que torce, que
2: não
1: luta.
2: E não mistura.
1: As coisas.
2: Política com futebol.
1: Eu achei interessante, na festa do vaqueiro de Itabaiana, o ano passado, o prefeito passou e foi para casa. Então, Itabaiana não usa a festa para fazer política.
2: Não misturou.
1: Quem estava lá fazendo política era um rapaz que não é vaqueiro, de chapéu de couro, aí se aproximava...
2: Dublê.
1: Se aproximava dos arqueiros e os arqueiros se afastando.
2: Exato.
1: O que é feio é a festa de aniversário de Mário Sena e eu querer tirar proveito na sua festa. Eu nunca fiz isso, não faço.
2: E tem um detalhe, como é que eu quero me aproximar de Paulo Nunes, ser amigo de Paulo Nunes, se Paulo Nunes não quer ser meu amigo?
1: E outra coisa, Mário Sena, eu preciso ser bom de futebol e estudar o futebol.
2: Verdade.
1: Você passa noite de sonos, lendo, pesquisando, né? Aí eu tenho inveja de Mário Sena. Não, rapaz, eu tenho que me aprofundar no esporte para eu também ser bom de futebol, né? Eu não dou apoio à inveja, não. A inveja não é coisa de Deus, não.
2: É uma doença.
1: Voltando para
2: a doença
1: Frei
2: que
1: Paulo.
2: Você produz na sua cabeça, só você mesmo vai se
1: você é o doutor, você é o doutor. Voltando para Frei Paulo, o Frei Paulistano também não está recebendo apoio do município de Frei Paulo.
2: Nunca recebeu, a não ser na época de José Arinaldo Filho, que é um cara que tem amor a essa terra e que é apaixonado pelo futebol. Ele foi o idealizador do projeto em 2016, foi quando foi fundado, agosto de 2016, o Frei Paulistano foi fundado. E lá para cá, já ganhou duas vezes o campeonato estadual, um da segunda divisão e um da primeira divisão. Nos representou numa Copa do Brasil, num Campeonato Brasileiro e numa Copa do Nordeste.
1: Quem tá ouvindo a gente é o Baldo Santana, lá em Coronel Jonsá. Ele é muito experiente também nessa história do futebol, né? O Júnior de Santinha também tá em Coronel Jonsá, que é homem de raido, é amigo nosso. Júnior foi uma peça muito importante no nosso time dos Oliveira, né? Nas últimas eleições aqui em Frei Paulo. Eu reconheço as pessoas que fazem a coisa com garra, com amor, né? Foi até ameaçado, Júnior de Santinha, né? Mas nós da comunicação, de Sergipe, todos já estavam ligados, de olho, se mexer com Júnior ou mexer com alguém da comunicação, igual a música em Sergipe. Esses dias eu falei com o secretário de Segurança Pública do Pernambuco.
2: Nossa.
1: Vou ter um encontro com o secretário de Segurança Pública de Alagoas, né? E nós da música, a gente tem que estar em contato com as pessoas de bem. Eu fui bem recebido. Falar em Pernambuco, eu vou trazer também notícias de futebol, do esporte lá de Pernambuco, certo? Nós vamos trazer também de Alagoas, né? E esse momento de esporte aqui, depois eu vou arrumar um patrocinador aí.
2: Paulo Nunes é natural de Sergipe ou Pernambuco?
1: Eu sou de Monte Alegre.
2: Ah, Sergipe.
1: Ali do Poço do Boi, sou primo de João de Gadé, ali de Carira. João de Gadé que trabalhou ali no Posto Tradição.
2: Eu conheço o João de Gadé.
1: Né? João tá maior do que eu. E é o primo mais experiente, ele é o
2: E o mais forte.
1: O
2: né?
1: Januário, é o Januário. Agora é um homem trabalhador, João de Gadé.
2: É verdade.
1: Né? Depois que trabalhou no posto Tradição ali, foi para o seu comércio. Os filhos de João, os meninos que estudaram e são trabalhadores. Né? Eu tenho orgulho da minha família. Né? Quero dar um conselho a alguns deles: não votem gente perigoso.
2: E não venda seu voto.
1: E nem venda seu voto. A pior coisa, olha, lá em Poço Redondo, o pessoal botou no poder, o caba chegou com a feição de pastor, com jeito de padre, certo? E depois que o povo elegeu, a gente descobriu que o caba era violento.
2: Ô Paulo, Monte Alegre tem assim uma mística, né? Tanto como também Poço, né? Eles dificilmente reelegem, né?
1: Ó, lá em Poço Redondo, três ex-prefeitos depois foram candidatos e perderam.
2: É uma mística, né, velho?
1: Só teve um ex-prefeito que se elegeu depois que saiu, foi Frenoc.
2: Frenoc
1: foi prefeito três mandatos e elegeu uma prefeita e um prefeito. Frenoc comandou 20 anos. Tem um político que faz política aí, ele não é de Poço Redondo, que ele tem ciúme.
2: Oxê.
1: Ele queria que Paulo Nunes estivesse falando nele. Né? Mas eu falo no Frenoc porque Frenoc trouxe universidade para Poço Redondo.
2: Foi bom administrador, né?
1: As festas de Poço na época de Frenoc, era o povo que patrocinava, e quando terminava que ele pagava as bandas, eles diziam: olha, sobrou um dinheiro aqui para a próxima festa, a festa do próximo ano. Então o Frenoc tinha um jeito diferente de administrar. E aí lá eu há muitos anos em Poço Redondo, 7 eleições que os prefeitos, os candidatos de Paulo Nunes, ganham em Poço Redondo. Né? Ultimamente, um candidato que eu apresentei passou 8 anos, e nos 8 anos, Paulo Nunes não fez um show. Mas eu estou feliz porque acabou que é quem me deve, eu não devo nada a ele.
2: Hein? Verdade, você faz a sua
1: parte. E eu tenho moral com o povo de Poço Redondo e ele não tem. Não é verdade?
2: Sim, verdade.
1: Tá meio preocupado aí que ele começou a falar de um amigo meu. Vou dizer o nome, que eu não tenho. Punk. Punk tá fazendo história em Poço Redondo e só vê os cabos agoniados. O prefeito disse que não quer desenvolvimento em Poço Redondo. Não precisa desenvolvimento. O prefeito tá bebendo muito.
2: Não quer desenvolvimento?
1: Não quer desenvolvimento em Poço Redondo.
2: Eu não entendo mais nada.
1: E tão agoniados. Eu vou
2: dizer que um padre não quer oração.
1: Tão agoniados que o prefeito e o ex-prefeito estão todos dois no time da Iguá. E o povo lá não quer o time da Iguá.
2: A Iguá não leva nem água pro povo beber.
1: Hein?
2: A Iguá não tá levando nem água pro povo beber, Paulo Nunes.
1: E tem comunidades de Poço Redondo que tá faltando água.
2: Só Poço Redondo?
1: Povoado Cuiabá de Canidé, tá faltando água.
2: O povo do sertão tá com sede, cara. O povo do sertão tá com sede. Tá com sede, viu? E quando tá com sede, a pessoa bebe água.
1: Mário,
2: com buco.
1: Momento esporte aqui no Paulo Nunes e convidados.
2: Só pra finalizar, só quero dizer o seguinte, que a Copa Lotese, que é a Copa Governo do Estado de Sergipe, começou na última quarta-feira. Lagarto venceu a América por 1-0, o Falco venceu o Guarani por da Folha por 3-0 e o Atlético Gloriense empatou contra o Esportivo Aracaju em 0-0. Essa foi a primeira rodada da Copa Lotese. Copa essa que vai dar direito a uma vaga para você disputar o Campeonato Brasileirinho da Série D. Valeu?
1: Mário Sena, não venda seu voto.
2: Vendo não, velho. Vendo não, meu voto é caro. Eu só voto em homem de bem.
1: Carlos André, o povo tá pedindo um bom dia de Carlos André no programa. Nunca mais teve um bom dia de Carlos André. Carlos André, vamos tocar aí. André, Zé de Almeida e Paulo Nunes. Carlos André
2: agora é autoridade, né,
1: cara? A flor parece ela. A flor parece ela. Zé de Almeida e Paulo Nunes. Toca aí. Um bom dia, Maria de Zé de Zumira e o povo do povoado Lagoas. Pessoal do Santo Antônio de Carira, vereadora Gardênia em Carira. Mandar um bom dia em nome de Gardênia e Miúda pra todas as vereadoras e todos os vereadores do município de Carira. Alô, Zé de Heráclito, aquele bom dia.

0: Agora marcando 7h49 na Melhor de Sergipe, Rádio Educadora de Frei Paulo, programa Paulo Nunes e convidados. Damião de Poço Redondo, bom dia, meu irmão.
1: Bom dia, meu amigo Paulo, bom dia a todo o povo aí da região de Frei Paulo. É, e estou à disposição desse programa.
0: Damião, é porque você ganhou o nome de Damião de Frenoc, porque você é o verdadeiro amigo de Frenoc. Frenoc que foi padre em Porto da Folha, foi padre em Canindé, padre em Poço Redondo. E eu lembro naquele acidente do ônibus de Santa Rosa a Poço Redondo, Frenoc marcou presença, mobilizou o estado, né? Depois Frenoc se tornou prefeito da capital do vaqueiro. Poço Redondo é o município que mais tem vaqueiros do sertão, né? Eu admiro, tenho um carinho por Poço Redondo, eu amo Poço Redondo, gosto de Poço Redondo, não é pensando no dinheiro de Poço Redondo. E o seu testemunho de amigo de Frenoc, em nome de Damião, eu mando um bom dia para todos os amigos de Frenoc em Poço Redondo. O homem que foi padre, foi prefeito, 3 mandatos de Poço Redondo, Frenoc, a casa de Frenoc está aí hoje, que se torna um patrimônio histórico de Sergipe. E o que tem na casa de Frenoc, Damião, é 4 tamboretes. O homem que comandou 20 anos não comprou fazenda no Maranhão, não comprou fazenda no Pernambuco. E como é que você se sente ser amigo de Frenoc, hoje Frenoc lá com Frei Damião, né? Como é que você se sente ser esse amigo fiel até nas últimas horas do Frenoc?
1: Então, Paulo, a gente tem uma

0: como tantos outros mandatos aqui em Poço Redondo. Ele tem um legado muito grande, uma história junto com o povo aqui do Alto Sertão Sergipano. E eu tive, né, a satisfação, né, eu posso dizer a satisfação de conviver nos últimos anos de vida, nos últimos 5 anos de vida, eu estive lado a lado com ele ali, tendo uns cuidados junto com outro pessoal, outros amigos que também não soltaram a mão dele. Então, um padre, um político que tanto doou sua vida pelos mais pobres, pelo sertão, que não soltou a mão dos mais pobres, então não seria justo da gente soltar a mão dele no momento que ele mais precisava da gente, né, que tem uma doença degenerativa, aos poucos foi, né, fazendo a sua passagem, a gente teve ali lado a lado, tendo os cuidados. Como você falou, Frenoque nasceu pobre e Frenoque morreu pobre. Foi prefeito 3 vezes, poderia ter vários meios de acumular alguns bens, mas ele morreu sem nenhum bem em nome dele. É como você falou, a casa dele simples que está lá, né, sem bens materiais, né, e com fazendo os votos de pobreza franciscano, foi assim que ele terminou o seu legado. E a gente tivemos junto até o último momento no hospital, né, nós estávamos ali junto dele, e ele se despediu do povo sertanejo, né, e ali se foi um homem, mas ficou o legado para o nosso povo de inspiração, né, nosso povo sertanejo.
1: Damião, eu quero ser seu amigo, porque eu vi que você é um amigo do ser, você não é um amigo do ter, certo? Eu quero ser seu amigo, quero colocar o programa da Rádio Educadora à sua disposição e à disposição de todos os amigos de Frenoque, do Vaqueiro, do Poço Redondo, certo? E teve uma passagem, o jornalista Luiz Eduardo Costa foi com Frenoque a Brasília, e chegou lá, a segurança do presidente barrou um homem de Havaiana. Aí o presidente Fernando Henrique, na época, disse: não, deixa entrar, que é o prefeito de Poço Redondo. Disse: mas ele está de Havaiana. E foi o único prefeito no Brasil que entrou lá em Brasília de Havaiana. Então, essa sandália de Frenoque, esse rastro de Frenoque, rastro de homem de bem em Poço Redondo, nunca vai acabar, Damião. Frenoque, o dinheiro do povo, ele devolveu para o povo, fez grandes eventos, grandes shows, trouxe o padre Zezinho para cantar, o pastor Heleno, ele tinha um diálogo com os pastores, pastor Heleno tava lá, que tá ouvindo a gente na casa da mãe dele em Glória, um bom dia para dona Marinalva, né? E o Frenoque tinha esse diálogo com os pastores, pastor Clésio e os outros pastores de Poço Redondo.
0: E tanto que ele tinha, tanto ser um padre da Igreja Católica, mas ele tinha uma relação muito boa, né, com outras religiões e com a Igreja evangélica, na pessoa de pastor Clésio, que fazia programa, né, por algum tempo fazia programa no de rádio, os dois, um pastor e um padre fazendo um programa de rádio para o povo do sertão.
1: Isso. Então, Damião, eu vi que Frenoque gastou até a vida com o povo de Poço Redondo.
0: Isso.
1: Né? Isso. Ele, padre e prefeito, gastou a vida servindo o povo. E recentemente Poço Redondo teve um prefeito que gastou o dinheiro do povo com ele, com o prefeito.
0: E ele poderia, Paulo, seguir sua vida somente de padre ir para a igreja, rezar, cumprir sua missão de padre franciscano, mas ele não. Ele enfrentou coronéis do sertão, o maior, um dos maiores legados é a reconquista da terra do povo Xocó, né, da ilha de São Pedro. Ele foi ameaçado de morte, né, foi feito tocar para poder para tombar, né, esse lutador. Então ele foi ameaçado, mas ele podia muito bem ficar quietinho no seu canto, mas não, ele escolheu, né, lutar, dar sua vida em prol do mais pobre, pela libertação do povo sertanejo das garras do coronelismo, né, de toda a opressão que vivia o povo aqui do sertão.
1: O Damião, Frenoque também não vendia o voto do povo de Poço Redondo. Quando chegavam os homens de Aracaju, exemplo, governador Albano Franco, governador Marcelo Deda, ele dizia: traga benefícios para o povo de Poço Redondo. E você, Frenoque? Ele: não quero nada, né? Ele nunca vendeu o voto do povo de Poço Redondo. Esses dias eu estava ouvindo aí o povo de Poço, dizendo que chegou um pré-candidato a deputado estadual que ninguém sabe de onde é, né? Eu digo: na terra de Frenoque tem ordem. Eu tenho certeza que o povo de Poço manda recado já de dizer: Poço Redondo não se vende, Poço

0: onde não vende o voto. Damião, muito obrigado, em nome dos amigos de Frenoc, lhe agradeço, quero que você venha um dia na Educadora ao vivo, né, porque Frenoc não morreu, né, Frenoc, eu vejo em Damião, eu chamo Damião do Frenoc, você, pela essa fidelidade, essa amizade, você foi amigo do padre, do prefeito e amigo do ser, né, da pessoa lá que estava lá, ficou muito tempo sem conversar mais e você ali ajudando na alimentação. Então, eu quero ser amigo de Damião do Poço Redondo, viu, Damião?
1: Eu que agradeço, né, pelo reconhecimento e em nome de todas as pessoas que estiveram também junto com a gente ali nos últimos anos, como eu falei, no momento que ele mais precisava, a gente agradece e a casa dele está lá, a gente lutando, então ele tem um acervo, né, histórico de todas as lutas aqui do sertão, a gente está providenciando de cuidar desse acervo para as gerações futuras saber, né, quem foi esse homem, esse lutador, esse padre, né, esse político, né, para conhecer o seu legado e ser inspiração para tantas outras pessoas. E estamos aqui à disposição, viu? Falo um abraço para todos os ouvintes da Educadora Frei Paulo e toda essa região.
0: Obrigado, Damião, obrigado, Poço Redondo. Aquele abraço.
1: Abraço.
0: Um abraço para todo o povo de Poço Redondo, em nome do nosso amigo Punk, em nome de Pedro Vita, em nome de seu Nininho. Alô, Punk, aquele abraço, um abraço também de todos que fazem a Educadora, em nome de Edilma Oliveira.

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amores do rádio, minhas lindas, maravilhosas, bom dia. 8 da manhã, 10 minutinhos aqui na linda cidade de Freeport. Estamos chegando com as graças de Deus e a proteção de Nossa Senhora Aparecida e o Divino São José para levar até o seu receptor mais um Revista Educador, a sua revista semanal com música, entrevista, informação, entretenimento e a participação do ouvinte pelos telefones 998-280577 ou pelo 999-4341-09. O zap da educadora é o 999-4016-91. Ligue, participe, peça a sua música, mande o seu recado. De agora até às 10 da manhã estaremos juntos na comunicação. Eu, você e o Rádio Seninha, levando muita música sertaneja para você, amigo do campo e da cidade, indo bem longe para ficar mais perto do ouvinte, matando a saudade dos corações apaixonados. É isso aí, gente. Estamos no ar com mais um Revista Educadora. Às 8h11 da manhã, vamos tocar as primeiríssimas de hoje. Vem aí Errados, João Mineiro e Marciano. Em seguida, A Bravura de um Pinhão com Teixeirinha. Foi Santinho de Machado que pediu e está oferecendo ao Sargento Lima, Zé Bombeiro e a todos os amigos aí na cidade de Aparecida. Vai pra você, Santinho, sua esposa Vanina e toda a sua família. Em seguida vem Camisa Manchada, Eduardo Costa. Alerta geral com ele, Barreirito, cantor das Andorinhas. 8 e 12, deixa cair.

0: Estamos aqui agora às 8 da manhã, 25 minutos aqui na linda cidade de Frei Paulo, Educador FM 89.5, a princesinha do Agreste. Bom dia pra minha amiga Rosinha. Deixa eu ver o que é que Rosinha diz aqui nesse áudio. Oi, Rosinha, você mora em meu coração e não paga aluguel, viu, querida? Vamos aqui.
1: Bom dia, Zé. Estou aqui no meio da roça, só limpando, escutando o seu programa.
0: Ei, maravilha.
1: Estou chegando. Volta pra lá, Zé. Ofereço essa música a todas as minhas colegas, toda. Josineide, Conceição, Povoado Bezerra, Gilva, Madre Evalda, Natália, Reinilde, Gilda em Carira, Carminha, Genino, Povoado Praia.
0: Tá certo, Rosinha.
1: Valeu, Zé.
0: É isso aí, Rosinha. Valeu, amiga. Você é cara. É isso aí, o povo ligando, participando. Tem gente na linha. Alô, você do telefone, bom dia.
2: Bom dia, José de Danilo.
0: Eu falo com Ginalda Lima.
2: É, ela sim.
0: Tá certo. O que é que você manda, minha querida?
2: Hoje eu quero que você passe aí, Zé. É Estrela de Ouro.
0: Estrela de Ouro, que é com Tião Carreira e Pardinho ou com o Triparador? Ah, com André e Andrade.
2: Isso.
0: Pronto, oferece pra quem?
2: Ofereço primeiramente a você.
0: Obrigado.
2: Pra o Mauro Senna aí. Pra todos que fazem a educadora, pra meu pai Dernival Lima aqui, que eu tô aqui na casa dele, pra minha mãe Maria José. Pra minha amiga Vanildes no Sítio Chã, Hilda Fernandes, minha amiga Didil também, lá em Alto da Boa Vista. E vou oferecer também para Zé de Armânzio, né, do Saque da Serra, né, Zé?
0: É, isso aí.
2: Para Zé de Moisés e Iraci, do Povoado Queimadas.
0: Isso.
2: Para Wanda Ingrato Cardoso.
0: Oi, Wanda.
2: Fátima, Nossa Senhora da Glória. Para Sargento Lima e Zefinha, que eu não posso deixar de não falar neles.
0: Pronto,
2: dois, né,
0: já tem um áudio dele aqui, daqui a pouco eu vou passar.
2: Então, eu ofereço também pra toda a família de compadre Mané de Caçula.
0: Oi, Mané de Caçula, meu amigo, meu irmão.
2: Isso. É, eu ofereço também pra o outro amigo meu, em Itabaiana, seu Adelso. Pra Zé, José de Frecha também, que eu acho muito bonito, Zé, quando ele fala.
0: Tá certo.
2: Então, ofereço também pra Raquelzinha e o pai dela e família, né? E, enfim, todos pra Zé Lima, pra nossa baixinha, nossa prefeita Jeane. E, enfim, todos os ouvintes, todos que estiverem ali ouvindo, fazer como Beta de Pedra Grande. E oferecer também pra Beta.
0: Já tem um lado dela aqui também, daqui a pouquinho vou passar.
2: Não tem ninguém, né, Zé?
0: É isso aí, Ginalda.
2: Eu tentei, Zé, sábado ligar e não consegui.
0: É, no sábado não consegue mesmo não, porque eu não tô aqui.
2: No sábado, agora, meu filho, é na sexta-feira, é que a minha cabeça tá muito, muito boa demais.
0: Tá certo, Ginalda.
2: Desculpa aí, José.
0: Tá bom, né?
2: Cadê seu sogro? Tá melhor, né?
0: Tá melhor, graças a Deus.
2: Viva Deus, meu filho, viva Deus. Oxi. E tenha um bom final de semana vocês aí.
0: Tá
2: saúde,
0: bom,
2: paz,
0: obrigado,
2: um
0: obrigado,
2: trabalho.
0: Obrigado. É isso aí, tchau, o povo ligando, participando. 8h29, tem mais gente na linha. Alô, você do telefone, bom dia.
3: Fala, Zé.
0: Oi, eu falo sim.
3: Tudo bom.
0: Zé Russo dizia assim, né?
3: Tudo bem.
0: Tudo bem, graças a Deus, falando com você, melhor ainda, né?
3: Viva Deus.
0: É, hoje você não disse, é eu.
3: Mas você já sabe. E
0: Teninha
3: sabe.
0: Tá certo. Deixa eu lhe fazer uma pergunta.
3: Se eu souber, eu respondo.
0: Dia 23 de agosto, você vem pra festa de Chiquinho, é?
3: Não sei.
0: Ah, o que ele disse aqui que você vinha?
3: Eu não sei, tenho a certeza.
0: É como é?
3: Eu não sei, não tenho a certeza.
0: É, depende, o futuro a Deus pertence, né?
3: Com certeza, eu não sei o que acontece comigo daqui a 30 minutos, mas daqui a
0: 30 Não, mas daqui pro dia 23 você tá do mesmo jeitinho que tá agora.
3: Só Deus sabe.
0: Só tá mais velho, porque já passou os dias, né? Mas tá do mesmo jeito.
3: Oi?
0: Só tá mais velho, porque já passou esses dias, mas tá do mesmo jeito.
3: Com certeza, quem não quiser viver, morra logo.
0: É verdade. Mas tu quer ouvir o quê, minha querida?
3: Paixão de Vaqueiro.
0: Quem canta isso?
3: Luizinho Negão.
0: Quem?
3: Luizinho e Negão.
0: A Luizinho e Negão, Paixão de Vaqueiro.
3: Uhum.
0: Tá certo. Oferece pra quem?
3: Especialmente pra Carlinho das Pias, que está aniversariando hoje.
0: Oi, Carlinho. Bom dia pra você e felicidade. Feliz aniversário.
3: E para os demais aniversariantes, que Deus nos conceda o seu de paz. O resto eles
0: correm.
3: E dedico para você em família, Maricê.
0: Se
3: família,
0: tiver perna para correr, senão vai de galinhota, né?
3: Hã?
0: Se tiver perna para correr, se não tiver, vai de galinhota.
3: Do jeito que for, vai eu se arrastando.
0: Você é demais, Fátima. Ai, minha Nossa Senhora.
3: E dedico a seu João de Euclides, aqui no bairro de Vineia.
0: É, meu primo João de Euclides.
3: Também um
0: cafezinho
3: mais
0: delícia. Tá certo, aí é gente boa.
3: Com certeza. E pra Naldinho Almeida em família, Erivan em família, Brasil em família, Cláudio em família, a todos os amigos e amigas apoiadores da Vaquejada, né?
0: Isso.
3: E em nome de Ginaldo Lima, Moisés, Cida, Luzia, Selma, Paloma e Dona Conceição. Eu abraço a todos os amigos que estão
0: te
3: ouvindo nesse momento. Não importa a distância,
0: o
3: importante é que estiver ouvindo. Nome, mulher e menino.
0: Tá certo, Fátima.
3: Eu fala, Zé.
0: É isso aí, eu falo, falo sim, enquanto Deus quiser, tchau. A vida é assim. É isso aí, 8h32, tem gente na linha. Alô, você do telefone, bom dia.
4: Bom dia, mais bom dia mesmo, meu amigo Zé de Tonilha.
0: Oi, José de Flecha, Ginaldo falou em você, você apareceu.
4: Apareci, um bom dia aí pra Ginaldo Lima. Tudo de bom na vida dela e saúde, né, Zé?
0: Tá certo.
4: E desejar meus parabéns aí pro nosso amigão Carlinho das Pias, né, rapaz?
0: É, isso aí.
4: Carlinho das Pias, que Deus lhe dê muita saúde, felicidade a você. Pedir a Deus que essa data se repita por muitos e muitos anos, viu, Carlinho?
0: Tá
4: meu
0: certo.
4: Meu amigo Zé de Tonilha, você já iniciou o programa muito bem, viu? Com esse modão de viola aí, apaixonado, né, rapaz?
0: É verdade.
4: Você já aboliu o coração do povo nessas horas, né, rapaz?
0: E me pediram aqui, recebo aqui agora um áudio, me pediram aqui do fundo do pote, a música com...
4: Aí,
0: a música
4: e você é quem tem essas aí do fundo do pote,
0: a música,
4: você mesmo.
0: A música com Tião Carreiro e Pardinho, o Pulo do Gato.
4: Eita, essa é boa demais, viu, Zé Tonilha? Rapaz, é, ó, eu que sou fã de modão de viola, de música sertaneja, porque em outras emissoras por aí ninguém encontra, só encontra nessa grande emissora Educador FM, no seu programa, viu, Zé Tonilha?
0: Obrigado, obrigado.
4: Você é uma pessoa que você vai apanhar mesmo lá no fundo do baú, viu?
0: É
4: no
0: verdade.
4: No fundo do baú só tem você e Mário Sena.
0: É, isso aí. Mário Sena agora tá andando no fundo da lancha.
4: É verdade, ele vai apanhar no fundo da lancha, ele voltou no fundo do baú, né?
0: Pois tá certo, José!
4: Ô Zé,
0: oi.
4: Quero que você passe aquela música aí, rapaz, o Berrante de Madalena, viu?
0: Berrante de Madalena, Cristi Ralf!
4: Ofereço pra você, pra meu amigo Mário Sena, pra meu irmão Adair, que tá aqui no roçado ouvindo você também. Pra Zé Pedro Zé lá em Cariro, o professor Josinaldo, o time que tinha Deus do povo de Mandacaru, tá em sintonia do programa. Diz ele que não perde seu programa, viu?
0: Pronto.
4: Diz ele que amarraram uma caixa de som no posto de energia pra ouvir Zé de Donilha.
0: Pronto, obrigado a ele aí pela participação retransmitindo o nosso programa. Obrigado de coração.
4: Valeu, Zé, viu? E pra todos esses ouvintes que tá ligadinho nesse maravilhoso programa, viu, Zé?
0: Tá certo, José.
4: É bom quando chegar sexta-feira pra ouvir seu programa, viu, Zé?
0: Tá certo, amigo.
4: Valeu, um bom dia e tudo de bom.
0: Igualmente, é isso aí, Betinha de Pedra. Tem mais gente na linha? Alô, você no telefone, bom dia.
5: Bom dia, primo Zé Donira.
0: Oi, Naldinho Almeida. É o homem do Festival de Mourão.
5: Exatamente.
0: O que é que você manda, primo?
5: É, em seu nome, em nome de Mário Sena, que tá aí trabalhando com você. Deixa um abraço a todos os ouvintes, né? A todos que fazem essa emissora. E se der pra tocar aí com João Mineiro e Marciano, eu volto amanhã.
0: Eu volto amanhã.
5: Valeu,
0: aí.
5: Vou falar pouco porque tem vários pedidos aí e o tempo, o relógio não para, né?
0: Tá certo, Naldinho.
5: Valeu, Zé Donir, um abraço, um bom final de semana.
0: Pra você também, caba velho.
5: Pra toda a nossa família e pra todos, né?
0: Tá certo.
5: Fica com Deus, tchau, tchau.
0: Tchau, é isso aí, o povo ligando, participando, deixa eu ver o que é que Beta da Pedra Grande diz aqui. Oi, Betinha, você... Tá só ouvindo.
6: Deus, Deus, Deus, pra você, sua esposa, minha esposa, meu filho, Carinho, Giovanna, Bandeira, Manda Barra, Sorvão, Bandeira, Valdir, Candé, Vanda, Tracador, Neguinho Sacutor, Neguinho da Santa Maria, Jânio Gamaleiro, Luto Ponte Chique, Britão Tecno, Marinho Mutrão, minha prima e família, Dona Celina, seu Zé, na, vai pra todos os ouvintes, era sempre antes que esqueci ninguém, Beto de Pinhão, Beto do Cada Grande Glória. Britão Tecno, viu?
0: Tá certo. É isso aí, o que a Gladys mais aqui. Agora encerrou, né? É isso aí, o povo ligando, participando. Vamos tocar música? Vem a primeira que vem aí. Amor Distante com os Filhos de Goiás. A Morena do Carro Branco foi quem pediu e a gente atende. Em seguida, Quero Dormir em Teus Braços, Franquito Ló. Pô, Rosinha, Lourdinha na Lagoa Nova, aumenta o volume do rádio. Amor de Primavera de Paulo e Paulino. E de volta com Mato Grosso e Matias. Deixa cair.

0: Zé.
1: É isso aí, estamos aqui às 8h50, nós precisamos falar com nossos internautas. Depois eu passo aqui o áudio do Sargento Lima, mas agora vamos falar com nossos internautas, porque eles estão todos na escuta e doidos para ouvir a voz deles. Oi, gente, fala, coração.
2: Fala, Zé, bom dia. Aqui quem tá falando é Dilon, a gente saúde aqui de Nossa Senhora Aparecida.
1: Oi, bom dia,
2: hoje eu quero que você passe a música Enquanto o Sol Brilhar, Mato Grosso Matias.
1: Enquanto o Sol Brilhar, Mato Grosso Matias.
2: Pra Zé Lima, presidente da Câmara. Para todos os trabalhadores da Câmara Vereador, para Vaval Pedreiro, Marro Filho, para Tio Marques Silva, para Breguedé e Família, para Tiago da Ração, e para Lando Petenete, e para Carlão, eu sou Carlão do Queijo, na Senhora Aparecida.
1: Oi, Carlos,
2: e todos vocês ouvintes aí da Educadora FM, você que está trabalhando aí, Deus abençoe.

0: A coisa aí, a Alice aí de Pinhão. É Rodrigo aqui do Maritá.
1: Tá certo. Maritá é no Estadão da Bahia.
2: Bom dia, meu amigo Zé. Aqui quem fala é João Vitor, do município de Pinhão. Passando aqui para mandar um alô para meus
1: João
2: parceiros de
1: Vitor de
2: trabalho,
1: Pinhão.
2: aqui da padaria do supermercado Junimar. Para meu amigo Washington, Washington Vaqueiro Ré de Sertão. Para meu amigo
1: Pronto.
2: Bibi, o Boca de Pelúcia. O padeiro Demi. Queria também mandar um alô para meus parceiros aqui do posto de gasolina, meu amigo Daniel,
1: É cada
2: Fuscão,
1: apelido que o povo
2: Edvan
1: arruma, né,
2: e Thiago. Valeu,
1: velho?
2: Zé!
1: Valeu, João Vitor!
3: Bom dia, aqui é Fátima da Porcelinha.
1: Oi, Fátima,
3: quero que você
1: bom
3: canse
1: dia,
3: a
1: querida.
3: música Menina da Aldeia,
1: Menina da
3: oferecendo para
1: Aldeia,
3: mim,
1: Lourenço e
3: você,
1: Lourival.
3: Tapauzinha, Marisete, Zefa. Oi, Zé Danilo, bom dia.
1: Bom dia.
3: Aqui é Gilvanete Malhador, viu, Zé?
1: Gilvanete, a esposa
3: Zé
1: do meu amigo Domingo.
3: Milionário Zé Rico, três pedidos de amor, viu?
1: Três pedidos de amor,
3: oferecer
1: Milionário
3: toda
1: Zé
3: minha
1: Rico.
3: Família, você.
1: Pronto, Gilvanete. Bom dia pra você e todo o povão querido Mador, meu amigo Domingo, o Gilvan.
4: Bom dia, Redunira. É Maria do Pai do Mocão. Gostei de pedir a música.
1: Oi, Maria do
4: João Miro e Marciano, viu? Seu amor ainda é tudo, viu?
1: Pronto.
4: Só
1: fazer
4: todos me conhecem, sobrinho, sobrinha, filha, todo o Pai do Mocão. Testemunha educadora, programação, Zé. Aí é top, viu?
1: Tá certo,
4: Deus te acompanhe tua vida e tua vinda.
1: Pronto, obrigado, amiga.
4: E ofereço também a minha de Carlos. A Edilma, professora. A Bianca em Pinhão. Ana do seu Virício, viu?
1: Tá certo.
4: Tchau, amigo. Passe mesmo, viu?
1: Pronto. Seu amor ainda é tudo. João Mineiro e Marciano.
5: Bom dia, Zé Doneira. Carlinhos Almeida, aqui na Lata das Pias. Estou aqui na luta, mas na escuta do seu programa
1: Pronto,
5: aí.
1: Pronto, Carlinhos.
5: Gostaria de ouvir aí, se fosse possível, Zé Camargo Luciano. Coração de Vrido.
1: Coração
5: ofereço para todos os seus ouvintes. Em nome do meu tio aqui, Naldinho Almeida, vai para todos aqui da Lagoa das Pias. Zé Ailton, meu compadre Antônio Marcos. Não esquecendo também de falar num colega que é ouvinte do seu programa, parente nosso, Cangueiro, na Fazenda Sossego, filho do saudoso Antônio Zé Vermelho. Ofereço para ele lá em família. Ofereço para meu tio Naldo, em São Paulo aí, com a minha tia Nita em família.
1: Oi,
5: meu tio José aí no Rio de Janeiro em família. Minha tia também, Nelson aí, com toda a família
1: Nelson
5: no Rio de Janeiro.
1: Duque de Caxias,
5: ofereço para os
1: familiares
5: do saudoso Flor Baiano,
1: Renato,
5: todos aí em nome do João Almeida na Barra
1: todos
5: Bonita.
1: Aí, Duque
5: vai para todos, amigos e amigas, Val da Barraca, Valdo Wilson, o Erivan Aboiador, Chagas na Queimada do Milho, para você aí com toda a sua família, Zé.
1: Tá
5: um bom,
1: bom
5: dia.
1: Carinho. Tem mais?
3: Bom dia, José.
1: Bom dia.
3: Quem está falando é Vanilde de Sítio Chanfrey Paulo.
1: Vanilde de Sítio Chanfrey Paulo.
3: Zé, oferece aí as músicas do programa, se puder passar. Passa os quatro cantos da casa com Teodoro Sampaio.
1: Teodoro Sampaio.
3: Oferece para mim, para a PE, para Rafael em família, Fifi em família, para o Rafael em família, para os meninos que trabalham com ele, na borracharia da Senhora Aparecida, para os clientes dele. Ofereço para a dona Zefinha Narari, para todos os meus compadres, meus afilhados.
1: Tá certo.
3: Ofereço para a dona Duíta e... na rua Joário Macambira, ofereço para Ginaldo Aliminha Aparecida e para todos os ouvintes.
1: Tá certo, Vanilda.
3: Para todos vocês aí, obrigada.
1: Tá,
3: bom trabalho.
1: Obrigada a você, querida. Tá bom.
6: Bom dia, Zé Doreira, aqui é Leguinho de Ribeirão. Queria pedir a música aí com o Léo Costa, o bagaço da cana.
7: Bom dia, Zé Doneira, aqui é Gabriela do Aspia. Hoje eu gostaria de ouvir a música Festa do Morão com Naldinho Almeida para oferecer para meu pai, para minha mãe, para o meu pai em Aparecida, Cardinal João, na Barra Bonita, Josa, para a tia do meu pai, Neuza, em Duque de Caxias, com seu filho Fernandinho e toda a sua família.
1: Pronto.
7: Para minha tia Anitta, com seu esposo Naldo e toda a sua família. Para meu tio Josa, Val da Barraca, Erivan Aboiador, Lana, Chagas, Bruno. E enfim, para você e sua família, Zé, para todos que curtem essa rádio, bom dia.
1: Falou, Gabriela! É um abraço aí para o povão da Lagoa das Pias, também um abraço aí para minha tia Pureza, ligada conosco também, o nosso muito obrigado. Deixa eu ver aqui o que é que o Sargento Lima diz lá na cidade de Aparecida.
8: Seu programa é nota 10, em toda a região. Um abraço aí para você e para todos da educadora.
1: Tá certo. Aqui foi no final já. E cadê? Tinha um coisa aqui pedindo uma música e parou aqui. É isso aí, mas tem Vavá o Prezeiro.
9: Bom dia, aqui é David, Nossa Senhora Aparecida. Eu gostaria de pedir a música Asa Branca.

0: Branca de Luiz Gonzaga. Gostaria de oferecer meu pai Vaval Pedreiro, a meu amigo Marcos Pedreiro Silva de Valdes, e nossa amiga Iodilon, a gente saúde Nossa Senhora Aparecida, e a todos que estão na rádio.
1: Pronto, amigo. Tá certo, vamos lhe atender daqui a pouquinho, viu? É isso aí, o povo ligando, participando, né? É, o Sargento Lima, ele tinha aqui o negócio dele e sumiu. Será que... Mas é esse áudio aqui, né?
2: Bom dia, meu amigo Zé Donira, bom dia. Caio Sargento Lima, de Nossa Senhora.
1: É isso aí, agora o povo... Deixa eu completar aqui, porque é muita gente, né?
2: Eu peço aí que você passe a música Tropeiro Velho com Teixeirinha.
1: Pronto.
2: Para oferecer aos amigos aqui de Nossa Senhora Aparecida. São eles: Tony de Ioiô, a Lena, a filha de Pajeú, que é uma nova ouvinte sua que escuta seu programa direto. Também para minha amiga lá em Ribeirópolis,
1: Gilvânia.
2: E o meu amigo Val da Barraca.
1: Pronto.
2: E enfim, a todos os ouvintes do seu programa.
1: Tá certo.
2: Estou aqui na rede ouvindo este programa, que é um programa nota 10.
1: Tá bom, Lima.
2: E um bom dia para todos.
1: É isso aí, o povo.
2: Tá aqui na escuta, viu?
1: Pronto, a Zefinha do Zé Cutia. Pronto.
2: Tá aqui do meu lado aqui.
1: Tá certo, Lima.
2: Na rede também, estou ouvindo essas músicas maravilhosas, viu?
1: Tá certo, Lima.
2: O programa é nota 10.
1: Tá bom, tá bom.
2: Um abraço aí pra você e pra todos da educadora.
1: Tá certo, Lima. É isso aí, agora estamos aqui às 8 da manhã, 59 minutos. Vamos faturar o leite das crianças. Já, já retornaremos.

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0: agora 9 da manhã, mais 9 minutinhos aqui na linda cidade de Frei Paulo, Educador FM 89.5. A Giovana está na linha? Ainda não, pegou no som, agora entrou. Olá, bom dia.
1: Bom dia.
0: Eu falo com Jorge?
1: Isso mesmo, José.
0: O que é que você manda, Jorge?
1: Não manda, eu pido.
0: Ai, pedi o quê, menino?
1: Uma música.
0: Ah, qual é a música?
1: Saudade de minha terra.
0: Saudade da minha terra, eu tenho muita saudade da minha terra. Moro perto, mas tenho saudade. Oferece pra quem?
1: Oferecer a todos os ouvintes, José.
0: Tá bom, caba velho.
1: Muito obrigado e um bom trabalho.
0: Pra você também. 9:10, tem mais gente? Oxê, Giovana, tu tá dormindo, Giovana. Cadê tu, Giovana, que não aparece? Será que foi comer a banana hoje ainda? Não é possível, né? Você não mandou, mas ela comprou lá, né? Você só promete, você é igual a Santa Cruz de Beira de Estrada, promete e não cumpre. Ai, Giovana desapareceu. Oh, meu Deus do céu. Oh, será que é a danada agora? Alô, você...
2: Eu mesmo, rapaz.
0: É, oh, é aí, é.
2: Você não tem jeito não, né, rapaz?
0: Eu pensei que você tava engasgado com a banana.
2: Não, a banana não me engasgou, não. Não chegou nem até a minha ainda, a banana?
0: Então, ele queria mandar pro mim, mas vai caçar o... Vai pintear... Eu digo, vai pintear a raposa, rapaz.
2: Ô Zé, você tá muito ruim, Zé. Você nem quis a banana, nem quis a gente...
0: Não, não de jeito nenhum. Não é assim as coisas.
2: Bom dia, Seninha.
3: Bom dia, Giovânia.
2: Não, Seninha, ele não tá ruim demais não pra nós.
3: É, eu não entendi esse lado ruim. Não conhecia esse lado ruim não, do Zé Donira.
2: Não, mas nem eu, viu?
0: Mas você vai conhecer.
3: Ele nem caiu na banana e nem levou a banana pra ninguém.
0: Que história é essa, pé? Que história é essa?
3: Porque uma bananazinha de manhã é bom, é carboidrato, né? Não,
2: é, com certeza. Depois chega da cabeça.
3: Hoje ele veio com a história, né? Eu não fiquei com a banana, porque banana podia me dar barriga inchada.
0: Até logo. Giovana, peça as mãos, Zé Lima já tá aqui, eu tenho que entregar o horário pra ele.
3: Um abraço, bom dia, Giovana.
2: Bom dia, Seninha. Ô, Zé.
0: Oi.
2: Eu quero a música. Eu vou oferecer a música, não vou pedir música, não. Já tem muita música pedida aí, né? Tá tudo bem, né? Com você?
0: Tá tudo bem, graças a Deus.
2: Então, vou oferecer para meus pais, para meus filhos, para meus irmãos, casal da barraca com a família, para você e sua família, para o Seninha com a família, seu José Arnaldo e família, e todos que estiverem vendo esse momento, que é muita gente nessas horas, viu?
0: Tá certo!
2: Valeu!
0: Tá bom!
2: E deixa ser ruim, traga a banana, viu?
0: Se ele botar numa mala de aço, eu levo.
2: Filho, que medo da peste é isso, rapaz? Tu tem de banana, hein?
3: Eu tenho pra mim que isso é trauma de criança, viu?
0: Até logo.
2: Você tá mandando ele trazer uma banana ou um revólver?
3: Já pensou, rapaz? Que trauma é esse? Aquele de com banana? Eu vou descobrir, eu vou pedir ao mestre Gomes pra fazer um logro de um procuradoria pra gente descobrir o que foi isso.
0: Ah, rapaz, agora a gente sujou,
2: Tchau, viu?
0: Tchau! É isso aí, o povo ligando, participando, tem gente na linha!
4: Bom dia, Zé!
0: Oi, eu falo com o Jean da Povoado Laje!
4: Na hora!
0: Diga aí, Jean!
4: Hoje eu quero ouvir a loira do carro branco. Vou oferecer pra dona Zefinha e Zé Milton Arari. Também pra Francisca Majocélia. Também pra Dona Marinei e Wilson, é muito bonita. Pra Comadini com o Padom Berto, pra Reginaldo, pra Carlito de Pedro, Zefinha mais Carlito, Osório mais Marinei, Meirinha mais Beto, Didi mais Tiores, Marizé mais Dojin, Josa mais Lurdinha. E também pra minha madrinha Luz, meu pai de Sulim, pra Turma do Croá, pra Adalta, Eli, Quintinha, Deide, Judite. E também para Manuel Messias no Curralim, Givanide, Peane, os meninos Edfiná, Luciano e Cristiano. Também para a turma da Santa Rita, a turma de Seu Lero, para Maria José. Maria José de Seu Lero, para Mary e Dedé, tia Francisca, Aninha, Gustavo, Neném. E também para Maria José de Dona Izinha, para a turma de Dona Izinha. Também para a turma da Conceição. Jesus, Cristina e São Pedro, SBT do Alho, para o nome da outra menina, Elisângela, na Santa Rita, também para a de Ribeirópolis, Giovana de Ribeirópolis, aquela Ginalda Lima, pra Verdina Aparecida e com o Padre Mauro, do Paturi. Com o Padre Mauro, pra Edinho também, que tá lá no Paturi, e Joel.
0: Tá certo, Jeane!
4: Olha, a turma da Pedra Nova, rapaz, Radenilza, Vânia, Lourdes, Zé, a turma da Pedra Velha, Mocinha, Rolinha, Zabé e Cláudio. Tava esquecendo,
0: tá,
4: né?
0: Bom, tá bom.
4: Tenha um ótimo final de semana, né? Deus abençoe.
0: Tá certo! 9h15 da manhã, tá aniversariando da manhã, o colega Rian, aí na cidade de Aparecida, tá sendo abraçado pela sua mãe Rosineide, pela sua irmã Cleidinha, né? A Meirinha, por todos os parentes e amigos. Muitas ondas de vida, muitas felicidades, Rian, que essa data se repita por muitos e muitos anos. Vamos tocar música, vem aí música, hein? Estrela de Ouro com André Andrade, Cristi Ralph Berrante de Madalena. Paixão de Vaqueiro, com o Luizinho, foi Fátima que pediu. Os Quatro Cantos da Casa, oi minha amiga Bandida e Fátima. E Feitiço com Leonardo, não é feitiço, é... É? Então tá certo, foi minha amiga lá que pediu, a Jaqueline, vai pra Eliana no Zangue, pra Zé de Chico e pra, pra o irmão, tá certo? 9h15, deixa cair.
5: Palma de palma para André e André.

0: estamos aqui agora às 9h32 e eu recebo mais uma vez aqui hoje Laura Machado, a mulher do Brasil. Laura, bom dia.
1: Bom dia.
0: Como é que você está? Tá boinha mesmo?
1: Tô bem.
0: Manda um abraço para seus avós, para sua mãe.
1: Eu quero mandar um abraço lá pra Laje. Eu quero mandar um abraço lá pro povo Salgadinho. E pra as pessoas Nossa Senhora Aparecida.
0: Seu avô, Santinho.
1: É.
0: Sua avó Vandira, seu avô Manuel, sua avó Laudiz.
1: Meus amigos.
0: Isso. Os
2: coleguinhas da escola.
0: A música que seu avô pediu eu já toquei, logo no início, porque você mandou o áudio. Ele manda pedir o boi, como é?
2: Serração.
0: Serração, mas não é. O nome da música é A Bravura de um Piano.
2: Eu ouvi a música.
0: É isso aí, gente! Zé Donira tá ficando por aqui, porque está chegando aqui o comandante do horário, o presidente da Câmara, Zé Lima, vereador da cidade de Aparecida. Bom dia, presidente!
3: Bom dia, Zé de Donira, bom dia, Mário Sena, bom dia, ouvinte da Rádio Educadora. Bom dia, Laura Machado. É isso aí, Zé Donira. Laura Machado, as férias estão se encerrando, né, Laura? E aí, na próxima segunda-feira, Laura volta às aulas. Aí disse, mamãe, hoje eu vou novamente com o papai lá para a educadora. Vou dar um alô lá na educadora, não é isso aí? Quer falar alguma coisa? Hoje nós temos, como Zé Donira já falou, nós temos uma participação especial hoje com Laura Machado, para todo o público ouvinte da Rádio Educadora, em especial para o povo bom do município de Nossa Senhora Aparecida. Laura Machado, fica à vontade. Quer falar mais alguma coisa? Fica à vontade.
4: Fala,
1: Laura. Eu não quero.
3: Não quer, não?
1: Não.
3: Pois bem, já falou, quero te falar. Muito bem. Ah, pois, povo bom de Nossa Senhora Aparecida, mais uma vez estamos aqui para falar de novo das obras. Não, ela é assim. Paulo Nunes também está por aqui presente. Um abraço, Paulo Nunes. Deus abençoe. Laura Machado é mais politiqueira do que eu.
5: E Laura, tem quantos anos?
6: 8 anos, Laura. E você gosta de estudar? Como é o nome de suas professoras?
7: Eu tenho
6: um
7: nome de professora, já
6: estou
7: com
6: uma. É?
7: É.
6: Vamos mandar um alô para as professoras?
7: Tá.
6: Diga o nome de uma lá.
7: Uma é Tietuane.
6: Tietuane.
7: É.
6: Laura, eu quero mandar um bom dia para todas as crianças lá de sua cidade, Nossa Senhora Aparecida, e fazer um pedido à tia Jeane. Para a tia Jeane fazer, em seu nome, e todas as crianças de Nossa Senhora Aparecida, fazer a Praça das Crianças.
7: Praça das Crianças?
6: É, para as crianças brincar, se divertir.
3: Já tem lá a Praça dos Romeiros, né, Laura?
6: Então.
7: É.
3: A Praça dos Romeiros. Como é a Praça dos Romeiros? Passa pra ele como é todos os dias, depois das 4 horas. Praça pra Paulo Nunes aí como é.
7: Tem um monte de gente depois das 4.
6: Ah,
7: aí tem gente que sai depois das 10 horas antes.
6: Ah. Mas o nome de uma professora, diga aí, vá.
7: Eu já disse uma, vou falar o nome de outra.
6: Diga o nome da outra.
7: É Roberta.
6: Ah, você tá convidada pra vir um dia fazer o programa com Paulo Nunes, tá bom? Seu pai tem moral com o programa e você vai ajudar. Zé Lima, e como é que tá a luta lá na Câmara Municipal de Nossa Senhora Aparecida?
3: A Câmara, nós estamos de recesso agora, né? Na verdade, vamos voltar na próxima terça-feira, dia 4. Estaremos de volta aos trabalhos. Até
6: Zé
3: lá,
6: Lima,
3: nós estamos de recesso.
6: Portador não merece castigo.
3: Certo.
6: Tem um convite para você. O cidadão que foi o melhor prefeito de Paulo Afonso, o nome dele é Paulo de Deus, ele é engenheiro e hoje é o maior produtor de leite de Sergipe. Sim, falar em leite, vamos mandar um bom dia para os amigos do leite de Aparecida, né? Em nome de Paulo Roberto, todos os amigos do grupo, né? Esse grupo que está crescendo, quero justificar a minha falta.
3: Isso.
6: Artista tem hora que é chamado, a gente, né? Mas ali, eu gostaria também de conversar com as pessoas de bem e do bem de Aparecida. Ajudem a prefeita Jeane a administrar, certo? Tem muita gente de bem do outro agrupamento.
3: Isso.
6: Eu percebo pessoas torcendo para o governo de Jeane continuar dando certo. Quero aqui mandar um bom dia para o nosso eterno secretário, um dos melhores secretários do Agreste, o Leidival.
3: É isso aí.
6: Jeane, Leidival está sendo convidado para ser secretário-geral da Prefeitura de Canindé, pelo trabalho que ele está fazendo em Aparecida, pela experiência, e Canindé está precisando de um secretário-geral. Se a senhora não puder emprestar ele, pelo menos para ele ir uma vez por semana, para dar umas orientações lá, e tem um secretário novo, e eu percebo que ainda não está fazendo igual o Leidival está fazendo. Mas, Elima, eu lendo a sua história, história de um ser humano, história de um homem, ninguém apaga. Porque a história é Deus que,
3: é isso.
6: que permite que você tenha aquela história, que tenha uma história. E o seu testemunho é de trabalhar no posto, né, o posto de Zé Pereira,
3: isso.
6: ali lhe ajudou para você aprender a conviver com os humanos. E depois ser um homem hoje de 7 mandatos de vereador.
3: Isso.
6: E a sua fidelidade com a prefeita Jeane, né? Você não pensou em ser vice-prefeito, que você já tem bagagem,
3: uhum.
6: né? Lá no passado poderia ter sido vice-prefeito, você Isso. pensou em ser vereador, seu trabalho como vereador deu certo. E você já é presidente da Câmara por muitos mandatos. Quero dizer a você que dê atenção a todos, aqueles que votaram em você, os que não votaram.
3: Isso aí.
6: Eu sou o caboclo que tenho atenção com o vereador, né? Vereador que não gosta de você, mas você gosta dele.
3: É.
6: Entendeu? E quero pedir a Nossa Senhora Aparecida que faça na vida de Zé Lima o que for bom para o povo de Aparecida. Certo? Sim. Eu sou um caboclo de muita fé. Eu me sinto jovem, né? Sou neto de um homem ali do Saco Alegre, né? Um homem que os rastros do meu avô é de homem de bem, então eu tenho a obrigação de ser um homem de bem.
3: Isso.
6: É, tenho um defeito, às vezes sou criticado, porque eu gosto de política. Quando eu tinha a idade da sua filha aí, eu pegava aqueles santinhos e levava para casa para brincar. Quando eu achava os santinhos de candidato, era a maior alegria. Mas uma coisa que eu gosto, política, percebo que não vou entrar nela. É, não deixo ninguém botar a canga em Paulo Nunes, nunca deixei. Tenho história nesse estado. O início da campanha de Serginho e Glória, estava ali as minhas ideias, já tinha ideias ali, né? E Nossa Senhora Aparecida está precisando fazer o que Nossa Senhora da Glória fez. Tem duas Nossa Senhora, Nossa Senhora Aparecida e Nossa Senhora da Glória. Eu gostaria de ver em Aparecida ainda uma candidatura de prefeito única, como Glória teve.
3: Isso.
6: Né?
3: É.
6: E quem sabe se Nossa Senhora da Aparecida vai tocando nas mentes, no coração, aqueles que precisam perdoar. Porque política, né, um quer, outro quer, e às vezes tem desencontro. Isso. Mas não pensem em você, não. Pense em Nossa Senhora Aparecida, que é um projeto maior.
3: Isso.
6: Então, Zé Lima, você vai tomar um café ou almoçar com a sua família, com Paulo de Deus. Paulo de Deus foi o melhor prefeito de Paulo Afonso e chegou em Terras Secas, em Canindé. Hoje é o maior produtor de leite de Sergipe. Quando eu falei que em Aparecida tinha um homem de 7 mandatos de vereadores, ele disse, eu quero conhecer esse rapaz e tomar um café. Paulo de Deus também, que foi amigo de João Alves. João Alves saía de Aracaju para ir pegar a experiência com ele na gestão de prefeito, ó, já naquela época. E nós temos aqui na Bahia, né, o melhor prefeito do Brasil, que pode se tornar governador da Bahia, vai depender não de Paulo Nunes, do povo da Bahia, né, que a gente tem acesso a esse cidadão lá da Bahia, e Aparecida, se a gente, se Deus abençoar, e a gente tiver esse governador amigo nosso, da Bahia, ó, mandar um bom dia para seu A e Nossa Senhora de Lourdes, tá nos ouvindo, Fazenda Sossego.
3: É.
6: Vou marcar uma hora pra gente tomar um café lá em Nossa Senhora de Lourdes. Zé Lima, continua o programa aí, viu?
3: Muito bem, Paulo Conto Nunes,
6: com Paulo
3: muito obrigado.
6: Nunes.
3: Tranquilo, Deus abençoe.
6: Certo? Meu compromisso.
3: De Leidivaldo, pode esquecer que a prefeita não deixa ele, não.
6: Não, é emprestado.
3: Leidivaldo é o braço direito
6: Mas
3: da prefeita Aparecida.
6: É emprestado. A gente não quer pra ele morar em Canindé.
3: Leidivaldo sair um dia de Aparecida já faz falta.
6: Ei, é emprestado só. Não é pra ele morar em Canindé, não. Oi, senhor.
3: Ah, pois, fica à vontade, meu amor. Senta aí. Laura Machado quer dar mais uma palavra. Esqueceu de quem, Laura? Fica à vontade.
4: Eu esqueci de dar uma abraço.
3: Pode falar, Laura. Fica à vontade.
4: Peraí. da nossa casa. Eu quero mandar um abraço pra minha mãe, que toda sexta ela não perde um programa. Ela assiste todo dia, né, papai?
3: É, meu amor, muito bem. Tá lá nos ouvintes, certamente. Já mandou o áudio aqui, mas o áudio é complicado pra gente ouvir aqui, viu, Lado Cesar? É complicado que a gente tá só lendo a mensagem de algumas pessoas e etc, mas pra ler áudio fica bem difícil. Aliás, pra ouvir áudio aqui fica difícil, viu, Lado Cesar? Mas depois, só depois, um programa aqui tem que ser escrito. Pois bem, povo bom de Nossa Senhora Aparecida, pois bom, Zé Doneiro, Mário Sena, Paulo Nunes, o nosso abraço. Graças a Deus, ouvintes do município de Nossa Aparecida, todos aqui com a minha Laura, novamente hoje, como já falei no início, já fez a sua participação, já mandou o seu abraço. A minha Laura Machado, a benção divina, graças a Deus, uma benção que Deus me deu e me acompanha hoje ao programa Zé de Donira. Muito obrigado, Laura, Deus abençoe. E vamos falar, Laura Machado, das obras, do trabalho da nossa prefeita Jeane da Farmácia, a prefeita que mais trabalha no estado de Sergipe, não é isso? Nós vamos começar, povo bom de Nossa Senhora Aparecida. Já quero mandar, aproveitar e mandar um abraço para nosso amigo Leidivaldo. Alô, Leidivaldo, nosso abraço. Vinícius, também, que está viajando, nosso abraço a vocês e a todos que fazem as secretarias e trabalham, todos os funcionários que trabalham em todas as secretarias do município de Nossa Senhora Aparecida, o nosso abraço. Quero aproveitar e também mandar um abraço para o nosso amigo Gladys, o secretário Gladys. Vou começar por você hoje aqui, Gladys, patrulhamento. Hoje nós estamos começar a falar aqui dos patrulhamentos das estados, patrulhamento povo, pessoal, nós moradores dos povoados de Nossa Senhora Aparecida, já recomeçou o patrulhamento nas estradas do município de Nossa Senhora Aparecida, ok? Já passou por Malhador, já passou na semana passada em Malhador, no assentamento Adão Preto, também já passou, e já passou na Lagoa das Malhadas. E vai passar, na próxima segunda-feira, vai dar continuidade ali, Itacoatiária, Lagoa de Dentro, e vai chegar até o Tabuleiro, ok? Vai continuar o patrulhamento, hoje só tá Ginaldo com a patroa, porque dia de hoje a caçamba, o pessoal fica para carregar os cascais de dentro da cidade na sexta-feira, aí só tá Ginaldo lá para Itacoatiária no dia de hoje. Assim que chegar no Tabuleiro, em seguida, aí vai para Flores. Alô, Flores, seu Dominguinho, nosso abraço, seu Dominguinho, e toda a sua família, o nosso abraço. Essas poças que tem aí em Flores, perto do terreno de seu Dominguinho, na próxima semana, com fé em Deus, será resolvido. Alô, Totinha lá, cunhado de Gil do Tabuleiro, o nosso abraço. Aquelas poças lá nós vamos resolver. Na próxima semana, a prefeita está resolvendo aquela aí, viu? Com o secretário Grados, ok? Totinha. E depois de Flores, aí vai para Saco Alegre, pras Pedras, Pedra Nova, Pedra Velha, para o Arari, Cruz das Graças, Pau Ferro, Lagoinha, enfim, todas as estradas do município de Nossa Senhora Aparecida, do povoado, dos povoados de Nossa Senhora Aparecida, serão patrulhadas a partir da próxima semana. Já começou essa semana, como eu falei, e vai dar continuidade. Ela vai chegar até lá o Tabuleiro e depois retorna lá para esses outros povoados. É uma necessidade, uma vontade bem grande que a gente tem, resolver aquele pedaço de Flores lá. Como eu já falei em outras ocasiões, aquelas poças grandonas, grande que tinha, que cabia dois do meu gozinho dentro da poça, Laura, com água no meio da porta, não existe mais em Aparecida. É porque já foi resolvido tudo agora na gestão da nossa prefeita Jeane. Falta essas poças lá em seu Dominguinho em Flores, que vai ser resolvido, com fé em Deus, na próxima semana vai ser resolvido, porque assim que chegar seu Dominguinho e família, assim que o serviço de patrulhamento chegar em Tabuleiro, aí vai voltar aí para Flores, e aí com certeza essas poças, são duas ou três poças grandes que tem aí, será resolvido com fé em Jesus, ok? Nós também queremos anunciar, Laura Machado, você que mandou um abraço neste ano para o povoado Lages. Povoado Lages é o povoado de quem?
4: Das Estrelas.
3: Isso, Laura Machado disse que o povoado Lages é o povoado das Estrelas. Aí onde a mãe dela nasceu e se criou, lá no povoado Lages. E aí Laura também diz ela que é de Lages e Salgadinho, né? Metade de Lages e metade de Salgadinho, Lages. Então, você é de Lages ou do Salgadinho?
4: Não sei.
3: É dos dois. Você é a metade de Lages e a metade de Salgadinho.
4: É.
3: Então lá, Laura Machado e ouvintes da Rádio Educadora, povo de Lages, Na próxima semana, a obra de implantação da rede de drenagem será retomada lá no trecho que faltou, lá no trecho que falta em Laje, as ruas que faltam. Ser feito a rede de esgoto e começou a fazer e parou. Inclusive, a semana passada eu fui lá e vi a diferença, claro, evidentemente, uma bênção, né? Quem imaginava aquelas ruas ali com rede de esgoto. Então, as outras ruas que ainda falta ser feita a rede de esgoto, na próxima semana irá começar aí dar continuidade à rede de esgoto aí no povoado Lages. E assim que terminar a rede de esgoto, aí vai começar a pavimentação, ou seja, começará a calçar as ruas do povoado Lages, as ruas que fizeram esgoto. A nossa prefeita, ela não gosta de fazer calçamento sem rede de esgoto. Ela costuma fazer primeiro a rede de esgoto e depois fazer o calçamento. Então, na próxima semana estará de volta aí os trabalhos, dando continuidade aí, recomeçar as obras no povoado Lages, rede de esgoto, e assim terminar a rede de esgoto, aí o calçamento nas ruas do povoado Lages. A você de Lages, aí o nosso abraço, em nome da nossa Laura Machado, o nosso abração aí a todos vocês que moram no povoado Lages, e muito obrigado pela atenção e por ouvir o nosso, pela audiência do nosso programa, né, Laura? Programa Zé de Donira, que é aí também do povoado Lages. Alô, Zé de Donira, nosso abraço. Ele tá de lado ali, pertinho. Ele deixou eu sozinho aqui e Laura no estúdio. Só tá eu e Laura aqui tomando conta, né? Até Maricena saiu. Muito bem, mas nós tomamos conta, né, Laura?
4: É.
3: Muito bem. Também nós queremos comunicar que quem passar no povoado Arari vai perceber que a escola do povoado Arari está diferente. Mais bonita. Está muito mais bonita. Houve uma reforma na escola do povoado Arari. Foi reformado o forro, os banheiros, as paredes, além da pintura, né? Foi feita uma nova pintura na escola do povoado Arari. Eu passei por lá semana passada também. E vi lá, a escola está ficando um brinco, está sendo reformada, por isso que as aulas lá ainda não começaram, mas dará início às aulas lá no povoado Arari na próxima segunda-feira. Próxima segunda-feira.
4: No mesmo dia que começa a minha?
3: No mesmo dia das suas aulas, isso mesmo. Lá no estudo, na escola Paraíso Infantil, lá na escola de Jeri, não é isso?
4: É.
3: E ela vai começar também na próxima
4: segunda-feira.
3: É. Muito bem. E a escola do Arari, que é da rede municipal de Nossa Senhora Aparecida, irá também começar no Arari segunda-feira. As outras já começaram e ela vai começar segunda porque estava com essa reforma na escola. Então, fez uma reforma lá para melhor atender os seus alunos, seus professores, seus coordenadores. E aí, tá um brinco lá a escola do povoado Arari. Queremos aproveitar a oportunidade, né, Laura? O espaço, e mandar um abraço lá para o nosso amigo Dino.
4: Quem é Dino?
3: Dino, o rapaz que vende lá produto de limpeza, passa sempre lá na frente. Você conhece, passa na frente da nossa casa, sempre vendendo produto de limpeza. Em nome do nosso amigo Dino, nós vamos abraçar todos os que moram no povoado Arari. O nosso abraço, meu e de Laura Machado, ao povo de Arari, o nosso abraço e a nossa gratidão por tudo. Povo bom do povoado Arari. Nós também queremos comentar sobre a escola do povoado Cruz das Graças. Nos últimos dias houve aí um vídeo cobrando reforma de Cruz das Graças, da quadra, da escola e etc. Nós reconhecemos, claro, evidentemente, a prefeita Jeane reconhece, sim, muito bem, que precisa de reforma, inclusive da quadra. Precisa de reforma lá no povoado Cruz das Graças. Mas o prédio da escola e o terreno da quadra eram do Estado. Vejam, pessoal, você de Cruz das Graças, claro, evidentemente, já sabe disso, mas tem muitos moradores do município de Nossa Senhora Aparecida que às vezes não sabem disso.

Quem mais quer a reforma da escola e da quadra é a prefeita Jeana. Foi ela quem pediu ao Estado a posse da escola. A transferência não depende do município, depende do Estado. Então, quando a prefeita Jeana fez o pedido ao governo do Estado para tomar posse, tomar conta da quadra, do prédio e etc. Tem uma quantidade de tempo boa, não foi o ano passado, foi ano atrasado, salvo engano. Foi verbalmente transferido para o município. Só que isso depende de uma tramitação que é muito burocrática em termos de papelada, documentação. Então a documentação, ela veio sair agora em maio, no último maio passado. E, inclusive, eu tenho aqui cópia da escritura, da documentação toda. Eu tenho cópias aqui em mãos. Então é o seguinte, não dependeu da prefeita Jeane para essa escritura sair. A prefeita Jeane não poderia, por mais que tivesse dinheiro em conta e que ela quisesse, ela não poderia fazer essa reforma porque não era do município ainda. É do Estado. Então ela não poderia. Agora sim, e já pode. E aí é questão de honra da nossa prefeita Jeane, é questão de honra ainda nesse mandato dela, que falta 2 anos e meio, ainda nesse mandato, ela fazer a reforma da escola de Cruz das Graças e da quadra de Cruz das Graças. É uma questão de honra da nossa prefeita. E quando ela fala, ela cumpre, porque ela faz de tudo e resolve o problema. Então, quando se cobra, né, claro e evidente, você procurar no município todo de Nossa Senhora Aparecida e sair olhando o que deve ser cobrado ou não, é importante, aqui não quero puxar a sardinha para o lado da prefeita, mas é importante que as pessoas entendam que a nossa prefeita não parou de trabalhar e nem para. Eu passando essa semana em todas as ruas e ponta de rua da cidade de Aparecida, sendo calçada, tudo com rede de esgoto e etc. Eu já expliquei aqui o motivo porque ainda não chegou nos povoados. Porque houve um erro lá em Brasília, claro, não vou repetir, e ficou tudo para a cidade. O próximo passo é os povoados, que já está começando. Cruz das Graças já vai ser concluído, Laje já vai ser concluído, com esse que já está tudo em dias, tudo licitado, tudo com dinheiro em conta. Itacoatiara já foi agraciado com um pouquinho. Arari já está quase concluído, muitas coisas feitas. Então, vai faltar aqui, aí aonde? Povoado Curralinho, povoado Tabuleiro, povoado Salgadinho, vários outros povoados, todos os outros povoados do nosso município serão agraciados com obras e benefício da nossa prefeita Jeane. Então, há tempo para isso. Nós sabemos que quando eu moro em um povoado, eu vejo que está fazendo obra algo em outro povoado, eu fico com ciúme, o meu povoado. E eu também não sou eleitor, não. Como é que pode? Nós também precisamos de... Nós também precisamos de... que seja feito algo no nosso povoado. Tem razão, vocês. Todos vocês têm razão. Eu também, quando a minha rua não era calçada, eu via as outras calçadas e dizia, e aí, não vai calçar a minha não, será? Calçou. Quando foi para passar asfalto, eu dizia, e aí, a minha rua, será que não vai? Passou. Então vai chegar a sua hora. Você dos povoados, quero aproveitar aqui e mandar um abraço para Didio, sabe, do Finado Cajueiro. Um abraço para você e toda a sua família. Deus abençoe. Dona Lena do seu Antônio de Oiô, o nosso abraço a você, Lena, e a toda a família Tão de Oiô, Ciene e Companhia Limitada. Em nome do nosso amigo Didice lá do Curralinho, que está nos ouvindo, ele mandou foi áudio, não vou poder ouvir agora. Eu quero abraçar todo o povo do Curralinho. Deus abençoe vocês, você do Curralinho. O nosso abraço, inclusive a família Valdomiro, saudoso amigo Valdomiro. Quero mandar abraço para todos vocês aí, a família de seu Valdomiro, Babi, sua esposa, Dona Zefinha e Companhia Limitada, Verônica, Angélica, Valéria, Vitor. Alô, Vitor, o nosso abraço. A todos vocês aí, funcionários da Câmara, o nosso abraço.

0: Quero desejar a vocês um bom final de semana a todos vocês. Mandar um abraço para meu pai Santino Machado, né, Laura Machado?
1: É.
0: Estará nos ouvindo também. Minha mãe, Vanília, também do Vicentinho. O avô de Laura, meu sogro, seu Mané do Bicho. E a dona Laudice, que está lá ouvindo.
1: Mané do Bicho.
0: Eu conheço ele por Mané do Bicho. Você conhece ele como?
1: Manuel.
0: Manuel de quem? Do Bigode? Mané do Bigodão?
1: Não, Manuel, não, não. Não me chama, não.
0: Eu conheço Mané do Bicho porque ele vendia jogo do bicho. E aí ficou Mané do Bicho. Aí eu conheço Mané do Bicho.
1: Ah, tá.
0: É, Manuel do Bigode, só tem ele no Brasil. O cabelo mais preto e liso é o do Mané do Bicho. E o bigode mais bem feito é o dele. É assim, não é? Hein? É desse jeito ou não é? É.
1: É.
0: Então, o meu povo bom de Nossa Senhora Aparecida, lá do Céu, disse que eu repito mais de 1000 vezes essa palavra povo bom. Ela disse que eu repito muitas vezes. Quero mandar um abraço para lá do Céu também. A Laura mandou, tem que mandar, né, Laura? Eu quero agradecer Zé de Dondira mais uma vez pelo espaço. Desejar a todos um bom final de semana. E agradecer a minha Laura, que hoje se prontificou, ela mesmo que quis vir. Eu nem falei, Zé Dondira. Lá do Céu foi que diz, ai, Laura disse que vai com você hoje. Deus abençoe. Vem aqui novamente, né, Laura? Aqui participar do programa Zé de Dondira. Já sentou na cadeira do Zé de Dondira. Já tomou até o lugar do Zé de Dondira. Ô, oh, louco, hein? Eu sou há 200 anos aqui, não sentei na cadeira do Zé de Dondira ainda. É lá a segunda vez que veio. Já sentou na cadeira do Zé de Dondira. Ô, oh, louco! Zé de Dondira, Mário Senna, Paulo Nunes, Laura Machado, ouvintes da Rádio Educadora. Um abraço a todos, Deus abençoe a todos.
2: É isso aí, gente. Chegamos ao final de mais um programa aqui na nossa FM Educadora 89.5. Revista Educadora está ficando por aqui, mas sexta-feira, se Deus quiser, irei adquirir Nesseninha, o velho da lancha, o homem do Brasil. Fui!

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Bom dia, meus amigos. Bom dia, minhas amigas ouvintes. Mais uma vez, como sempre, estou aqui desejando o bem, pedindo as felicidades, pedindo as realizações para meus queridos ouvintes. Meus queridos ouvintes, nestes longos anos que aqui estou, já dentro dos 9 anos, graças a Deus, chegando o momento de sempre estar me fortificando espiritualmente e pedindo a Deus as felicidades de todos os seres humanos, não só dessas pessoas, amigos, amigas, ouvintes da cidade de Frei Paulo, mas de todas as regiões de Sergipe, de todas as regiões de outros estados que estão em longas distâncias ouvindo a Educadora FM, daqui da cidade de Frei Paulo, Sergipe, através dos aplicativos de internet. E eu, o Mestre Gomes, o vidente dentro da astrologia espiritual, fazendo bem, sem escolher a quem. Porque são centenas, milhares de pessoas que têm procurado o Mestre Gomes nos longos meses, anos, durante esses 9 anos que estou aqui na região, sempre pedindo a Deus as bênçãos, as curas, as felicidades de todas essas pessoas. Porque são centenas, milhares que estão felizes. Pessoas que estavam sofrendo na vida, envolvido em vícios destruidores, chegando o momento de vir descontrolados financeiramente, familiarmente, destruídos, porque estavam sendo acompanhados por sombras maléficas, por sombras destruidores do mal, através de vícios, que chegava o momento de querer mais estar ao lado daquele vício, de estar sendo dominado por aquele vício, de que está ao lado da própria família. Famílias, esposas, pais, mães, amigos verdadeiros, dando conselho para que pudesse se afastar daquele vício, daquele mal, mas chegava o momento daquela sombra destruidora que estava na vida daquelas pessoas, que estavam sendo dominados por aqueles vícios. Todas as boas palavras entravam pelo ouvido e saía por outro. E aquelas pessoas sendo destruídas através do vício do álcool, através do vício das drogas, que é outra droga também, o próprio álcool. E hoje são centenas de pessoas felizes, de famílias felizes, porque estão vendo seus entes queridos fora, afastado daqueles vícios destruidores. Pessoas que as suas vidas financeiras estavam abaladas, atrasadas, dando 3 passos para frente, 20 passos para trás. Os planos que vinham fazendo, nada dava certo. A vontade de prosperar, mas o desenvolvimento financeiro não acontecia. Sempre tudo indo de água abaixo. Pessoas que tomavam 1001 medicações, mas aquelas medicações não faziam efeito, porque aquele problema não era uma doença material, e sim algo sobrenatural, negativo, destruidor, que vinha para chegar o momento de enfraquecer aquele corpo, de enfraquecer aquela vida. Pessoas que estavam com suas vidas sentimentais no amor totalmente descontrolados, separados, separadas. Pessoas com seus imóveis para vender e não tinham felicidade na vida. Pessoas com depressividades anormais,
que ouvia vozes, via vultos, amedrontados, esfraquecidos, pessoas com paralisia, cegueiras anormais, e são centenas de pessoas, são milhares de pessoas que estão alcançando as suas bênçãos, que estão alcançando as suas realizações. E se você, meu irmão, se você, minha irmã, é uma pessoa que sofre na tua vida, nada que faz está dando certo, todos os planos que faz só ficam em planos, os cálculos viram calculos, sempre uma porta se abrindo, mas em seguida 5, 10 portas se fechando. Você pode procurar essa pessoa que está dentro da vidência média, que está dentro da astrologia, que está dentro do campo espiritual, porque só trabalho com os poderes do bem, fazendo o bem sem escolher a quem. Não trabalho com feitiçarias, não trabalho com obras praticadas pelo mal, só trabalho com a luz divina de Deus, do Divino Espírito Santo e dos bons irmãos de luzes. Você pode fazer as suas consultas espirituais diretamente através do WhatsApp, porque Deus é Espírito Santo, porque Deus é luz eterna. Os bons irmãos de luzes estão em todas as partes ao mesmo momento. Então só preciso de uma foto, o nome de batismo completo e a data de nascimento, para que possa ser feita a consulta espiritual diretamente através do WhatsApp. Porque falo para você, são centenas de pessoas que entram em contato comigo diretamente, e só através da foto, do nome e da idade completa, é feita as consultas espirituais, é feito os tratamentos espirituais, e as pessoas sempre recebendo as suas curas, recebendo as suas bênçãos, recebendo as suas realizações. 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Então não sofra mais, não sofra mais, porque aqui não sou mais uma experiência, e sim uma comprovação da verdade, uma comprovação sempre tem dado para as pessoas que me procuram da força espiritual que emana na minha vida, porque fui desenvolvido pelos mestres espirituais da Irmandade do Preto Velho da Bahia e da Mãe Menininha do Cantuar, do Mestre Bita de Barão do Codó do Maranhão, e pela Irmandade de Cachoeira de São Félix e Nazaré das Farinhas. Um dom, uma missão dada por Deus, que essa missão, meus irmãos, que essa missão, minhas irmãs ouvintes, já está na minha vida há muitos anos, porque hoje, com 53 anos de vida, foi iniciada essa missão com os meus 14 anos da minha vida, desenvolvido, otorgado e catuado, e mandado aqui para a terra pelo mestre dos mestres, pelo pai dos pais, pelos reis dos reis, que é o nosso Deus Todo-Poderoso. E aqui estou levando a minha voz nesse momento para todos vocês. Então deixe que Deus toque no seu coração, para que você dê um passo à frente, pegando agora o seu aparelho celular e anotando este número, para que quando você possa precisar, ou já de imediato, possa entrar em contato comigo para fazer a sua consulta espiritual diretamente através do WhatsApp.

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Quero mandar o meu bom dia aí para o senhor José Querino. Seu Zé Querino aí da cidade de Pinhão, ele diz assim: amigo Mestre Gomes, estou lhe mandando esta mensagem de texto aqui pelo meu celular para agradecer a minha benção, que graças a Deus alcancei. Estava muito doente, sentindo várias dores nas minhas pernas, que não podia caminhar, já estava acamado, porque só vivia dentro de casa, até para me levantar da cama, para ir tomar o meu banho e fazer as minhas necessidades, tinha que ser ajudado pela família. Já estava magro, fraco, cansado, um homem com a idade de 53 anos, mas já me sentia como se tivesse 80. Entrei em contato com o senhor através do WhatsApp. Foi feito a minha consulta espiritual, foi feito o tratamento e graças a Deus estou muito satisfeito e estou muito feliz. Que Deus abençoe o senhor e toda a sua família. Coloco o nome da minha esposa, dos meus filhos que está aí nesta mensagem, nas suas correntes de oração. Muito obrigado e que Deus abençoe. Muito bem, meu irmão, que Deus abençoe o senhor, saúde, paz e felicidade na sua vida. Já coloquei o nome de todos vocês aqui nas correntes de oração e se mais algo precisar, pode procurar o seu amigo, que aqui sempre estarei para lhe ajudar. Então, meus amigos e amigos ouvintes, estamos chegando a mais um final de mais uma programação. 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
0: Com a graça e a permissão divina, eu estou chegando para fazer a festa no seu rádio. Eu sou o filho do seu Zé de Olímpio e Dona Raquel. Eu sou Mário Sena, o locutor oficial do seu rádio no seu coração. Isso é direito adquirido, eu não abro mão. De agora até o meu dia, um clima bem legal, gostoso, descontraído, alto astral, muita energia positiva. Afinal de contas, está pintando no ar o seu, o meu, nosso show do Seninha.
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0: Que Deus abençoe o nosso dia e faça de nós moradia do Divino Espírito Santo. E gratidão a Deus, gratidão por tudo, gratidão é a palavra de ordem do dia. Aqui na Rádio Educadora de Frei Paulo, a emoção a todo instante é sucesso na veia. Um abraço, bom dia Frei Paulo, bom dia pra você meu amigo. Hoje é um novo dia e oportunidade pra você se renovar, fazer algo de bom e de positivo por alguém. Tá na hora, meu amigo, de você olhar para o seu próximo, olhar pelo seu semelhante. Assim diz a Bíblia e assim também determina o nosso bom Deus. Eu sou Mário Sena, a partir de agora faço da voz o meu instrumento de trabalho e na garganta vou reproduzir o som da emoção pra ficar com você, pra comunicar com você até o meio-dia na sua rádio. Um abraço, sejam todos bem-vindos de agora até o meio-dia. Eu, Mário Sena, fazendo a festa pra você. Um abraço, bom dia, amigo, bom dia, minha amiga. Eu sou Seninha, só para os íntimos.
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0: Quem foi que disse que eu não vinha? Vamos começar na festa.

Mas então é sucesso, e quando é sucesso, a educadora toca pra você ouvir. Sucesso, não vá dizer adeus. Sucesso com Calcinha Preta. Na melhor programação do Rádio FM, todo mundo ligado na 89.5. Sidonia Nobre encerrado, crescendo junto com você. É o prefixo da emoção. Agora 10h35, um abraço, bom dia, sejam todos bem-vindos. Até o meu dia, eu faço a festa pra você. A JR Atacadista em Itabaiana informa na certa oficial pra você não se atrasar no tempo. 10h36, bom dia!

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Emissora do Grupo José Arinaldo de Oliveira, padrão 100% emoção, aqui a batida do sucesso em alta frequência, todo mundo ligado, sempre no oferecimento de Carioca Peças e Serviços, pra você que está precisando de uma assistência técnica para o seu aparelho de ar-condicionado. 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A nossa festa continua aqui, Rádio Educadora. Definitivamente essa é a rádio que entra na sua mente. É assim, entra na sua mente e mexe com você e faz esse clima bem legal até o meu dia. Eu, Mário Sena, fazendo a festa, todo mundo ligado, ligando pra gente. Aqui é emoção a todo instante, é sucesso na veia. 10 da manhã, mais 48 minutos. 10 horas 48 minutinhos, tem mais emoções, tem mais músicas, então vamos. E Filho de Jorge, né? Filhos de Jorge, sucesso, sorte boa. Na sequência tem Mano Volta, tem Jota Quest, tem Luan Santana, tem Gustavo Lima, tem Eduardo Costa, tem muita coisa boa e gostosa de se ouvir.

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mais Antel na forroteria educadora, forroteria legal, Mano Walter e Baby Son. Ciúmes de você, quando é forró a gente toca pra você brincar ali na fivela. Esta manhã gostosa, sexta-feira, final de semana que se aproxima. Eu tô ligado no educador e conectado com a sua emoção, no ritmo do sucesso, na imaginação do rádio, cara, no imaginário do rádio. Embarque conosco nesta emoção denominada de

0: Produção.
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0: Esta é a minha rádio de paixão, rádio educadora de Frei Paulo, é a rádio que se identifica com você, é top de linha, é mais que demais a estação Bala do Sucesso, então, como não te emocionar?
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0: É show! Padrão 100% emoção, a Rádio Educadora do Frei Paulo é a rádio que entra na sua mente e mexe com você e produz um clima bem legal até o meio-dia, valendo claro a sua participação, tocando só as pagodão, melhores, né? Vamos trazer aqui, Léo Santana. Vamos sim, com pagodão, pagodão tem que ser assim, cara. Na Educadora, muito mais emoção.
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mais. Tá aí pra você ouvir da nossa rádio, a nossa programação. É o Tchan do Brasil, sucesso bingo de mulheres. Beto Jamaica, com Padre Washington e companhia. Todo mundo ligado e ligando pra gente. Um abraço, bom dia pra você, meu amigo trabalhador. A Educadora Sim, a gente toca tudo, cara. A gente toca tudo aquilo que você quer ouvir pra você recordar, relembrar. A gente toca sucessos, né, do momento, toca músicas do passado. A gente faz uma verdadeira salada musical, porque o ouvinte aqui não pede, o ouvinte ordena. Claro, às 11:26 tem mais.

0: demais, então. Isso sim é que é forró metálico, cara.
1: Estou pagando caro.
0: Limão com mel e Guinho e Lulinha. Pergunta.
1: Será que eu não
0: sei? Aqui é padrão 100% da emoção. Na Educadora você vivencia um misto de cores e emoções pra mexer com você. É a rádio que entra na sua mente e mexe com o seu pensamento. Será que eu tô na rádio certa? Claro que sim, você está na melhor, você está na Educadora, a melhor rádio do interior do estado de Sergipe. Os mais talentosos comunicadores da radiofonia sergipana. Vamos nessa juntinhos colados até o meu dia. Eu continuo fazendo a festa pra você. Na Educadora não tem pra ninguém. É liderança absoluta. Um abraço, bom dia, bom dia, bom dia. Mais um bom dia mesmo, meu amigo. Bom dia pra você, trabalhador. Bom dia pra você, minha amiga dona de casa. Depois do intervalo comercial tem mais emoções, porque a JR Atacadista em Itabaiana informa a hora certa oficial pra você não se atrasar no tempo. 11:34.

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0: Do grupo José Arinaldo de Oliveira para um Brasil de emoções. Todo mundo ligado e ligando pra gente. Vamos essa! A 89.5 é o prefixo da emoção.
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0: Não tem pra ninguém liderança absoluta. 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Essa é a rádio que se destaca, né, pela sua diferença nesse universo de muitas iguais. Não tem pra ninguém, simplesmente somos a melhor rádio do interior do estado, tocando só as melhores pra você. Vamos aqui de Luan Santana, vamos trazer Luan Santana pra você, tocando com certeza aqui o sucesso Olho Marrom. Menina do Olho Marrom. É bonita, né? A menina do Olho Marrom é bonita. É sim, Celinha. Bom dia.

Estamos colocando um ponto final em mais uma edição do Show do Ceninha. Show do Maricena pela FM, educadora emissora do grupo José Linaldo de Oliveira, de Frei Paulo para o Brasil e para o mundo, já que estamos em todas as plataformas digitais. A educadora

E a vida e a saúde. Na próxima segunda-feira estarei de volta no mesmo horário para fazer a festa para você. Um abraço, obrigado pela atenção. Continue com a gente, não desligue o rádio. Está chegando aí mais um campeonismo em audiência. Sandro Andrade, com foco na verdade, com um leque de informações para fazer de você um ouvinte bem informado. Você está na melhor rádio do interior do estado de Sergipe, cara. Pode ter certeza disso. Isso é um privilégio. Pontualmente, meu dia. Uma ótima tarde que está chegando aí para todo mundo. Bom apetite, né? Um bom apetite. Que bom almoço, mas continue ouvindo.

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1: Doze horas e 20 minutinhos, boa tarde Frei Paulo, boa tarde Agreste, boa tarde meu Sergipe, esse é mais um programa Foco na Verdade que se inicia aqui na nossa Rádio Educadora 89.5 FM, reiterando que amanhã sábado dia 1º e no domingo dia 2, o INSS em Aracaju realizará um mutirão de 3.600 perícias médicas, porém só mediante agendamento que você pode realizar ainda hoje por telefone e no aplicativo Meu INSS.
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1: E vamos às manchetes do programa de hoje, já chamando ele que chegou correndo com a informação. Chega pra cá, Seninha, solta essas manchetes pra gente, Mário Sena.
2: Muito boa tarde pra você, Sandro. Um abraço especial, vida e saúde pra todo mundo, principalmente as pessoas que param para ouvir as nossas informações agora na hora do almoço aqui pela FM Educadora, emissora do Grupo José Arinaldo Oliveira para um Brasil de informações. Olha, Sandro, nós vamos destacar de uma emboscada, que aconteceu em um município na região metropolitana, né? Esse município fica bem coladinho ali à capital sergipana. E nessa emboscada, uma pessoa foi assassinada a tiros. Um homem foi assassinado a tiros e a sua mulher foi alvejada, está lutando contra a morte, entre a vida e a morte, em um dos hospitais da capital sergipana. A gente destaca também, Sandro, no que diz respeito a um jovem na cidade de Itabaiana. O jovem foi fazer Cooper em uma das avenidas bem movimentadas da cidade serrana e deixou a sua moto estacionada. Quando retornou, não estava mais a sua Twister e ele prestou queixa, Sandro.
1: Ai, não vai custar nada. Daqui a pouco a gente vê um vídeo do delegado Fábio Alan. Ó, eu já sei quem é você. Devolva até 5 da tarde, senão vou aí buscar. E no estalar de dedos, olha, a moto vai reaparecer. Se é que foi ladrão de Itabaiana, né? Porque se foi de fora, já tá é longe.
2: Não, mas não adianta, pode ser de onde for. Alan encontra ele, rapaz.
1: E olha só, o Tribunal de Contas do Estado de Sergipe, o TCE, suspendeu, turma boa, uma licitação de 3 milhões e 300 mil da Prefeitura de Capela. E atenção, Carira! Olha só, cuidado com o esquema de pirâmide financeira, hein? Daqui a pouquinho nós vamos falar aqui sobre a possibilidade, sobre o indício de um esquema de pirâmide financeira está acontecendo na cidade de Carira.
2: Olha, Sandro, nós vamos destacar daqui a pouco também no nosso programa de um homem sergipano que está sendo procurado por homicídio. Ele foi encontrado no estado de Alagoas. Daqui a pouco a gente também destaca para você, Sandro, no que diz respeito a mais informações do mundo policial. Homem acusado por uma dupla tentativa de homicídio foi preso no final da tarde de ontem na zona rural de um município da região centro-sul do estado de Sergipe.
1: E começa a vigorar a partir de amanhã, sábado, dia 1º, a nova composição da gasolina com 32% de etanol. O aumento temporário de percentual de etanol anidro na gasolina tem como base estudos técnicos que comprovam a segurança e a viabilidade da nova mistura para a frota brasileira. Aí, para ligar carro em dia de frio, só Jesus na causa, viu?
2: Ação policial no dia de ontem. A polícia conseguiu apreender um caminhão com 20 toneladas de carnes. Esse caminhão estava com um chassi adulterado. Daqui a pouco a gente traz detalhes também no que diz respeito, Sandro, a essa informação aqui. Olha, vai acontecer um encontro, né, para venda e troca de rádio amador. A gente explica essa situação daqui a pouquinho dentro do nosso programa, Sandro.
1: E cartão corporativo que foi criado pela Presidência da República na reta final do governo FHC em 2002 pode ter o seu recorde batido de todos os tempos. Só nesse primeiro semestre o governo Lula já papocou 55 milhões de reais em cartão corporativo. Esbanja com Lula da Silva.
2: O dinheiro é nosso, não é dele, né, cara? Mas olha, Sandro, nós vamos trazer detalhes. Atenção, Sergipe, a vergonha, cara. No estado de Sergipe, 14 municípios registraram mais eleitores que o número de habitantes. Será que Frei Paulo tá nessa relação, Sandrinho?
1: Ó, eu verifiquei aqui, não tá não, mas tem município vizinho que tá, viu? Que
2: história é essa, cara?
1: Só Jesus na causa.
2: Ainda bem, o meu Frei Paulo não tá não, é?
1: E não tá não. Ó, se tivesse aí, justificava uma sindicância bem grande, né, do TRE. Okay. Mas nós vamos aprofundar e aguardar aí, porque tem muita coisa que precisa o TRE, ó, abutecar o olho. Porque uma casa que cabe, no máximo, 5 pessoas, eu soube, por isso que eu não vou dizer que casa é, porque se eu disser que casa é, tem que provar. Tem mais de 11 títulos no mesmo endereço, se pode ou não pode, eu não sei. Será que tem 11 pessoas morando numa casa de 2 quartos, Mário Sena?
2: E dificilmente vai ter tanto ele todo em uma casa só assim, né?
1: Pois é.
2: Pô, se na família sim, fica calado, mas em uma casa...
1: Ó, e falando em eleitor, a gente fala também de política, porque, pasmem, essas eleições 2026, com vários candidatos ao Senado em Sergipe, nenhuma é uma mulher.
2: Olha, Sandro, daqui a pouco nós vamos vamos destacar dos dois jogos do Campeonato Brasileiro Divisão de Elite que foram realizados ontem, com um deles com vitória do Cruzeiro. E também vamos trazer detalhes dos clubes brasileiros que jogaram ontem pela Copa Sul-Americana e mais em todos os detalhes do futebol sergipano, Sandrinho.
1: E depois de papocar 55 milhões de reais em apenas um semestre com cartão corporativo, o governo Lula também gastou exclusivamente 18 milhões e 100 mil reais em apenas publicidade para divulgar exclusivamente a isenção do imposto de renda no primeiro semestre. Já a nossa capital Aracaju, a única capital que não tinha hino oficial aqui na região Nordeste, passa ao teilo após 171 anos de existência. Tá no tédio porque não tem nada o que fazer aqui em Frei Paulo e porque a prefeitura e a Secretaria de Cultura não promovem nada? Pois bem, iniciou-se ontem a feira gastronômica da cidade de Itabaiana, lá na praça do Eu Amo Itabaiana. Tudo isso e muito mais aqui no programa Foco da Verdade, da nossa Rádio Educadora 89.5 FM de Frei Paulo, a emissora que tem a superintendência de seu Nadine e dona Dulcelina, a direção geral de Edilmo Oliveira, popular Cascudo, na reportagem esse que você acabou de ouvir, Mário Sena, no cafezinho Simone, no administrativo Kiara, no comando da nossa mesa, também substituindo de forma excepcional nosso amigo Genésio Lima, popular Teco, ele de novo, Mário Sena, e na locução, esse jornalista que vos fala, Sandro Carvalho, hoje, sexta-feira, mais um mês que se encerra com a graça e proteção de Deus, sexta-feira, dia 31 de julho de 2026. 2026 é que transcorre exatos 212 dias, faltando, portanto, 153 dias para que possa terminar. Hoje é o dia de Santo Inácio de Loyola. Santo Inácio de Loyola, ele que é fundador da congregação religiosa dos jesuítas, ele que era de família extremamente nobre lá da cidade de Loyola, na Itália, era militar, aí levou um tiro de canhão que esbagaçou uma perna e deixou ele manco pro resto da vida. Santo Inácio, aí se recuperando da perna, não teve que amputar, mas ficou manco, não tinha como voltar mais a ser soldado, porque não tinha soldado manco. E mais, enquanto ficava em cima da cama, se recuperando, como ele era um dos poucos, como era de família nobre, era um dos poucos, né, que tinha acesso aos livros e que sabia ler. No entanto, naquela época, com o que vigorava mais era a vertente espiritual, religiosa, o passatempo de Santo Inácio era justamente ler o quê? O livro contando a história da vida dos santos daquela época. E foi aí que aconteceu a conversão, né, de um cara combatente, de um cara agressivo, de um cara raparigueiro e cachaceiro, né? Ele passou aí, portanto, a ser um eremita, né? A propagar as ações de Jesus. É uma história mais ou menos parecida com a de São Francisco de Assis. São Francisco era de família extremamente rica, na cidade de Assis da Itália, raparigueiro mesmo, de frequentar puteiro e tudo, tomar todas, mas aí começou a se converter e tal, chegou um dia que ele tava com tesão, querendo sair pra ir pra safadeza, ele se atirou pela janela em cima de uma roseira cheia de espinho para se machucar e aí ter que ficar em casa e não ir para esbórnia. Inclusive, essa roseira existe até hoje lá nos jardins da residência do castelo que pertencia à família dele lá na cidade de Assis da Itália. Não é mentira, não, é tudo devidamente documentado. Inclusive, estudos científicos mostram, né, que essa roseira ela vai sendo cultivada ali. Ah, é o mesmo tronco, Sandrinho? Não exatamente, mas são roseiras descendentes daquela roseira original da história que o pessoal vai corta o galho, vai cultivando, vai fazendo a muda e replantando quando ela começa a ameaçar querer morrer, né? É importante a gente dizer isso pro pessoal não sair dizendo que nós estamos dissipando fake news. Mas enfim, hoje é o dia de Santo Inácio de Loyola. A você que tem o nome de Inácio ou Inácia, o nosso abraço e os nossos cumprimentos em nome da 89.5 FM, porque o nosso programa, Mário Sena, tem um oferecimento de pomada negra. 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Ó, 12 horas e 32 minutinhos. Hoje nós iniciamos o programa atrasado por displicência minha. Eu conversando no telefone, tererei, tererei, tererei, tererei. Aí começava outra ligação, atravessado o telefone, vum, vum, vum. Cadê você, rapaz? O que foi que aconteceu? Quando eu olhei, já era 12:15. Aí eu saí correndo igual um foguete aqui pra rádio, porque assunto tem pouco. Não vou mentir. Mas porque tem pouco, você tá com preguiça? Não, não é preguiça. É porque a gente abre os portais de notícias. Por exemplo, abre o NE Notícias, Infonet, Intinet, G1, Revista Oeste, que eu gosto particularmente, Correio Brasiliense. Ao Correio Brasiliense nem sempre tem notícias que são de interesse aqui para nossa região, mas todos os outros o têm. A maioria é batida de carro, prisão de gente, estupro, apreensão de droga ou gente que tá morrendo de tiro e facada. É só bagaceira. E eu sou super a favor, inclusive, que tivesse uma lei. E quando Clodovil Hernandes, né, o saudoso apresentador e estilista Clodovil Hernandes, quando esteve deputado federal, ele apresentou um projeto de lei que foi engavetado, obviamente, que proibia nos horários de refeição que os meios de imprensa divulgassem notícias tristes, notícias escandalosas, notícias nojentas, enfim. Porque é o horário que a família está sentada na mesa almoçando, que vamos botar que seja de 12:00 a 1:00 da tarde. E é no horário que as famílias estejam sentadas para jantar, que vamos supor que seja das 18:00 às 19:00, ou das 17:30 às 19:00, que são os horários das refeições, ou seja, a família está sentada para fazer sua refeição, seja o almoço, ou janta, ou café da manhã, para absorver uma informaçãozinha boa, seja na televisão, no rádio e tal. O cara lá dizendo: oi, bandido morre em confronto com a polícia, marido esfaqueia companheira, pessoa morre esbagaçada num acidente de carro, velório não sei na onde tem grande comoção, animal é morto envenenado. Olha só, aí você vai estar sentado comendo, você vai querer o quê? Tirar da tomada ou apertar no botão e desligar, porque não é todo mundo que gosta. Eu recentemente, inclusive, uma ex-professora minha, Sandrinha, quando tiver essas notícias assim de bagaceira, deixa pra falar depois de 1:00 da tarde, que é quando todo mundo já comeu. E faz sentido realmente nesse comentário que essa ex-professora minha mandou, né? E eu recebi com muito carinho, obviamente. Eu espero que ela não esteja achando que eu fiquei chateada, absolutamente não. É bom que serve até pra nortear e instruir a forma de conduzir o nosso programa. Mas, por exemplo, semana passada e essa semana tá muito difícil. Porque a gente, embora esteja no período eleitoral, a gente está num limbo de informação. Por que limbo de informação? O que nós temos de informação é apenas especulações. Todo mundo sabe quem é candidato a governador. Todo mundo sabe quem é candidato ao Senado. Todo mundo sabe quem é candidato à presidência. Aí nós estamos no limbo de informação até o próximo dia 5, porque que é quando vai ter as últimas convenções partidárias a nível de estado e a nível de Brasil. E aí é que a gente vai ver as propostas, os posicionamentos de fato, porque até agora os candidatos são orientados pelos advogados e pelos marqueteiros a falarem menos, porque é o período que fica pisando em ovos. Então, para não arrumar problema, olha, fale menos, sorria mais. E aí quem sai lascado com tudo isso somos nós também da imprensa, que passamos a ter certas dificuldades na composição aí das nossas pautas para os programas jornalísticos. Mas antes de chamar o nosso bloco comercial, já tem gente interagindo conosco no nosso zap da educadora, que é o 99940-1691. Oi, Sandro, boa tarde. O que é que está acontecendo aqui nos banheiros públicos do mercado de Frei Paulo? Tá um nojo. A gente chega para querer lavar uma mão, lavar o rosto ou fazer um xixi, tá tudo sujo de cocô. Rapaz, é uma vergonha, viu? Me desculpe o utilizar a palavra, mas a verdade é essa. Não tem sequer como dar descarga e não tem uma equipe que fica ali de plantão, principalmente na sexta e no sábado, que é dia de movimento de comerciantes e das pessoas que vão comprar a sua feira. Já tá aqui a reclamação no nosso zap da educadora, que é o 99940-1691. Já tem também outra pessoa aqui perguntando: Sandro, quantas pessoas votaram em Frei Paulo? Você sabe? Não sei não, meu caro ouvinte, mas vou olhar agora no bloco comercial e lhe respondo daqui a pouco, depois do nosso bloco.
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1: Horas e 45 minutinhos, voltamos com o programa Foco na Verdade aqui na nossa Rádio Educadora 89.5 FM de Frei Paulo, com oferecimento de chá Acabe. 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Olha só, 12 horas e 46 minutinhos antes de chamar Mário Sena, teve um ouvinte que interagiu aqui conosco. Aqui é exatamente isso agora, meu caro ouvinte, que acabou de dar um toque aqui pra gente, que eu tava olhando. Olha, o município de Frei Paulo, segundo o censo realizado pelo IBGE, o último censo realizado pelo Instituto Brasileiro de Geografia e Estatísticas, IBGE, aponta que o município de Frei Paulo tem cerca de 14.921 habitantes. O município de Frei Paulo tem uma população de 14.530 habitantes, conforme os dados oficiais do Censo Demográfico de 22. Para dados mais recentes, ou seja, de 22 para cá, a estimativa populacional do IBGE aponta que Frei Paulo, o município, quando falo Frei Paulo não é só a sede, não, é o município, ou seja, todos os povoados mais zona rural, tem aí na casa dos 14.921 habitantes. Na eleição de 2020, onde o confronto foi entre Anderson e Dusselina, Frei Paulo tinha um total de 11.268 eleitores. Foram às urnas votar 10.899 eleitores. Naquela ocasião, teve 1.425 abstenções. Quatro anos depois, na eleição 2024, onde o confronto foi entre o atual prefeito Rafael e o ex-prefeito Zé Arnaldo, Frei Paulo tinha um total de 11.879 eleitores. Foram às urnas 11.577 eleitores. E nós tivemos aí, eu tô falando total de votos, votos válidos, aí vem os votos brancos e nulos. Enfim, o número de abstenções foi de 1.766 abstenções. Se na eleição de 2020 para prefeito nós tivemos 1.425 abstenções, na eleição de 24 para prefeito nós tivemos 1.766 abstenções. Se na eleição de 2020 nós tivemos comparecendo às urnas 11.268 eleitores, na eleição de 24 nós tivemos 11.879 que compareceram. Se em 2020 os votos válidos foram 10.899, em 2024 os votos válidos foram 11.577. Então, aptos a votar é um número. Compareceu para votar, perdão, aptos para votar tem um número global. Aí desconta as abstenções. Aí bota só a turma que vai. E aí tem os votos brancos e nulos. Então eu vou citar apenas votos válidos. Em 2020 foram 11.577 votos válidos. Em 2024, perdão, em 2020 foram 10.899 votos válidos. E em 2024 foram 11.577 votos válidos. O que traduz aí em votos válidos, viu? Não estou dizendo global, não. Válidos. Um aumento de 678 títulos eleitorais. No entanto, o que chama a atenção é um número gigantesco e cada vez mais crescente de abstenções aqui no município de Frei Paulo. Porque se em 2020 nós tivemos 1.425 abstenções, 4 anos depois, em 2024, nós tivemos um número absurdo de 1.766 abstenções. É um número gigantesco de pessoas que têm um título eleitoral em Frei Paulo, que deveriam votar em Frei Paulo, mas que simplesmente não compareceram para votar. E isso, cada eleição que passa, tem se tornado cada vez maior. É um dado um tanto curioso. Eu, sinceramente, eu não acho tão curioso diferença de candidato. Porque os candidatos, né, quem tá com a máquina na mão tem a vantagem. Tem a vantagem da barganha, tem a vantagem de fazer o seu jogo. Quem é aliado do governo do estado tem a vantagem, né, de poder fazer, né, suas barganhas e o seu jogo. Mas o que tem me chamado a atenção aqui em Frei Paulo é o número de abstenções. Olhem só, 1.700 e tantas pessoas deixaram de votar. 1.766. Votos em branco na eleição de 20 foram 84. Na eleição de 24 foram 99. Tá na margem aceitável, normal. Votos nulos na eleição de 20 foram 285. Na eleição de 24 foram 203. Tá na margem ainda do aceitável, né? Do comparado, né? 2016, 2012, 2020, por aí vai, tá dentro da margem, né? Estimativa, digamos assim. Agora o que tá ficando assustador é o número de abstenções. Aí eu pergunto a vocês, numa cidade que é pequena, onde as paixões são exacerbadas muito mais do que no próprio futebol, numa cidade que todo mundo se conhece, numa cidade que todo mundo conhece o candidato ou a família do candidato do lado A ou do lado B, ou que já teve um parente que já foi empregado na gestão de um e de outro, ou que deve um favor seja a um ou seja a outro, ter esse número crescente de abstenções, a pessoa, não, eu vou ficar em casa, não vou lá para votar não, não, eu vou passear, não vou aparecer para votar não. Igual tem uma pessoa daqui que recebe sem trabalhar, na eleição de 2016 chegou, eu mesmo não vou votar em ninguém, vou pra praia. E foi, fez questão de postar foto que tava na praia, mas depois, quando o cidadão foi eleito, tava buzinando e comemorando a celebração, e pera ainda, não veio votar. Aí não veio votar por quê? Que era pra vir comemorar naquele que ganhasse, fosse A ou fosse B, né? Tem muita gente que é espertalhona. E o pior é essa gente safada e espertalhona que tem vez, que tem voz e que tem moral. É isso que eu fico puto, me desculpe o termo, mas a palavra é essa. Enquanto quem balança a bandeira, quem dá a cara a tapa, quem defende, quem participa e quem se engaja, não ganha nada ou ganha uma ajudazinha fuleira qualquer

0: Chegou cedo correndo com a informação. Chega pra cá, Seninha, informa a gente, Maricena.
1: Tô chegando, Sandro, e vou informar agora. Eu estava aí ouvindo aí atentamente, né, a reclamação de um ouvinte com relação a...
0: Os banheiros,
1: a porcaria dos banheiros do mercado. Não só os banheiros, mas hoje pela manhã, algumas pessoas me pararam aí na praça de eventos, na praça Jacques Figueiredo, a praça de eventos aqui em Frei Paulo. Alguns deles são comerciantes. Pediram pra gente falar aqui no rádio pra ver se a equipe de limpeza do município, atenção secretário, se a equipe de limpeza do município, se essa equipe pode limpar os bancos, você pode olhar que ali tem uma jardineirazinha, né? Tem uns bancos que ficam embaixo.
0: Os passarinhos cagam.
1: Olha, tá o maior lodo, uma nojeira, cara, né? Aqueles bancos sujos, né? Com fezes de passarinho, com cocô de passarinho. E tem um detalhe, as pessoas usam aqueles bancos todos os dias, né? Final de tarde, pra jogar um dominozinho, bater uma dama.
0: Sim.
1: Né? Eles se divertem ali, ficam brincando, algumas crianças brincam por ali, e agora, se não baixasse, algumas bancas, né? Dos feirantes, também são espalhadas ali naquele meio.
0: Embaixo,
1: né? É. E algumas delas são de frutas, cara, né? Aí de repente você vai comprar uma fruta, vê um negócio daquele.
0: Aí tá um cagão de passarinho em cima.
1: Ah, tá de brincadeira, né, rapaz?
0: Como a gente pode dizer, desculpa lhe cortar, Mário, se intrometer no assunto, a gente não pode costurar o fiofó do passarinho. Agora nós podemos limpar o espaço público que é de responsabilidade da prefeitura.
1: Pronto, você disse tudo. É de obrigação e responsabilidade, de obrigação do município limpar. Terminou a feira? Dá um jato dali, um carro pipa, dá um jato, passa um sabão, limpa, deixa limpinho, pra pelo menos causar uma boa impressão às pessoas que vêm de fora, né? Porque o cara que chega de fora vê um negócio daquele, diz, rapaz, que cidade imunda, desgraçada, essa Frei Paulo, né? Mas não é culpa nossa não, viu?
0: Pode sargar,
1: como disse Sandro. Mas olha, Sandro, com relação às informações do mundo policial, nós queremos informar que ontem aconteceu uma ação policial e prendeu um homem traficante, né? Esse traficante lá na cidade de Moita Bonita. Ele foi preso em flagrante, tirado de circulação porque já estava sendo monitorado pela polícia e a polícia chegou até ele. Esse fato aconteceu no município de Moita Bonita no dia de ontem, mais um traficante tirado de circulação. Já no que diz respeito à cidade de Lagarto, um homem acusado pela prática de homicídio na cidade de Lagarto estava foragido e a polícia conseguiu encontrar ele na cidade de Arapiraca, no estado de Alagoas. Ele ontem foi identificado e preso lá em Arapiraca, deve ser cambiado aqui para Lagarto, cidade sergipana, para responder a sua bronca, que não é pequena, é um homicídio que está nas suas costas. E esse fato aconteceu no dia de ontem. Na cidade de Umbaúba, região centro-sul do estado de Sergipe, um homem acusado por uma dupla tentativa de homicídio, ele foi preso na zona rural daquele município. Estava também, era tido como foragido, mas ontem ele foi encontrado lá na zona rural de Umbaúba e agora vai responder a sua bronca. Uma dupla tentativa de homicídio. Ele tentou matar duas pessoas e ontem ele foi encontrado. Na cidade de Barra dos Coqueiros, que faz fronteira com a capital sergipana, Sandro, uma emboscada tirou a vida de um homem e a sua mulher, a sua esposa, ficou gravemente ferida. Inclusive, ela foi transferida para um dos hospitais da Grande Aracaju. A informação dá conta já no dia de hoje que ela está entre a vida e a morte. Esse fato aconteceu na cidade de Barra dos Coqueiros. Nessa emboscada, um homem foi abatido a tiros. A informação dá conta que eram dois indivíduos encapuzados em uma moto. A polícia está à frente do caso para entender como foi que aconteceu, né, essa prática delituosa e prender os dois indivíduos que estavam nessa moto, que praticaram esse homicídio e essa tentativa lá na cidade de Barra dos Coqueiros no dia de ontem. Na cidade de São Cristóvão, a ação da polícia ontem, os policiais apreenderam um caminhão com chassi adulterado e nesse caminhão baú 20 toneladas de carnes. A carne não tinha nada a ver no que diz respeito ao clima negativo, mas o caminhão estava com o chassi adulterado, a carne continua no caminhão porque é refrigerado, o caminhão baú tem refrigeração para esta carne, mas está lá porque o chassi está adulterado e não pôde seguir viagem, segundo informações da polícia, lá na cidade de São Cristóvão, na Grande Aracaju. E uma outra informação que a gente quer informar, como nós trouxemos em manchete, na cidade de Itabaiana, um jovem foi fazer o seu Cooper e teve a sua moto subtraída por os elementos lá na Avenida do Chiara Lubick. Mas a moto de placa TOB2888, uma Twister, a gente não sabe se já foi encontrada. De fato, ele concreta que esse fato aconteceu no dia de ontem, lá na cidade de Itabaiana. Cidade de Itabaiana, que sempre a gente traz informações de homicídios, mas graças a Deus, nas últimas horas não teve nenhum homicídio registrado na cidade serrana. E a gente está aí acompanhando toda essa movimentação. Daqui a pouquinho, Sandro, eu volto para falar de esporte, para falar de futebol, porque ontem nós tivemos jogos realizados pela Copa Sul-Americana envolvendo clubes brasileiros, também tivemos Campeonato Brasileiro

0: da Série A, primeira divisão. E no próximo, neste final de semana, as equipes sergipanas não estarão em campo no Brasileirinho, só nos dias 9 e 10, ou seja, no outro final de semana. Chego daqui a pouquinho, Sandro.
1: E no outro final de semana também vai ser aí o seu descanso, né, Mário? Mário vai ficar mais uma semana juntinho comigo aqui, substituindo o Teco. Porque Teco está ainda gozando de férias médicas. Mentira, já
0: tá como gato de hotel. Tá como gato de hotel.
1: Já tá batendo perna na rua já que eu encontrei com ele ontem.
0: Tá como gato de hotel ali agora.
1: Teco, um abraço pra você, meu querido. Foi uma alegria revê-lo, ver que tá bem. Ele foi submetido a um procedimento em um dos olhos, né? Por questão de divisão. Realmente, quem conhece Teco sabe que ele tem esse problema, que estava precisando, né? E é bom ver que já tá bem, que está tudo se encaminhando dentro dos conformes, e a gente tem que ir pra rua mesmo resolver nossas coisas, porque quem fica trancado dentro de casa começa a ficar até de agonia. Mas enfim, Mário Sena vai continuar conosco aqui de forma excepcional até a próxima sexta-feira. Daí, na outra segunda, sem ser essa agora, na outra ainda, é que Teco Genésio Lima vai estar de volta aqui conosco. E eu também vou estar de volta com vocês daqui a alguns minutinhos após o nosso giro comercial.
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1: 13 horas e 13 minutinhos, voltamos com o programa Foco na Verdade aqui na nossa Educadora 89.5 FM com oferecimento de pomada negra, viu? 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Toca o play, Mário Sena.
2: Sandro, boa tarde.
1: Boa.
2: Ô, Sandrinho, pelo amor de Deus. Principalmente na... Ontem eu ia falar, você cortou aí uma parte minha. Sim. Meu filho, aqui na rua Marameda Lobão não tem água.
1: É, Rosa.
2: E quando a água chega, as pessoas que têm bomba usa. E a gente que não tem, só Jesus na causa. Fazer que nem Padre Paulo, né?
1: Só Jesus.
2: Meu filho, tá triste essa água. Tá triste, todo mundo aqui reclamando. Sem ter um pingo d'água, quem tem condições de comprar água mineral, compra. E quem não tem, né? Olha, eu não sei não, viu? E outra, eu quero que você cante os parabéns para Giovanni, o filho de Gil e Priscila, meu sobrinho, valeu? Ele hoje está completando idade nova, Giovanni.
1: Prontinho, olha, nossa amiga ouvinte Rosa de Caçula, na verdade não foi a gente que cortou não, viu, Rosa? Se a senhora tiver aí no seu histórico de conversas, no nosso zap da educadora, pode olhar que foi o áudio da senhora que chegou incompleto pra gente. A gente não corta o áudio de ninguém, a não ser que fale algum palavrão. Ainda mais o seu, que é sempre uma participação boa e divertida e que contribui com o nosso programa com informações como essa. De qualquer forma, nossa amiga Edith, também moradora aí da rua Mara Almeida Lobão, reiterou sua reclamação, também falando da situação da falta d'água para os moradores desse querido trecho aqui da nossa cidade de Frei Paulo. E é verdade, quem tem um dinheirinho vai e paga 90, 80, 100, 110 num carreto de 1.000 litros d'água. E quem não tem? Para dar descarga, para tomar banho, ou pelo menos para lavar as partes íntimas, para não ficar fedendo a mijo nem a sovaco. Tá difícil, Iguá. Ajude a gente poder ajudar vocês. Temos mais gente interagindo conosco.
3: Boa tarde, Sandro. Boa tarde, ouvintes da Rádio Educadora. Sandro, eu gostaria de saber se tinha como assim vocês que é da imprensa localizar assim alguém responsável pela Igual para dar uma resposta. Que motivo tem a rua Dario Ferreira Nunes, Agostinho de Carvalho e o trechinho que lança de uma para outra na BR-235? 2 meses que não chega água. Isso é um absurdo, uma coisa dessa. Falar a verdade, você chega em qualquer lugar, às vezes de Frei Paulo, tem água, ali tem água, aqui tem água, e esse trecho aqui não tem. Eu queria entender essa história, mas não estou conseguindo. Muito obrigado.
1: Nana, a gente que agradece a sua participação, né, de forma espontânea. É bom quando os moradores falam, porque quando é só eu que fico falando, o povo diz, olha que chato, só ele que fala. E quando o povo fala de forma espontânea, dizendo, olha, eu sou fulano, moro aqui em tal lugar, tô há tantos dias sem água, a rua tal, tal, tal é. O pessoal que faz a rádio escuta passa a ter a dimensão do problema e busca uma solução, porque realmente deixa a gente um tanto irritado e pistola. Porque na rua tal, às vezes tem, na rua Y, às vezes tem, mas sempre nesse determinado trecho é difícil. A minha querida ouvinte, Dona Laíse, nunca mais interagiu conosco, mas Dona Laíse sempre manda um áudio aqui, olha, aqui na rua Padre João Lima, na rua Agostinho de Carvalho, não tem há tantos dias. Aqui, ó, a Nana falou, cerca de 2 meses sem uma gota d'água, que é naquele trecho que fica entre o fundo do Colégio Gentil Tavares e a BR-235. Ou seja, é a população que é penalizada. Chega a ser chato a gente bater sempre nessa tecla, porque é corriqueiro, mas é necessário para que saibam que o problema persiste, que o problema não foi resolvido. Tempos atrás, vira e volta, a gente tinha participação do representante, do assessor de comunicação da Iguá. Mas mediante essa informação, já anotei aqui o nome do trecho. Vou procurar saber quem é a equipe responsável agora, vou passar a demanda, ó, cerca de 2 meses, especificamente nesse trecho, nessas 3, 4 ruas aqui de Frei Paulo, que não chega uma gota d'água na torneira. Aí quando o povo fica irritado, às vezes quer xingar, quer agredir, quer bater boca com um funcionário que chega para botar o talão por debaixo da porta, ou querer até mesmo cortar um serviço que não acontece, é o povo que é grosso, é o povo que é mal educado. Inclusive, eu vou pedir desculpa a um outro ouvinte que encaminhou um vídeo aqui pra gente. Nós não vamos replicar porque existem certos xingamentos contra os funcionários, contra o governador, aí cita nome de outros políticos, né? É uma situação assim um tanto delicada da gente replicar, então para não fazer sensacionalismo em cima disso, nós não vamos replicar o áudio desse vídeo que nos foi enviado aqui, mas é um áudio que revela a revolta da população, que não vê o serviço prestado, mas que é cobrado, que ainda é multado, e que ainda tem cortado. Agora, cortado o quê? Porque não chega. Chega a ser contraditório. A gente veio cortar aqui porque você não pagou. Ora, eu não paguei porque não está chegando. Não é porque eu não tenho dinheiro. É porque eu tenho, gostaria de pagar, mas não pago porque a água não chega. E é um assinte, é um desaforo o talão chegar. Ah, mas contrate um não sei o que hidráulico para ver que tá tendo vazamento. Olha, recentemente tem uma residência aqui que mora uma senhora idosa e que se vocês pegarem o histórico dos talões de água dela desde a época que era adeso ainda e alguns agora da Iguá, a gente começa a ver o aumento absurdo do tal consumo de água. E aí chega a ser tão absurdo que a última conta dela, além de vir um valor altíssimo, veio dizendo que ela consumiu praticamente quase 5 vezes mais a capacidade da caixa d'água dela, sendo que num mês, se ela gastar muito, é uma caixa d'água e meia, e é pequena. Ela só usa o quê? Para tomar o banho dela, para lavar a roupinha ali, as panelinhas dela, e fazer a comida, e varrer e passar um pano na casa. E molhar umas plantinhas, é uma casinha pequena. Veio como se ela tivesse consumido quase 5 vezes a quantidade da caixa d'água dela. E um valor alto. Aí se você pegar o histórico de consumo dela mês a mês, nas faturas anteriores, inclusive de quando era a época da Deso ainda, a gente quer entender que mirabolância é essa. Ah, é vazamento. Vazamento na casa da peste. Me desculpe a palavra, mas tem que dizer logo um palavrão assim, porque eu fico irritado também. E só agora que tem vazamento, tudo é vazamento, tudo é motivo de recomendar a contratação de um cara que entende de hidráulica para fazer uma inspeção estrutural na sua casa para detectar possíveis vazamentos. E aí, tome-lhe mais taxa, porque não pode ser qualquer um, tem que ser alguém recomendado por eles, certificado por eles. Tá difícil, viu? Vamos ouvir mais uns ouvintes aqui interagindo conosco.
4: Boa tarde, Sandro André.
1: Boa.
4: É verdade. A Iguá fica em umas localidades sem água e outras têm água. Aqui no povoado Maria das Capelas já tem mais de 4 meses que tem água e vários vazamentos. Na escola desativada tem um vazamento há vários tempos e eles não vêm consertar, Alexandra.
5: Boa tarde, Sandro Andrade. Aqui quem fala é Chiquinha Boiada do Catuá. Mas esses calinos são desaforados, Sandro. Aqui eu mandei instalar água daqui, de quando era o Deso, e nunca chegou água. Quando foi depois da Iguá, o cara veio aqui trazendo os talões, eu reclamei, aí ele veio cortar na outra semana. Aí ele veio me dizer, o senhor, ao invés de ter chamado para vir cortar, é obrigado eu vir cortar sem o senhor chamado. De menos eu não pago nada.
1: Tá aqui, ó, também tem mais gente falando aqui. Aqui na Avenida José da Cunha, da Cunha não falta, mas eu vi gente reclamando, dizendo que tem um lado que falta. Já outro está dizendo, onde trabalha, no caso, não falta de jeito nenhum, mas não diz onde é. Já outro diz aqui, na minha rua também não tem água há mais de 10 dias. Moro na rua Marechal Floriano Peixoto, indo para a subestação. Essa foi a nossa ouvinte auxiliadora, um abraço, obrigado. Ela que é moradora da Floriano Peixoto. Deve ser aquela rua lateral ali da casa de seu Nadinho, descendo sentido a subestação ali. Ela está dizendo, olha, que tem mais de 10 dias que não chega uma gota d'água na torneira. É o povo aproveitando que nós estamos tocando num assunto aqui, expressando sua indignação, sua revolta, sua raiva, botando a boca no trombone, pode colocar mesmo, porque é educador, não é só pra eu falar não, é pra vocês, o povo, também expressar sua indignação. E olha, tem gente que reclama e pede sigilo, porque olha, eu não posso, porque eu sou funcionário da prefeitura. E peraí, ainda tem o que haver? Tem o que haver você ser funcionário da prefeitura de Frei Paulo, querer reclamar, mas não poder você reclamar ou dizer seu nome? Tá tendo alguma retaliação, é? Não entendi, porque a Iguá não é da prefeitura. A Iguá não é do governo Fábio, embora ela tenha chegado pelas mãos do governo Fábio. É importante dizer isso. Mas eu não entendo as pessoas funcionárias da prefeitura de Frei Paulo sofrerem também com a falta d'água, porque a falta d'água assola qualquer pessoa, independente de bandeira partidária, mas elas não têm coragem de reclamar, porque talvez sofra algum tipo de represália. Por parte de quem? Do prefeito Rafael? Por parte do ex-prefeito? Por parte do secretário? Estou perguntando, porque eu queria entender qual é o medo que alguns funcionários da prefeitura têm quando vem reclamar de falta d'água na sua rua, mas espere, pelo amor de Deus, para não dizer o nome, porque trabalha na prefeitura. É curioso, não é? Eu fico curioso. Mas, enfim, interpretem como vocês quiserem. Bom, 13 horas e 24 minutinhos. Tem mais gente ouvindo aí, ó. Toca o play aí, bora ouvir. Se for xingando, eu xingo de volta, viu?
6: Sandro, aqui no Conjunto Euclides Góes também tem mais de mês que chegou água, viu? Conjunto Euclides Góes aqui em Frei Paulo.
1: Conjunto Euclides Góes, ali pelo fundo do Centro de Convivência, aqui no município de Frei Paulo. Tem a turma do povoado Alagadiço também aqui reclamando. Toca o play.
7: Pois, Sandrinho, essa igual pior não há, porque na casa da coitada da mãe, lá em Alagadiço, não chega água de jeito nenhum. A coitada sofre sem água. Tem uma caixa lá no banheiro. Acho que viu que água tem 6 ou 7 anos. Só Jesus para esse guar, que pior não há, né? E ainda o cartão vem caro, viu, filho? Vem absurdamente caro. Não pague para ver.
1: Pois é, meu filho, mandar um abraço pra minha amiga Nadi, filha do saudoso Tom Padre. Pois é, moça, moça de Tom Padre tá sofrendo sem água também, mas o talão chega, viu? É o povoado Alagadiço também aí sendo penalizado. Olha que o povo tá danado reclamando. Nosso zap da educadora, que é o 99940-1691. Até Simone, que gosta de lavar bem muita roupa pra não ficar olhando o movimento na rua, tá reclamando que não tá tendo água pra poder lavar roupa e tem que ficar o quê? Sentado na porta de casa.
8: Sandrinho, aqui é a Suzana de Frei Paulo. Na casa de minha mãe tem mais já tem 3 meses que não chega água. Minha mãe só comprando água mineral aqui no fundo da padaria de Mário, no conjunto.
1: A padaria de Mário é aqui no conjunto, conjunto aqui, né?
8: Mutirão.
1: Pois é, 3 meses. Olha só que absurdo, 90 dias. Vamos lá.
9: Eu não escuto o Sandrinho, da Grande Glória, sempre ligadinha.
1: Ô, Beto, é mais fácil eu faltar aqui na rádio do que você deixar de mandar o áudio pra dizer que tá escutando a gente. Um cheiro no seu coração pra todo mundo aí do povoado Pedra Grande. É isso, Pedra Grande? Lá no município de Nossa Senhora da Glória. Tem também a turma do povoado Cruz das Graças, município de Nossa Senhora Aparecida, também interagindo conosco, fazendo questão de dizer estão ligadinhos na nossa 89.5 FM. Olha só, vocês que gostam do meu trabalho, eu fico de 12 às 14 aqui na rádio, mas a partir das 19, 7 da noite, eu estou na Itabaiana TV, no YouTube. Não precisa criar perfil nem nada, bota lá, canal Itabaiana TV, aí você vai aparecer no seu computador, vai aparecer no seu celular, no seu tablet, clicou lá no link ao vivo, vocês vão me ver de tupete feito e de blazer alinhado. A turma de Sítio do Quinto, JJ lá em Sítio do Quinto, estado da Bahia, também ligadinho aqui na nossa 89.5 FM de Frei Paulo. Pois é, nós além fronteiras também no estado da Bahia. Um abraço pessoal de Sítio do Quinto, pessoal de Pedro Alexandre, Coronel João Sá, cercanias ali, Berrando Jeremoabo, Posto de Adonias, Malhada Nova, sempre participando e interagindo conosco. Tem mais gente aí, toca o play.
10: Bom dia, sertanejo Carlos André.
1: Ô, não é Carlos André não, minha senhora, tá mandando outro ainda, esse foi o áudio de manhã. Tá chegando, é porque apagou. Olha só, 13 horas e 28 minutinhos, eu vou até fazer um comentário aqui, e eu quero chamar a atenção ao povo bom e trabalhador de Carira. Eu gostaria de chamar a atenção a vocês de Carira sobre um possível esquema de pirâmide financeira que está acontecendo aí na cidade. Então fica um alerta, atenção Carira! Cuidado com possível esquema de pirâmide financeira. Vocês moradores aí de Carira, das cercanias da cidade, da zona rural, pedimos que todos vocês fiquem atentos ao quê? Há ofertas de investimentos e promessas de dinheiro fácil que estão circulando aí na cidade. Eu tomei conhecimento, né, de gente abordando pessoas com promessa de investimento, com retorno fácil. E aí, quem é que não quer dinheiro fácil? Mas quando o retorno é fácil, desconfie. Quando o milagre é rápido, desconfie do santo. Existem fortes indícios de que esse modelo de atuação de uma certa empresa esteja se enquadrando no esquema de pirâmide financeira. E nós aqui da Educadora recebemos essa reclamação e vamos apurar. Bem como outros colegas de imprensa também o vão, viu? Porque pirâmide financeira é golpe. É uma prática que configura crime de acordo com a lei 1521 de não sei quantos anos atrás, que me deu branco agora. Então pirâmide financeira é o quê? É um golpe, é crime, fere a lei, fere a legislação brasileira, que trocando em miúdos promete lucro fácil e rápido. A pirâmide financeira, turma boa, depende da entrada de novos membros para poder pagar os antigos. Ou seja, quem me convidou para eu entrar hoje, o que eu colocar, vai estar pagando quem entrou ontem. Aí eu vou ter que arrumar mais pessoas para entrar hoje, para amanhã pagar o que eu gastei hoje. Ou seja, não existe uma venda de um produto real, de uma coisa palpável que você pega. Olha, eu estou vendendo esse perfume, eu estou vendendo esse telefone. Não. Não existe venda de produto real. Então isso acaba quebrando, falindo, quando deixa de ter pessoas participando e entrando cada vez mais. E como é que funciona? É a promessa de ganhos altos em pouco tempo. É a taxa de entrada, porque para quem quer entrar tem que pagar um valor inicial. O foco é o que? Indicação, porque como eu acabei de dizer, o ganho real da bufunfa, do dinheiro, vem apenas quando você traz novos membros e não de vendas de produtos reais ou de investimentos reais. Então o dinheiro de quem entra por último paga os lucros de quem entrou antes, de quem está lá no topo. Aí quando acaba, quem está no topo está de bolso cheio e quem está na base se arromba. A verdade é essa. Próxima semana nós vamos apurar com mais profundidade, vamos trazer a matéria completa, viu? Então quem tiver fazendo isso aí em Carira, fique de olho, porque vai dar polícia no meio. E você que tá ouvindo a gente, preste atenção, fique esperto, não caia nessa. Dinheiro vai chegar fácil, sabe pra quem? É pra quem tá no topo, não é pra você que tá na base não, que vai deixar de, às vezes, de pagar uma conta, de tomar uma cervejinha pra tá custeando o luxo e o lazer dos outros. 13 horas e 32 minutinhos, eu dou uma pausa pro meu giro comercial e volto daqui a pouquinho com mais Foco na Verdade aqui na nossa educadora 89.5 FM de Frei Paulo.
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1: 13h43, voltamos com a nossa 89.5 FM, programa Foco da Verdade, e a gente volta chamando ele pra falar sobre esporte. Chega pra cá, Sininho, informa a gente. Mário Sininho, quem gosta, gosta menos do que ele, que todo dia é uma camisa de time diferente, viu?
2: Verdade, mas eu sou tricolor, viu? Tá aqui a camisa do São Paulo, do manto sagrado do tricampeão do mundo. Uhum. É, quem tá, nós não estamos fazendo a live aí, mas quem pode
1: pra observar? Quem entende de futebol, que não é meu caso, quando fala tricolor, já sabe, ou existe vários tricolores?
2: Existe vários, né? Por exemplo, existe o tricolor Bahia, é um tricolor, o Itabaiana é tricolor.
1: Tricolor aqui tem três cores,
2: isso,
1: né?
2: Isso aí, Bahia, em Salvador é tricolor, o Itabaiana aqui em Sergipe é tricolor, o América de Propriedade é tricolor, mas esse daqui é tricolor de São Paulo, porque é o São Paulo mesmo, né? É o tricolor paulista.
1: E o símbolo dele é o que? Pra dizer que é Deus, né? Que é aquele velho de barba branca.
2: É um duendezinho, né? Chama um duendezinho. Pronto. É como se fosse um anjinho da...
1: Pra ver se ajuda, né?
2: Pra ver se ajuda, né? O negócio tá feio lá pra banda de São Paulo.
1: Misericórdia. Mas fala de esporte pra gente, Seninha.
2: Olha, Sandro, no final de semana os clubes sergipanos não vão entrar em campo pelo Campeonato Brasileirinho. Só nos dias 9 e 10, ou seja, domingo da próxima semana e na segunda-feira. No domingo, o Itabaiana joga em casa aqui às 4 da tarde no Teofilo Mendonça contra o Caxias do Rio Grande do Sul. E na segunda-feira o time de confiança vai até a Curuzu, vai pegar o Papão, o Paysandu, lá no Pará. São jogos programados para o final do próximo final de semana com os clubes sergipanos. Nós tivemos aí a primeira rodada da Copa Lotes no meio de semana, onde o Atlético Gloriense empatou com a Desportiva Aracaju em 0-0, o time do Lagarto venceu o América por 1-0 e o Foco venceu o Guarani pelo placar de 3-0. Ontem, Sandro, nós tivemos 3 jogos pela Copa Sul-Americana envolvendo clubes brasileiros. Nós tivemos aí o Boca Juniors, né? Venceu o Ourinhos, né? O clássico lá argentino, o Ourinhos pelo placar de 3-1, o Caracas perdeu para o Santa Fé da Colômbia pelo placar de 3-0 e o nosso Grêmio Porto Alegrense perdeu em casa para o Bolívar da Bolívia pelo placar de 1-0. Já no Campeonato Brasileiro, divisão de elite, 2 jogos foram realizados ontem, fechando a rodada do meio de semana. Curitiba perdeu para o Cruzeiro pelo placar de 1-0, né? Em casa, perdeu para o Cruzeiro pelo placar de 1-0. Cruzeiro 1, Curitiba 0. E o Corinthians, jogando em casa, em Itaquera, no Itaquerão, empatou com o Atlético do Paraná em 0-0. Foram os 2 jogos programados, fechando a rodada do meio de semana. Teremos mais jogos agora no final de semana, que se aproxima com uma rodada bem legal. Nós estaremos acompanhando aí, né, os jogos, porque também vamos ter, né, os jogos pela Copa do Brasil, são jogos interessantes. Esses são os resultados e detalhes do mundo do futebol, do mundo esportivo. Mandando um abraço pra você aqui pra meu amigo João do Dezo, lá na padaria Divina Massa, no município de Nossa Senhora Aparecida, ao lado da sua filha, a dona Andréia, e o Elenilson, estão ouvindo a gente. Quem também mandou uma mensagem pra gente, o nosso amigo JJ, grande comunicador, lá em Sítio do Quinto, na Bahia. Mandar um abraço especial para Cláudio Leone, lá em Caldas de Cipó, também na Bahia, ouvindo a gente através do aplicativo da Rádio Educadora Frei Paulo. Meu amigo Coronel, da capital sergipana, também ouvindo a Educadora, e o Flávio Lima, lá em Nossa Senhora do Socorro, comunicador também, ouvindo a nossa rádio através do aplicativo da 89.5, a melhor rádio do interior do estado. Valeu, Sandrinho!
1: Estamos além fronteiras da região Agreste, além fronteiras de Sergipe, né? Viva a nossa Educadora!
2: Estamos bem, né?
1: 89.5 FM. Valeu, Seninha, obrigado pela participação, pelas informações esportivas, porque olha só, o TCE, que é o Tribunal de Contas do Estado de Sergipe, suspendeu, turma boa, uma licitação de 3.300.000 reais da Prefeitura de Capela. Essa licitação foi aberta pela Prefeitura de Capela para a compra de o quê? Projetos pedagógicos e laboratórios de robótica educacional, né? Essa foi suspensa por ordem do Tribunal de Contas do Estado. Essa medida cautelar foi concedida na manhã de ontem, quinta-feira, após o Ministério Público de Contas de Sergipe identificar indícios de irregularidades no edital que poderiam restringir a competição entre fornecedores. O Tribunal de Contas do Estado acolheu o parecer do Ministério Público de Contas do nosso estado de Sergipe, determinou a suspensão do pregão eletrônico da Prefeitura de Capela para aquisição, repito, de projetos pedagógicos. Pedagógico é o quê? A área da educação, é coisa para professor, é coisa para escola, né? Eles iam comprar projetos pedagógicos e laboratórios de robótica educacional destinados às escolas da rede pública municipal. Aí eu digo a vocês, os alunos mal estão sabendo pegar um lápis, uma caneta e escrever, porque a caligrafia está indo embora, porque a gente está acostumado a só digitar, no teclado de um computador, na tela de um celular. Aí vai saber mexer com robótica. Os alunos não estão tomando conta da carteira, onde eles botam a bunda para poder sentar e assistir uma aula. Eles vão tomar conta de produtos mais delicados de robótica. Projeto pedagógico. Mais de 3 milhões de reais para tudo isso. Ó, a medida cautelar chegou em hora boa. Assim espero. Porque a gente vê, não estou dizendo que é o caso de Capela, mas a gente vê em outros municípios Brasil afora gastos milionários para aquisição de coisas não comuns para a realidade do município, que no final a gente vê que são verdadeiras traquinagens com dinheiro público. Por isso que eu digo, caro ouvinte, sede sóbrio, vigiai, com o que e para o que a gestão do seu município tá gastando dinheiro. Se é que tá gastando, viu? Que tem coisa por aí que tá se acabando e a gente vê o dinheiro indo embora e a gente procura pra o quê e não acha. Só Jesus na causa. Olha, a partir de amanhã, dia 1º, a gasolina vai ter 32% de composição de etanol. Então passa a valer a partir de amanhã, sábado, dia 1º, entra em vigor em todo o Brasil a elevação do percentual obrigatório de etanol anidro misturado à gasolina, que passa de 30 para 32%, por um período aí de 180 dias, que pode ser prorrogado por mais 180 dias. Isso está conforme previsto na Lei 14.993 de 2024, que é conhecido como Lei do Combustível do Futuro. Essa decisão é do Conselho Nacional de Política Energética, CNPE, que institui temporariamente por 180 dias. Essa decisão foi publicada na noite de ontem, quinta-feira, dia 30, no Diário Oficial da União. Essa medida busca aí reforçar a utilização de um combustível renovável produzido no Brasil, que tem como objetivo reduzir a necessidade de importação de gasolina e contribui para a segurança energética nacional. Além disso, a resolução condiciona a adoção definitiva da gasolina E32 ou de misturas superiores às realizações dos testes para o E35, que é o limite máximo estipulado pela Lei do Combustível do Futuro. Aí eu digo a vocês, quando vocês começarem com esse enjoo de mistura, os motores dos carros começar a enguiar, o povo ficar pistola e começar a querer só comprar carros elétricos, aí as montadoras, as concessionárias vão começar a pressionar quem? O governo, a Petrobras e todas as outras empresas petrolíferas que tenham bandeira autorizada aqui no nosso território brasileiro. Vamos aguardar para ver o desfecho dessa história. Aí eu digo a vocês, quem mora em região fria, por exemplo, morava lá em Ouro Preto, o pessoal corria de álcool. Só colocava álcool quando era época assim, de mais calor. Mas a maioria do ano é frio. O auge do frio lá é julho, agosto, que a gente tem que dormir de touca, de meia e de luva, porque chega no meio da madrugada a fazer 3 graus, ou seja, de bater o dente, de roupa congelar no arame quando amanhecer o dia. E o pessoal corria de álcool. Por quê? Quando ligar o carro, cadê o carro ligar? E aí agora aumentando essa gasolina, pra quem mora aqui na nossa região, que é região de calor, tudo bem. Agora pra quem mora nessas regiões mais frias, aqui, Frei Paulo e Nossa Senhora da Glória, que são cidades altas e que dependendo do dia, a temporada do ano, a noite e a madrugada é uma ventania, é um frio danado. Tem carro que enguia, imagina onde é frio de verdade durante o dia todo, né? Então são medidas assim, que eles vêm com o discurso de dizer que é combustível do futuro. Fernando Barbosa aqui já estava reclamando, achando que isso que ia influenciar também o jet ski que ele tem na propriedade particular dele, nas beiras do Rio São Francisco, ali por lado de Canindé. Só que eu disse, não, Fernando, fique tranquilo, o jet ski funciona no diesel, não é com essas misturas malucas, não. Aí ele, ah, então tá bom, já vou mandar deixar o meu reservatório particular cheio. Fernando Barbosa, final de semana, ele não fica aqui em Frei Paulo, não, filho. Ele vai andar de jet ski e tá certo ele. Ganhou no jogo... ganhou no jogo, foi ele que ganhou esse prêmio de 64 mil reais da Mega Sena, que teve um prêmio lá em Aracaju. Só que ele é tão esperto que pra ninguém adivinhar que foi ele, Mário, e não querer pagar nenhuma caixinha de cerveja pra gente, ele faz as apostas lá em Aracaju. Ele não faz aqui não, porque se ganhar não, foi na lotérica de Aracaju. Se disser que foi na lotérica de Frei Paulo, o povo fica especulando. Olha, foi fulano, foi Beltrano. Lá a pessoa ganha, gasta o dinheiro como quer, que o pessoal futriqueiro do lugar não fica nem sabendo. Tá certo, Fernando. Tá de parabéns e eu lhe apoio. Tem que fazer assim mesmo.
2: Mas no caso de Fernando foi jet ski não, viu? Foi jet ski.
1: Misericórdia, viu? Olha, aproveitando o ensejo da reta final do nosso programa, é importante reiterar essa matéria que eu noticiei ontem. O INSS vai estar realizando amanhã, sábado, dia 1º, e domingo, dia 2, um mutirão especial para 3.600 perícias médicas. Apenas, atenção, através de agendamento online ou por telefone hoje, apenas para serem atendidos nas agências da Rua da Frente, lá em Aracaju, e da agência do bairro Siqueira Campos, também na nossa capital, Aracaju. Então você tem até hoje para ligar 135 ou para, através do aplicativo Meu INSS, você realizar o seu agendamento. Aí sim, depois que você realizar esse seu agendamento, você ir para Aracaju amanhã, a partir de 7 da manhã, para ter o seu atendimento dentro do horário que você conseguiu agendar. Não é chegar lá, não. Tem que fazer ainda hoje. 135 para agendamento por telefone, 135, ou pelo aplicativo Meu INSS. Essas perícias médicas são para o quê? São para quem quer requerer o benefício por incapacidade.

0: realizar. A perícia vai ser dentro da agência, mas vai ser por telemedicina, por videoconferência, ou seja, vai ter uma pessoa lá do INSS do lado, mas quem vai ser o médico é uma pessoa que vai estar aí, tela a tela com você. Você vai explicar tudo, vai mostrar tudo. A pessoa do INSS vai verificar a veracidade do que você está dizendo em documento ou que está dizendo em fala. Dando ok, vai ser aprovado. Não dando ok, vai ser reprovado aí o seu pedido, este seu requerimento, tá bem? Ó, o governo Lula, turma boa, papocou mais de 18 milhões de reais em publicidade. Mas não foi uma publicidade geral, pulverizada. Ah, é publicidade do Bolsa Família, é publicidade da transposição, é publicidade da farmácia popular, não. Publicidade exclusiva, específica, para a propaganda que divulgou massivamente a isenção do imposto de renda. É isso mesmo, o governo do presidente Lula desembolsou mais de 255 milhões em publicidade apenas neste semestre. Desses 255 milhões apenas nesse semestre, mais de 18 foram exclusivamente para divulgar a isenção de imposto de renda para quem ganha até 5 mil reais mensais. Como disse o Santos, é dinheiro ou não é? Isso foi massificado nesse primeiro semestre, por quê? Porque chega um dado momento que a Justiça Eleitoral proíbe toda e qualquer propaganda institucional, tá bem? Ou a presença do político em atos inaugurais. Então a gente traz esse dado aí pra ver, meu filho, que o governo, meu filho, no quesito de autopromoção, não é brincadeira. Ô Lula, ajuda a gente poder ajudar o Brasil, meu camarada. 13 horas e 57 minutinhos, olha só. O governo do estado de Sergipe inicia estratégia de multivacinação para crianças e adolescentes nesta próxima segunda-feira, dia 3. Então, a Ilane Paulina, que é gerente do setor de imunização da Secretaria de Estado da Saúde, é que vai falar pra gente dessa iniciativa que visa aí promover a vacinação adequada para toda a turma aqui do nosso estado de Sergipe. Ouça só.
1: Dia 13 de agosto de 2026, estaremos iniciando a estratégia de multivacinação, que tem como objetivo estar vacinando as crianças e os adolescentes menores de 15 anos que estejam com a caderneta de vacinação desatualizadas. É uma ótima oportunidade para o pai ou responsável estar conduzindo essa criança e esse adolescente para que receba a sua vacina. Com isso, a gente objetiva manter a cobertura do nosso estado elevada, mantendo as doenças imunopreveníveis afastadas dos nossos filhos. Por isso, não perca essa oportunidade. Vacine-se.
0: É isso, fica aí, portanto, né, esse aviso importantíssimo realizado pela Ilane Paulina. Ela é que é gerente de imunização da Secretaria de Estado da Saúde, porque vai se iniciar na próxima segunda-feira, dia 3, a estratégia de multivacinação para crianças e adolescentes aqui no nosso estado. Vacinem-se, acreditem na ciência, previna, porque prevenir é melhor do que remediar. Então, a partir da próxima segunda-feira, acredito que as secretarias municipais de saúde de todo o estado passem, né, a divulgar de forma mais intensificada essas campanhas, seja no rádio, carro de som, cartazes, nas escolas, enfim, é importante a gente divulgar isso, não só por questão institucional de publicidade, mas porque é questão de promover a saúde da população. Eu vou ficando por aqui. Um excelente final de semana. No rádio, até segunda-feira. Na Itabaiana TV, conto com carinho da audiência de vocês às 19 horas, 7 da noite. Se beber, não dirija. Se beber, reze pra polícia não lhe prender e não lhe multar. Assédio zero e respeita as minas. Até segunda-feira, se Deus quiser. E com fé nele, ele há de querer. Hoje...

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2: Opa! Vem comigo, cidade. Alô, você. Alô, Brasil. Olha a gente chegando de novo. Pois é, e o Sandro Carvalho retornará na próxima segunda-feira para deixar a galera, todo mundo super bem informado. Vamos que vamos, aumente o volume, porque tá começando, minha gente.
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2: O programa que tem a minha e a sua cara também. Passe a mão no volume, dê um pontapé na sua tristeza, abra seu sorriso e venha se dar bem com a gente de agora até às 4. Aliás, hoje vamos até às 5.
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2: Essa é a rádio que cresce com você, né? Que não vive sem você, nem você sem ela, que está um passo à frente na era da comunicação. É a rádio também que é indispensável para o seu dia a dia. Vamos que vamos. Com a direção artística de Edilma Oliveira, Geraldo e José Rinaldo de Oliveira e do Celina Modesto de Oliveira, estamos chegando para fazer da sua tarde uma tarde mais que especial. Sextou, né, galera? Valeu! Hoje, 31. Último dia do mês, hein? Vamos entrar aí no 8º mês do nosso calendário. Mês de agosto. Amanhã já dia 1º, hoje dia 31. Parabéns a você hoje completando mais um ano de vida, muita paz, muita saúde, tudo de bom. A partir de agora, todo mundo ligado e todo mundo ligando. O melhor da música brega, jovem música sertaneja, o sertanejo universitário, o samba, o pagode, o forró, o arrocha, o axé, o som nacional e internacional. A música é tema da sua novela preferida. Também tem espaço para matar a saudade, porque o que toca você, a gente também toca aqui.
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2: Essa não tem comparação, com certeza, né? Você em casa, você no trabalho, você descansando, você almoçando, você na cidade grande ou pequena, longe ou perto, você no sítio, na chácara, na fazenda, você no comércio aí, viu? Aquele abraço aí para os comerciantes e comerciários. Para você na estrada, no caminhão, na carreta, na Topic, no táxi, no carro particular. 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Agora 2:11, 2:11, aumente o volume. Porque a gente tá chegando para fazer de você o ouvinte mais satisfeito do mundo.
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2: E para começar diferente de tudo e de todos, hoje a gente vai começar assim.

0: Ana Carla, Tô Vivo.
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0: Educador FM, a rádio que cresce com você. Alô, Cauã, no Rio de Janeiro, né?
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0: Filho da minha sobrinha Rose, meu sobrinho também, claro, com certeza, né? Ligado aí na nossa programação. Aquele abraço, grande Cauã, valeu. Vamos trazer mais uma, abrindo o baú da educadora, porque o que toca você, a gente também toca aqui.
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0: Para matar a saudade, Grupo Folhas.

0: Muito bem, para matar a saudade, Grupo Folhas, My Mistake aqui na Melhor Educadora FM. Vamos a um rápido intervalo, galera, tá no ponto, né? Tá na hora. Pois é, daqui a pouquinho a gente volta trazendo muito mais aqui, só para você. 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Confira com a gente em Frei Paulo 2:27.
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0: agora 2h35. 2h35, já estamos de volta, hein? Alô, Deivinho. Deivinho Marchante, né? Daqui a pouquinho tem uma música legal aí pra galera aí, viu, Deivinho? Daqui a pouquinho, valeu, garoto. Uma música que faz recordar, principalmente quem já morou no interior, né? E você que já morou, né? Lá no povoado Catuabo, né? Vai trazer boas recordações, com certeza. Valeu, Deivinho. Já, já. Já, já tem Luan Estilizado com a música Casa Amarela. Essa música é belíssima, viu, gente? Que emociona. Vamos lá. 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Muito bem, nós vamos seguindo, galera. Parabenizando você que hoje completa mais um ano de vida, muita paz, muita saúde e tudo de bom na sua vida, hein? Vamos aqui com os áudios, mensagens também. Quando a gente toca, quando não tem, vai fazer o quê, né? Vamos lá, rapidinho aqui, vamos lá, beleza, abrindo. Boa tarde, Fernando, ofereço aí as músicas da programação, cara, pra todos os buraqueiros, assina Clécio Transportes. Clécio aí é dirigindo esse mundão, meu Deus, e ouvindo aqui o nosso programa. Alô, Palitinho, em Porto da Folha também, aquele abraço, meu amigo. Grande Palitinho, um abraço aí pra você, pra sua esposa, pra todo mundo aí, viu? Beleza pura. Vamos lá, tem mais gente aqui pra interagir com a gente, abrindo os áudios. Fala, galera! Fala! Não perde
1: boa
0: tempo.
1: Aqui é Fátima da Portelinha. Quero que você passe a música Choro na Chuva, aparecendo para mim, nascida Cristina Miminha, minha filha.
0: Beleza, vamos lá. Fala, Guilherme!
2: Boa tarde, Babó!
0: Beleza, valeu, tem mais gente por aqui, cadê aqui a galera, fala.
3: Boa tarde, Fernando Barbosa, aqui Angelita do povoado Bonfim, eu peço que você passe a música aí de Franquito Lopes, eu canto porque tô apaixonado. Eu ofereço para você, para todos da Educadora, para todos os seus ouvintes, pra Wanda de Grado Cardoso, Vanessa, pra ter ido no Saco Torto, pra todos que estão lhe ouvindo, pra minhas amigas do povoado Bonfim, do povoado Bezerra.
0: Tem mais gente aqui, vamos lá, fala. Solta o freio de mão aí, vamos lá.
4: E Alice aí, Filipinha e Vanusa. Bota uma música aí pra Alice aí, unha pintada.
0: Beleza.
4: Daqui...
0: daqui a pouquinho, viu? Tem Unha Pintada, vamos lá.
5: Passa aí uma música de Unha Pintada. É Rita aqui do Riachinho.
0: Fala, Rita.
5: Para a Rosana em Frei Paulo e a Cássia.
0: Certo.
5: Para todas as amigas minhas aqui do Riachinho.
0: Tá bom, então. Tá valendo, Rita. Hoje o telefone tá travando pra caramba. Aí a gente, né, perde tempo, né? E rádio não pode perder tempo. Vamos lá.
6: Boa tarde, Fernando Barbosa. Aqui é Martinho de Ribeirão, povoado Batinga. Gostaria de pedir uma música de Unha Pintada aí, qualquer uma. Ofereço para todo mundo que tá ouvindo, né? Vá da Barraca, Charlie Padre, Perninha. Pra Carlinha aqui, o cara que trabalha pra ele. E pra todo mundo. Uma boa tarde. Meus dois filhos, Arthur, Gabriel e Maria Júlia. E pra todos.
0: Muito bem, agora 2:41, 2:41. Mandar um abraço aqui pra galera que está lá na, junto com o nosso amigo Devinho Machante, ali na rua Barão do Rio Branco, né, na construção. 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Sucesso, meu irmão. 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Ser um cara merecedor, cara fora do comum. E essa música ele pediu dedicando para os todos os machantes, né? Os magarefes, dedicando também aí para os pedreiros que estão aí na sintonia do programa, principalmente os que estão trabalhando por lá, né? Trabalhando por lá e ouvindo aqui o nosso programa. Essa música que ele pediu é totalmente demais, hein? Luan Estilizado, Casa Amarela. Boa tarde para você.

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0: você confere, 3:07. Pois aí, vamos seguindo, né, galera? 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Daqui a pouquinho o Internacional do Fundo do Baú. Aliás, um nacional lindona aqui para Del, para Mauro de Rocha, para Luiz Carlos e também para Rosa, esposa do Luiz Carlos, né? Aí em São Miguel do Aleixo. Alô, meu amigo Guial. Vai pra você também, viu? Já eu trago o Júlio César Tu. Também vai pra o Guial, pra o Christoph, pro Cauã, pra Givalda, esposa do Guial, pra todo mundo da família, pra Ninha também, né, Ninha? Ninha tá sempre curtindo a gente aí, né? Um abraço pra você, Ninha, pra você, pra seu esposo, né? Seus filhos, seus netos, pra todo mundo aí, viu? Que tá curtindo de montão aí a nossa programação, pra todos por aí. Boa tarde, Fernando. Próxima sequência. Quero dedicar aos meus clientes, aos meus filhos e a todos que estão sintonizados aí nesse programa que é 10. Gilson do Quiosque, em frente ao Banco do Brasil, aqui em Frei Paulo. Vamos lá, tem Chumbo Grosso pra cima de Selma, de seu Juliano do Bode, lá em Ribeirópolis. É o genro dela, né? É o Juca. Esse Juca tá merecendo umas cacetadas, viu, Selma?
1: Boa tarde, Fernando. Boa tarde, Fernando. Juquinha aqui de Ribeirópolis. Bom final de semana aí pra nós todos. Manda um abraço aí pra minha sogra, Puxa de Canhão.
0: Aí, olha aí.
1: Ela sim vai pra guerra, mas Alisson. Manda um abraço aí também, Marcelo. Fernando, pra Marcelo da Energisa e Marbitinha, que estão na ativa agora, estão de plantão, escutando a melhor, a rádio de Frei Paulo. Ofereço uma música aí de todos os programas pra eles. E a Bucha de Canhão, minha sogra. Valeu, Fernando!
0: Quem avisa, amigo, é, viu? Boa tarde, Fernando. Toca aí a música do Léo Costa, a mocidade da gente. Ofereço pra aniversariante do dia, Carlinhos das Pias. Pronto, daqui a pouco a gente traz aí, viu, o Fábio? Aquele abraço aí. Valeu, garoto. Boa tarde, Fernando. Gostaria de ouvir uma música com The Fury's Cândida para oferecer a Zé Góis, a Gular, a galera da serraria lá de Fagundes, a Fred, ao Galego da Mercedinha. Aqui é Alex, de Cício do Finado Paizinho. Beleza, valeu. Tem mais gente aqui? Tem. Boa tarde, Fernando. Aqui é Carla Moraes. Também tô ligada, viu, aí no seu programa. Valeu, Carla. Aquele abraço aí para você. Vamos lá. O nosso amigo Nia Pedreiro, ele tá pedindo aqui a música também com Júlio César, né? Tu, aproveitando a carona aqui, né? Dedicando aí pra Nicolas, Natan, Ícaro e também a Kiara, seus netos, né? Dedicando pra dona Josefa Santana, pra Maria, sua esposa, pra Zé Luiz de Baio, pra Marcones, pra o pessoal do Estreito de Gildásio, a esposa do Gildásio, Edinho, Zé das Cabras e também pro Gobeu, dedicando também pra gente, valeu, pra Joyce, pra Marquinhos, pra Mariana e Natália. Tá certo? Então, valeu, Nia. E pra todos aí que estão na sintonia do programa, que trabalham na construção civil, pois é, daqui a pouquinho a gente fala em todos aí da construção civil. Seu Francisco de Seu Francisco Variedades, né? Aquele abraço. Alô, Pito Bito, Neguinho do seu Doca aí no bar, aqui na Praça da Feira. Deixa eu mandar um abraço aí também pra nossa amiga dona Nininha, né? Na rua na rua Alice Oliveira. Não, Alice Oliveira não, ali é rua Aparecida, na rua Aparecida, né? Ela, Francisco, filho, as filhas, todo mundo aí, viu, dona Neninha? Aquele abraço, né? É, um abraço aí pra descer os pulos no mutirão e a esposa dele, né? Esqueci o nome dela aqui, mas ela vai me perdoar, tá ligada também aqui no programa, valeu! Tem mais um áudio aqui, né? Deixa eu pegar o áudio aqui, né? Hoje vamos até as 5 da tarde. Cadê aqui, Fernando, o áudio? Pra gente trazer o áudio de mais uma pessoa, de um ouvinte aqui. Vamos lá.
2: Fernando, eu gostaria que você passasse pra mim uma música de Zezé de Camargo Luciano, viu, Fernando? Qualquer uma. Fernando, eu oferecer pra vocês, Vânia, Volta Barraca, Toquinha, Gorete, aí foi Paulo, pra Jocélia na Portelinha, pra Marlene lá na Portelinha. Fernando, eu oferecer também pra Tita aí na rua, Marachal, Floriano Peixoto. E uma boa tarde, Fernando, que eu tô na escuta.
0: Vamos aqui com o grupo Menos é Mais e Pablo. Saudade inconveniente.

0: Cuidadozão.
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2: Luiz Carlos, Rosa Del, Mauro de Rocha, Bial, Givalda, os netos, Ninha, todo mundo aí. Para quem gosta de uma boa música, músicas que marcaram a época, né? Uma delas é essa aí, ó. Linda demais. Júlio César, tu. Alô, neguinho da churrascaria em Alagadiço. Nossa Senhora da Conceição, aquele abraço, meu irmão, para você e para todo mundo por aí.

Júlio César Tu, música de 1978. Essa foi lá do fundo do baú, pra matar a saudade, porque o que toca você, é claro que eu também toco aqui. Nosso amigo Francisco da Rua Aparecida tá lá na Fazenda União, tá ligado no programa, né? Fernando, tô aqui na sintonia, gostaria de ouvir um de Eduardo Costa, né? Pronto, valeu Francisco, ele tá dedicando pra toda a família, pra mamãe, pro papai, pras irmãs, pra todo mundo aí, né? Com certeza. Valeu, grande Francisco, aquele abraço, meu irmão, pra você e pra todos que estão na sintonia do programa. Essa também vai pra Nicélia, aí no povoado Barro Branco, na sintonia do programa. Imagina eu, Eduardo Costa.

0: Zezé de Camargo e Luciano, Eu e Você. Agora, 3:30, 3:30 aqui na Melhor Educadora FM. 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JR Atacadista informando a hora certa, eu vou repetir para você. Confira com a gente agora, 3:31. Já já tem mais, hein?
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0: você confere com a gente agora, 3h39. Estamos de volta, né? 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Quero mandar um abraço aqui para Matheus do Gesso e todos aí trabalhando e ouvindo aqui o nosso programa. Aquele abraço, viu? Grande Matheus, um abraço, meu irmão. Matheus do Gesso, aqui na BR-235, em Frei Paulo. Ligadaço com a gente. 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Fácil demais, né? Vou mandar aqui um alô pra galera da construção civil, rapaz. Essa galera que tá sempre curtindo aqui a nossa programação. Meu amigo Zé Nerac, presidente da Câmara de Vereadores lá de Carira. Ligadaço com a gente, a grande Zé, grande presidente. Alô, Alfralda, Del, Adelmo, Terezinha, Neguinho. Todo mundo aí, aquele abraço. Vem aí a terceira grande cavalgada das irmãs Alfra e Alda, lá do povoado Santa Maria. Será em setembro com a grande programação artística. Aguarde. Alô, Daniel, alô, minha amiga enfermeira Daniele, grande profissional, né? Grande Daniele, um abraço. Alô, meu amigo Carlos Daniel, alô, Fernanda. Deixa eu mandar um plá aqui também pra galera aí, Rosineide, ministra da Eucaristia, lá de Aparecida. Alô, João da Dez, o seu esposo, boa tarde. Alô, Andréia, Elenilson, Thomas. Aquele abraço aí, viu? Deixa eu mandar um alô aqui também para o presidente da Câmara de Vereadores lá de Aparecida também, nosso grande amigo Zé Lima, ligadaço com a gente. Grande Zé Lima, aquele abraço, meu irmão. Galera massa que ouve a gente também lá em... E mandar também essa próxima sequência, né? Para essa galera massa aqui de Serra Preta, né? João, Silas, Galileu, Matheus, Rita, Leide, Walter, Coquito, Wagner, Beatriz, Paula, Júlia, Daiane, Joyce, Clarice, Naldira, Forrozeira, Mara, Igor, Joel, Isadora, Renato, Titico, Jéssica, Osmário, Elisângela do Mar, grande ali, alô, Joaldo, alô, Lucas, filho de João, né? Alô, Tadeu, alô, Betjane, aquele abraço aí para todo mundo por aí, viu? Beleza, aquele abraço. Levando aqui também Franquito Lopes, a gente paga daqui a pouquinho, viu? Daqui a pouquinho o Franquito Lopes aqui na nossa programação. Toda vendo também Léo Costa, né? Para atender aí o nosso amigo Fábio. Tem mais áudio aqui que a gente não veiculou ainda? Vamos lá. Calma, que é ligeireza da. Que é vexame da bexiga esse aqui, velho.
1: Boa tarde. É mais do Pago Calma. Você pediu a música dos Cílios, viu? Olha os negros, viu? Vou aparecer todo mundo, conhece o meu sobrinho, foi todo mundo no campo, vocês também, da educadora. A programação é top, Fernando, não perco. Pra Bianca em Pinhal, pra Anderson Veríssimo, pra Edilma, professora, pra Valdina, minha prima. Tchau, Fernando.
0: Valeu, vamos lá.
2: Boa tarde, Fernando Barbosa. Aqui é Valdenito do Catuaba.
0: Fala, Valdenito. Você
2: passa as mãos de Amado Batista.
0: Certo.
2: Você é meu marido, a minha irmã do Paturi e a meu cunhado Marcelo.
0: Ah, Marcelo.
2: Pra você.
0: Deixa eu falar nessa turma do Paturi, um abraço aí pra Dona Marieta. Nunca mais falei nessa galera massa, né, velho? Dona Marieta, Louqueca, né? Um abraço aí pra esposa do meu amigo Queca, Marcelo, a esposa, os filhos, né? Todo mundo aí, um forte abraço. Valeu, pessoal bom de Paturi, lá em Nossa Senhora Aparecida. Boa tarde, meu amigo, aqui é Ricardo Gás, tô ligadinho, hein? Valeu, valeu, Ricardo. Um abraço aí também pra Jairo Produções, aí em Carira, ele que também tá sempre curtindo aqui a nossa programação.
3: Boa tarde, Fernando Barbosa, aqui quem está falando é a Vanilde de Sintia. Fernando, por favor, passa aí uma música de Zezé de Camargo e Luciano, pode ser qualquer uma, ofereça pra mim, pra Pepa, Rafael em Família, Fifi em Família, pro Barco em Família, pros clientes dele na Porcharia, na Senhora Aparecida, pros meninos que trabalham com ele, pra Dona Zafinha no Arari, pra todos meus compadres e meus afiliados, não faltando pra Dona Irene, obrigada.
0: Vamos aqui de Amado Batista. O meu grande amor.

Moleca. Pra Edenilson dos Couros, pra Aninha, pra Thales, pra Dona Maria. Aí na fazenda do Edenilson, né? Lá no Pau Ferro. Gente, vem aí a festa de Nossa Senhora do Amparo. Com Maria. Cadê aqui? Com Maria Chamados a Servir. De 13 a 23 de 14, melhor dizendo, a 23 de agosto. A programação da primeira noite tá aqui. Às 18h15, Santo Terço Mariano, às 19h a novena, às 19h30, Santa Missa, quermesse após as missas, hein? A primeira noite será celebrada pelo padre Edivaldo. Grupos responsáveis, ministros extraordinários da Sagrada, né? Da Sagrada Comunhão. Grupos convidados, vamos lá, Fernando, divulgando aqui, grupos convidados, cadê aqui, MESC, lá de Carira, terço das mulheres das capelas, Nossa Senhora das Dores, do Matadouro, e Nossa Senhora de Fátima, de Pedra Grande, Pedra Branca, grupo de jovens também, Nossa Senhora das Dores, tá bom? Canto litúrgico, Ministério de Música, Nossa Senhora das Dores, gesto concreto da primeira noite será feijão. Muito bem, hora de tocar mais uma pra você curtir aqui. Quem pediu aí vai ouvir agora. Ele, Franquito Lopes, eu canto porque sou apaixonado. Foi essa aqui que pediram? Então, sapeca no ar aí, vamos lá. Cadê a música, cara? Agora sim, vamos lá. É a música brega na rádio que é chique.

Aí então eu canto porque sou apaixonado, né? Franquito Lopes aqui na sua Rádio Educador FM. Deixa eu atender o Francisco. Ele me pediu aqui uma música do passado, uma música mais velha aí, do mais antiga um pouco, do Eduardo Costa, não sei. Exatamente, isso, foi essa sim, né? Ele, eu tava no ponto aqui a música da Nicélia, imagina eu, que ela havia pedido, né, aí do povoado Barro Branco, e eu fiquei devendo a dele, mas eu toco daqui a pouquinho a música também do amigo, cadê aqui, do nosso amigo Fábio, que pediu, dedicando para o cidadão que tá aniversariando hoje, né, que é o Carlinhos das Pias. Grande Carlinhos, um abraço aí para você, meu irmão, felicidades, tudo de bom na sua vida, viu? E hoje é aniversário do nosso amigo Biju, companheiro velho de guerra, lá do grupo Bola de Ouro, que a gente faz parte também, né, a equipe do Baba aos domingos, né, do bate-bola. Grande Biju, recebemos parabéns, inclusive, né, de todos que fazem parte do grupo Bola de Ouro, da sua esposa, de todo mundo aí da família, com certeza, do papai, da mamãe, do irmão Biju, da irmã também dele, né? Valeu então, daqui a pouquinho a gente traz a música aí, a música do também de Zezé de Camargo e Luciano, para atender a Vanilde, tá bom, Vanilde? Daqui a pouquinho, se a gente não tocar nesse programa, a gente hoje vai até 5, a gente toca daqui a pouquinho. Deixa eu tocar então para o nosso amigo Francisco, que aproveita, manda para sua mamãe, para seu pai, né, para todas as suas irmãs e para todos que estão aí na sintonia do programa Eduardo Costa.

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Aliás, parabenizando aqui mais uma vez o nosso amigo Carlinhos das Pias. Daqui a pouquinho tem a Mocidade da Gente com Léo Costa, pedido aí do nosso amigo Fábio. Fala aí, Fábio, um abraço aí também pra Dó, pra o nosso amigo Albino, né? Grande Albino. Falou aqui também pra Alessandra, pra Maria Liz, pra Flavinha, pra o esposo da Flávia também, pra Wellington, né? Pra todos aí, Kiki, Eliane, todo mundo. Pois é, vamos seguindo. Dando ver, né? Tocando as boas, as melhores pra você. Hoje vamos até às 5 horas. Boa tarde, Fernando Barbosa, que é galega de Malhada das Pedras. Passa aí, por gentileza, uma de Leonardo. Pra minha sobrinha Amanda e pra você, Fernando. Valeu, Leonardo, daqui a pouco. Daqui a pouco eu vou trazer uma música que eu acho linda, né, do Leandro e Leonardo. Aliás, do Leandro, não sei se Leandro e Leonardo ou apenas o Leonardo, mas a música, o título da música é Uma Festa Todo Dia. Essa música é linda. Eu toco daqui a pouquinho pra você aí, viu? Galera na borracharia, Nossa Senhora Aparecida, né? Um abraço aí pra Wellington, pra Verto, melhor dizendo, pra o nosso amigo Gilmar, pra todos por lá, né? E também, né, o proprietário, né, o gerente proprietário, que é o nosso amigo Rafael Bonfim. Aquele abraço. Daqui a pouquinho também tem programa A Voz de Sergipe, com Franklin Andrade, né? Hoje tem entrevista com Robério Santos, que vem destacar os 88 anos da morte de Lampião e vai falar também sobre a história que marcou o Nordeste. Centenário. O legado do ex-deputado estadual Francisco Modesto dos Passos, Chico Passos. Família relembra a trajetória do homem público que se tornou referência na política aqui de Sergipe. Tem a Voz da Educação, a participação do professor Nilson Lima, né? E o giro de notícias, né? E a participação do povo ao vivo na 89.5. O WhatsApp é o 999401691 e para ligar direto você aciona 998280577 ou 998434109. Já já, a voz de Sergipe com Franklin Andrade. Já já. Muito bem, vamos seguindo. Vou tocar aqui mais uma, né? Pra você curtir aqui na nossa programação. Essa quem pediu foi o nosso amigo Fábio. Fábio, me desculpa aí pela demora, viu, bicho? Desculpa aí, eu sei que você me entende, né? A correria é grande, mas muito obrigado aí pela compreensão. Vamos nessa de Léo Costa aqui na nossa programação. A Mocidade da Gente, ele tá dedicando aí pro seu grande amigo Carlinhos das Pias, hoje completando.

0: Pois é, me pediram aí também, né, The Fibres. Hoje o nosso programa até um pouquinho mais tarde, né? Vamos então a um rápido intervalo comercial. Daqui a pouquinho a gente volta trazendo muito mais aqui só pra você. Tá na hora de conferir a hora também, né? Com certeza. 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Agora em Frei Paulo, 4:26. 4:26, daqui a pouquinho tem Franklin Andrade com o seu programa. Daqui a pouquinho a gente vai ler mais uma vez aqui a pauta, vai divulgar aqui mais uma vez a pauta do programa de hoje, né? Franklin Andrade, daqui a pouco, com o programa que ele apresenta, não decorei ainda o nome do programa. Vamos lá, abrindo aqui, programa A Voz de Sergipe, já aqui na Educadora. A JR Atacadista em Itabaiana informando para você, agora 4:27.
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hein? Vamos agora com a última parte aqui do programa. Lembrando que daqui a pouquinho tem Franklin Andrade com o programa A Voz de Sergipe. É, rapaz, e no programa de hoje, entrevista ao vivo, né? Tem entrevista ao vivo aqui, deixa eu pegar aqui a pauta, vamos lá, Fernando. Hoje entrevista com o escritor Robério Santos, que vem destacar os 88 anos da morte de Lampião e falar também sobre a história que marcou o Nordeste. Centenário, o legado do ex-deputado estadual Francisco Modesto dos Passos, Chico Passos. Família relembra a trajetória do homem público que tornou referência na política de Sergipe. Muito bem, a voz da educação. A participação do professor Nilson Lima. O giro de notícias e a participação do povo ao vivo. WhatsApp 999401691. Ligando direto pro programa 998280577 998434109. Então já a voz de Sergipe. Agora 3:39. Eu vou fazer o seguinte, eu vou deixar, deixa eu ver se tem mais algum pedido aqui. Espero que eu fiquei devendo alguma música aqui, cara, pra gente deixar tocando aí, pra dar uma descansada aqui, garganta doendo, cabeça querendo doer também, nossa. Olha, me pediram aqui a música de Zé Vaqueiro, diz aí quem é, por favor, viu? Pessoal, queria ouvir, mas não diz quem é, não diz onde mora, aí fica complicado, né? Fica complicado, tá certo? Então, beleza. Eu quero ouvir uma música, mas não diz onde mora, não diz o nome, né? Pois é, vamos nessa. Vou trazer aqui as últimas de hoje. E daqui a pouquinho tem Franklin Andrade com o programa A Voz de Sergipe. Tá certo então? Tá combinado? Valeu, galera. Muito obrigado a todos. No programa de hoje você também curtiu com a gente. The Feveries, onde estão os teus olhos negros? Leonardo, uma festa todo dia. Zezé de Camargo e Luciano, olhos de lua. Léo Costa, a mocidade da gente. Eduardo Costa, eu quero este amor. Aliás, eu quero esse amor. Franquito Lopes, eu canto porque sou apaixonado. Amado Batista, o meu grande amor. Zezé de Camargo e Luciano, eu e você. The Fury's Cândida. Eduardo Costa, imagina eu. Júlio César, pra matar a saudade e tu. Grupo Menos é Mais com Pablo, saudade inconveniente. José Augusto, matando saudade e tudo deu em nada. Pablo, choro na chuva. Unha pintada, lembrei de você. Luan Estilizado, Casa Amarela. Olhas para matar saudade e My Mistake. Ana Carla, tô vivo. Gustavo Lima, Bala Alojada Batista Lima, meu amor, aliás, meu nome. E Roberto Ribeira, primeiro de hoje, Propagas. Valeu, galera, a todos um forte abraço, né? E até amanhã, sábado, a partir das 6 da manhã, eu, Renato Dori e Maria Dória com o programa Meu Sábado, Minha Vida. Um abraço para todo mundo e até amanhã, se Deus quiser. Tchau, galera, fui!

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1: 17 horas, 5 minutos, 5 da tarde, 5 minutos em Frei Paulo, falando de Frei Paulo para o mundo, através da FM Educador 89.5, empresa do grupo José Arinaldo de Oliveira. A partir de agora no ar, programa Voz de Sergipe até às 18 horas, informando você, batendo um papo com os nossos convidados e também contando com a sua participação, você que está do outro lado do rádio, em toda a região aqui Agreste, no Sertão, também na Grande Aracaju, no centro-sul do estado, enfim, onde quer que você esteja, gratidão pela audiência, você que está sintonizado na Rádio Educadora. Vim aí com Fernando Barbosa, com o show do Fernando Barbosa, né, até agora às 17 horas, e de agora até às 18, a gente tem a Voz de Sergipe, um programa que só acontece às sextas-feiras, nesse horário, das 17 às 18 horas. Então, se você está aí pela primeira vez ouvindo, saiba que o A Voz de Sergipe acontece às sextas-feiras, às 17 horas, é o nosso encontro que vai até às 18. Gratidão a todos pela audiência, Ribeirópolis, Nossa Senhora Aparecida, você que está em Moita Bonita, São Miguel do Aleixo, também Nossa Senhora das Dores, aqui mais próximo também em Pinhão, você que está em Carira, você que também está acompanhando em Itabaiana, também aqui todas as cidades da região Agreste de Sergipe, gratidão pela audiência. Essa é a quinta edição do programa Voz de Sergipe, programa que iniciou no mês de julho, até o final de junho, a gente vinha com um programa de prestação de contas parlamentar, mas agora o programa é A Voz de Sergipe e nós seguimos hoje, 31 de julho de 2026, último dia do mês de julho, né? A partir de amanhã e tem o mês de agosto, então hoje encerrando aí o mês de julho com a quinta edição do programa A Voz de Sergipe. Parabenizar os aniversariantes da semana, você amigo ouvinte que completou idade nova nos últimos dias ou que vai completar amanhã no último dia da semana, no sábado, né? Felicidades, tudo de bom, que Deus abençoe sempre, um forte abraço e que você realize tudo que deseja, que almeja nesse novo ano que se inicia no seu ciclo de vida, claro, né? Não o início do ano no calendário, mas sim um novo ano da sua vida, né? Você completou, de repente saiu de 20 para 21 ou de 40 para 41 e aí vai, né? Ou de 80 para 81 e aí vai, independente da idade, desejo a você um novo ano de boas realizações agora, de agora em diante. Também registrar aqui os nossos ouvintes que enviam os convites, a gente tá aqui, registrou semana passada convite lá de Fazendinha, festa de São João Maria Vianney em Ribeirópolis, acontecendo no povoado Fazendinha. Eu vou aqui passar a programação em instantes, lembrando a todos, temperatura agradável em toda a região aqui, 25 graus, umas cidades aqui em torno de Frei Paulo, então toda a região 25 graus, foi um mês de julho com poucas chuvas, né? Temperatura agradável, mas de certa forma nem parece inverno, né? Tá mais com cara de verão, Fernando, né? Pouquíssimas chuvas, né? Isso prejudicou muito a lavoura, né? De muita gente aí, quem plantou seus milhos, enfim. Em uma edição passada, acho que faz 15 dias hoje, eu vi até um rapaz de Carira participando do programa do Fernando Barbosa e falando sobre essa questão, né? Então aí prejuízo também para o agricultor esse ano, com esse inverno de poucas chuvas, né? Nós temos aqui o convite que falei da festa de São João Maria Vianney, que está acontecendo no povoado Fazendinha. Alô, Joaquim, popular Tubiba em Ribeirópolis, foi um dos que nos enviou aqui o convite. Edson Cambista também, Edson da Fazendinha, enviou o convite para a festa de São João Maria Vianney. E eu, semana passada aqui, fiz questão de agradecer e registrar. A festa de São João Maria Vianney iniciou no dia 27 de julho, portanto hoje 31, a festa está em andamento e encerra no próximo domingo, dia 2 de agosto. O tema desse ano é São João Maria Vianney e o amor ao coração de Jesus, e o lema Alimentados pela Fé, Unidos no Amor ao Padroeiro. Então a comunidade da Fazendinha em Ribeirópolis festejando aí São João Maria Vianney, né? Ontem já teve uma celebração que inclusive eu participei, estava por lá também o deputado Geórgio Passos, vereadores de Ribeirópolis, Noquinha, vereador Max, vereador Evandro Pina e outros vereadores também. Por lá o celebrante foi o padre Paulo Lima, Fernando, que esteve aqui em Frei Paulo e está em Itabaiana, na paróquia Santo Antônio Almas, né? Uma bela pregação, quem ontem teve a oportunidade, né? Participou lá da festa de São João Maria Vianney com a celebração do padre Paulo Lima. Isso foi ontem, dia 30, na quinta-feira. Na sexta-feira, hoje, o celebrante será o padre Francisco, da paróquia de Nossa Senhora Aparecida. Então, às 19 horas, tem a ladainha, as orações votivas. E às 19h30, Santa Missa. Quem esteve por lá ontem e que deve também participar hoje foi o seminarista Aendson, né, que era nosso ouvinte e agora está em uma missão, já estudando para padre, né, para ser um futuro vigário aí, um sacerdote. Estava ontem e esteve nos outros dias que eu conversei com ele, e ele disse que se tiver carona, como diz ele, vai todos os dias, então participando também da celebração, auxiliando ao padre, né. Ontem ele estava, hoje provavelmente estará lá com o padre Francisco. Amanhã, no sábado, dia 1º de agosto, também 19 horas, as orações votivas e ladainha de São João Maria Vianney. Às 19h30, Santa Missa. O celebrante será o padre Jadilson Andrade Santos, reitor do seminário, do santuário, aliás, São José, em Aracaju. Simone, que trabalha aqui na FM Educadora, está pensando em participar amanhã. No domingo, dia festivo, dia 2 de agosto, às 6 da manhã, tem ofício Nossa Senhora, 15 horas batizados, 16 horas Santa Missa. O celebrante será Dom Carlos Alberto Santos, que é bispo emérito da diocese de Itabuna, na Bahia. E às 17 horas, procissão, em seguida, bênção do Santíssimo Sacramento, e a música, o coral, será o São João Maria Vianney, lá do povoado Fazendinha, em Ribeirópolis. Mas a festa, pela programação, pelo que está programado, não encerra no domingo, dia 2, encerra sim na terça-feira, que é o dia de São João Maria Vianney, o dia do santo, né? Na terça, dia 4 de agosto, 19h30, tem Santa Missa. O celebrante será o padre Marcos Rogério Vieira, nosso ouvinte, filho da Fazendinha, filho de Ribeirópolis, né? E pároco atualmente lá em Nossa Senhora das Dores, né? Na paróquia que tem o mesmo nome da cidade, paróquia de Nossa Senhora das Dores, no município de Nossa Senhora das Dores. Então tem Santa Missa. Quem quiser acompanhar a Santa Missa no dia do santo, mesmo no dia de São João Maria Vianney, será terça-feira, dia 4 de agosto, às 19h30, no povoado Fazendinha. Mais uma vez, agradecer ao morador e o nosso ouvinte Edson Cambista, que nos enviou o convite, também ao amigo Joaquim Gomes, o popular Tubiba de Ribeirópolis, né? Então, tá aí, festa de São João Maria Vianney. Um abraço a todos os moradores, ouvintes do povoado Fazendinha, em Ribeirópolis. Por lá ontem também encontrei e conversei rapidamente com a ouvinte Aparecida, dona Aparecida, que está sempre ouvindo a programação da Rádio Educadora e o horário do programa A Voz de Sergipe. Por falar em ouvinte, já estou vendo aqui que Cidinho, Motopeças, já enviou a sua mensagem de voz. E hoje eu vou colocar no ar, Cidinho. Tem vezes que não dá tempo por conta da correria do programa, mas hoje eu vou colocar no ar. E como falei ontem, o deputado Jorge estava por lá, também outras autoridades, o deputado que vem percorrendo também outros municípios, né? Ele não para, você vê agendas em Aparecida, Aleixo, Moita Bonita, em outras cidades de outras regiões. Ele sempre percorrendo, sempre atento, atendendo aos convites e também cumprindo a agenda de parlamentar, né? Fiscalizações, enfim, o trabalho de um deputado, né? E esse deputado, que é filho de Ribeirópolis, está sempre aí na ativa, deputado Jorge Passos. Por falar no deputado Jorge Passos, nós vamos falar hoje do centenário do avô dele, né? De Chico Passos. Chico Passos, que foi prefeito de Ribeirópolis, foi deputado estadual por 8 vezes, Fernando, 8 mandatos de deputado estadual, e tem uma brilhante história na política de Ribeirópolis. Provavelmente seja a família Passos hoje a família com mais mandatos na política de Sergipe. Aí você diz, qual mais mandatos? Tiveram outros, família Franco e outras famílias, mas você some os mandatos de Josué Passos, Fernando, Chico Passos, 8 mandatos de deputado estadual, prefeito de Ribeirópolis, aí tem Antônio Passos, 3 vezes prefeito de Ribeirópolis, 5 vezes deputado estadual, Regina Passos, 2 vezes prefeita de Ribeirópolis, Geórgio Passos, 3º mandato de deputado estadual. Aí você soma tudo isso, já vai aí para mais de 20 mandatos, né? Mais de 20 mandatos, muitos anos na política. Então é a família que tem provavelmente mais tempo na política de Sergipe, na ativa, porque já vai na 3ª geração. O tempo passa e o legado permanece, como publicou o deputado Jorge Passos nas suas redes sociais. 31 de julho hoje, 31 de julho, aniversário, aí não seria bem o aniversário, mas sim uma data que marca o falecimento de Chico Passos, que ocorreu em 31 de julho de 2013. Ele nasceu em 19 de janeiro de 1926. Portanto, se estivesse conosco em vida, estaria aí no seu centenário, completando os 100 anos em janeiro, no dia 19, e agora em julho, nós hoje, por coincidência do programa, 31 de julho, foi a data de falecimento de Chico Passos. Então, 31 de julho de 2013, ocorreu há 13 anos o falecimento de Chico Passos, e no ano do seu centenário fica mais marcante ainda, né? O deputado Jorge, em suas redes sociais, registrou: hoje lembramos de Chico Passos com gratidão, saudade e respeito. Seu exemplo continua vivo em nossa caminhada, né? Então, foi um político que para a região agreste foi muito importante no seu período, na sua época, lutando através de governadores por energia elétrica, por tantas e tantas obras, investimentos, pavimentações para o município de Ribeirópolis, que é o seu município de origem, né, de sua base política e familiar também, e para outros sergipanos dessas cidades, principalmente aqui do nosso entorno, do agreste, né, cidades como Nossa Senhora Aparecida, que tem um carinho enorme pela família Passos, cidades como São Miguel do Aleixo, que teve por lá seu Ayrton das Graças, também era muito amigo de Chico Passos, e viveram ali um bom tempo na ativa, na política, quando eu digo na ativa, nos mandatos aí correspondentes, cada um em sua cidade, mas sempre ali um ajudando o outro, né? Também Muita Bonita, também nessas outras cidades aqui, Nossa Senhora das Dores, que tem também pessoas que já acompanham a família lá desde Chico Passos, né? E eu tenho aqui em mãos também, vou registrar hoje, já que foi uma coincidência do dia 31 de julho, a biografia de Chico Passos, a história, né? A história de seu Francisco Passos. Eu vou pedir a Fernando que suba o BG só um instantinho, para tomar um golezinho de água aqui, Fernando, viu?

0: Pois é, Francisco Modesto dos Passos, Ribeirópolis, 19 de janeiro de 1926. E o falecimento, 31 de julho de 2013. Para você que não tenha conhecimento dessa história, você vai saber agora, Fernando. Foi um empresário e político brasileiro filiado ao Democratas, ex-PFL, que era o partido da Frente Liberal. Os principais destaques de sua carreira na vida pública foram seus mandatos como deputado estadual por Sergipe e prefeito de Ribeirópolis. Descendente de portugueses, nasceu no povoado Saco do Ribeiro, então pertencente ao município de Itabaiana, que posteriormente tornou-se Ribeirópolis, filho de Maria José Passos e José Antônio dos Passos. Passou a infância e o início da adolescência em sua terra natal, onde a família era dona de uma indústria de beneficiamento de algodão. Aos 15 anos, mudou-se para São Paulo, onde viveu por 3 anos. Aos 18 anos, retornou ao Nordeste e passou a auxiliar seu irmão mais velho, Josué Passos, na administração dos negócios e da família. Em 30 de julho de 1949, aos 23 anos, casou-se com Maria de Lourdes Celestina Gama, oriunda de Cícero Dantas, na Bahia. Esta passou a chamar Maria de Lourdes Passos. Com esta família, formou 5 filhos: Maria José Passos Neta, Antônio Passos Sobrinho, Paulo Modesto dos Passos, Maria Lúcia Passos e Maria Luísa Passos. É irmão do avô do eminente jurista sergipano Lucas Santos Passos, formado em Direito pela Universidade Federal de Sergipe. Na década de 1950, iniciou sua vida pública, tendo exercido 2 mandatos de prefeito de Ribeirópolis e 8 mandatos consecutivos como deputado estadual por Sergipe, sendo presidente da Assembleia Legislativa de Sergipe por 2 biênios, portanto aí 4 anos como presidente da Assembleia. Em 1994, deixou de concorrer às eleições, tendo deixado seu filho Antônio Passos como seu sucessor político. Conhecido pela retidão da palavra e o compromisso firmado, era considerado o último dos coronéis de Sergipe. Em uma entrevista, ele disse, Fernando: "Nem sempre gostam do que penso e do que faço, seguindo o meu pensamento, que tem muito a ver com o meu irmão Josué, que era como um pai para mim. Venho do tempo em que o que era dito era honrado, coisa de homem, de peia valia, que peia valia mais do que papel assinado. Toda a minha vida foi assim, negociando com algodão ou trabalhando para o povo na política. Eu sempre procurei agir com muita seriedade. Agora, se muitos dos meus de partido discordam, que procure um outro que não seja o Chico Passos de Ribeirópolis." Faleceu no dia 31 de julho de 2013 em Aracaju, devido a complicações após um infarto sofrido 3 dias antes. Foi velado na Assembleia Legislativa de Sergipe e sepultado em Ribeirópolis no dia seguinte, onde foi decretado luto oficial de 3 dias. Chico Passos, como era mais conhecido, deixou 5 filhos, 15 netos e 9 bisnetos, né? Então tá aí um pouco da história, um resumo da história de Francisco Modesto dos Passos, ex-deputado estadual, ex-prefeito de Ribeirópolis, que hoje, dia 31 de julho, é um dia que marca aí a data do seu falecimento, que aconteceu no ano de 2013, e o seu centenário comemorado esse ano, que foi em janeiro, dia 19 de janeiro, da data do nascimento, mas se comemora aí, ou pelo menos se lembra, né, durante todo o ano, né, o ano do centenário de Chico Passos. Também lembro que em março a família Teles de Mendonça comemorou, Fernando, o centenário de Chico de Miguel, também esse ano, né? 100 anos, se estivesse vivo, também foi um político da nossa região, com foco voltado mais para Itabaiana. Então tá aí um pouco da história de Francisco Modesto dos Passos. Lembrei dessa data, coincidiu também com a data do programa, né? Então aqui fica registrada a em memória e também, de certa forma, aí é uma homenagem voltada para toda a família Passos de Ribeirópolis, né? No programa de hoje nós vamos conversar com o escritor Robério Santos, ele que tem mais de 30 obras literárias, algumas voltadas aí para a história do cangaço, a história de Lampião, e Lampião que completou esse ano 88 anos do seu falecimento, da sua morte, né? E toda a história de Lampião, conhecida no Brasil inteiro, até fora do país, foi focada praticamente aí, Fernando, no Nordeste, né? As andanças de Lampião pelos estados do Nordeste, as ocorrências, os fatos da época, né? Então, o pesquisador, escritor, professor, também ator, Robério Santos, vai bater um papo conosco, ele que tem profundo conhecimento aí da história de Lampião, já pesquisou muito, já escreveu livros, né? E vai resgatar pra gente um pouco da importância também da história de Lampião, para uns herói, para outros bandido, mas para a história ficou ali marcado, né? A história de Lampião, que de certa forma também hoje nós temos o turismo de Sergipe voltado também aí para o sertão. E como foi na Grota do Angico, já fica também na divisa com Alagoas, então estimula muito hoje, né, a visita de turistas através de Sergipe, através de Alagoas, para conhecer a história de Lampião, os últimos dias, onde ocorreu o falecimento de Lampião. E Robério tem amplo conhecimento sobre essa trajetória, né? Então vamos falar um pouquinho sobre a morte de Lampião, os 88 anos de morte de Lampião, também a história do cangaço nordeste brasileiro, a história de Lampião e seu bando, também essa questão aí voltada das obras, né, de Robério. E vou homenagear, deixar aqui também, após a entrevista, duas músicas, né, que retratam, que falam sobre a história de Lampião. Uma gravada por Zé Ramalho, né, paraibano Zé Ramalho, também com participação de Elba Ramalho, e outra também uma belíssima canção de Luiz Gonzaga. Os ouvintes já estão enviando aqui mensagens, nós vamos tentar manter o contato já já com Robério Santos, com o escritor, para falar conosco, mas eu vou registrar logo aqui, Fernando. A ouvinte Flávia, ela diz: boa tarde, estamos ouvindo vocês aqui em Nossa Senhora da Glória. Eu, Flávia, minha mãe Adileuza e minha filha Maria Cecília. Obrigado a todas vocês, Flávia, Maria Cecília, sua mãe Adileuza, também a todos que estão em Nossa Senhora da Glória acompanhando o programa. Outra ouvinte diz: boa tarde, Franklin, Carla Moraes, ligadinha. Carla Moraes é em Nossa Senhora Aparecida, né? Obrigado, Carla Moraes, pela audiência de sempre. Tem também mensagens de voz, Fernando. Maria Aparecida, que eu falei há pouco, é dona Aparecida lá da Fazendinha, tá de rádio ligado, vamos colocar o áudio dela no ar, final, telefone 68. Também tem outro Cidinho, também, que já foi o primeiro, final 94. Tem também agora outro que chegou aqui, final 67, Fernando, que é Beta, né? E aí você fica à vontade no comando do play, Fernando.
1: Boa tarde, Franklin.
0: Boa tarde, Cidinho.
1: Aqui de Ribeirópolis, né? Passando aí, Franklin, nesse programa, né, que tem grande audiência, para criticar mais uma vez essa bendita Iguá, viu? 10 dias hoje aqui no centro de Ribeirópolis, aqui no centro, aqui, viu? Eu moro aqui no centro, próximo à praça aqui, Getúlio Vargas. Está com 10 dias hoje que não chega água, viu? É desse jeito é que a empresa disse que resolveu os problemas. Na onde foi que resolveu? Por que não disse que aumentou o valor do talão e diminuiu a distribuição de água? Viu, Franco? Cidinho de Ribeirópolis.
0: Pois é, Cidinho, o problema da Iguá. Aniversariou em maio, né, dia 1º, um ano de atuação em Sergipe. Ela tem mais 34 anos, que são 35 anos de concessão aí, para comandar o abastecimento de água em Sergipe, as reclamações não param. Algumas pessoas até relataram em um certo momento, melhorou um pouquinho, né? Mas a maioria diz não melhorou, continua faltando muito, continua ainda esse problema. Você relatou aí 10 dias sem água no centro de Ribeirópolis, ou seja, um absurdo, né? E já teve um tempo até razoável de verificar uma situação como essa. Como é que uma cidade tem um abastecimento de água de uma empresa pública, uma empresa privada rica como a Iguá, e não corrige uma situação dessa? 10 dias sem água é muito tempo, é um intervalo muito grande para quem precisa da água no dia a dia, para a questão de higiene, às vezes tem um comércio, para o consumo no geral. E o consumidor paga religiosamente todos os meses o talão, se não pagar, corta. Para religar é uma fortuna, que quando a Iguá assumiu, que está aí no comando desde, como falei, de maio do ano passado, as taxas foram reajustadas, a tarifa foi reajustada também, mas não melhorou quase nada. Então, muita gente continua reclamando, muita gente de Ribeirópolis, de áreas distintas a não ser do centro, como por exemplo no Residencial São Lourenço, em Ribeirópolis, que ali tem um complexo habitacional, tem conjunto de Djalma Dantas, conjunto Isaías Monteiro, conjunto José Francisco Nascimento, Residencial São Lourenço, do outro lado tem um condomínio San Juan, então tem um complexo habitacional com conjuntos residenciais e também um condomínio. Falta água com intervalo de 3 dias, 4 dias, não é normal, já era para ter reduzido mais esse intervalo, de ficar um dia com uma falta, no máximo 2 dias, e o ideal seria ter a água todos os dias na torneira, mas é uma falha que continua da Iguá, que o povo continua reclamando com razão, porque é consumidor e paga para ter água na torneira, né? Tudo isso foi um presente do atual governador Fábio Mitidieri, que apostou tudo que iria ser resolvido com a Iguá, né? E não foi resolvido, tá aí o problema cada vez mais complicando a vida dos sergipanos. É bom que todos tenham a memória pelo menos fresca, né? Refrescar a memória até outubro, né? E quando chegar lá saber o que é que vai fazer, porque por enquanto esse problema continua, né? E as melhoras são pouquíssimas ou quase nada. Tem mais mensagens, Fernanda, aí, Dona Aparecida, outra que chegou agora, final 21.
2: Boa tarde, Franco. Boa tarde, Fernando. Boa tarde, seu Zé Lado do Celina. Boa tarde, Geoge Paz. Toda a família Paz. Vamos em frente, Geoge. Hoje nós esquecemos de mandar desejar mais um parabéns para nosso padre. O nosso padre de Fazendinha, Serra do Machado e os povoados vizinhos. E hoje vai estar fazendo mais um ano de vida. Meus parabéns, padre. Que São João Maria Vianney proteja o Senhor e todos os padres do mundo inteiro, ok? Próximo dia 4 é o dia do padre. Uma boa tarde também para o padre Marcos Rogério e todos os padres que já passaram aqui e que vão passarem ainda aqui na nossa festa. Todos estejam convidados. É a Aparecida da Fazendinha.
3: Boa tarde, Flanque, Beta de Pedra Grande Glória. Estou ligadinha, viu? Eu e meu esposo Messias, Pedra Grande Glória.
4: Boa tarde, Frank Andrade. Boa tarde, Fernando Barbosa. Boa tarde, os ouvintes da Educadora. Quer dizer, de um saco da Serra, Porto da Folha. Eu estou vendo esse áudio, mas eu quero que passe ele quando o escritor estiver prestando a entrevista. Porque até hoje eu não vi nenhum escritor, nenhum cordelista contar a história correta de Lampião. Que Lampião foi morto no município de Poço Redondo. E todos contam essa história, né? O cordelista, o escritor, não. A época, se trata a época da morte de Lampião. Quando se trata a época de morte de Lampião, Lampião foi morto no município de Porto da Folha. Depois, Poço Redondo foi municipalizado. E aí, com Poço Redondo passou a ser cidade, aí passou a ser do município de Poço Redondo, agrotador angílico. O rei de Poço Redondo, por seu direito legítimo. Mas a época, que só conta assim, de matar de Lampião no município de Poço Redondo. Poço Redondo não era município, era distrito de Porto da Folha. Só quero ficar, porque Lampião foi morto no município de Porto da Folha. Poço Redondo era município de Porto da Folha, era Canidé. Tá entendendo? É que nem o Chico Passo. Nasceu no município de Itabaiana. E Ribeirópolis era um povoado. Hoje é uma cidade, mas no tempo ele nasceu no município de Itabaiana. Essa está corretíssima. Um forte abraço, uma boa tarde, Franklin, e tudo de bom para o seu programa. E desejar aí tudo de bom aos ouvintes, ao deputado e a todos. Fica com Deus. Um forte abraço, Zé de Armando. Um ótimo final de semana. Fica com Deus.
0: Franklin Andrade. Um abraço, Zé de Armando, aí do Alto Sertão Sergipano, né? Um conhecedor também da história de Lampião, né? Zé de Armando, morador aí do Sertão Sergipano, ouvindo o programa e ouvinte do programa, né? A Voz de Sergipe. Um abraço também a Val da Barraca, lá em Ribeirópolis. Um abraço, Val. E sei que você tá aí de rádio ligado. Pois é, Zé de Armando, em instantes nós vamos falar bater um papo com o escritor Roberto Santos, né? Que é um pesquisador profundo, talvez um dos maiores pesquisadores sobre a história do cangaço em Sergipe ou até no Nordeste, viu? Ele tem o seu trabalho aí, inclusive prestou o serviço aí à Rede Globo, né? para a novela Guerreiros do Sol. Então, tem um amplo conhecimento, profundo pesquisador, e nós vamos bater um papo com ele daqui a pouquinho. Reginaldo Popular já morreu, que está mais vivo do que nunca, e está no Catende acompanhando o programa. Ele manda a foto aqui, parece uma encruzilhada, viu? Já morreu. Cuidado, você tem 7 vidas, né? Já morreu, já viveu, continua vivo. Já morreu, tá na área. Wanda na Baixa Fria, em Ribeirópolis, um abraço. Meu primo Tiago, vereador Tiago em Ribeirópolis. Tiago, diretor, ele diz, boa tarde. Um abraço a você, Franklin, a Robério. Robério é um grande estudioso do cangaço. Com certeza, Tiago. Obrigado pelo registro, pela mensagem também aqui, pela audiência. Vereadora Priscila. Priscila Moraes em Aparecida, um abraço também, tá de rádio ligado. Ela diz, boa tarde, um abraço para todos os aparecidenses e bom final de semana. Para você também, Priscila, bom final de semana, viu? Breve a gente aparece aí em Aparecida. Robério já está na conexão, nós vamos falar com ele, só vou rapidinho agradecer aqui, ó. Quem também tá de rádio ligado é Gilvan, lá na Serra do Machado, o Vado Serra do Machado, ele tá aqui e quer acompanhar a história do cangaço, que o Roberto vai falar agora, depois eu coloco a mensagem de Gilvan aqui no ar. Nós temos, Wanda, já falei, tem também outros ouvintes, daqui a pouco a gente fala mais nos ouvintes. Nós vamos à entrevista da semana com o Roberto Santos, escritor, pesquisador, professor, ator também, que tem um amplo conhecimento, como falei, sobre a vida de Lampião, a história do cangaço no Nordeste, inclusive com obras publicadas, né? E ele mesmo vai destacar tudo isso a partir de agora, Fernando.
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0: Robério Santos na linha já conosco. Antes de eu, aqui vou já boa tarde a Robério, mas deixar aqui registrado os parabéns pelo Dia do Escritor. Foi dia 25 de julho, agora recente, né? Hoje são 31, Robério. Então, aqui desde já, meus parabéns a você, que é um grande escritor sergipano e com referência no Nordeste e no Brasil também. Mais de 30 obras lançadas. Um orgulho de Nossa Senhora Aparecida, do Agreste e do nosso estado. Robério, boa tarde.
6: Boa tarde, Franklin. Boa tarde a todos ouvindo esse programa maravilhoso. Já saudade de vocês aí sempre. Já estive aí presente, eu estou um pouco impossibilitado, eu gosto muito de estar presente, né, ao vivo, olho no olho, como diz a história, mas fiquei um pouco impossibilitado, mas estou muito feliz, obrigado aí a todos que já estavam falando aí do nosso trabalho, e hoje, diferente da última vez que nós conversamos no programa, nesse meio tempo, nós lançamos um livro juntos, né, Frank?
0: Exatamente, foi o livro que traz aí a história de Ribeirópolis, né, com a atualização de novos capítulos também, de novas décadas, né, que a gente tinha o primeiro, né, de Gilson, José Gilson dos Santos, que inclusive é seu primo, mas aí ficou uma lacuna aí de décadas, né, sem nenhuma publicação.
6: E Gilson que nos deixou recentemente, né, faleceu. Verdade. Praticamente quase na mesma época do lançamento do livro, foi meio que assim, passando o bastão para essa nova geração desse grande gênio que foi Zé Gilson, primo Gilson aí, com um trabalho maravilhoso. E também sobre o cangaço, né? Que no livro dele, né, fala, tem um capítulo especial sobre o cangaço na região, um cangaço relacionado também à nossa família, que é o Baltazar, né? Que é tio dele.
0: Isso,
6: e
0: isso.
6: É muito, muito bom, que foi justamente o que eu trouxe no livro sobre Ribeirópolis, que em breve, quem sabe, tenhamos, e tô nessa expectativa de ter uma nova edição, porque tem muita gente pedindo esse livro, rapaz, eu tô doidinho, viu?
0: Robério, falando em livro, o ouvinte Zé de Armando, lá de Porto da Folha, ele sempre acompanha o programa, esse horário, a programação da Rádio Educadora, e ele agora há pouco enviou uma participação por mensagem de voz, justamente comentando sobre vários escritores e cordelistas que já escreveram, já publicaram sobre Lampião, mas com versões que na avaliação dele não bate com a realidade. Você tem várias publicações, Volta Seca, tem também o Cangaço em Itabaiana Grande, também o Santo e o Cangaceiro e outros livros, né, que retratam aí, uhum, que registraram já para eternamente o cangaço e também a história de Lampião. O que é que você tem a dizer em relação ao local de morte de Lampião, os últimos dias de Lampião, também esses 88 anos, esse tempo todo aí que já tem da morte de Lampião para os dias atuais?
6: Então, a história, o estudo de Lampião, no qual eu me faço estudioso do cangaço, ou seja, eu estudo de forma geral a história do cangaço, não necessariamente focado no Lampião. Só que existe um grande problema, ele está totalmente correto. Muitos escritores, cada um quer ter a sua opinião formada, ou seja, um diz uma coisa, outro diz outra, e as pessoas não estão indo em busca das fontes primárias, das fontes confiáveis, de quem realmente estuda e apenas cria para se sentir valorizado. É como se cada um criasse a sua própria história para dizer que é sua. Tipo assim, segunda versão de fulano, segunda versão de Beltrano, e não é o certo. A história é uma só. E agora, na última terça-feira, completamos 88 anos da morte de Lampião e praticamente o princípio do fim do cangaço. Muitos alegam que Lampião está aí partindo para o lado do que as pessoas tendem a querer mudar a história, tendem a definir que Lampião não morreu na Grota do Angico, no qual fazia parte em 1938, naquele 28 de julho de 1938, a Porta Folha. Ou seja, a Grota do Angico, em 1938, era pertencente ao município de Porto da Folha. E o que é que acontece? Muitas pessoas acabam querendo mudar essa versão, dizer que Lampião morreu em Minas Gerais, né, na cidade de Alagoa Grande. Tem muita gente que acaba colocando que morreu em Pão de Açúcar. Tem gente que acaba dizendo que ainda está vivo. Teria que estar com muitos anos, viu? Uns 127, 128 anos para estar vivo até hoje. Mas é justamente isso. Esse fato acontece muito com personagens históricos. Acho que a grande maioria dos personagens históricos, eles acabam tendo isso. As pessoas não querem que ele tenha morrido. Ou seja, é como se dissesse, se eu não vi o corpo, se eu não vi a pessoa morta, então ele não morreu. Isso acontece muito, aconteceu com Elvis. Tem gente que jura que Elvis Presley ainda está vivo até hoje. Michael Jackson deve ter um em cada país do mundo vivo. E isso aconteceu muito, e isso acontece com o cangaço, acontece com toda a história. Então, no último dia 28, completou os 88 anos desse acontecimento, que começa praticamente a se desenrolar mais ativamente na véspera, quando as tropas de João Bezerra, do Aniceto e outros se uniram para atacar a Grota do Angico após receber a notícia, a informação de que Lampião havia atravessado São Francisco e estava dentro do território das terras do Pedro de Cândido, né, da família de Dona Guilhermina e de seu Cândido em Sergipe, aqui no nosso lado de Sergipe. Então eles acabam se unindo e indo atacar Lampião, conseguindo êxito no amanhecer daquele dia 28 e executando 11 cangaceiros, e um volante foi morto pelos cangaceiros nessa grota. Ou seja, foram 12 mortos naquele 28 de julho de 38, no Franklin.
0: 12 mortos. Eu até estava agora há pouco aqui pensando justamente em perguntar isso e dizer, Roberto, além de Lampião, naquele momento, quantas mortes, né? Já vi escritos aí falando em 9 mortos, mas você, como é um pesquisador já profundo aí do cangaço, tem essa precisão de quantidade. Então foram 12, né? 12 mortes. Eu vi agora essa semana uma reportagem da Carla Suzano na TV Sergipe, também publicações aí no G1 Sergipe, também G1 de Alagoas, né? Sobre as comemorações, uma missa que foi celebrada, também alguns personagens, pessoas que participaram do momento e retrataram aí a vida de Lampião. Muitos livros, obras, trabalhos também cinematográficos, né, Roberto?
6: Centenas. O cangaço é o tema, eu posso dizer assim, mais estudado no nosso país. É o que mais tem livro filmes, estudos, teses, fotografias, né, históricas, que completam a própria cultura do cangaço, o estudo do cangaço, que não podemos acabar confundindo estudar o cangaço com venerar o cangaceiro, ou seja, aplaudir, apoiar seus crimes no cangaço. Então, o que nós temos é um estudo sistematizado do que nós vivemos no nosso passado, é nossa história. Todos os acontecimentos trágicos da humanidade são estudados no campo acadêmico, no campo de boteco. Que eu sempre digo assim, que existe o campo acadêmico e existe debate de boteco. Debate de boteco é aquele debate, você está com os amigos, sai para tomar uma cervejinha ou qualquer coisa e puxa um assunto. O assunto cangaço aqui no Nordeste é engraçado, que você senta em qualquer lugar. Sábado mesmo eu estava em Itabaiana e sentei ali na cafeteria, na Quiola, com o Marcos Rogério. Marcos Gentil, né, que ainda é primo, é parente, e na hora que nós sentamos, começou a rodear de gente. Chegava um, chegava outro, e todos que chegavam fazendo perguntas sobre o cangaço. Ó, terça-feira faz morte, é morte Lampião, você vai pra grota, você vai pra missa do cangaço. Ou seja, o debate sobre o cangaço, ele já existia na época mesmo do cangaço lampiônico. Claro que o cangaço não nasce com lampião, o cangaço é muito mais antigo, mas esse debate, debater os acontecimentos, como se deram as batalhas, como se deram, isso acontece em todas as rodas aqui no Brasil, no mundo, inclusive fora do Brasil, que já foram publicados livros, teses e coisas. Existem pesquisadores e escritores, como por exemplo a querida amiga Elise Jasmin, né? Jasmin, que é francesa, que eu tenho um contato muito grande com ela, estamos planejando escrever alguma coisa junto. Veja, ela está lá na França, eu estou aqui no Brasil, já fizemos projetos juntos para a televisão, que em breve será lançado aí. Então, o cangaço é de uma forma assim estupenda, é gigantesca. Fazendo um paralelo com, por exemplo, os estudos históricos, livros clássicos da história, você pega, por exemplo, Homero. Homero escreve, por exemplo, a Odisseia 500 anos depois da Guerra de Troia, do final da Guerra de Troia, ele pegando a oralidade, os estudos, o que era passado de geração para geração, muitas vezes de forma anacrônica em alguns pontos, mas ele acaba trazendo por cima esses acontecimentos de 500 anos atrás. Muitas pessoas acham, por exemplo, que Homero escreveu, por exemplo, a Ilíada e a Odisseia praticamente assim, em tempo real, acontecendo a guerra, e ele escrevendo como a gente faz em jornais, em notas jornalísticas, o Jornal Nacional, praticamente a pessoa passando ali o jornal, e às vezes chegando a nota ao vivo, o repórter passando ali no ao vivo, naquela chamada ali ao vivo, os acontecimentos em tempo real, e não foi assim. O cangaço, acontece a mesma coisa. Por exemplo, esses dias eu fui dar uma entrevista para uma rádio, e quando eu comecei a falar sobre a Grota do Angico, a morte, os acontecimentos, eu ouvi por cima uma pessoa dizendo assim: isso é mentira, porque como é que ele sabe se ele não estava lá? Então, assim, a história não é assim. Você não precisa ter participado da Segunda Guerra Mundial para escrever uma tese sobre um acontecimento da Segunda Guerra Mundial. Você não precisa ter sido um dos 12 apóstolos para falar de Jesus Cristo. Você não precisa ter vivido o cangaço. Mas no meu caso, eu vivi de certa forma. Por quê? Porque eu tive acesso aos cangaceiros, tive acesso a volantes, pessoas que, volantes são os policiais que conviveram. Então, eu tive acesso a essas pessoas que estiveram presentes, né, nesses acontecimentos, e que me passaram informações, trouxeram essas ideias, para que eu pudesse justamente escrever esses livros, que são os livros sobre o cangaço que eu trago para a sociedade.
0: Robério, tem aqui dois ouvintes que querem interagir por mensagem de voz. É Zé de Armando, que participou antes da sua entrada aqui com a gente, da participação do início da entrevista. Nós vamos ouvir logo Zé de Armando, e tem outro ouvinte, que é o José Luiz do Nascimento, né? Até o DDD aqui de São Paulo, acredito que ele está ouvindo aí via internet. Vamos, Zé de Armando, logo, depois vamos para José Luiz. O José Luiz, Fernando está aqui já para colocar no ponto, mas aí, o José Luiz, ele diz, além do que enviou por áudio, ele diz, há mais de 50 livros escritos da história do cangaço no Brasil. Vamos ouvir, né, Fernando, o Zé de Armando.
4: Aí, meu amigo Franco, aí,
0: José Luiz.
4: Meus parabéns, foi escrito aí, parabéns. Quando eu disse pro Rio Pão de Açúcar, meus parabéns. Esse foi o primeiro que eu falando correto, dos que eu já ouvi. Parabéns, passando aí.
0: Pronto, aí é Zé de Armando, Roberto, ele parabenizando, dizendo que você sim, o escritor que falou correto, né, sobre a história de Lampião. E tem o José Luiz, o ouvinte, vamos ouvir.
5: Boa tarde, meu amigo, não sei se é Roberto, eu estou ouvindo essa rádio há muito tempo que não ouço ela. Estudei Itabaiana, Sergipe, moro em São Paulo há 38 anos, sou natural de Itabaiana. Eu sei que morreu aí no município de Lagamar foi o Zé Baiano. E quem em Itabaiana tinha uma senhora que era cangaceira, eu não lembro o nome dela, mas lembro de um nome de um cara, que era chamado tal de Volta Seca. Aqui é Zé Luiz de São Paulo, capital.
0: Pois é, o Zé Luiz está ouvindo em São Paulo, capital, Roberto. E você que tem mais precisão de responder a ele, viu?
7: Eu não ouvi.
0: O áudio do Zé Luiz, né?
7: Eu estou tentando colocar aqui um retorno para mim.
0: Sim, ver se
7: eu
0: consigo. O José Luiz, ele diz o seguinte, que... pelo que ele já teve acesso, as informações que ele teve acesso, tem uma cangaceira nessa região, né, Fernando? E também ele fala sobre Volta Seca, né? Questão de locais de morte, né? Que onde morreu Volta Seca também. No Lagamar, ele cita o Lagamar também aqui. Se você já leu, já viu, já encontrou algum registro, e Zé Baiano também, né? Zé Baiano, então, ele disse que foi morto no Lagamar, pelo que ele viu, né?
7: Isso. Não, então, eu vou dar uma desentortada aí. Primeiro que não tem só 50 livros. Talvez a pessoa que falou, que mandou o áudio, tenha 50 livros do cangaço.
0: Existem
7: mais de 1.500 livros sobre o cangaço.
0: Ele disse, olha, há mais de 50 livros escritos. E muito mais, né? Você diz, é mais de... quanto,
7: 1.500 livros. Mais de 1.500. Catalogados, em média. É porque talvez seja do conhecimento da pessoa.
0: Isso, exato, exato.
7: Isso aí é inegável. Então, não é que ele queira dizer que tem só 50, mas isso. É o conhecimento dele, o que é ótimo. É um número. Dá para separar 50 livros essenciais para a história do cangaço.
0: Isso.
7: Outra, Zé Baiano, nenhum cangaceiro morreu no Lagamar. Quem morre... Zé Baiano morre no Alagadiço.
0: Alagadiço.
7: Alagadiço. O que parece? Lagamar,
0: Lagoa
7: e Alagadiço vai parecer um pouco.
0: Duas palavras. Exato, exato.
7: Mas morre, que é no Frei Paulo, ali num povoado, na Lagoa Nova, em Frei Paulo. E Zé Baiano, Volta Seca, morre numa cidade chamada Pirapetinga. Pirapetinga, vou ser bem claro o nome da cidade. Dia 2 de fevereiro de 1997. 2 de 1997, na cidade mineira de Pirapetinga, é o nome dela, já na divisa com o Rio de Janeiro, no qual eu já estive várias vezes lá na casa da família, e inclusive fui eu que fiz a descoberta midiática da sepultura do Volta Seca, onde alguns parentes, muitos parentes daqui, quase nenhum parente daqui, sabia da localização da sepultura, e nós encontramos. Só que ele morre na cidade de Pirapetinga e é enterrado no dia 3 de fevereiro de 1997 na cidade vizinha que ele morou por muitos anos, que é Estrela d'Alva, em Minas Gerais.
0: E o ouvinte José Luiz, ele aqui interage mais uma vez, ele diz, perdão, verdade, foi no Alagadiço mesmo. Obrigado, viu, José Luiz, se você tiver um tempinho sempre aí na capital, em São Paulo, esteja sempre na sintonia do programa Voz de Sergipe. Pois não, Roberto?
7: Em São Paulo, tinha uma cangaceira, a última cangaceira morreu em São Paulo, que eu entrevistei no meu canal, né, a cangaceira Dulce Menezes. Ela faleceu com quase 100 anos, agora há alguns anos, em São Paulo, e eu fiz uma entrevista com ela, clássica entrevista em meu canal. Quem procurar no YouTube, procura assim, entre no meu canal, entrevista com a cangaceira Dulce, entrevista com o Dulce, vai dar no mesmo, vai encontrar lá, tem a foto dela na capa, ela jovem, na época do cangaço, e depois, no qual, quando o meu canal chegou em 100 mil inscritos, que ganha a placa de agradecimento do Google e do YouTube, eu fiz questão de receber a placa e ficar uns 15 dias com ela fechada aqui em casa, planejando a viagem lá para Campinas, em São Paulo, para poder abrir a placa ao vivo, ao lado da última cangaceira viva. E eu fui e fiz a promessa e cumpri a promessa. Dá para ver eu pegando aqui uma faga, pegando aqui e abrindo a placa e tendo a maior alegria de mostrar ela primeiro, né? Foi um dos melhores momentos, os momentos mais incríveis do nosso canal, no qual eu pude entrevistá-la e ela contou toda a história, que ela estava na Grota do Angico no dia que o Lampião foi morto, em Maria Bonita.
0: Robert, a cidade que você falou é Pirapetinga, não é isso?
7: Pirapetinga.
0: Isso, o vereador Max de Ribeirópolis está ouvindo a sua entrevista e ele diz aqui, ó, tem um parênteses em Pirapetinga, enviou até a foto da igreja que eu tô vendo, eles já estive lá 4 vezes, meus parentes têm fábrica lá, então ele conhece Pirapetinga, nunca tinha visto falar nessa cidade, Fernando,
7: é,
0: tá vendo?
7: É Pirapetinga mesmo, já é perto, pode perguntar a Max, meu querido amigo Max, aí gosto demais, do fundo do coração, e pergunta se é a mesma, esse mesmo lugar lá perto de Estrela d'Alva, para chegar em Pirapetinga, tem que passar por Estrela d'Alva, quem vai daqui pra lá, sabe?
0: Pois é, Max. Veja aí, Max, se é próximo à Estrela d'Alva, né? Não bonito, viu? Da cidade.
7: É do lado.
0: Pirapetinga.
7: É do lado,
0: assim,
7: é como um,
0: ele
7: um
0: disse,
7: é
0: vizinho, já respondeu aqui. Disse, vizinho, sim, vizinho.
7: É,
0: Fernando
7: é
0: tá confirmando.
7: De Aleixo.
0: Isso, Fernando tá confirmando o estado, Minas Gerais.
7: Perfeito.
0: Minas Gerais, isso mesmo. Pois é, Roberto, tá aí então, 88 anos da morte de Lampião. Muito já foi escrito, muito já foi pesquisado, muito já foi divulgado e muito será lembrado ainda por vários e vários anos adiante. Pena que o programa que a gente tem um tempo limitado, restam poucos minutos, mas eu gostaria que você concluísse da melhor forma que você aí estiver em mente, com alguma informação, algum fato que você considera mais relevante da vida e morte de Lampião, né?
7: Então, é muito importante, e eu deixo bem claro uma coisa. As pessoas, elas têm um problema sério com personagens históricos. Elas sempre vai ter um problema pessoal com personagens históricos que envolvam guerra, que envolvam crime, que envolvam qualquer coisa desse gênero. Porque, por exemplo, toda vez que uma estátua de Lampião, por exemplo, amanhã estará sendo inaugurado uma estátua, um alto relevo, de Volta Seca, aqui em Itabaiana, aqui no sítio de Anselmo, na Serra, né, no povoado Serra. Eu estive lá, gravei semana passada, já vi foto como está no local, e eu já vi gente chegar para mim e dizer assim, pô, tanta gente para ser homenageado e vai homenagear o cangaceiro. Não está homenageando o cangaceiro, está colocando a irmã Dulce, a Santa Dulce dos Pobres, ao lado dele, que ela visitava ele aos domingos na cadeia para tocar sanfona, e colocou ela com a sanfona ao lado dele, que era um criminoso que estava preso, passou 20 anos preso, e ela ia para lá para tentar ressocializar ele. É tanto que ele sai da cadeia, não volta para o crime, vira músico, vai trabalhar na estrada de ferro, se aposenta e se torna um grande homem e um grande pai. Ou seja, mais um milagre atribuído a ela, ressocializar, e ela lutou para libertá-lo da cadeia, onde ele saiu em 1952. Ela foi uma das grandes defensoras, inclusive eu tenho entrevista de Volta Seca, ele contando isso. Então, assim, nós temos o cangaceiro sergipano, que de hoje é pertencente, o saco torto a Malhador, e nós temos a Santa Dulce, no qual o milagre dela, né, que aconteceu aqui em Itabaiana, um dos que levou a se tornar santa, foi aqui na nossa cidade, de Itabaiana. Então, assim, são coisas que são feitos para contar a história, não é para venerar, não é para bater palma para o crime do cangaceiro, é para contar uma história. E parabéns, Anselmo, e parabéns a todos aí que fazem a caminhada, que inclusive vai ser domingo a caminhada de Irmã Dulce, já aproveitando aqui fazendo a divulgação.
0: Verdade, Roberto, muito obrigado por sua participação. É uma pena que o tempo foi curto, mas deixa você recuperar aí do braço, que você vem aqui na bancada e fica por mais tempo conosco, batendo um papo bem mais à vontade e com mais tempo, que é o principal, né, Roberto?
7: É verdade.
0: Pois é, até breve, viu? Obrigado mesmo de coração pelo tempo aí que você aqui disponibilizou pra gente, compartilhando informações precisas e verdadeiras, né?
7: É, rapaz, Tem muita coisa boa para acontecer, inclusive aproveitando em primeira mão, chegou aqui já para mim, já foi aceita, estarei na curadoria de programação da Bienal de Sergipe agora em 2019.

0: você nos estúdios. Obrigado mesmo.
1: Valeu, mestre.
0: Um abraço, Robério.
1: Conta comigo.
0: Com certeza, obrigado, Robério. Tá aí, nós conversamos com o escritor Robério Santos. O tempo é bem limitado no programa, uma hora só do programa. Mas nós vamos finalizar, Fernando, com a música que retrata e que lembra também a história de Lampião. Cavalos do Cão, né? Com Zé Ramalho, né? Cavalos do Cão. Aí você fique atento, você que tá do outro lado, essa letra, a letra dessa música. E eu finalizo o programa abraçando meu tio Laércio lá em Ribeirópolis. Um abraço, tá de rádio ligado. Também Zefinha, na Divina em Ribeirópolis. Zefinha, você foi do tempo de Lampião. Preste atenção na letra dessa música. A todos, obrigado, boa noite, bom final de semana e até sexta, se Deus quiser. Fique na companhia do Zé Ramalho, o grande paraibano, orgulho do Nordeste, Cavalos do Cão.

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0: Amados irmãos e irmãs em Cristo, boa noite. Estamos iniciando mais um Momento Cristão, levando mensagens ao seu coração, sempre em nome da Madeireira São José. 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Como sempre, às sextas-feiras, nós falamos para os nossos irmãos cristãos católicos, lembrando sempre que podemos até divergir nas religiões, porém somos obrigados a convergir em Deus, porque este é único. Para a abertura do programa de hoje, convidamos o nosso sonoplasta para que possa nos brindar com uma mensagem de paz. Logo depois, ouviremos uma belíssima canção. Daqui a pouco estaremos de volta para a segunda parte do programa Momento Cristão, levando mensagens ao seu coração.
1: A ação da amizade. Vez que outra, é bom nos determos por alguns minutos para refletir um pouco sobre a ação da amizade em nossas vidas. A amizade é o sentimento que une as almas umas às outras, gerando alegria e bem-estar. A amizade é suave expressão do ser humano que necessita intercambiar as forças da emoção sob os estímulos do entendimento fraternal. Inspiradora de coragem e de abnegação, a amizade enfloresce as almas, abençoando-as com resistências para as lutas. Há no mundo moderno muita falta de amizade. O egoísmo afasta as pessoas e as isola. A amizade as aproxima e irmana. O medo agride as almas e as infelicita. A amizade traz paz e alegra os indivíduos. A desconfiança desarmoniza as vidas e a amizade equilibra as mentes, dulcificando os corações. Na área dos amores de profundidade, a presença da amizade é fundamental. Ela nasce de uma expressão de simpatia e firma-se com as raízes do afeto seguro, fincadas nas terras da alma. Quando outras emoções se enfraquecem no vai e vem dos choques, a amizade perdura, companheira devotada das pessoas que se estimam. Se a amizade fugisse da terra, a vida espiritual dos seres se esfacelaria. Ela é meiga e paciente, vigilante e ativa. Discreta, se apaga para que brilhe aquele a quem se afeiçoa. Sustenta na fraqueza e liberta nos momentos de dor. A amizade é fácil de ser vitalizada. Cultivá-la constitui dever de todo aquele que pensa e aspira, porquanto ninguém logra o êxito se avança com aridez na alma ou indiferente no enlevo da sua fluidez. Quando os impulsos sexuais do amor nos cônjuges passa, a amizade fica. Quando a desilusão apaga o fogo dos desejos nos grandes romances, se existe amizade, não se rompem os liames da união. A amizade de Jesus pelos discípulos e pelas multidões dá-nos até hoje a dimensão do que é o amor na sua essência mais pura, demonstrando que ela é o passo inicial para essa conquista superior, que é a meta de todas as vidas e mandamento maior da lei divina. Existe uma forma de cultivar a amizade e construir o entendimento, como acontece ao trigo. No campo espiritual do amor, não será possível colher sem semear. Examine, pois, diariamente a sua lavoura afetiva. Irrigue-a com a água pura da sinceridade, do perdão, da atenção. sem esquecer jamais do adubo do amor, do carinho e do afeto. Imite o lavrador prudente e devotado, e colherá grandes e preciosos resultados.

0: Queremos abraçar aos nossos estimados ouvintes em Itabaiana, Etinho de Tuxal e sua esposa Maria do Carmo, Zé do Boteco e Dona Wanda, Lula e Simone, Boinho e família, Aguinaldo Sapateiro, Esquerdinha do Mercadão, Zé Luiz e Nonota, Maria e Gerino, Betinho e família no povoado Vermelho. Também abraçamos a João de Benizo e Zefa no povoado Caraíbas, Vânia e Gia em Itabaiana, e também o casal amigo Zé de Beto Mototáxi e a minha querida companheira de imprensa Célia Farias. Em Frei Paulo, abraçamos ao seu José Arinaldo de Oliveira e Dona Lucelina, esse casal maravilhoso, Zacarias da padaria e todos os demais familiares, Lurdinha Helena do sindicato e toda a família Ângelo, Fátima, Vânia, Neguinho do Café e todos os demais familiares, tia José Fabinho, Zá e seu filho Guilherme, o Gui namorador, Zé da Gata e sua esposa Creuza, Jabá e família. Em nome destes, nós abraçamos a toda a comunidade Frei Paulistana. Em Alagadiço, abraçamos ao seu Antônio Pembe, Dona Marlene, Zezito dos Porcos, Salsicha da Topique, Tiago do Terço dos Homens e todos que fazem esse segmento, estendidos aos familiares, seu Messias e família, Vicente das Bananas, também extensivos à família, em nome de toda a comunidade do Alagadiço, no Catuabe, Chiquinho Aboiador e Lisete, no Barro Branco, Sanja e seus familiares. Abraçamos também na comunidade de Pinhão ao nosso querido companheiro, o Samuel da Topique, e também o nosso querido amigo Eduardo Marques. Em nome destes, nós abraçamos a todos os familiares extensivos a toda a comunidade do Pinhão. Em Carira, nós abraçamos Abel, Cício, JR, o Raimundo, Gilberto de Marotinha, nosso querido companheiro Wilson Cunha, o 51, como é bastante conhecido, além do Preguinho, eletricista, Toninho Carteiro e todos os demais familiares. Alô, Dona Maria Dória, Valmir, da Topique e todos os seus familiares. Por falar em Topique, eu abraço a todos os nossos irmãos topiqueiros, em nome do Paixão, Paixão da Topique, também sintam-se abraçados na cidade de Carira. Família Machado, Bosco, Margarida, Diogo, Diego e Felipe, ainda abraçamos a todos, a Peninha, a Ailton, enfim, todos os nossos colegas. Alô, Pedro do Banco, a todos os nossos colegas aí da região do Carira. Abraçamos ainda a família do saudoso Jaconias, que também é nosso ouvinte. Carlinhos taxista, em nome de todos os demais taxistas, sintam-se também abraçados. Queremos abraçar ainda na comunidade do assentamento Santo Antônio, seu Gessília e Dona Creuza, seu Augusto e Dona Nilra e também Dona Santinha, a mãe do seu João, extensivos a todos os familiares. Alô, Branco do Trator, Fernando, essa galera aí do Ponto Legal do Mamãozinho. Queremos abraçar em Pedra Mole ao Aloísio e todos os seus familiares, e também ao André, a sua mãe e a todos os demais familiares em Pedra Mole. Sintam-se todos abraçados, a comunidade pedramolense, em nome do citado.
1: Ainda em Carira, abraçamos ao Célio da Arena, esse espetáculo belíssimo que Carira tem para os seus jovens, também ao Galego do Bar e o nosso querido amigo João de Gadé. Em nome destes também abraçamos a todos os carirenses.
2: Ainda em Frei Paulo, na Serra Redonda, queremos abraçar o casal amigo Bacana e sua esposa Maria, em nome de toda a comunidade da Serra Redonda. Ainda em Itabaiana, abraçamos fraterna e carinhosamente a família do saudoso Tonho de Preta. Em nome da Eliana, da Suzete, de todos os demais, nós abraçamos essa família maravilhosa desse homem de bem que nos deixou na nossa ótica prematuramente, mas que Deus tudo sabe. Em Pedra Mole, ainda queremos abraçar ao Isaqueu, filho do Zé Augusto de Loló, e a todos os seus familiares. Alô, Zé Augusto, muita paz para todos os seus munícipes. Em Pião, queremos abraçar também ao nosso querido secretário Bonfim e toda a sua família e a comunidade piauense. Em Carira, ao novo Point, o Point do Encontro dos Amigos, aí na farmácia do Aurélio, nós queremos abraçar a todos que compõem essa turma de amigos, ao seu Joãozinho, enfim, em nome do seu Joãozinho, a todos que compõem o Point.

Amados irmãos, irmãs em Cristo, estamos de volta do programa Momento Cristão, levando mensagens ao seu coração, para que possamos nos sintonizarmos com o alto, sempre em nome da Madeireira São José, onde você encontra caibros, ripas, portas, caixões, tudo para sua construção em telhas e madeiras, você encontra na Madeireira São José, Organização Léo, o popular Patianca. 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

Amados irmãos e irmãs, estamos de volta para agradecer a todos pela honrosa audiência. Lembrando que amanhã, às 18 horas, estaremos de volta para mais um Momento Cristão, levando mensagens ao seu coração. 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
1: Brasília, 19 horas.
2: Está no ar a Voz do Brasil. As notícias do governo federal que movimentaram o país no dia de hoje.
3: Olá, boa noite.
1: Boa noite para você que nos acompanha em todo o país.
3: Sexta-feira, 31 de julho de 2026.
1: Vamos ao destaque do dia.
3: Combustível renovável.
1: Gasolina com 32% de etanol começa a valer amanhã. Claudimário Carvalho.
4: De acordo com estudos técnicos, os veículos apresentam funcionamento adequado sem impactos relevantes no desempenho ou nos sistemas de combustível.
3: Educação. Professores e estudantes da rede pública de ensino podem acessar livros didáticos em formato digital.
1: São mais de 2.800 obras que podem

0: ser acessadas pela conta gov.br. Natália Kuzlik.
1: O catálogo reúne obras didáticas e literárias e abrange desde os anos iniciais do ensino fundamental até o ensino médio.
2: E hoje nós vamos falar sobre uma arte que é patrimônio cultural brasileiro.
0: Poesia pendurada no barbante, rima perfeita que conta as histórias do povo e do dia a dia do sertão. É o Cordel.
2: O projeto quer valorizar a atividade no país. Graziele Bezerra.
3: A iniciativa prevê atividades como seminários, tratamento de acervos e apresentação de cantadores, poetas e xilógrafos.
0: Hoje, na apresentação da Voz do Brasil, Luciano Seixas e Mariana Jungmann.
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0: A Caixa Econômica Federal conclui hoje o pagamento do lucro do Fundo de Garantia por Tempo de Serviço, o FGTS.
2: Quem tem direito já pode consultar o valor de recebimento.
0: Nós vamos conversar agora com a repórter Luana Karen, que vai explicar pra gente como funciona essa distribuição.
2: Luana, boa noite. Fala pra gente então desde quando é feita a repartição do lucro do FGTS.
4: Boa noite, Mariana, Luciano. Boa noite aos ouvintes da Voz do Brasil. Olha, desde 2016, o Fundo de Garantia por Tempo de Serviço, o FGTS, distribui parte do lucro obtido com aplicações em áreas como habitação, saneamento, infraestrutura e títulos públicos federais. A repartição é definida pelo Conselho Curador do Fundo, que estabelece tanto o percentual do lucro a ser distribuído, quanto o índice usado para calcular quanto cada trabalhador recebe.
0: E como é que ficou a distribuição neste ano, Luana?
4: Olha, Luciano, neste ano o índice definido foi de 0,01868341. Para calcular o valor que irá receber, o trabalhador deve multiplicar o saldo existente na conta do FGTS em 31 de dezembro de 2025 por esse índice. Mas vou dar um exemplo para ficar mais fácil. Quem tinha R$10 mil de saldo naquela data vai receber R$186,83. De acordo com a resolução do Conselho Curador, 89% do lucro obtido pelo FGTS em 2025 serão distribuídos aos trabalhadores, o que equivale a R$13 bilhões. De acordo com o secretário de Proteção ao Trabalhador do Ministério do Trabalho e Emprego, Carlos Augusto Gonçalves, o valor é depositado em contas ativas e inativas.
5: Contas ativas são aqueles trabalhadores que têm vínculo. Contas inativas são aqueles trabalhadores que não têm mais vínculo empregatício, mas são beneficiados também, né, por essa distribuição de resultado. É só ele entrar no APPS, transtorno do FGTS, constatar qual é o seu saldo. Os trabalhadores e as trabalhadoras receberão essa distribuição de resultado nas suas contas através de uma correção do valor do saldo.
2: Agora, Luana, e o trabalhador pode sacar esse dinheiro já imediatamente?
4: Não, Mariana, só nos casos previstos em lei. É importante lembrar que o dinheiro creditado como repartição do lucro segue as mesmas regras do FGTS. Ou seja, ele só pode ser sacado em situações como a compra da casa própria, demissão sem justa causa, aposentadoria ou doenças graves. O valor foi creditado na conta do FGTS de pouco mais de 138 milhões de trabalhadores e pode ser conferido no aplicativo FGTS ou pelo Internet Banking da Caixa para quem é cliente do banco. Mariana e Luciano.
0: Obrigado, Luana, pelas informações ao vivo aqui na Voz do Brasil.
2: Passa a valer amanhã a gasolina com percentual obrigatório de 32% de etanol.
0: A medida entra em vigor por um período de 180 dias, prorrogáveis por mais 6 meses.
2: Baseada em estudos técnicos com veículos leves e motocicletas, a alteração amplia o uso de combustível renovável.
0: Além de reduzir a necessidade de importação de gasolina e reforçar a segurança energética nacional.
6: O governo do Brasil publica a resolução que institui temporariamente a gasolina E32 e a nova mistura começa a valer neste sábado, 1º de agosto. Com a mudança, o percentual obrigatório de etanol anidro na gasolina sobe de 30% para 32% em todo o Brasil. A medida tem validade inicial de 180 dias, com possibilidade de prorrogação por mais 6 meses. Segundo o Conselho Nacional de Política Energética, energética, a alteração busca ampliar o uso de combustível renovável produzido no país, reduzir a necessidade de importação de gasolina e reforçar a segurança energética nacional. A decisão é baseada em estudos técnicos que avaliam veículos leves e motocicletas movidos exclusivamente a gasolina. Os testes analisam partida, aceleração, dirigibilidade, emissões e durabilidade dos componentes. De acordo com o relatório, os veículos apresentam funcionamento adequado, sem impactos relevantes no desempenho ou nos sistemas de combustível. A resolução também estabelece que a adoção definitiva da gasolina E32 ou de misturas superiores vai depender de novas avaliações. Claudimário Carvalho, para a Voz do Brasil.
2: Obras didáticas e literárias na palma da mão. É o Programa Nacional do Livro e do Material Didático Digital.
0: Saiba agora como acessar livros da rede pública pela internet.
7: Uma plataforma permite que professores e estudantes da rede pública de ensino acessem livros em formato digital. O catálogo reúne obras didáticas e literárias e abrange desde os anos iniciais do ensino fundamental até o ensino médio. Como destacou Fernanda Pacobaíba, presidente do Fundo Nacional de Desenvolvimento da Educação.
8: Hoje, o nosso PNLD Digital reúne um acervo com mais de 2.800 obras, entre os livros didáticos e literários de diferentes etapas da educação básica. O leitor digital também conta com recursos de acessibilidade e personalização, como ajuste de contraste, espaçamento e navegação.
7: A avaliação das obras é realizada por professores especialistas do Banco de Avaliadores do Programa Nacional do Livro e do Material Didático, selecionados por uma comissão técnica. Os materiais didáticos de cada etapa de ensino se renovam a cada 4 anos. O acesso à plataforma pode ser feito pelo endereço pnld.fnde.gov.br com login realizado via gov.br. Reportagem Natália Koslick.
2: Segunda-feira começa a campanha de multivacinação para crianças e adolescentes menores de 15 anos.
0: Pais e responsáveis devem levar os jovens até a unidade básica de saúde para atualizar a caderneta de vacinação.
2: E atenção para quem mora nas cidades de São Paulo, Guarulhos e São Bernardo do Campo.
0: O Ministério da Saúde recomenda que os habitantes dessas cidades, com idade entre 0 e 59 anos, tomem vacina contra sarampo.
2: Até o dia 28 de julho, o Brasil confirmou 17 casos de sarampo nesses municípios de São Paulo. E a melhor forma de prevenir a doença é a imunização. Confira na reportagem de Pablo Mundim.
9: O sarampo é uma doença causada por um vírus e transmitida pelo ar. Os primeiros sintomas costumam ser febre alta, tosse, coriza, olhos avermelhados e mal-estar. Depois de alguns dias, aparecem manchas vermelhas que começam no rosto e se espalham pelo corpo, como explica o Dr. Tiago Cavalcante, médico de família.
10: Ele é um dos agentes mais contagiosos, porque geralmente uma pessoa que tem um vírus no seu organismo tem a capacidade de transmitir para até 18 pessoas ao seu redor. E o vírus pode ficar até 2 horas no ambiente ali circulando, né? Então, isso ainda aumenta ainda mais a chance de ocorrer a transmissão. E, basicamente, os sintomas, assim, lembra muito um quadro gripal. Aí, logo depois, poucos dias, obviamente, surgem as manchas vermelhas pelo corpo.
9: Mesmo com a eliminação da circulação contínua do vírus no Brasil, novos casos ainda podem surgir quando o sarampo é trazido de outros países. Por isso, especialistas reforçam que manter a vacinação em dia continua sendo a forma mais eficaz de evitar novos surtos. A vacina contra o sarampo é oferecida gratuitamente pelo SUS e faz parte do calendário nacional de vacinação. Na rotina, as crianças recebem 2 doses, aos 12 e aos 15 meses de idade. Em situações de circulação do vírus, como ocorre atualmente nas cidades paulistas de Guarulhos, São Bernardo do Campo e São Paulo, a recomendação do Ministério da Saúde é a oferta da vacinação contra sarampo para todas as pessoas de 6 meses a 59 anos de idade, de forma indiscriminada, que moram nesses municípios. O Dr. Tiago Cavalcante reforça que a vacinação é fundamental para combater o vírus.
10: A ideia, fazer até um comparativo, por exemplo, com um incêndio, né? É que não surja a faísca que vai acender aquele incêndio. Então, por exemplo, se a população da cidade estiver vacinada, o vírus chega, pode até chegar, mas ele não encontra quem infectar, porque o nosso organismo, né, vai estar ali com a barreira de proteção bem ativa. E o vírus morre ali. e é o que a gente chama até da imunidade coletiva, da imunidade de rebanho.
9: O sarampo pode ainda causar complicações graves, como pneumonia, inflamação no cérebro e até levar à morte, principalmente em crianças pequenas e pessoas com baixa imunidade. Quem não sabe se recebeu todas as doses pode procurar uma unidade básica de saúde para verificar a caderneta de vacinação. Reportagem Pablo Mundim.
0: Quem se inscreveu no FIES já pode checar se conseguiu o financiamento estudantil.
2: Prazo para confirmar as informações vai até a semana que vem.
0: E quem não foi selecionado já está na lista de espera para aguardar as próximas chamadas.
11: Nesta edição do FIES, o Fundo de Financiamento Estudantil, foram disponibilizadas 75 mil vagas em mais de 1.200 instituições de ensino. Com os resultados divulgados nesta quinta-feira, os pré-selecionados já podem completar as informações de suas inscrições até a próxima terça-feira, 4 de agosto. Quem não foi selecionado vai automaticamente para a lista de espera. E as novas chamadas serão realizadas entre 7 de agosto a 24 de setembro. O FIES concede financiamento a estudantes de graduação em instituições privadas que aderirem ao programa e que tenham avaliação positiva no Sistema Nacional de Avaliação da Educação Superior. Os estudantes podem conferir se foram selecionados no endereço acessounico.mec.gov.br/FIES. E para complementar as informações, acessar FIES Seleção, sem cedilha e tio, aluno.mec.gov.br. Edinaldo Júnior para a Voz do Brasil.
2: Atenção, candidatos do Concurso Público Nacional Unificado, CNPU 2.
0: O Ministério da Gestão, Inovação e Serviços Públicos publicou no Diário Oficial da União de hoje nova classificação para recompor vagas remanescentes, não preenchidas e provimento de vagas adicionais.
2: Ao todo, são 702 pessoas classificadas, sendo 242 em vagas remanescentes e 460 em vagas adicionais.
0: Os convocados abrangem o INSS e o Ministério da Gestão e da Inovação e Serviços Públicos.
2: Os classificados devem acompanhar as próximas publicações para consultar procedimentos, prazos e orientações das próximas etapas do concurso.
0: Para saber mais, acesse gov.br/gestão/fique-por-dentro.
2: Documentos importantes na palma da mão facilita a vida de milhões de brasileiros e evita deslocamentos desnecessários.
0: Pela conta gov.br é possível acessar gratuitamente certidões e comprovantes usados para solicitar benefícios sociais, participar de concursos públicos e resolver diversas pendências de forma rápida e digital.
12: Você que tem a conta gov.br não precisa sair de casa para pegar uma série de documentos. Vários deles são muito importantes, por exemplo, para pedir o Bolsa Família, o Benefício de Prestação Continuada, BPC, a Tarifa Social de Energia Elétrica, para acessar o Minha Casa Minha Vida e outras políticas públicas federais. São mais de 10 certidões disponíveis para você baixar de graça pelo seu celular, tablet ou computador. Uma delas é a Certidão do Cadastro Único, que é essencial para o Bolsa Família, a isenção de taxas em concursos públicos e a Carteira do Idoso. No GovBR você ainda pode baixar a Certidão da Pessoa com Deficiência, documento fundamental para o sistema de cotas nas universidades, escolas técnicas e empresas. Essa certidão também é exigida para a pessoa com deficiência pedir o BPC. Se você pretende se inscrever num concurso público, vai precisar da certidão de quitação eleitoral. Ela está entre as que podem ser baixadas na plataforma GovBR. Também é possível pegar a Carteira Nacional de Vacinação, o Cartão Nacional de Saúde, o Certificado de Antecedentes Criminais, a Certidão de Situação Cadastral do CPF e do CNPJ. Nessa mesma lista estão disponíveis as certidões negativas de débito da pessoa física, pessoa jurídica e do imóvel rural. Para acessar os documentos, você entra no aplicativo GovBR ou no site gov.br e clica em Atalhos GovBR. Depois, é só olhar a lista de certidões e baixar a que estiver precisando. Reportagem Carlos Oliveira.
2: CNPJs, que até hoje tinham apenas números, agora também poderão ter letras.
0: O primeiro CNPJ alfanumérico foi emitido hoje.
2: A ideia é garantir a continuidade das combinações no país.
13: O CNPJ, que identifica empresas, organizações e instituições, está de cara nova. Agora, pode conter também letras e não apenas números. É o chamado formato alfanumérico. A Receita Federal emitiu o primeiro CNPJ desse tipo, com letras e números. brasileiros nesta sexta-feira. O novo padrão amplia a capacidade de inscrições nos próximos anos e não impacta os CNPJs já existentes, que continuam válidos. O modelo alfanumérico também não altera os direitos, obrigações ou a situação cadastral das pessoas jurídicas já existentes. Novos CNPJs ainda podem ser emitidos apenas com números, já que o limite do sistema ainda não foi esgotado. Empresas que usam CNPJ em seus processos devem verificar se os sistemas estão preparados para receber e validar códigos alfanuméricos. A Receita Federal informou que a emissão de CNPJs neste modelo será gradual e que vai acompanhar a transição. Graziela Mendonça para a Voz do Brasil.
0: Amanhã é dia do cordelista. Você conhece essa arte brasileira?
2: A literatura de cordel faz parte da identidade cultural e carrega histórias, tradições e saberes populares passados de geração em geração.
0: Um projeto lançado no Ceará tem o objetivo de fortalecer a preservação e a difusão dessa manifestação artística por meio de atividades de formação, pesquisa e valorização de cordelistas e xilógrafos.
2: Vamos conhecer mais na reportagem de Graziele Bezerra.
14: O trabalho de um artista popular atraiu a atenção do professor Alex Canuto de Melo para o cordel. Mas o sangue nordestino também teve voz no nascimento de Sabiá Canuto, filho de maranhense com piauiense, neto de sanfoneiro, que além de professor, é poeta e cordelista.
15: Então eu fiquei encantado naquele momento, conhecendo o mestre do pife com o cordel.
16: É galinha, pato, peru, pavão, em avestruz, lá vai eu, fui! De avô pra né, simbora!
15: Ele me instigou a buscar me enveredar nesse caminho da poesia popular, do cordel, e achar o meu caminho também a partir daí.
14: A literatura de cordel é considerada bem cultural imaterial pelo Instituto do Patrimônio Histórico e Artístico Nacional, IFAM, desde 2018. O nome cordel vem dos cordões ou barbantes, onde os folhetos ficavam pendurados para serem vendidos em feiras. Essa expressão artística teve forte expansão no Nordeste do Brasil a partir do final do século XIX. Poesia rimada, métrica perfeita. Para o professor Sabiá, um saber que precisa ser conhecido e preservado.
15: Então, através desse brinquedo que é o cordel e essa diversão, né? E você poder declamar, por exemplo, admiro o pica-pau no galho do angico, passo o dia inteiro, taco-taco, tico-tico, não sente dor de cabeça nem quebra a ponta do bico. Então, sem dúvida nenhuma, a gente precisa ampliar ainda mais esses acessos à literatura de cordel, né? A essa disseminação dessa cultura, né? A valorização dessa cultura.
14: Um projeto chamado Escola Brasileira de Literatura de Cordel e Xilogravura, lançado em Juazeiro do Norte, quer promover e valorizar ainda mais essa manifestação cultural. Para isso, a iniciativa do Ministério da Cultura, em parceria com as Universidades Regional e Federal do Cariri, no Ceará, prevê atividades como seminários, oficinas, tratamento de acervos e apresentação de cantadores, poetas e xilógrafos, como explica Fanca Santos, coordenadora do projeto.
17: Serão aulas e espetáculos, nós teremos um congresso internacional de acervos muito importante, o tratamento técnico de todo um acervo que já está na UFCA, de Pedro Bandeira, Renato Casimiro, meu próprio acervo, entre outros, e vamos lançar uma linha de moda da Xilo, né, pensando na economia criativa.
14: As atividades devem acontecer até maio de 2027. A programação e informações sobre como participar serão divulgadas no perfil do Instagram, @escolabr de cordel e xilogravura. Reportagem Graziele Bezerra.
0: Mais do que museus, pontos de memória são espaços criados por comunidades para contar e guardar a sua própria história.
2: Essas iniciativas podem ser certificadas e habilitadas para a obtenção de apoios, financiamentos e parcerias.
0: A certificação como ponto de memória é uma titulação concedida pelo IBRAM, o Instituto Brasileiro de Museus.
18: A 40 quilômetros de Brasília, o Centro Histórico de Planaltina reúne casarões, praças e a Igrejinha de São Sebastião. Há também um museu histórico, onde é possível conhecer objetos e o modo de viver dos habitantes do final do século XIX. Todo o centro relembra a história do município, que antes de ser incorporado ao DF, pertencia a Goiás e já era um núcleo urbano mesmo antes da vinda da capital para o centro do país. Simone Macedo, presidente e fundadora da Associação dos Amigos do Centro Histórico de Planaltina, detalha o que é possível encontrar no local.
19: Além dele contar a história até os dias de hoje, Planaltina DF, ele tem também as atividades artísticas, como montagem de exposições e também um dos principais eventos de arte contemporânea fora do eixo Brasília, né? É um ponto para que você chegue e viva o local como uma casa da época, né?
18: O Centro Histórico de Planaltina é considerado um ponto de memória, ou seja, uma iniciativa reconhecida por preservar e valorizar a história, a cultura e as memórias de um território ou grupo social. Raquel Teixeira, coordenadora de Museologia Social do IBRAM, explica qual o diferencial desses espaços.
20: Diferentemente de um museu tradicional, que tem a sua atuação baseada naquele tripé edifício, coleção ou acervo, né, e público, os pontos de memória desenvolvem processos museológicos que são baseados na relação território, memória e comunidade. Então a gente está falando de uma gama aí de processos museológicos que se dão fora dos ambientes museais tradicionalmente reconhecidos, né? São experiências que elas nascem do próprio protagonismo da comunidade.
18: Para um lugar ser reconhecido como ponto de memória, é preciso provar que a entidade responsável desenvolve programas, projetos e ações de museologia de caráter social. Com a certificação, o ponto de memória passa a estar apto a participar de políticas e instrumentos previstos para esse tipo de iniciativa, como explica Raquel Teixeira, do IBRAM.
20: Que pode favorecer a participação em editais, em parcerias com instituições públicas e privadas. É claro, observadas as regras específicas de cada um desses instrumentos, né? E é também uma ferramenta importante para que os pontos de memória possam se conhecer uns aos outros e, a partir daí, desenvolverem ações conjuntas, em parceria, fazerem cooperações.
18: Por meio de uma plataforma online, é possível cadastrar um projeto para certificação e acompanhar o processo desde a etapa de inscrição. E a população pode ter informações detalhadas sobre o histórico de atuação de cada um desses locais. O endereço é pontosdememoria.museus.gov.br. Reportagem Márcia Fernandes.
2: O prazo final para atualizar o cadastro destinado à concessão da licença de aquicultor foi prorrogado até 31 de dezembro de 2026.
0: A atividade pode ser realizada em águas marinhas, rios e lagos.
2: Entre as espécies cultivadas estão peixes, camarões, algas, rãs, peixes ornamentais, ostras e mexilhões.
0: A licença permite o trabalho dentro da lei, a comercialização sem riscos de multas e é requisito para obtenção de crédito rural.
2: Quem explica é a secretária nacional de aquicultura do Ministério da Pesca e Aquicultura, Fernanda de Paula.
21: Além de dar segurança jurídica à sua atividade, o RGP Aquicultor, ele facilita a venda do pescado produzido para a indústria de beneficiamento e também para exportação. E como funciona a atualização agora? As nossas superintendências federais de pesca e aquicultura nos estados continuam recebendo, analisando e dando andamento normal aos processos de concessão e renovação da licença. Além disso, as regras relativas ao monitoramento obrigatório da aquicultura e aos trâmites antigos de renovação estão temporariamente suspensas, garantindo um período tranquilo de transição para o produtor.
0: Mais informações na página do Ministério da Pesca em gov.br/mpa.
2: E essas foram as notícias do governo federal.
0: Uma realização da Secretaria de Comunicação Social da Presidência da República.
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0: Fique agora com as notícias do Poder Judiciário e do Congresso Nacional. Boa noite, bom fim de semana.
2: A gente volta na segunda-feira. Boa noite.
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1: STF suspende cobrança de mais de 255 milhões de reais em uma disputa judicial entre Petrobras e uma empresa de engenharia. TSE realiza entre 3 e 9 de agosto a primeira edição da Semana Nacional do Sistema Eletrônico de Votação. STJ define que revisão administrativa pode cancelar benefício previdenciário por incapacidade concedido judicialmente. Boa noite, eu sou Marcela Luiza. O Supremo Tribunal Federal suspendeu a cobrança de mais de 255 milhões de reais em uma disputa judicial entre a Petrobras e uma empresa de engenharia. A decisão envolve a forma como o valor da dívida deve ser corrigido. Judite Aragão.
3: A discussão é sobre o índice usado para atualizar o valor da condenação. A empresa FDS Engenharia de Óleo e Gás defendia que a dívida fosse corrigida pelo IPCA, com um acréscimo de juros de 1% ao mês. O Tribunal de Justiça do Rio de Janeiro concordou com esse cálculo. A Petrobras recorreu ao STF. A empresa alegou que a correção deveria ser feita apenas pela taxa Selic, como já definiu o Supremo em outros julgamentos. Com esse critério, o valor da dívida é de 237 milhões e 800 mil reais, quantia que já foi depositada em juízo. A diferença entre os dois cálculos passa de 255 milhões de reais. Ao analisar o caso, o ministro Alexandre de Moraes afirmou que, quando a sentença não define qual índice de correção deve ser usado e apenas faz referência à lei, deve ser aplicada a taxa Selic. O ministro lembrou que a Selic já inclui correção monetária e juros de mora. Por isso, ela não pode ser somada a outros índices. Como a sentença original não estabelecia um índice específico de atualização, Alexandre de Moraes suspendeu o cumprimento da decisão até o julgamento definitivo do processo.
1: Tribunal Superior Eleitoral dá início à primeira edição da Semana Nacional do Sistema Eletrônico de Votação. Na próxima segunda-feira, dia 3 de agosto, o TSE vai abrir a urna eletrônica para estudantes do Centro de Ensino no Médio Elefante Branco, em Brasília. Juliana Cariri.
5: A atividade vai ser conduzida pelo coordenador de tecnologia eleitoral do TSE, Rafael Azevedo, e pelo ministro substituto do tribunal, Nauê Bernardo Pinheiro de Azevedo. Os dois são ex-alunos da instituição. A iniciativa busca ampliar o conhecimento dos alunos sobre o sistema de votação e também vai abordar temas como assinatura digital, sigilo do voto, fiscalização dos sistemas eleitorais, testes de segurança e as etapas de auditoria.
1: A Justiça do Trabalho reforçou o combate ao assédio eleitoral no ambiente laboral. Agora, sempre que uma ação trabalhista apresentar indícios desse tipo de prática, o juiz deverá comunicar imediatamente o caso ao Ministério Público do Trabalho e ao Ministério Público Eleitoral. Marla Lacerda.
23: A medida foi aprovada pelo Conselho Superior da Justiça do Trabalho e determina que a comunicação seja feita logo após o recebimento da ação, sem depender de pedido das partes. O objetivo é agilizar a atuação dos órgãos responsáveis e fortalecer o combate ao assédio eleitoral, sem interferir no andamento aí do processo trabalhista. A nova resolução também amplia a definição de assédio eleitoral, melhora a identificação dessas ações no sistema da Justiça do Trabalho e reforça o monitoramento dos processos, para garantir mais rapidez e eficiência no acompanhamento dos casos.
1: INSS pode cancelar administrativamente benefícios por incapacidade concedidos por decisão judicial. Esse entendimento foi adotado pelo STJ sob o rito dos recursos repetitivos. Fátima Uchoa.
24: Com a tese fixada pela primeira sessão, juízes e tribunais de todo o país devem adotá-lo em casos com a mesma questão jurídica. Para o STJ, como esses benefícios dependem da permanência da incapacidade do segurado, o INSS tem o dever legal de fazer revisões periódicas para verificar se essa condição continua existindo ou não. O cancelamento somente é válido se forem observadas as garantias do devido processo legal administrativo, com a realização de perícia médica, a notificação do beneficiário e a oportunidade de apresentar defesa antes da interrupção do benefício. O relator foi o ministro Teodoro Silva Santos.
1: 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Uma boa noite e um bom fim de semana.
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1: Eu sou Paula Groba.
2: E eu sou Ricardo Nakaoka.
1: E estes são os destaques de hoje do Jornal do Senado, que começa agora.
2: Avança projeto que cria cotas para jovens que deixam abrigos ao completar 18 anos.
1: Sancionada lei que amplia a divulgação do Disque 180 para vítimas de violência.
2: Lideranças indígenas buscam apoio do Senado para a recuperação de áreas degradadas pelo garimpo.
1: Boa noite.
2: Boa noite.
1: Jovens que passaram a infância e a adolescência em abrigos ou casas-lares podem ter mais facilidade para ingressar em universidades e institutos federais.
2: A Comissão de Direitos Humanos do Senado aprovou uma proposta que cria cotas para quem deixa o acolhimento institucional ao completar 18 anos. A reportagem é de Rodrigo Rezende.
3: Um projeto aprovado na Comissão de Direitos Humanos, de autoria do senador Jorge Cajuru, do PSB de Goiás, quer garantir aos jovens que vivem ou viveram nessa situação até os 18 anos, ou seja, não foram adotados e alcançaram a maioridade, uma cota nos processos seletivos para o acesso ao ensino superior e às escolas técnicas federais. O relator do projeto, o senador astronauta Marcos Pontes, do PL de São Paulo, afirma que a ideia colabora com a diversidade no meio acadêmico.
4: A proposição realiza a importante missão de conferir oportunidades a pessoas oriundas de acolhimento institucional. Lembrando que acolhimento institucional é diferente de instituições como a Fundação Casa, com menores infratores. É outro tipo de público. Ademais, atua para fortalecer a diversidade nos ambientes educacionais brasileiros, garantindo que pessoas com experiências distintas possam receber e compartilhar conhecimentos essenciais para a comunidade acadêmica e para a construção de sociedade mais justa e, portanto, mais equânime.
3: Marcos Pontes incluiu no projeto uma previsão de avaliação a cada 10 anos dessa política de cotas. A proposta segue para análise da Comissão de Educação do Senado.
1: E por falar em educação, um dos principais destaques do primeiro semestre no Senado foi a aprovação do novo Plano Nacional de Educação. A lei estabelece as metas e as diretrizes que vão orientar as políticas públicas para todos os níveis de ensino até 2034.
2: O texto já foi sancionado pela Presidência da República. Repórter Márcio Maturana.
5: Já sancionado pelo Executivo, o novo Plano Nacional de Educação define diretrizes, metas e estratégias até 2034 em todos os níveis, inclusive a educação superior. Entre as metas estão garantir que todas as crianças da educação infantil estejam na escola e que pelo menos 60% das que têm até 3 anos tenham acesso a creches. A relatora da proposta na Comissão de Educação, senadora Tereza Leitão, do PT de Pernambuco, destacou um mecanismo para evitar que as metas fiquem apenas no papel.
6: Este plano tem um diferencial do anterior. Ele tem um monitoramento bienal. A fiscalização, o monitoramento estão previstos para que ele seja um plano para valer.
5: Também foram aprovados a criação da Universidade Federal Indígena, o incentivo ao empreendedorismo no ensino médio, um regime especial para estudantes impedidos de frequentar aulas por saúde, gravidez ou amamentação e a inclusão da educação financeira, fiscal, securitária e previdenciária como tema transversal.
1: O Executivo também sancionou a lei que torna obrigatória a divulgação do serviço 180 para denúncias de violência contra a mulher.
2: Pelo texto, os serviços da Central de Atendimento à Mulher deverão ser obrigatoriamente publicizados em meios de comunicação de massa e em locais de grande circulação. Repórter Ruth Gomes.
7: Pela lei, escolas, hospitais, transportes públicos, órgãos públicos, locais de eventos, além de meios de comunicação, promoverão a divulgação de como vítimas e pessoas que têm conhecimento de que a violência está ocorrendo poderão pedir ajuda. Já o senador Wellington Fagundes, do PL de Mato Grosso, ressaltou a importância de unir forças em prol de salvar vidas, independentemente de espectro político.
8: Um tema que não tem partido, não tem ideologia e não pode mais esperar. Quando o assunto é defender a vida, não existe disputa política. Existe sim o dever de agir.
7: Relatora do projeto na Comissão de Constituição e Justiça, a senadora Mara Gabrilli, do PSD de São Paulo, resgatou o histórico da Central de Atendimento à Mulher. Ela lembrou que o serviço começou prioritariamente como um canal de orientação e, a partir de 2014, passou a registrar denúncias diretas com encaminhamento e acompanhamento junto à rede especializada.
1: Pesquisadores indígenas das regiões Norte e Centro-Oeste visitaram o Senado nesta quinta-feira para participar de uma reunião com consultores legislativos e representantes do portal E-Cidadania na Comissão de Meio Ambiente.
2: Eles querem aumentar a articulação política em prol de projetos de recuperação de áreas degradadas pelo garimpo. A reportagem é de Marcela Diniz.
9: Os pesquisadores indígenas que visitaram o Senado são dos povos Yanomami, Munduruku e Enauenê Naui. Os objetivos da visita foram conhecer mais o Senado e investir na incidência política em busca de apoio a projetos de recuperação ambiental em áreas destruídas pelo garimpo. As lideranças também querem a total desintrusão de seus territórios. O pesquisador Reginaldo Pocho Munduruku explicou que os indígenas precisam do parlamento, inclusive no orçamento, para garantir recursos para ações socioambientais.
10: A gente tem como objetivo de restaurar 106 hectares, né? Dentro do nosso território. A nossa região foi degradada pela garimpo ilegal, né? Então, tudo isso impactou a nossa saúde dos povos indígenas, a vida da flora, né? Como os plantios de palmeiras, açaizeiros, contaminou também o nosso alimento, o peixe, né?
9: Em reunião com consultores do Senado na Comissão de Meio Ambiente, os pesquisadores indígenas ficaram sabendo, por exemplo, da oficina legislativa oferecida pelo E-Cidadania, portal por meio do qual é possível sugerir uma ideia que poderá virar um projeto de lei de verdade. O secretário do colegiado, Ayrton Aragão Júnior, explica que essa ferramenta pode ser útil, por exemplo, nas escolas indígenas.
11: Para aproximar também os jovens indígenas e as lideranças desse processo, dessa possibilidade de participação dentro do E-Cidadania aqui no processo do Senado Federal.
9: Pesquisa da Fiocruz de 2024 mostrou que 94% dos Yanomami de 9 aldeias invadidas por garimpos tinham alto nível de contaminação por mercúrio. Entre os Munduruku, um levantamento deste ano feito com gestantes mostra a contaminação de 97% das mulheres.
1: E os eventos climáticos extremos registrados nos últimos dias no país confirmaram a previsão dos especialistas.
2: Em dois debates realizados no Senado em maio, cientistas alertaram para a força do fenômeno El Niño este ano. Repórter César Mendes.
12: As chuvas intensas no sul e os vendavais no Rio e em São Paulo, registrados no mês de julho, confirmam o alerta dos especialistas de que o El Niño será forte este ano. Para o senador astronauta Marcos Pontes, do PL de São Paulo, é preciso aprimorar a legislação para enfrentar de forma adequada esses fenômenos.
13: Para proteger a população dos eventos que vão acontecer.
12: Segundo o climatologista Carlos Nobre, o El Niño acelera o jato de circulação atmosférica que vem do Pacífico em direção à América do Sul. E vários estudos têm apontado evidências de que o El Niño será muito forte este ano.
14: Esses eventos nos últimos dias de chuvas muito fortes no Rio Grande do Sul, isso é relacionado com o El Niño.
12: O senador Hamilton Mourão, do Republicanos Gaúcho, pediu que o Plano Nacional de Proteção e Defesa Civil determine a realização de simulações anuais nos municípios mais atingidos pelos fenômenos climáticos.
2: Com edição de Paula Groba e trabalhos técnicos de Eliseu Caires, o Jornal do Senado fica por aqui. Acompanhe agora as notícias do Tribunal de Contas da União e da Câmara dos Deputados. Boa noite.
1: Boa noite e um bom fim de semana.
15: Minuto do TCU.
16: O Tribunal de Contas da União apresentou os resultados de um conjunto de auditorias sobre as chamadas transferências especiais, conhecidas como emendas PIX. A fiscalização analisou 100 repasses destinados a 73 municípios e 2 estados, que somaram R$ 198 milhões. O relatório apontou problemas em 82% das transferências examinadas. Entre as principais falhas estão deficiências na prestação de contas, obras, irregularidades em licitações, pagamentos sem comprovação e falta de transparência na aplicação dos recursos. O prejuízo potencial foi estimado em R$ 49 milhões. O tribunal fez recomendações para fortalecer o controle, aumentar a transparência e melhorar a fiscalização das emendas parlamentares. Saiba mais em tcu.gov.br.
15: 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Jornal Câmara dos Deputados.
17: Projeto facilita acesso à justiça gratuita para inscritos no Cadastro Único.
18: Parlamentares aprovam benefícios para motoristas com bom histórico.
19: Comissões finalizam análise de proposta que incentiva o voluntariado.
20: Boa noite. Câmara finaliza a votação de projeto que incentiva voluntariado. Acompanhe os detalhes com a repórter Maria Neves.
21: Aprovado na Comissão de Constituição e Justiça da Câmara dos Deputados, projeto que estimula a atuação de jovens como voluntários em instituições de acolhimento de pessoas idosas com deficiência e crianças na primeira infância. A proposta determina ainda que os jovens voluntários também terão acesso a serviços de acolhimento durante o período de atuação. As regras serão definidas na regulamentação da lei. A relatora, a deputada Laura Carneiro, do PSD do Rio de Janeiro, explica que a medida representa mais um incentivo para aproximar jovens de pessoas idosas e com deficiência em instituições de acolhimento.
22: É uma tentativa de unir jovens com pessoas idosas e com pessoas com deficiência. Então, esse jovem, né, que está no serviço voluntário, vai ser habilitado para trabalhar nos abrigos, enfim, nas áreas de recebimento, que são de acolhimento, tanto de pessoas com deficiência como de idosos.
21: Ao apresentar o projeto, o deputado Roberto de Lucena, do Republicanos de São Paulo, argumentou que os jovens têm interesse em ingressar no mercado de trabalho e na universidade. Para ele, o Estado, ao valorizar o trabalho social e voluntário, estimula o acesso desses jovens tanto à vida acadêmica quanto ao mercado de trabalho, além de estimular o exercício da cidadania. A deputada Laura Carneiro promoveu pequenos ajustes no texto. O principal deles é uma mudança para assegurar que a participação no voluntariado não seja uma condição obrigatória para o acesso do jovem a serviço de acolhimento social. Segundo a parlamentar, a alteração é necessária para preservar a gratuidade da assistência prevista em lei. Da Rádio Câmara de Brasília, Maria Neves.
15: Trabalho.
17: O projeto que amplia reconhecimento de profissionais da radiologia deu mais um passo na Câmara. Saiba mais com a repórter Sofia Peçanha.
23: A Comissão de Constituição e Justiça aprovou o projeto que atualiza a regulamentação das profissões de técnico e tecnólogo em radiologia e de bacharel em ciências radiológicas. A proposta, já aprovada pelo Senado, altera a lei que regula o exercício das profissões da área desde 1985. Entre as mudanças está o reconhecimento formal das categorias de bacharel, tecnólogo e técnico em radiologia, além da ampliação das áreas de atuação profissional. O texto busca adequar a legislação às novas tecnologias utilizadas em exames e tratamentos de saúde, além de atividades industriais e de segurança que utilizam radiação. O projeto já havia sido aprovado pela Comissão de Saúde. Na reunião, o relator, o deputado Ricardo Silva, do PSD de São Paulo, destacou a importância desses profissionais para o funcionamento dos serviços de saúde.
24: Eles buscam beneficiar os profissionais técnicos em radiologia, os quais têm atuação relevante nos serviços de saúde, principalmente na produção de exames radiológicos indispensáveis ao diagnóstico de patologias.
23: Além de atualizar as regras para o exercício da profissão, o texto determina quem pode obter registro nos conselhos regionais de técnicos em radiologia, estabelece regras para a supervisão das técnicas radiológicas e reforça exigências relacionadas à proteção radiológica e à segurança dos trabalhadores e usuários dos serviços. Na prática, a proposta busca dar mais segurança jurídica aos profissionais ao definir quem pode atuar em cada atividade e quais são as responsabilidades idade de cada função. Durante a votação na Comissão de Constituição e Justiça, a deputada Érica Cocai, do PT do Distrito Federal, defendeu a proposta, afirmando que uma das principais mudanças é o reconhecimento dos tecnólogos em radiologia na legislação.
0: E por fim dizer que nós temos uma legislação que é uma legislação antiga, que não previa o tecnólogo, e tecnólogo agora vai poder fazer concurso público. Tecnólogo vai poder adentrar na saúde como tecnólogo. Portanto, é um reconhecimento.
23: Como a proposta que atualiza a regulamentação dos profissionais das técnicas radiológicas sofreu alterações durante sua análise na Câmara, ela retorna agora ao Senado para análise dessas modificações. Da Rádio Câmara de Brasília, Sofia Peçanha.
3: Justiça.
20: Inscritos no Cadastro Único para Programas Sociais, o CadÚnico, poderão ter acesso facilitado à justiça gratuita. A repórter Silvia Munhato tem os detalhes.
4: A Câmara aprovou o projeto que prevê a concessão de justiça gratuita de maneira imediata a quem estiver inscrito no Cadastro Único para Programas Sociais, o CadÚnico. A autora do projeto, a deputada Maria do Rosário, do PT do Rio Grande do Sul, diz que a mudança tem o objetivo de facilitar o acesso à justiça, evitando que a pessoa tem que comprovar novamente que tem baixa renda.
5: Se o judiciário reconhecer o CadÚnico, essa pessoa que passou pelo Centro de Referência e Assistência Social, pelo CRAS e que está no CadÚnico, quando chegar no judiciário, o judiciário vai ter uma economia processual muito grande. Ele não precisa mais revisar documentos sobre a situação econômica da família.
4: Segundo a deputada, quem não estiver no CadÚnico, mas atender aos critérios atuais de vulnerabilidade adotados pela justiça, continuaria tendo que fazer a comprovação de renda. A proposta que permite aos inscritos no CadÚnico acessar a justiça gratuita sem a necessidade de comprovação de renda seguirá agora para a análise do Senado. Da Rádio Câmara de Brasília, Silvia Munhato.
3: Transportes.
17: Comissão aprova projeto que estabelece benefícios para motoristas com bom histórico. A repórter Júlia Lopes nos conta quais são.
6: Motoristas profissionais com bom histórico no trânsito poderão receber benefícios se estiverem inscritos no Registro Nacional Positivo de Condutores. A proposta do deputado Duda Ramos, do Podemos de Roraima, foi aprovada na Comissão de Viação e Transportes da Câmara dos Deputados. O Registro Nacional Positivo de Condutores é voltado ao cadastro de motoristas que não cometeram infrações de trânsito nos últimos 12 meses. Com a nova proposta, passa a constar no sistema dados como ausência de infrações gravíssimas, participação em cursos de direção defensiva e histórico de condução sem acidentes. O relator do projeto, deputado Ricardo Aires, do Republicanos do Tocantins, explica que motoristas profissionais são aqueles que exercem atividades econômicas como motoristas de aplicativo e caminhoneiros. Para ele, a medida beneficia não apenas os condutores, mas também os consumidores.
25: Esse projeto é importante por dois significados. Primeiro, porque ele vai, de um lado, prestigiar e demonstrar o motorista que tem boas práticas de trânsito e, por outro lado, também oferecer para a população, principalmente as pessoas que dependem desse tipo de serviço, aqueles melhores motoristas para que eles sejam contratados ou premiados na sua atividade econômica.
6: No texto, os benefícios concedidos aos condutores incluem redução no valor de seguros de veículos, acesso prioritário a vagas de emprego e condições diferenciadas em financiamentos e locações de veículos. O projeto, que busca conceder vantagens a motoristas profissionais inscritos no Registro Nacional Positivo de Condutores, inclui a medida no Código de Trânsito Brasileiro e segue agora para análise na Comissão de Finanças e Tributação. Da Rádio Câmara de Brasília, Júlia Lopes.
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3: Desenvolvimento Regional.
26: A
20: Comissão de Desenvolvimento Urbano aprovou o uso de royalties do petróleo para financiar a tarifa zero no transporte urbano. A repórter Fabielle Pires nos conta como deve funcionar.
7: Quando o petróleo é extraído, uma parte da riqueza gerada retorna para os cofres públicos. São os royalties, recursos que podem ser usados para financiar serviços e investimentos em benefício à população. A Comissão de Desenvolvimento Urbano da Câmara dos Deputados aprovou uma proposta que destina parte dos royalties para a gratuidade nos transportes públicos do Brasil. A iniciativa é conhecida como Tarifa Zero e deve facilitar o transporte público e a mobilidade urbana. Ao apresentar o projeto, o deputado Gilmar Tato, do PT de São Paulo, defendeu que a Tarifa Zero contribui para a redução da desigualdade social, melhora a qualidade de vida nas cidades e incentiva o uso do transporte coletivo. O relator da proposta, deputado Hildo Rocha, do MDB do Maranhão, defendeu que a mudança na lei dos royalties não trará prejuízos.
8: Não vai aumentar preço de combustível e também não vai diminuir o rendimento das empresas. E vai resolver um grave problema que existe. Porque no momento em que tivermos a tarifa zero de transporte público, as empresas que estiverem trabalhando, seja ela da iniciativa privada, uma concessionária ou uma empresa estatal, vai ter o dinheiro certinho lá todo mês, a tarifa atualizada, para que eles possam fazer um bom transporte público.
7: O projeto que destina parte dos recursos dos royalties de petróleo para a tarifa zero de transporte público segue para análise da Comissão de Viação e Transportes. Da Rádio Câmara de Brasília, Fabielle Pires.
9: Educação.
10: Comissão de Educação aprova projeto de estímulo à integração entre empresas de pequeno porte e ensino profissionalizante. A reportagem é de Maria Neves.
21: A Comissão de Educação da Câmara aprovou o projeto do deputado Júnior Mano, do PSB do Ceará, que busca estimular a integração entre instituições de ensino profissional e as micro e pequenas empresas. Pelo texto, os órgãos públicos responsáveis pela política de educação profissional e tecnológica terão de criar cadastro com vagas de emprego como forma de estimular a contratação dos formados pelas instituições de pequeno porte. Na opinião do relator, deputado Luiz Lima, do Novo do Rio de Janeiro, a iniciativa é importante porque as microempresas e empresas de pequeno porte são as que mais empregam no país, mas também são as que encontram maior dificuldade para a contratação de mão de obra qualificada.
11: A gente tem mão de obra específica escassa que com esse projeto a gente vai ajudar a superar esse obstáculo. A gente está falando de mais profissionalização, que é a vontade dos estudantes. A gente está criando facilidade entre as instituições de ensino, públicas e privadas, para que tenha uma maior interação com o mercado de trabalho.
21: De acordo com o levantamento do SEBRAE, em 2025 as micro e pequenas empresas respondiam por cerca de 97% dos negócios ativos no país, com quase 22 milhões de empreendimentos que seriam responsáveis por 26,5% do Produto Interno Bruto Nacional. Além disso, o estudo aponta que 7 em cada 10 novos empregos formais do país estão nas empresas de micro e pequeno porte. Luiz Lima reforça que quando a educação profissional está em sintonia com as necessidades dessas empresas e articulada com programas de apoio ao empreendedorismo juvenil, há consequências positivas na formação e na integração com o mercado de trabalho. Além da criação do cadastro de vagas em micro e pequenas empresas, a proposta determina que o poder público estimule a abertura de negócios e a formalização de empresas de pequeno porte. A medida ainda prevê a oferta de apoio especial para jovens empreendedores. A proposta ainda será analisada pela Comissão de Constituição e Justiça antes de poder seguir para o Senado. Da Rádio Câmara de Brasília, Maria Neves.
9: Saúde.
20: Comissão de Educação aprova diretrizes para parto humanizado no SUS. A repórter Sofia Peçanha explica como ficou a proposta.
23: A Comissão de Educação da Câmara dos Deputados aprovou o projeto que estabelece diretrizes para tornar mais humanizado o atendimento às mulheres durante a gestação, o parto, o nascimento do bebê e o pós-parto no Sistema Único de Saúde, o SUS. Durante a votação, a comissão alterou o projeto. Em vez de apenas modificar a Lei Orgânica da Saúde para incluir regras específicas sobre o parto humanizado, o novo texto passou a reunir um conjunto mais amplo de diretrizes para atenção à gestação, ao parto, ao nascimento e ao puerpério no SUS. O projeto original previa obrigações mais diretas para o serviço de saúde, com foco na garantia de condições para o parto humanizado e na presença de acompanhante. Já o novo texto amplia esse alcance e passa a organizar princípios gerais de atendimento, com ênfase na autonomia da mulher e na estruturação da rede de atenção materna e neonatal, como ressaltou a relatora da proposta, a deputada Lidice da Mata, do PSB da Bahia.
1: Portanto, esse projeto ele sintetiza uma contribuição, uma preocupação de deputados homens e deputadas mulheres de diversos partidos. E esta é a riqueza dele. Nós estabelecemos diretrizes que visam humanizar a relação do parto, portanto, da mulher, da parturiente, com os médicos e profissionais que integram aquele momento de sua vida.
23: Entre as medidas previstas estão a garantia da presença de acompanhante escolhido pela gestante durante todo o atendimento, a possibilidade de apoio de doula, o fortalecimento da atuação de enfermeiras obstétricas, obstetrizes e parteiras tradicionais, além da ampliação do acesso

0: e que também tratam do atendimento neonatal. Agora, a proposta segue para análise da Comissão de Saúde. Da Rádio Câmara de Brasília, Sofia Peçanha.
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2: Economia.
3: Comissão aprova projeto que busca evitar cobrança de imposto sobre imposto. A repórter Silvia Munhato explica a questão.
4: A Comissão de Finanças e Tributação da Câmara aprovou proposta que proíbe incluir imposto na base de cálculo do próprio imposto em qualquer esfera de governo. A mudança também foi aprovada na reforma tributária em 2023, no processo de eliminação do ICMS, PIS, COFINS, IPI e ISS. Os novos tributos da reforma, o imposto sobre bens e serviços e a contribuição sobre bens e serviços, serão cobrados apenas no consumo de produtos e serviços, o que garante a não incidência de tributos durante a sua elaboração ou fabricação. O relator, deputado Kim Kataguiri, do Missão de São Paulo, afirma que a cobrança de imposto sobre imposto é uma anomalia brasileira.
5: Então a gente está vedando isso, impedindo que isso aconteça em qualquer estado, município ou mesmo no âmbito da União, porque de fato é uma anomalia que a gente tem no sistema tributário brasileiro. Não à toa, isso impede tanto investimento aqui no Brasil, principalmente no setor produtivo.
4: A proposta será analisada agora pela Comissão de Constituição e Justiça, antes de seguir para o plenário. Da Rádio Câmara de Brasília, Silvia Munhato.
2: Últimas notícias.
6: Rodrigo de Castro, do União de Minas Gerais, comemora a aprovação na Comissão de Constituição e Justiça de proposta de emenda à Constituição que limita a alíquota do IPVA a 1%. Relator da matéria, o deputado explica que o objetivo é reduzir a carga sobre os consumidores.
7: Ela visa beneficiar o consumidor brasileiro, que hoje paga até 4%, em alguns estados 4,5%, e que passará a pagar no máximo 1%. Então, por exemplo, em Minas Gerais, no meu estado, vai haver, que cobra 4%, vai haver uma diminuição de 75% do valor do IPVA. Ela tramitou de maneira recorde na Câmara, na CCJ, e foi aprovada de maneira unânime. Ou seja, os deputados da CCJ entenderam que essa PEC diminui imposto no Brasil e faz justiça tributária.
6: Rodrigo de Castro ressalta que o próximo desafio é aprovar a proposta na comissão especial. O parlamentar considera o atual modelo de cobrança do IPVA dos proprietários de veículos um dos mais injustos do mundo. Termina agora o jornal
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0: Oi, turma! Alegria da alma faz os belos momentos da vida. Muito boa noite! Hoje é sexta-feira, final de semana. Hoje é o último dia do mês de Santana, ou seja, o último dia do mês de julho de 2020. Estamos na estação inverno e o frio daqueles. E eu parabenizo a você hoje, completando mais um ano de vida. Agora são 20 horas mais 9 minutos. 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E está entrando no ar mais um programa Sucessos da Noite. Músicas de bom gosto para pessoas de bom gosto, como você, notícias, esportes, entretenimento e muito mais. Eu sou Carlos Alberto Cacaia. Estaremos juntos até a meia-noite. Até lá, você pode ligar e participar pelos telefones 9-98-43-4109 e 9-98-28-0577. Você também pode acessar a internet www.radioeducadoradefreipaulo.com.br. Você acessa o aplicativo da Educadora. As mensagens e os áudios você vai enviar para 99401691. Lembrando que nosso Instagram é Rádio Educadora FM 89.5. Vai trabalhar comigo da direção artística é Dilma Oliveira. A geral é de José Arinaldo de Oliveira e Dona Dulcelina. O adjuvante de hoje, Jorge da Serra Preta e Zé de Ribeirópolis, solitários dois, batendo papinho e o chuvisco caindo, tão com frio, cada um com guarda-chuva na mão e de boné também. É isso aí, meus amigos, às 9h30, programa Momentos de Amor, a melhor maneira de dizer eu te amo. E às 23h tem programa O Melhor da Nostalgia. 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E depois de meia-noite tem música sem parar. É uma atrás da outra. Agora são 20 horas 12 minutos em Frepolo 22 e já vou ao nosso telefone. Tem gente na linha. Alô, boa noite.
1: Boa noite.
0: Valdo Wilson, manda aí as ordens, Valdo Wilson.
1: Toca aí a música de Zezé de Camargo Luciano, Coração de Vidro.
0: Coração de Vidro?
1: É.
0: Valeu, Nossa Senhora, logo de vidro, Valdo Wilson. O sofrimento da... Vai estourar tudo, rapaz, agora aí.
1: Será?
0: Rapaz, de vidro.
1: Mais de longe.
0: Ah, entendi agora. Oferece pra quem?
1: Ofereço pra você e sua família, pra meu filho e minha família, pra o Jorge aí da Serra Preta, pra Carlos do Leite, pra o da Barraca, pra Gilvânia, pra... Zé Augusto, para o Toy Góes, para o Adeus, para a Bandida, para o Zé Alagoano, Geraldinho Cruz das Graças, para Zé de Moisés, para o Bizongo, para Fátima Engora, Salete, para o Naldinho Almeida, Carlinhos Almeida, Chaguinha da Queimada do Milho, para Beto e Pedra Grande, Gilmara, Galega, Amanda, Alex de Pinhão. E um ótimo fim de semana. Tchau e obrigado.
0: Valeu, Valdo Wilson. Obrigado. Tchau e obrigado. Tem gente na outra linha. Alô do telefone. Boa noite.
2: Boa noite, meu amigo Cacaia.
0: Ô, glória, aleluia. Glória a Deus, aleluia. Você hoje foi ligeiro, não foi, rapaz?
2: Hoje eu fui ligeiro, rapaz.
0: Só que eu fiquei sabendo que você não quer ouvir hoje aquela música.
2: Da, a qual é?
0: A que já dava gosta.
2: Hoje eu vou mudar pra outra.
0: Qual é a
2: Você
0: outra?
2: Tá pedindo já,
0: não, pediram ainda não.
2: Então eu vou querer ele, né? O vaqueiro apaixonado. Então nós vamos tocar ele, né?
0: Isso, oferece pra
2: vamos
0: quem?
2: Vamos botar ele na ponta da agulha, né?
0: Na hora.
2: Você tá bom, rapaz?
0: Eu, graças a Deus, tô falando com vocês melhor ainda, né, rapaz?
2: Aqui deu certo em mim, aí tá dando também.
0: Também.
2: Aqui também tá.
0: Tá vendo aí, rapaz?
2: É
0: uma bênção, né, rapaz?
2: É uma bênção de Deus.
0: Refrescou um pouquinho o tempo, tava muito quente.
2: Mas também o
0: sol
2: tava quente demais.
0: Rapaz. Tava, rapaz.
2: Parece ser só de verão.
0: Isso. Tá? Aí, Hilton. Vai pra quem essa música?
2: Vai pra Getal. Vai pra Seu Valdo Wilson. Pra Salete de Glória. Pra Adelmo Mota. Pra meu amigo Olavo. Miguel da Loja. Pra Cuscuz, pra Pedido Milagre, pra Zé Augusto, pra Lucas da Mercearia e pra Sérgio Montagues, pra Lenil Sibirica, Lenil Moto Peça e pra todos os ouvintes. E uma boa noite e até segunda, se Deus quiser.
0: Com fé em Deus, esse foi nosso amigo Ailton, diretamente da cidade de Ribeirópolis. Eu volto o telefone da outra linha. Alô, você do telefone, boa noite.
3: Boa noite, meu grande amigo Carlos Alberto Cacaia.
0: Tá vendo aí, Ailton? É o vó da barraca, Ailton, rapaz.
3: Tá vendo aí. Você não soube me amar. Você é o seu lugar e ela tá morando aqui.
0: É você bacana, né, rapaz?
3: Cacaia, aí tudo bem com você, Cacaia?
0: Tá tudo bem, graças a Deus. E você quer ouvir que música, Val?
3: Eu vou pedir com o Jorge Altinho.
0: Eita, vaqueiro apaixonado!
3: Vaqueiro apaixonado!
0: Ai, pra quem vai essa
3: da
0: música?
3: Hoje eu vou fazer a média, sabe, Cacaia?
0: Tem que fazer a média, né, rapaz? Maria de Fátima, a média vai estar sendo feita, a Maria de Fátima.
3: Tá chovendo?
0: Diga, Maria de Fátima, que tem que fazer a média, diga.
3: É, aí ela diz, ô vidão, aí é bom, viu? tá chovendo aí, São Paulo?
0: Tá dando uma chuviscadinha boa, rapaz.
3: Aqui também tá dando um chuviscadozinho.
0: Isso, é lá e cá. Ribeirópolis é vizinho, é Frei Paulo, é tudo vizinho, né, rapaz?
3: É, com certeza. É como você diz, vai diretamente a Ribeirópolis.
0: Ah, passa o sofrimento.
3: É, vida mais ou menos. Já que eu vou oferecer pra você, sua esposa neguinha, pra sua filha,
0: uhum.
3: Pra sua netinha, pra nossa amiga aí que já falou com a esposa, já dava.
0: Uhum.
3: Aqui pra Riquinho da Silva, Cristiano Mota, Monsenhor das Ações, Augusto, tô aqui em família. Ele vai Boiador, Naldinho Almeida, Carlinho Almeida, Adriana Almeida, pra Salete, pra José, pra Gilmara, pra nosso amigo Chico, homem do bigode, seu José Naldinho.
0: Tá ali ouvindo Almeida. Ele, viu?
3: Tá ouvindo, ele deixa de ouvir, não.
0: Até há pouco de tempo tava mais ele ali, tava na Praça da Feira, gente, lá, ó, batendo aquele papo gostoso.
3: Nosso amigo Jorge aí, ó, o Vigia.
0: Tá por aqui, você, eu vi você.
3: Hoje eu me lembrei de falar nele.
0: Foi, né, velho?
3: Então eu mando melzinho de abelha, viu?
0: Eita. Rapaz, aí tá
3: bom.
0: A garganta quando muda assim é bom bem falar a verdade.
3: É bom demais, cara. Amacia muito a garganta, né?
0: É, o melzinho. Aquele miudinho, ele meio assim. Pra, quando você vai tirar ele aqui no dente, pá, já passou tudo.
3: É verdade.
0: E o da colher é o melhor, o da colher, né, rapaz?
3: Com certeza. Se é pra cor de Deus, rapaz, ele prepara boa. É porque o ser humano acaba, né, cara?
0: É verdade, rapaz.
3: Com esses venenos, rapaz, essas coisas aí passando nas lavouras, aí nas flores, as bichinhas vai. Aí chupa aquela água aí e morre na hora as abelhas.
0: Verdade, verdade, isso mesmo.
3: Pra cá vai pra Carlos Daniel, Maria Bernadette, vai pra nosso amigo Alex Nipião, Alex da Fazenda Antes, pra o Neguinho de Santa Maria, pra o Sul das Seis Barras, Adilão Ricimoria, Valdemir Lagarto, pra Giovanna que não pode esquecer, pra Bruno, e pra todos os ouvintes, abençoado, bom final de semana, até segunda-feira. Assim, se Deus quiser, ele há de querer.
0: Verdade, rapaz, com certeza.
3: Mas senão ele vai dizer, vai esquecer de mim, rapaz. Nosso amigo Olavo, né, rapaz?
0: Ah, é, rapaz. Aí,
3: o Mário Odete, rapaz, o filho dele, Danilo, Júnior.
0: Tá ali ouvindo, ele.
3: Dele.
0: É, ele tá trabalhando, ele trabalha assim.
3: Ó, repara, o cara me deu a carona pra Frei Paulo e o cara não falar nele, aí pode dizer que é um cara falso.
0: Aí quando ele chegar, ele diz, vou dar uns cascudos em Val, ele vai dizer.
3: Aí ele diz, rapaz, não, é assim mesmo, viu?
0: Aí se ele disse assim, ô vidão, aí você diz, oba.
3: Ah, pois ele disse, Cacaia, rapaz, Val já ligou e eu tava aqui com o radinho no chão. Cacaia, boa noite aí, que Deus abençoe, viu?
0: Valeu, obrigado, Val. É isso aí, meus amigos, tem gente na outra linha, eu vou outra linha, alô, no telefone, boa noite.
4: Boa noite, meu amigo.
0: Aí vem de Carira, essa voz é conhecida.
4: Ai.
0: Ela, Hilda Fernandes. Acertei, não?
4: Ela mesmo, meu amigo.
0: Tá vendo que eu acertei? Eu tô bem, a senhora tá bem, Hilda?
4: Tô bem, graças a Deus.
0: E qual é a música que a senhora quer ouvir?
4: Eu quero ouvir hoje é Ao Lado de Deus com Rick Renner.
0: Música bonita, né?
4: Eu quero oferecer pra você com a sua família toda.
0: Uhum.
4: Pra Val da Barraca, que ele esqueceu de mim.
0: Tá não vendo aí, Val?
4: Meu nome. Pra Val da Mirina Garce, pra esposa dele, que é minha xará.
0: Uhum.
4: Pra Gilmara, pra Dona Josefa, pra Beta de Pedra Grande, pra Dilma de Pedra Branca, pra seu Erivan Aboiador, pra Gilvânia, pra Rita da Silva e pra Branco, irmã de Adilson.
0: Isso.
4: Aqui de Carira.
0: Como é que tá o pessoal do Mato Grosso?
4: E fica com Deus. Aqui dá uma... Ai, tá chovendo, Cacá.
0: Tá, aí também tá.
4: Aqui tá uma chuvinha bem fininha, mas tá chovendo.
0: É, aqui também é fininha.
4: Bem aquela garoinha fininha, né?
0: Pronto, é
4: não
0: igual.
4: Não tá pingando nem na vinca ainda.
0: É a região toda, é bem fininha também.
4: É aqui mesmo, mas tá bom que já é presto tempo, né?
0: Como é que tá a garotada lá em Mato Grosso?
4: Como é?
0: Como é que tá a garotada lá em Mato Grosso?
4: A qual garotada?
0: Tem a sua irmã,
4: Joelma,
0: a família toda.
4: Meu filho, ela tá morando, você tá falando de ser minha irmã?
0: É.
4: Ela mora em Minas Gerais, em Nova Serrana,
0: tá? Ah, tá na Nova Serrana, né? Tá mais a filha.
4: Tá tudo bom, é.
0: Isso.
4: Mas ela não mora nem no Mato Grosso, não, viu?
0: Eu confundi outra pessoa aqui.
4: É assim mesmo, meu amigo. Fica com Deus e tudo de bom e boa noite, que Deus lhe abençoe.
0: Valeu, daqui a pouco eu tenho Ao Lado de Deus.
4: E vou oferecer pra Cristiane, que ela tá ali me cobrando.
0: Alô, Cristiane! Boa noite, Cristiane.
4: Tá bom, boa noite, fica com Deus, meu amigo.
0: Fica com Deus também, Hilda Fernandes. Obrigado pela sintonia do Rádio Ligado. Bom final de semana. Aí eu vou do telefone, tem gente na outra linha. Alô, você deu pro telefone. Boa noite.
5: Boa noite,
0: Cacá. Carlos do Leite, esse é rápido. Ô, Chico! Olha o homem, Chico! Hoje eu vi, ó, Chico, homem do bigode, Aldinho.
5: Foi.
0: É, o esposo de Genilza lá na Fernanda Bela Vista. Hoje eu também vi Ninho de Aldo. Foi, tiveram lá, rapaz. Eu digo, nunca mais tinha visto eles, eu digo, sumiram, mas hoje apareceram, foi tudo, rapaz.
5: Então,
0: e Carlos, eu vi passando de trator lá na frente, olha. Que beleza, né, rapaz?
5: É, beleza, hein, Cacá?
0: Carlos, quer ouvir que música?
5: Milionário de Zé Rica, Cacá. Estrada da Vida, Cacá.
0: Estrada da Vida, música boa, né, rapaz?
5: Música boa, né, Cacá?
0: Aí Bernadette gosta. Né, frase pra quem?
5: Cacá, eu vou isso pra você, pra sua esposa. É, Rita da Sula, não esquecendo dela, Ribeiro, Valda Barraca. Lucas também, não pode esquecer também de... O filho de Valda Barraca, Zé Augusto, o Valdo está vindo falar no instante.
0: Isso.
5: A Besta Baiana, Bandida, Beta de Pedra Grande.
0: Uhum.
5: E também, Ninha, Aldinho, Veniza, Chico, não sei, não esquecendo dele também, Zé, Mané de Orcílio lá também na Lagoa da Vaca.
0: Uhum.
5: E também, Zé de Alcide, eu vi ele também ali na feira.
0: Hoje eu vi também
5: e
0: ele.
5: Aí da Raia também, Cacá.
0: Uhum.
5: Enfim, Cacá. A todos meus amigos e minhas amigas, viu, Cacaia?
0: Você conhece minha amiga Renata?
5: Conheço, Cacaia.
0: Ah, ela deu a benção a você hoje?
5: Não, hoje não, hoje eu tava por longe.
0: Ah, não viu não, né? Roberta.
5: Não vi elas hoje não,
0: Cacaia. É porque ela mora na Portelinha e eu tô morando no Mutirão, né?
5: É, Cacaia.
0: É, aí não viu não, mas quando vê dá benção, não dá?
5: Dá.
0: Ah, é, Nandy Rock, seu irmão, diz assim, graças a Deus. Você sabia que nem tá com o rádio ligado agora?
5: Tá, ele tá ali ouvindo pro seu programa
0: também. É, obrigado. Tá. Alô, Nedy Rock, obrigado pela sintonia. Gente boa, Nedy Rock. Rapaz, aliás, rapaz, vocês são tudo gente boa, né, rapaz?
5: É, Cacá.
0: Pronto, daqui a pouquinho eu toco sua música, viu? Estrada da Vida, né?
5: É, Cacá, Estrada da Vida, Cacá. É.
0: Valeu, Carlos do Leite.
5: Valeu, Cacá. Desejo bom final de semana pra todo mundo.
0: Pra você.
5: Faz muita alegria, Cacá.
0: Isso, é isso aí. Tchau, vamos lá. Cacá. Um abraço, bom final de semana, Carlos. Tchau. 8:23. Vamos começar aqui. Vamos chamar Paulinha. Paulinha, faz favor, Paulinha. Paulinha. Ô, Paulinha. Ela vem devagarzinho. Na banda calcinha preta. Chuta a pareia. Cadê Paulinha, hein? Ô, Paulinha, cadê você, mulher? Paulinha! Olha lá aí, tá vendo aí?

Simplesmente demais! Paulinha, calcinha preta! Zezé de Camargo Luciano, coração de vida, canta e canta na educadora, é só sofrimento!

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0: Agora em Frei Paulo são exatamente 20h41. Em Frei Paulo já estamos de volta aqui com os sucessos da noite. São da galera aqui do nosso município, né? Município de Frei Paulo, como também dos municípios circunvizinhos. Além de Ribeirópolis, Careira, Aleixo. Pessoal também ligado com a gente aí, Itabaiana, Campo do Brito, Macambira. A vocês também de Pedra Mola e Pinhão. Tá todo mundo junto com a gente. Vamos ao nosso WhatsApp. Vamos falar com os nossos ouvintes. Pensou que eu tava esquecido? Não esqueço não, viu? Eu não esqueço dos meus ouvintes do WhatsApp da Rádio Educadora de Frei Paulo. E eu já vou com o primeiro de hoje. Vou falar com... quem é esse aqui, rapaz? Vamos lá, boa noite.
1: Boa noite, Carlos Roberto Cacanha. Aqui é Toninho do Lagadista, lá escuta o programa, Carlos Roberto. Uhum. Bota a música aí, em nome dele, Marciano. Hum? Ainda ontem chorei de saudade. Hum? Uhum. Tamo por aqui na escuta. Hum?
0: Olha, esse pediu bom. Nunca mais pediram o João Mineiro e Marciano. E gostei, Vitorinho, gostei. Para o pessoal não ficar só trio parada dura, não sei o que, aquela mesma música, né? Você botou quente agora, viu? Ainda não chorei de saudade. Você pediu aí João Mineiro e Marciano pra mudar, rapaz, os negócios aqui, pra não ficar repetido, né, rapaz? Vou tocar daqui a pouquinho, viu, Toinho? É isso aí, meus amigos, nós vamos seguindo. Nós temos aqui a Maria Bernadette, diretamente do Espinheiro, e ela diz o seguinte: como é que ela fala, rapaz? Liga aí, vá. Liga aí, John Harris. É assim, boa noite, Cacá, é Bernadette aqui no Espinheiro, Itabaiana. Estou na escuta, quando não ligo, mas estou ligada. Gostaria de ouvir a música de Amado Batista, Madrugada na Cidade. Ofereço para você e sua esposa, para Tita aí na rua, Marechal Floriano Peixoto, para Gorete. Também vai para Beta, Beta lá em Pedra Grande, rapaz. E vai para Gilvânia, Jorge das Serras Pretas, Valda Barraca. Para Fátima Lucas, para Jocélia na Portelinha e todos os ouvintes aqui. Tá chovendo muito, e aí, tá chovendo muito? Tá pouco chovendo, mas é pouco, mas tá chovendo, né? Graças a Deus! Que isso aqui, para outra pessoa não saberá tal, tal, tal, tal. Tá certo, tô entendendo tudo, não vou dizer no ar, tá bom? É a Maria Bernadette, eu vou com mais um ouvinte aqui, é Josefa, lá em Tenque Novo Careira. Alô, dona Josefa, boa noite!
2: Olá, boa noite, amigo locutor Carlos Alberto, aqui é seu ouvinte Josefa de Tenque Novo Careira. Hoje gostaria de ouvir a música de André e Andrade, Pássaro Seninho. Ofereço a toda a minha família, a Wanda, a Vanessa, Ingrato Cardoso, a Gilvânia, a Valda Barraca em Ribeirópolis, a Beta em Pedra Grande, a Hilda Fernandes em Careira, e a todos os locutores da Rádio Educadora, e a você, Carlos Alberto. Que você tenha uma ótima noite, um bom final de semana, na paz de Deus, para você e família. Boa noite.
0: Boa noite, aí, dona Josefa, né? Dona Josefa, em Tanque Novo, é a mamãe da minha amiga Gilmara, lá de Tanque Novo. Ela falou e disse: daqui a pouquinho tem pra vocês aí o Pássaro Seninho, porque tem mais gente, e eu vou com ela, a Bandida Itabaiana. Boa noite, Bandida.
3: Boa noite, Cacá, aqui é a Bandida Itabaiana. Eu quero se passar muito sem você. Apostei pra você e todos os amigos, locutores do educador, todos meus amigos, todos os meus amigos. E eu passei pro Samu, vai. Baixinha da carroça nas areias. Ela é fácil demais, viu? Uma música com Deus. Fé em Deus. Uma boa noite até segunda-feira. 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
0: Eita, valeu, Bandida! Encharcou tudo. Tem nossa amiga aqui também, o Guigui. Alô, Guigui, boa noite!
4: Bochaca!
0: Valeu, Guigui. Daqui a pouquinho tem mais, porque a estrada da vida tá chegando. Canta! É a dupla, Rosé.

quente demais. Amado Batista e Moacir Frango, madrugada na cidade. André Andrade, Pássaro Zeninho, agora 8h58.